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0: Graças a Deus e glória a Deus, queridos ouvintes, recebam a doce paz do nosso Senhor e Salvador Jesus Cristo. Pastor Guilherme Ribeiro, de volta com você dentro desta programação. Eu já estou aqui, hein, para clamar mais uma vez em favor dos nossos queridos irmãos e irmãs mantenedores do programa Voz da Libertação. Meu Deus do céu, é o maior exército, é o exército que mais cresce em Minas Gerais, é o exército dos mantenedores do programa Voz da Libertação. E eu tenho certeza que o nosso Deus já está com as mãos estendidas, o nosso Deus já está manifestando o seu poder, abrindo as portas, resolvendo causas na vida daqueles que têm ajudado o programa Voz da Libertação a se manter no ar. Escute aí agora o que Deus está fazendo na vida de todas estas pessoas que já se tornaram mantenedores do programa Voz da Libertação.
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2: Da senhora?
3: Marília.
2: Conte a bênção.
3: Com certeza. Aqui, pastor, eu fiquei 12 anos pelejando para vender uma casa. Eu não conseguia vender de jeito nenhum. Aí eu resolvi fazer essa campanha de 7 quarta-feira e eu trazia foto. Aí o que acontece? No quinto ano, eu consegui fazer uma permuta. Consegui uma outra casa no Jardim Riacho e fiz a troca da casa. E hoje eu trouxe a chave para ser ungida, uma nova casa.
2: Meu Deus do céu, pastor Guilherme Ribeiro, amados e diletos ouvintes, esta senhora entrou na campanha, pegou o voto, pegou o propósito, já está aqui com a nova casa do imóvel, ó, escuta aí, ouvinte, ó. Já é a chave da nova casa.
3: Já é a chave da nova casa.
2: E a senhora trouxe hoje para consagrar a casa no altar de Deus.
3: Sim, com certeza, com certeza. E estou muito feliz porque eu falei que eu 12 anos tentando vender a outra e eu não conseguia.
2: A senhora entrou na campanha e conseguiu.
3: Sim, no quinto elo eu já recebi o meu milagre.
2: Quinto elo da campanha.
3: Sim, sim.
2: Fala para todo o estado de Minas Gerais ouvir. Se o povo comparecer aqui na IPDA, sede Monte Cabana, entrar na campanha com muita fé e pegar o voto, funciona?
3: Com certeza funciona. O nosso Deus, ele é Deus do impossível. Aquilo que não é possível ao homem, é possível a Deus. E foi mais uma vez a prova que eu tive disso.
2: E a senhora é dizimista fiel?
3: Sim, sou dizimista fiel na casa do Senhor.
2: Vale a pena?
3: Com certeza, com certeza. Todos que estiverem em casa, venham, porque nós somos maravilhosos.
2: Qual é seu nome e seu bairro?
3: É, meu nome é Marília, eu moro no Jardim Real das Pedras.
2: Seu nome?
4: Rafaela.
2: Conte a bênção.
4: Eu tinha trazido meu carro, a gente tem um carro de 7 lugares, e eu trouxe aqui para contar a bênção, pedir irmão José Marcos para orar por nós, né? E aí ele falou comigo e com meu esposo, que era dali para melhor. E aí, para glória de Deus, agora a gente já trocou o carro 2012 por um 2022. E aí eu tenho uma empresa, não tava dando conta de serviço, o Senhor me abençoou com mais uma máquina de bordado. Pra glória.
2: Do jeitinho da revelação.
4: Do jeitinho que ele falou.
2: A senhora recebeu a palavra profética da parte de Deus, foi concretizada.
4: Foi concretizada. Em pouco tempo a gente trocou de carro de novo e eu já ganhei mais uma máquina de bordado.
2: Querida irmã, fala para todo o estado de Minas Gerais ouvir. Se o povo exercitar sua fé, sair da zona de conforto, comparecer aqui na sede mãe, aqui na IPDA do Cabana, entrar na campanha e pegar o voto, funciona?
4: Funciona. O Senhor abre as portas.
2: Jesus opera.
4: Grandes coisas.
2: A senhora e a família da senhora está prosperada.
4: Amém.
2: E a família está crescendo. Guaredoma.
4: Glória. Deus, como Abraão.
2: Deus abençoe. Seu nome e seu bairro?
4: Rafaela, do bairro Paulo VI.
2: Deus abençoe. Pastor Guilherme Ribeiro, este varão veio lá da região de Vespasiano. Uma causa na justiça desde quando?
5: 2019.
2: Desde 2019. Ele entrou no propósito, meu milagre vai virar notícia, causa ganha. Ele fez um voto de gratidão de R$ 750 para ajudar a pagar o programa de rádio.
5: rádio.
6: Seu nome?
5: Flávio.
6: É desse jeito, Flávio?
5: É desse jeito mesmo.
6: Desde
5: 2019, 7 anos.
6: 7 anos?
5: 7 anos fez em fevereiro.
6: Entrou na campanha, fez o voto, a vitória chegou.
5: A vitória chegou.
6: Tremendo, pastor Guilherme. Impressionante. Seu milagre virou notícia.
5: Virou notícia, amém.
6: Valeu a pena.
5: Valeu.
6: Seu nome, seu pai?
5: Flávio da Amaral Sueli.
6: Deus te abençoe.
5: Amém.
6: O nome da senhora?
7: Maria José.
6: Está chegando de qual bairro?
7: Beleza.
6: Conte a bênção, mim.
7: Meu esposo estava pelejando para aposentar, não conseguia. Aí ele fez um propósito com Deus e Deus abençoou. E ele trouxe o primeiro salário para a igreja para ajudar a obra de Deus.
6: Meu Deus do céu. Ele fez um propósito de dar o primeiro salário que ele recebesse da bênção da aposentadoria para ajudar a pagar o programa de rádio. Não vai fazer falta, não?
7: Não, em nome de Jesus.
6: Deus tem prosperado?
7: Deus tem prosperado, em nome de Jesus.
6: O nome da senhora?
7: Maria José Gomes, da Beleza.
6: Seu nome?
8: Arlindo.
6: Valeu a pena?
8: Valeu.
6: Primeiro salário, abençoando a igreja?
8: Sim.
6: Valeu a pena?
8: Valeu.
6: Seu nome?
8: Arlindo.
6: Seu pai?
8: Beleza.
6: Deus te abençoe.
9: É um milagre virando notícia. Quem dá glória a Deus?
6: Seu nome?
10: José Maria da Silva.
6: Mora em qual bairro? Conte a bênção, amigo.
10: A bênção, pastor Alberto, que eu, graças a Deus, estou aqui frequentando a igreja. Deus está me abençoando poderosamente. Dores nas pernas, todos me sentindo bem, que Jesus tem o controle de todas as coisas.
6: Sumiu a dor na perna.
10: E também, chegou lá em casa na quinta-feira, cheguei lá e na caixinha do convite e agora para mim, a vitória para mim.
6: Tem a pena, amigo.
10: É Jesus, que eu estou ajudando, aqui no programa da rádio.
6: O senhor é o mantenedor do programa Voz da Libertação.
10: Carnezinho que eu não confio.
6: Pegou o carnezinho com fé.
10: Com fé.
6: Pegou o voto também.
10: Com fé também. Em nome de Jesus.
6: É dizimista também.
10: Glória a Deus.
6: Sim ou não?
10: Amém. Sou sim.
6: Seu nome, seu pai?
10: Meu nome é José Maria da Silva, Rua das Almeidas.
6: Deus te abençoe.
10: Amém, você também, tio.
11: Seu nome, menina? É irmã Maria do bairro Providência. Conte a bênção. A bênção que tem quase um mês que eu tinha perdendo a minha visão. E eu faço a oração com o pastor Guilherme Ribeiro da campanha das 10 horas da manhã.
12: A oração das 10.
11: Isso, oração das 10.
12: Ora todos os dias com ele?
11: Todos os dias. Mesmo quando eu estou em casa, se eu estiver na igreja, eu baixei o aplicativo no celular. Abaixei o aplicativo, estou sempre também aí, no 11, qualquer lugar.
12: Maravilha.
11: No rádio, sempre estou ouvindo também no aplicativo. Sim. Do app do Cabal. Eu não instalei no celular.
12: Prossiga, minha irmã.
11: Então, eu fiquei praticamente 12 dias sem poder sair de casa. Um belo dia eu levantei, já tem quase um mês. Eu vim aqui para a cabana, logo tinha iniciado essa campanha. O meu milagre vai virar notícia. E aí eu peguei o ônibus, só que eu não tinha reparado. Quando eu olhei para o ônibus, eu não consegui enxergar direito o ônibus. Mas ainda, achei que eu tinha levantado muito correndo. Quando eu cheguei aqui na igreja, eu estava no segundo culto do pastor Zé Marco. Só que quando eu olhei para o altar, eu não consegui enxergar o rosto do irmão Zé Marco. Eu não consegui enxergar o rosto dele. Só via o formato, mas não conseguia.
12: Só via um vulto?
11: Só um vulto. Assim, não dava para definir, quem sabe como ele é conhecido, saber que ele é ali. Eu falei, meu Deus, por que eu não estou conseguindo ver o rosto do teu servo no altar? Só que aí continuou, foi continuando. E eu continuava através do rádio, pedindo a Deus, porque para fazer minhas coisas dentro de casa, nem tinha condição. Até mesmo que eu lá em casa, os afazeres do dia, eu não conseguia.
12: Aí a irmã continuou perseverando, orando, junto com o pastor Guilherme, através do rádio.
11: Sim, continuei orando, toda vez eu estava lá orando. E fui pedindo ao Senhor, vir nas campanhas e continuar pedindo ao Senhor para que Deus pudesse não me deixar no escuro e que devolvesse as minhas vistas. Que até mesmo para a gente que é dona de casa, para pegar o lixo ali, eu tinha que abaixar literalmente a cabeça no chão para segurar a vassoura para pegar o lixo. E algumas coisas também eu tinha que literalmente fazer assim para que eu pudesse ver. Aqui mesmo...
12: Eu conseguia ler nada?
11: Nada. Nem via número. Aqui mesmo eu dei 3 vezes sinal errado, porque não tinha ninguém no ponto para me dar o sinal. Mas eu sempre pedi orando a Deus através da campanha também com o
12: pastor Guilherme Ribeiro.
11: Isso, pastor Guilherme Ribeiro. E eu continuava pedindo a Deus em casa. Também chorando o Senhor.
12: Completamente porque, cega, né, minha?
11: Completamente cega. Porque quem olhava pra mim estava normal. Mas só Deus sabia o que estava acontecendo na minha vida. Até mesmo meu esposo, às vezes, ele não entendia que ela estava vendo normal.
8: Então, eu continuei pedindo desculpa, foi quarta-feira passada. Eu cheguei aqui, aí eu cheguei no culto, dei uma olhadinha e não estava conseguindo ver. Eu também já sentei bem nesse banco que tem próximo do altar. Sim. E ali eu fiquei, quando estava a oração e a palavra ali, eu continuava pedindo a Deus que o meu milagre que eu queria era sair daqui chegando para a glória de Deus. E aí eu fazia teste, cheguei a comentar com as irmãs que estavam ali, eu fiz teste, andei até perto do banheiro das minhas irmãs e tornei a olhar para o altar ainda para ver se eu conseguia nem mesmo o rosto do Senhor, irmão, a doutora, eu conseguia ver. E eu peguei e falei, Senhor, eu quero contar a minha vitória, o milagre que eu quero é que o Senhor devolva as minhas vistas de novo, porque o Senhor sabe que para mim é difícil, lá em casa eu faço tudo para não conseguir nem sequer sair para pôr um lixo lá de fora da rua. E continuo nas campanhas das 10 horas da manhã. E logo depois, hoje a gente tem que ir para a glória e a honra de Deus. Eu estou conseguindo ver todas as pessoas. Eu consegui ver o irmão Zé Mar que estava no altar pregando a palavra de Deus. E todos os irmãos que até estavam sentados ali. Quando eu consegui enxergar, quando eu cheguei no ponto do anjo para pegar o osso para ir para Justinópolis. Quando eu falei, Deus, e agora? Como é que eu vou pegar esse anjo desse jeito? E o Senhor, quando eu olhei o osso para na minha frente, eu consegui ver o número de outro de Justinópolis, 1522, para quem conhece. Eu consegui ver o número desse anjo. Entrei deste ano, fui para a igreja de lá para cá e consegui pegar o osso. Hoje entrei aqui para a glória e a honra de Deus. Eu estou conseguindo ver todas as pessoas e todos os irmãos que até estavam sentados ali. Quando eu consegui enxergar, hoje para a glória de Deus, eu estou vendo tudo até a livraria. Eu estou enxergando como se não tivesse nada na minha vida. Para a glória de Deus, estou enxergando perfeito. Jesus devolveu as minhas vistas.
12: Está completamente curada, recebeu uma cura instantânea da parte de Deus.
8: Sim, completamente curada. E você que crê, não importa o seu problema, creia. A glória de Deus, o importante é que para a glória e a honra de Deus, eu estou enxergando igual o Senhor, meu Deus, de volta às minhas vistas. Estou enxergando, estou aqui, eu falei com o Senhor que eu vim aqui hoje para testificar para a glória de Deus. Estou aqui testificando e você está fazendo a campanha. Não desista, não importa o seu milagre, o seu problema de saúde. Creia que Deus vai te dar a vitória. E continue, você que pode ter posição, vem para a igreja também, que Deus vai te dar a vitória. Para a glória de Deus, posso falar que a cor da igreja, posso falar a roupa dos irmãos que estão aqui, para a glória. Completamente curada para a glória de Deus. E essa lágrima é de alegria. Eu recebi o meu milagre. As minhas vistas, que eu não conseguia ver nada, não definia nem cor, nem nada. Se fosse a pessoa tiver de roupa preta, eu só via o vulto. Se a pessoa fosse de cor branca, eu não enxergava nem o cor da pessoa.
12: E agora é completamente curada?
8: Completamente curada. Para a glória e a honra de Deus.
12: Meu querido irmã, e a irmã vai continuar orando na residência da senhora, a oração das 10 com o pastor Guilherme Ribeiro. Vai continuar orando com ele através do rádio.
8: Vou continuar orando com ele. Quando ele não pode orar, estou orando com o Davi, com o nosso diabo Davi, Reis, tem irmão Adalto também. Vou continuar assim. Que, inclusive, eu tenho, depois tem que gravar um outro testemunho quando o pastor chegou aqui, que não gravou.
12: Pastor Guilherme Ribeiro.
8: Isso, eu contei para ele, mas não deu para gravar. Depois vou gravar também logo que ele chegou aqui. Agora, eu tenho muitas vezes, tem bênçãos que eu pedi através do WhatsApp. Eu formei quinta-feira passada. Tem bênçãos que eu tenho que contar, mas não vai dar agora. Nosso lugar é muito grande. Verdade. Tem que contar o que Deus fez através da oração.
12: Seu nome, seu bairro?
8: É, irmã Maria do bairro Providência.
12: Seu nome?
13: Acilino.
12: O que que aconteceu?
13: Olha, eu falei que tinha falado com a minha esposa, que eu ia vir aqui hoje assistir o culto aqui. Eu vou fazer uma campanha aqui de 7 quarta-feira, em nome do Senhor Jesus. Aí eu peguei o voto e falei com ela, eu tenho lá pra cabana. Aí eu saí pra cá, e antes de eu chegar aqui, a minha menina me ligou que a minha esposa já tá aposentada.
12: Meu Deus do céu! Quem dá glória a Deus por isso?
6: Antes de ele pegar o voto, ela já recebeu a bênção da aposentadoria.
12: A campanha agora é só para agradecer. Quem dá glória a Deus por isso? Seu nome, meu irmão?
14: Gilmar Nunes. Você mora onde? Brasília Vitória.
12: Qual foi o voto, o propósito que você fez com Deus aqui na igreja pentecostal Deus Amor do bairro Cabana?
14: Eu fiz um voto que eu alugasse a minha loja, eu a primeira seria para Deus. Hoje eu vim para cumprir.
12: O senhor é um empresário?
14: Fui. Hoje eu parei, não vou trabalhar mais.
12: Hoje o senhor só está alugando seus imóveis?
14: É, hoje só alugo imóveis.
12: E de quanto foi o valor que o senhor fez no voto de ajudar a obra de Deus?
14: De 1.620, o valor vendeu o salário dele.
6: R$1.620.
14: Isso.
6: Foi o propósito que o senhor fez, que se alugasse a loja, o primeiro salário, um salário mínimo, o senhor ia abençoar a Igreja de Deus Amor aqui do Cabana.
14: Isso mesmo, isso mesmo. Graças a Deus, isso tem muitos anos que eu faço, posso, já tem mais de 20 anos. Eu, te falar a verdade, nem o que comer. Há 20 anos atrás eu não tinha. Hoje, graças a Deus, eu não preciso trabalhar mais.
6: Hoje está abençoado, prosperado, já foi um grande empresário. Hoje o senhor só está alugando os seus imóveis, o senhor está reportando que o senhor não precisa de trabalhar mais.
14: Não, graças a Deus não. Hoje é só a bênção de Deus.
6: Deus tem prosperado a vida do senhor.
14: A minha e toda a minha família, graças a Deus.
6: E vale a pena fazer esses votos como mantenedor do programa Voz da Libertação? Vale a pena?
14: Com certeza. Aí, se a gente não fazer um voto, não tem como a igreja aí e também não tem como a gente ser abençoado.
6: Verdade. Vai parar ou vai continuar?
14: Não, continuar. Graças a Deus. Confia em Deus.
6: Seu nome e seu bairro?
14: Gilmar Nunes. Moro no Jardim Vitória.
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2: Porque sou eu que conheço os planos que tenho para vocês, diz o Senhor. Planos de fazê-los prosperar e não de causar dano. Planos de dar a vocês esperança e um futuro. Jeremias 29:11.
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Você vai também se tornar agora o mantenedor do programa Voz da Libertação e também será apresentado nas orações todos os dias. Vamos orar. Vou orar pela vida da nossa irmã Maria Augusta, Maria da Paz. Vamos clamar pela vida da irmã Sanes Xavier, Vanderlei Caetano, Lívia Esther, Maria de Fátima dos Anjos, Carmen Lúcia. Vamos clamar pela vida da irmã Lourdes Maria, também da Márcia Gonçalves, do Sebastião Rodrigues, do Pietro. Vamos orar pela vida do João Leal, da Maria Helena, do Manuel Gomes, do Israel de Avelar. Vou orar pela vida da Ruth da Rocha, da Ivone Nascimento. Vamos clamar pela vida do Aldel Marciano, da Maria Fátima Silva, Justine de Souza, Ivânio Alves, Neuza Tânia. Vamos orar pela vida da irmã Terezinha Pereira, Conceição Nobre, Jefferson Pinheiro, também da Celina Mendes, da Marilda, do Alexander Alves, da Maria Domingos, da Geralda Andrade. Vou orar pela vida da Carmelita Ramos, da Maria da Paixão Leão. Vamos orar pela vida da nossa irmã Adina de Souza, da Maria Rosa, da Celina Gomes, da Edna Maria. Vamos clamar a Deus agora pela vida de Darcy Mendes, também Rosimei de Jesus. Vamos orar, Belo Horizonte, em favor da vida da Edna Maria, do Maurício José Inácio, do Antônio Pereira, Crésia Soares, Senusa Moraes. Também vou orar em favor de Jandira da Conceição. Vamos orar pela vida do Carlos João, do Kennedy, do Gustavo Mendes, da Floripa Andréia. Vou orar pela vida do Adna Emerson, do Ovécio, da Adna Rodrigues, do Ernestino Miguel, do Edivaldo de Souza. Vou orar em favor da vida da Conceição Maria da Silva, do Otávio Paixão, da Leonildes Dias, do Raimundo Ferreira. Vamos orar, Minas Gerais, em favor da vida da Patrícia Supriano, também da Stephanie. Vou orar pela vida da Rita da Silva, da Onidina, da Maria Dias. Vamos clamar em favor da vida da Sandra Luzia, da Gildete, da Rosane. Vou orar em favor do Samuel Francisco, Jefferson Pinheiro, Jefferson Vicente, também a Maria da Consolação, a Maria Aparecida, o Joaquim Fernandes, a Vera Lúcia, o Sérgio Marcos, a Eliane, também o Alpides Antônio, o Miguel Natalino, a Bem-vinda de Souza. Também vou clamar pela Lucineia Agostinho, pelo Adriano Moreira. Vamos orar agora pela vida da irmã Jéssica Pales, da Neuza Maria. Vamos orar em favor também da Pina das Graças, também da Lúcia. Vou orar pela vida da Franciene Paula. Vamos clamar pela vida do Lindomar e também da Miriam, do Gilmar Mendes, também do Geraldo Elias, da Ângela Maria, do Vicente de Paula, da Shirley Fátima, da Flaviane de Jesus. Vamos orar pela vida do Gustavo Oliveira, da Margarida de Fátima, da Francisca Chagas. Também vou orar pela vida da Ruth da Rocha, do Joaquim Costa, do Raimundo Eustáquio, do Elias Marciel, da Heloísa Alves, do Rodrigo, da Maria Conceição, da Rosária de Fátima, do Plácido, da Maria Auxiliadora, do Jorge Vitor, da Marli Gonçalves, da Yolanda Pires, do Danilo, da Terezinha Barbosa e também da Elaine Cristina.

tentas te exaltar, mantenha firme o seu coração, no desejo sincero de perseverar até o fim. Se estás tristes, estás angustiado, estão te atirando pedras dia e noite, faça ao contrário, orai a Deus por todos os inimigos de forma humilde, pois Deus transformará todas essas pedras em uma rocha para alicerces da tua alma. Agora

maravilhoso Deus e Pai, é nesta hora de oração, meu Deus, que nós já apresentamos agora, mais uma vez, a vida de todos os mantenedores do programa Voz da Libertação. Que o Senhor venha, meu Deus, repreender agora todo mal, que o Senhor venha jogar por terra todo impedimento, todas as obras malignas que estão lutando, Senhor, para que esta pessoa não prospere, que estão lutando para que esta pessoa não seja feliz, em o nome do Senhor Jesus Cristo, joga por terra agora essa obra do diabo, joga por terra agora este impedimento, Senhor, aonde esta pessoa tocar, que seja abençoado em o nome do Senhor Jesus, ó Deus poderoso e santo. Apresento agora cada um destes mantenedores e peço ao Senhor, meu Deus, que venha levantar cada vez mais mantenedores, Senhor, desta programação, porque o Senhor sabe, ó Deus, que altas são as despesas, mas o Senhor já proveu, o Senhor já preparou, e eu creio, Espírito Santo, que esta programação não vai terminar, pelo contrário, vai continuar cada vez mais e mais, porque mais pessoas têm, aleluia, ah, Senhor, entregado as suas vidas, têm conhecido e ouvido a tua palavra através do programa Voz da Libertação. Continua, meu Deus, prosperando a vida deste povo, seja com esta irmã que está fazendo este voto agora, de que se o Senhor abençoar, ela também vai ajudar o programa Voz da Libertação. Repreenda todo o mal e confirma a bênção, o milagre e a vitória, em o nome do Pai, do Filho e do Espírito Santo de Deus, e graças a Deus.

Graças a Deus e glória a Deus, está aí. É mais um momento de oração em favor dos mantenedores do programa Voz da Libertação. Só está faltando você. Faça um voto, faça este propósito com o nosso Deus e eu tenho certeza que você também vai testemunhar das bênçãos, dos milagres e das vitórias do Senhor Jesus. Que Deus te abençoe e até a qualquer momento dentro desta programação, onde eu volto para orar por mais mantenedores do programa Voz.

0: Graças a Deus. Muito bem, amados e diletos ouvintes do programa de rádio A Voz da Libertação, recebam a graça e a paz do seu irmão e amigo presbítero Adalto Luiz.
1: Tudo que eu preciso é crer, tudo que eu preciso é fé.
0: É isso mesmo, amados e diletos ouvintes, sempre lembrando que este programa de rádio é um órgão oficial informativo pertencente às igrejas Pentecostal Deus e Amor. A liderança mundial está a cargo da serva de Deus, a nossa irmã Eni Miranda, direção local estadual de toda a grande Belo Horizonte, pastor Guilherme Ribeiro. Aqui na comunicação, seu irmão e amigo presbítero Adalto Luiz, e lembrando também, já aproveitando o ensejo, a nossa sede mundial localiza-se na Avenida do Estado, 4568, na Baixada do Glicério, a poucos minutos da estação de metrô do Parque Dom Pedro II e da Praça da Sé.
1: Ele pode fazer.
0: Aqui em Belo Horizonte, o maior trabalho evangelístico da capital mineira, o maior templo de toda a região metropolitana, se encontra localizado na Avenida Amazonas 8410, no bairro Cabana. É isso mesmo, amados ouvintes, com ponto de referência a poucos minutos do Hotel Intercity, ao lado, colado, no Sacolão Feirão da Fartura. E lembrando aos amados e diletos e queridos ouvintes que nós temos culto todos os dias. É isso mesmo, de manhã à tarde à noite. Toda sexta-feira, poderosas vigílias do poder de Deus, as melhores vigílias do estado de Minas Gerais. É toda sexta-feira na IPDA Sede Mãe, no bairro Cabana, na responsabilidade do virtuoso servo de Deus, pastor Guilherme Ribeiro. E a bênção de Deus não para por aí, é isso mesmo, Santuário da Oração, 24 horas no ar. Mais de 35 linhas de ônibus que param na porta da igreja e nos pontos adjacentes. É isso mesmo, você ainda tem carro de aplicativo. Vai te deixar nos umbrais do templo da Avenida Amazonas 8410, no bairro Cabana. Pastor, eu quero ir de metrô. Você vai descer na estação de metrô Vila Oeste e dentro de 5 minutinhos você já está dentro do maior trabalho evangelístico do estado de Minas Gerais. A IPDA Sede Mãe, no bairro Cabana, a Igreja do Arco-Íris, que traz por título saudoso fundador, missionário Davi Martins de Miranda. Lembrando também, já aproveitando o ensejo, você que tem seu carro, seu automóvel, hein? Pastor Guilherme Ribeiro e PDA de Belo Horizonte tem disponível um amplo estacionamento, mais de 2 mil metros quadrados, todo murado, portão de garagem, sistema de câmera satisfatório, vigilante fazendo ronda. 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A entrada é franca e a bênção de Deus é gratuita. 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

0: se lembrando que a nossa fé, a nossa expectativa está voltada para amanhã, hein? É, quarta-feira, dia 2 de setembro, a primeira quarta-feira do mês, a segunda volta nas muralhas de Jericó. Meu Deus do céu, é muito forte, hein? Prosseguimento da terceira etapa dessa campanha profética. Essa campanha que agrega e arrasta multidões por obra do Espírito Santo, o Paracletos. Essa campanha que está impactando a opinião pública. O meu milagre vai virar notícia, terceira etapa, hein? A pedido do povo de Deus, essa campanha continua. O Espírito Santo tocou no coração do nosso líder e mentor espiritual, pastor Guilherme Ribeiro. E nós vamos aí para a terceira etapa. E amanhã, quarta-feira, dia 2 de setembro, a primeira quarta-feira profética do mês, a segunda volta na cidade fortificada, a cidade das palmeiras, nos muros de Jericó, amanhã. Você é o nosso convidado todo especial. Você que está no alcance da minha voz, aí no sítio, na chácara, na fazenda, aí na zona rural, no seu carro, no seu automóvel, aí no carro de aplicativo, no volante grande do caminhão, você que é um condutor aí no metrô, está ao alcance da minha voz. Olha, exercite a sua fé, hein? Tem um posicionamento, principalmente você que está passando por essa luta espiritual, você que está debaixo de um trabalho espiritual, você que vê vultos, ouve vozes, nada que você faz dá certo. Você dá um passo para frente e 1000 passos para trás, é isso mesmo. Eu vou recapitular, eu vou repetir. Você dá um passo para frente e 1000 passos para trás. É amanhã, chegou o seu dia. O dia do seu encontro marcado com Deus. O dia da sua vitória da parte de Deus. A terceira etapa da campanha de quarta-feira e a segunda volta nas muralhas de Jericó, na Avenida Amazonas, 8410, Cabana. Já aproveitando o ensejo e a oportunidade para reforçar o convite, hein? São 6 grandiosos horários. Pastor Guilherme Ribeiro, o nosso líder espiritual, já é tradição, já é típico dele. Toda quarta, sexta e domingo, ele está em santo jejum e santa consagração. Ele está num posicionamento espiritual na santa tribuna, com a Bíblia Sagrada, com o livro sagrado aberto, pregando a palavra de Deus. É uma campanha diferenciada. É um culto especial de batalha espiritual, pregação forte da palavra de Deus, e ele ainda orando pelos dons espirituais. E já é típico do pastor Guilherme e do presbítero José Marcos, ungindo e consagrando a vida de todo dizimista e ofertante fiel. Você que pegou o voto, pegou o propósito, você não sai sem receber essa unção que despedaça o jugo. Você não sai sem receber esse azeite santo. Esse azeite consagrado a Deus no alto da sua cabeça. Pastor, qual que é a finalidade dessa unção que despedaça o jugo? É para Deus abençoar os teus celeiros. É para Deus repreender toda a miséria, maldição e devorador. Todos os demônios gafanhotos do inferno e todos os demônios territoriais. Vai ter 2 trabalhos amanhã. É um para levantar e um para cair por terra. É para Deus quebrar e desmanchar todo o trabalho espiritual que o diabo usou alguém para desencadear contra a sua vida. Então amanhã, marque na sua agenda. Pega tudo e coloca como secundário. E venha dar prioridade, venha priorizar a terceira etapa e a segunda volta nas muralhas de Jericó dessa mega campanha que está impactando a opinião pública. O meu milagre vai virar notícia. Estamos ao vivo e direto do parque de transmissão da Torre dos Transmissores. Cobertura total para amanhã, quarta-feira, dia 2 de setembro, a primeira quarta-feira do mês. E o que mais marca esta programação? Nós vamos estar veiculando os depoimentos de fé. Porque tudo aquilo que o Messias, Yeshua, Jesus, ele opera na quarta-feira profética, nós compartilhamos, nós reprisamos, nós veiculamos nas 2 emissoras de rádio, 1060M e 94.1 FM. Dentro das suas possibilidades, aí no seu carro, no seu automóvel, no volante grande do caminhão, do ônibus, no metrô, nas aeronaves que estão passando sobre a nossa cabeça, aí no sítio, na chácara, na fazenda, aumente o volume do seu rádio receptor, porque contra fatos não existe argumento. Escuta aí o que o Messias está operando toda quarta-feira na igreja Pentecostal Deus Amor, uma igreja de todos e para todos. O nome da senhora é a bênção?
1: É, Rita. Eu quero contar o testemunho que Deus fez na vida da minha filha, irmão. Em 2023, ela tentou tirar a carteira de habilitação 3 vezes. Mas até então, eu sou serva de Deus, mas ela está afastada dos caminhos de Jesus. E tem uma colega dela, onde é que ela trabalhava, que era espírita. Falou com ela que era para chamar os guias, que os guias iam ser com ela e que ela ia conseguir a carteira.

0: CNH e ela foi no espiritismo e não conseguiu. Atitude de fé da senhora, veio aqui na IPDA Sede Mãe, entrou na campanha e pegou o voto, é isso?
1: Aí, irmão, eu agora fiquei sabendo, né? Eu comecei essa campanha, meu milagre vai virar notícia, eu tô em prol dos meus filhos, da minha vida. Entrei na campanha e falei com ela, olha, minha filha, até então eu não sabia, mas agora eu tô sabendo. Agora Deus vai te dar a sua carteira, você pode ir que Deus vai te dar. E Paulo e Grosso, Jesus, ela passou agora, a pauta venceu, ela passou como se ela estivesse de primeira.
0: Já tá habilitada? Passou de primeira, pastor Guilherme. É impressionante.
2: Não precisou do guia.
1: Aleluia.
0: Não precisou do guia, da entidade.
1: A entidade, ela viu, né, que os demônios não tem nada para dar para ninguém, e agora ela voltou para Jesus.
0: Voltou para Jesus ainda,
2: pastor. Ainda voltou para Jesus.
1: Glória a Deus, aleluia.
2: O guia que não guia ninguém caiu por terra.
1: Caiu por terra.
2: Mas o leão da tribo de Judá deu a vitória.
1: Glória a Deus.
2: Quem dá glória a Deus por isso?
0: Essa bênção é grande ou pequena?
1: Grande demais, irmão. Eu fiquei tão feliz na hora que ela chegou. Eu falei assim, mãe, eu tô aprovada.
2: Quem dá glória a Deus?
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4: Contra fatos não existe argumento. Contra sinais miraculosos, que já é típico do Messias operar, não existe argumento, meu irmão. Jesus mata a cobra e ele mostra a cobra morta também. A entidade ficou equivocada. Os guias ficaram equivocados, porque Jesus de Nazaré, ali no pronto-socorro de Jesus, a IPDA é conhecida mundialmente como pronto-socorro de Jesus, o hospital da alma. A IPDA do bairro Cabana, aonde é inadmissível a pessoa passar pelos umbrais do templo doente e sair doente. A pessoa entrar com possessões demoníacas e a pessoa não sair liberta. A pessoa entrar nos umbrais do templo com problemas insolúveis e a pessoa sair do mesmo jeito é inadmissível. Porque Jesus de Nazaré, ele é médico dos médicos, ele é advogado dos advogados, é a segunda pessoa da Santíssima Trindade. Filho de Deus e Deus ao mesmo tempo. Olha, nessa Santíssima Trindade é só o Pai, o Filho e o Espírito Santo. Aí não tem Maria, não. É Pai, o Filho e o Espírito Santo. O Senhor Jesus é a segunda pessoa. É ele que está lá nos umbrais do templo, ali naquele período que as ovelhas vai passando pelos umbrais do templo, o Senhor Jesus está visualizando cada ovelha com seu problema insolúvel, pessoas que estão sendo ameaçadas de morte, pessoas que têm causa na justiça e o advogado e a advogada não conseguiu resolver. Jesus está contemplando em toda a quarta-feira profética as ovelhas que passam em santo jejum e santa consagração, e nós vamos estar amanhã, dia 2 de setembro, no prosseguimento da terceira etapa dessa quarta-feira profética. O meu milagre vai virar notícia, mas vem jejum, porque já é típico do pastor Guilherme, toda quarta-feira profética ele está em santo jejum e santa consagração. E se você vir em jejum, meu irmão, se você vir em jejum, minha irmã, nós vamos estar unindo a nossa fé com o nosso líder espiritual, o pastor Guilherme Ribeiro. Ele vai estar às 8 horas da manhã na Santa Tribuna com o livro aberto. Do lado dele, da parte de Deus, um anjo guardião, não? Uma espada de fogo desembainhada. Só do diabo ver esse armamento espiritual na mão do anjo, uma espada de fogo desembainhada, o diabo com as suas legiões, com toda a sua gangue, já bate em retirada. O pastor Guilherme vai estar às 8 horas da manhã e às 20 horas. Às 10 e às 14, o segundo pastor de BH, um canal de bênção, um divisor de águas, um homem que já é típico dele dar lugar para o Espírito Santo, presbítero José Marcos, conhecido como homem dos mistérios, o homem das vigílias. Ele também vai estar em santo jejum às 10 e às 14, ou seja, ele vai estar em jejum às 10, é claro que depois ele vai entregar o jejum, vai se alimentar, e às 14 horas também, numa intimidade, numa comunhão com Deus no extremo. A terceira etapa, a segunda volta nas muralhas de Jericó, na cidade das palmeiras, a cidade fortificada, é a segunda volta da terceira etapa. Vamos acompanhar mais, vamos? Mais depoimentos de fé, são os provocadores de milagres, e teve um posicionamento, teve uma atitude.

0: apareceu na quarta-feira profética. Escuta aí.
1: O Espírito de Deus me diz que duas pessoas foram curadas instantaneamente. Foram curadas aqui agora. Inclusive, tinha uma destas pessoas que me diz o Espírito de Deus que quando você iria urinar, você já estava vendo manchas de sangue. Jesus curou você aqui agora. Parecia que isso aqui seu, ei, olha para cá, senhora. Parecia que isso aqui seu estava podre. Era uma infecção, uma inflamação terrível. Mas você sentiu o fogo de Deus e foi curada por Jesus agora. Eu queria ouvir essa pessoa que foi tocada por Jesus agora. É só você dar um sinal assim com a sua mão. Você chegou com dores aqui, nessa região da barriga, do ventre. O Senhor me diz que você já estava vendo manchas de sangue na urina e na hora da oração você foi curado pelo poder de Deus. É só levantar sua mão, a nossa equipe vai aonde você está. É assim, senhora. Corre lá então. Vê o que que estava acontecendo aí com ela. Qual é o nome? Isso. Cadê o glória a Deus da igreja?
2: Pastor Guilherme Ribeiro e amados e diletos ouvintes, estou aqui com a senhora Piedade do Barreiro de Cima. Ela está relatando que é do jeitinho da revelação. Ela sentia dores no ventre e a urina dela saía escura, com sangue. O nome da senhora?
3: Piedade.
2: É desse jeito?
3: Sim, é desse jeito mesmo. Jesus me deu a vitória.
1: Há quanto tempo a senhora estava sofrendo com essa enfermidade?
3: Já tinha um tempo já. Tinha dito que meu ventre ficava bem.
1: Doía.
3: Nossa, doía.
1: Inchava.
3: Sim, sim.
1: Do jeito que Deus revelou, estava acontecendo.
3: Sim. Sim.
1: E quem te curou hoje?
3: Jesus.
1: Está curada.
3: É Jesus.
1: É Jesus. Já está curada.
2: Glorifica a Deus com ela.
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0: A irmã Piedade do Barreiro de Cima exercitou a fé, teve um posicionamento, uma atitude de fé e compareceu no tanque dos milagres, a Igreja dos Milagres, o maior trabalho evangelístico do estado de Minas Gerais. É a IPDA, a Igreja do Arco-Íris, que traz na placa saudoso fundador missionário Davi Martins de Miranda, que foi o maior pregador de curas divinas que esse mundo já conheceu. É o tanque de Betesda, é o tanque de Siloé, é o pronto socorro de Jesus. Ela exercitou a fé, ela teve um posicionamento. Ela tinha problemas renais, gravíssimo. Mas ela, ouvindo falar da campanha, as coberturas fortes que o pastor Guilherme faz, com toda a equipe da fé, todo o batalhão da fé, todo o pelotão da oração, todo o esquadrão do jejum, aí nas coberturas, para toda a quarta-feira profética, ela escutou. A fé dela foi aumentada. A fé dela foi acrescentada pelo Espírito Santo. E ela falou, eu vou lá. Eu vou comparecer na quarta-feira profética. Ela creu, ela acreditou. A Bíblia diz, tudo é possível aquele que crê. Foi o próprio Messias que falou. E a nossa irmã Piedade, lá do Barreiro de Cima, ela recebeu uma cura instantânea da parte de Deus. É amanhã, hein? Amanhã, dia 2 de setembro. A primeira quarta-feira do mês de setembro. A segunda volta na cidade das Palmeiras, na cidade fortificada, nos muros de Jericó. Pastor Guilherme Ribeiro, com toda a equipe da fé, toda a hierarquia de obreiros, pastores, presbíteros, diáconos, cooperadores, auxiliares, bons samaritanos, no santo altar, na santa tribuna, todos, eu vou generalizar, todos em santo jejum e santa consagração. com as mãos levantadas para o céu, em direção ao rebanho. Ah, meu irmão, quando esses homens de Deus, que não estão sozinhos, juntamente com o Pai, Filho e Espírito Santo, com as mãos levantadas para o céu milagre vai acontecer amanhã. Pastor Guilherme Ribeiro, às 8 e às 20 horas, às 10 e às 14, essa metralhadora de Jeová, Presbítero José Marcos, com a Bíblia aberta, pregando a palavra de Deus. Ao meio-dia, Deus usando a minha fraca pessoa, Presbítero Adalto Luiz. E ele vai estar comigo de novo, ele está apoiando o culto do meio-dia. Ele que é sobrinho do pastor Odair Gomes, pastor Glinson Gomes, saindo lá da cidade de Caetés. Vai estar dando lugar para o Espírito Santo nessa quarta-feira profética, dia 2 de setembro, e Deus usando um homem que entrega umas profecias, entrega a revelação face a face, um homem muito usado por Deus. Ele vai estar comigo amanhã, apoiando o culto do meio-dia, direto da cidade de Caetés, pastor Glilson Gomes, sobrinho do pastor Odair Gomes. E às 16 horas, o afro cooperador Devanildo Antônio.
5: Mais uma pra nós já encerrar.
6: Seu nome?
7: Mira.
6: Qual foi a bênção, Mira?
7: Eu fiz operação, né? Eu fiz operação lá. Aí, três cirurgias, aí deu...
6: Três cirurgias.
7: Prossiga. Três cirurgias.
6: O que que a senhora tinha?
7: Câncer de pele.
6: Como é que é?
7: Câncer de pele.
6: Câncer de pele. Três cirurgias, pastor Guilherme. Prossiga.
7: Aí eu fui curada, minha mãe.
6: Curada?
7: Curada.
6: Recebeu uma cura instantânea?
7: É.
6: Quem te curou?
7: Jesus.
6: Essa campanha é de Deus?
7: É.
6: É de Deus, pastor Guilherme.
5: O Senhor Jesus curou do câncer de pele.
7: De pele. Ela deu câncer de pele. Ela fez umas três cirurgias. Aí o médico falou assim, mas não faz a cirurgia mais não, hein, Mira?
5: Cirurgia não faz mais.
7: A cirurgia
5: não
7: mais.
5: Resolve mais.
7: Só ela.
6: E qual foi a atitude de fé de vocês duas?
7: Até minha mãe fez um voto para a fundação da viver. Se Deus ajudasse que não precisasse fazer a cirurgia mais. A mulher falou, ela não precisava de cirurgia mais.
5: Jesus.
7: Vai através do voto.
5: Jesus curou. Curou do câncer de pele. Ou se Jesus cura na igreja, Deus e amor. Quem dá glória a Deus por isso? Levanta a mão e diga assim comigo: glória ao Pai, glória ao Filho, glória ao Espírito Santo de Deus.
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0: Se isso não é milagre, o que é milagre para você então? Curada de câncer de pele. São os mesmos sinais miraculosos que foi operado no período dos apóstolos, no período apostólico, da igreja primitiva do passado. Porque o mesmo Jesus, o escritor desconhecido do livro dos Hebreus. Eu chego até a pensar, é só uma sugestão minha, eu não sou o dono da razão, mas eu já cheguei até a pensar que o livro dos Hebreus, o escritor dele é o apóstolo Paulo, por causa do estilo da escrita. Mas a Bíblia, ela define o livro dos Hebreus como um autor desconhecido. E o autor desconhecido dos Hebreus, uma carta direcionada ao povo semita, ao povo hebreu, está dizendo que Jesus de Nazaré, ele é o mesmo ontem, hoje e eternamente. Ele vai estar usando o pastor Guilherme, gente, com muita unção, com muita ousadia, com muita intrepidez naquela santa tribuna. O pastor Guilherme quer orar por você. O pastor Guilherme, ele quer orar com imposição de mãos. Essa oração com imposição de mãos, além de ser famosa, é muito forte, é do período apostólico. O pastor Guilherme tem uma taça de azeite consagrado a Deus no santo altar. Já é típico dele, toda quarta, sexta e domingo, ele está ungindo e consagrando todo dizimista e ofertante fiel. É, você que pegou o voto, pegou o propósito, a unção que despedaça o jugo. Para Deus abençoar os teus celeiros, para Deus abençoar o pão e a água, para Deus repreender a miséria, a maldição e o devorador e todos os demônios gafanhotos do inferno, todos os demônios territoriais. Amanhã vai ter dois trabalhos, um para levantar e um para cair por terra. segunda volta, é isso mesmo, a segunda volta nas muralhas de Jericó, lá na cidade das Palmeiras, naquela cidade fortificada. Nenhuma nação conseguia penetrar os muros de Jericó. Era um muro duplo, ninguém conseguia. Espada não penetrava, a lança não penetrava. Nações que tinham poder bélico no extremo não conseguiam entrar. Mas a mão de Deus derrubou as muralhas de Jericó. Pastor Guilherme, em santo jejum e santa consagração, junto com o presbítero José Marcos, esses dois mentores espirituais, em santo jejum e santa consagração, eles querem orar por você amanhã, a primeira quarta-feira do mês de setembro, a segunda volta dessa campanha profética, que está bombástica nas redes sociais, está impactando a opinião pública. O meu milagre vai virar notícia. O diabo querendo ou não, coisa ruim querendo ou não, capiroto querendo ou não, os sete peles querendo ou não, o trabalho espiritual querendo ou não, o seu milagre amanhã, meu irmão, vai virar notícia. O seu milagre amanhã, minha irmã, vai virar notícia. O tranca querendo ou não, o seu milagre amanhã vai virar notícia. Mas vem jejum, vem consagração. Vamos unir a nossa fé, todo o rebanho belo-horizontino. Vamos estar unindo a nossa fé com o nosso mentor e líder espiritual, o pastor Guilherme Ribeiro e o presbítero José Marcos. Qual que é o endereço, pastor? Avenida Amazonas, 8410, no bairro Cabana, a poucos minutos do Hotel Intercity, ao lado do Sacolão Ferão da Fartura. Este endereço, no coração do rebanho belo-horizontino, já virou um cartão postal de Belo Horizonte. Mais de 35 linhas de ônibus que param na porta da igreja e nos pontos adjacentes. Tem estação de metrô Vila Oeste, carro de aplicativo. A IPDA, sede mãe do Cabana, tem um amplo estacionamento. Vigilante fazendo ronda, 2 mil metros quadrados, todo murado, portão de garagem, sistema de câmera satisfatório. Quanto que você paga? Em outra igreja você ia pagar. Na igreja Deus Amor é de graça. A entrada é franca e a bênção de Deus é gratuita. Pastor Glilson Gomes está me ouvindo aí, no seu automóvel, no seu carro, lá na cidade de Caetés. Ele tem apoiado o culto do meio-dia, o usar na revelação, na profecia. Ele vai estar comigo no culto do meio-dia, dando lugar para o Espírito Santo. Pastor Glilson Gomes é o sobrinho do pastor Odair Gomes, vindo lá da cidade de Caetés. Deus usa ele no extremo. É amanhã, hein? Tudo pronto, tudo preparado, só falta você. Vai ficar coxando entre dois pensamentos? Será que eu vou ser curado? Será que vou ser curado? Será que o milagre vai acontecer? Será que o meu milagre vai virar notícia? Será que coisa ruim vai cair por terra? Será que esse trabalho espiritual vai ser quebrado? Exercita a sua fé. Tenha um posicionamento e compareça.

Os dias, presbítero Adalto Luiz, vou ficando por aqui com a minha participação toda especial. A liderança mundial está a cargo da nossa líder espiritual mundial de São Paulo, a nossa irmã Irene Miranda. Aqui em Belo Horizonte, o nosso mentor espiritual, a direção de todo o estado de Minas Gerais, está com ele mesmo, pastor Guilherme Ribeiro. Que Deus abençoe, um forte abraço, fiquem todos na gloriosa paz do Senhor Jesus. Outro âncora do programa Voz da Libertação, comunicando com todos vocês. Deus abençoe, fiquem todos na paz do Senhor Jesus.

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0: se receba a doce paz do nosso Senhor e Salvador Jesus Cristo. A todos vocês, queridos ouvintes, que estão agora na escuta conosco, que Deus abençoe a cada um dos nossos queridos irmãos e irmãs. Recebam a doce paz do Senhor e Salvador Jesus. Que Deus abençoe a você que já está aí do outro lado, esperando, aguardando o momento da oração. Hoje é 1º de setembro de 2026 e nós já estamos aqui para apresentar a Deus o primeiro dia, a primeira volta desta campanha de 21 dias de oração. Serão 21 dias de clamor. Este clamor levantado por Deus através da nossa diretoria, da nossa liderança mundial, e nós estaremos agora em clamor juntamente com o mundo inteiro, porque esta intercessão, este clamor é um clamor global, é um clamor mundial, e nós estaremos agora apresentando você. Você que ainda não enviou o seu pedido de oração, envia para nós no DDD 319-7519-1994, porque chegou a hora de nós falarmos com Deus. É momento de oração.
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0: Pai nosso que estais nos céus, santificado seja o teu santo nome. Venha a nós o teu reino, seja feita a tua vontade, assim na terra como no céu. O pão nosso de cada dia nos dai hoje. Perdoai as nossas ofensas, assim como nós perdoamos a quem nos tem ofendido. E não os deixeis cair em tentação, mas livrai-nos de todo mal. Porque teu é o reino, o poder e a glória para todo sempre. Deus, mais uma vez aqui estamos e louvamos, Senhor, o teu nome por esta oportunidade que o Senhor nos concede de estar aqui, ó Deus, clamando a tua presença mais uma vez. Senhor, como diz o salmista, deitei e me levantei, porque o Senhor me sustentou. Ah, meu Deus, eu quero pedir ao Senhor perdão, ó Deus. Perdão pelas minhas falhas, pelos meus pecados, pelas minhas transgressões. Perdão, ó Deus, por aquilo que vi, ouvi, falei, pensei e muitas das vezes desagradou o teu Santo Espírito. Mas que nada disso, ó Pai, venha impedir esta oração, este clamor de chegar agora ao teu trono. Senhor, quantas pessoas que estão agora, ó Deus, sintonizadas conosco. Quantas pessoas, meu Senhor, que estão aderindo agora a esta campanha, estes 21 dias de oração, meu Deus. Estes 21 dias do santo jejum, e eu creio, meu Pai, que todas as vezes que a tua igreja se une para clamar, que todas as vezes que o teu povo se une para buscar a tua presença, maravilhas acontecem, ó Deus. Senhor meu Deus, eu oro agora a ti, Senhor, clamando ao Senhor Deus, pela tua infinita compaixão e misericórdia. Deus, eu apresento agora os familiares, meu Deus, de cada um dos meus queridos irmãos e irmãs que oram, que buscam, que clamam a ti, Senhor. Deus, eu apresento agora esta mãe que clama, este pai que ora, buscando agora, Senhor, a restauração do seu lar, buscando agora, meu Deus, a libertação, Senhor, para esta vida. Senhor, quantos lares que estão sendo destruídos, quantas famílias, meu Deus, que estão sendo devastadas. Mas nós cremos, ó Pai, na promessa que o Senhor fez a Abraão, dizendo que em ti serão abençoadas todas as famílias da terra. E nós apresentamos agora, meu Senhor, todas as famílias da terra, ó Pai, porque sabemos que esta promessa se cumpre em Cristo Jesus. E em Cristo Jesus, ó Deus, este lar, esta casa, esta família tem sido agraciada. Senhor, repreenda agora as obras do diabo. Repreenda agora, Senhor, as obras malignas que estão lutando, meu Deus, para destruir este lar. Senhor, este casamento que está enfrentando esta crise. Ah, meu Deus, este lar que está enfrentando, meu Deus, este vendaval. Senhor, tenha de compaixão. Tenha de misericórdia, meu Deus, destas muitas vidas agora. Oh, Espírito Santo de Deus e da verdade, manifesta, Senhor, o teu poder. Manifesta, meu Deus, a tua glória, a tua salvação, meu Pai. Olha aí, Senhor, esta mãe que chora agora, este pai que clama agora, meu Deus, pela salvação dos seus familiares. Esta pessoa que está entrando neste propósito agora e dizendo ao Senhor para ter de misericórdia e salvar a sua família. Meu Deus, eu apresento agora, meu Deus, ó Senhor, esta pessoa que já está até mesmo, meu Pai, angustiada, está sofrendo, Senhor, por conta das muitas lutas e crises que tem enfrentado dentro do seu lar. Senhor, o Senhor é o Deus que tem o poder para reverter esta situação. O Senhor é o Deus que tem o poder para mudar este cativeiro. O Senhor é o Deus que tem o poder para mudar essa história. Ah, Espírito Santo de Deus, nós oramos agora, Senhor, e apresentamos, ó, meu Deus, a vida de cada uma destas pessoas, meu Pai, que tem os seus filhos afastados da igreja, que se desviaram, que se dispersaram, e agora estão orando ao Senhor Deus para que o Senhor venha restaurar e salvar a sua família. Senhor, eu também quero apresentar agora, no primeiro elo desta campanha de oração, a vida de todos aqueles, meu Deus, que estão sofrendo, Senhor, com dores, com enfermidades. Eu apresento aqueles, meu Pai, que estão enfrentando agora uma enfermidade física. Repreenda, Senhor, essas dores. Repreenda agora, meu Deus, este mal que está se espalhando pelo corpo desta pessoa. Esta pessoa, meu Deus, que o organismo não responde mais à medicação. Oh, meu Deus, os medicamentos já não fazem mais efeito. E esta pessoa tem sofrido com tantas dores, meu Senhor. Esta pessoa tem sofrido com tantas enfermidades, meu Deus. Mas em o nome do Senhor Jesus Cristo, nós te pedimos agora, visita, meu Deus. Cura, Senhor, esta pessoa, porque escrito está, ó Pai, escrito está que o Senhor levou sobre si todas as nossas dores e todas as nossas enfermidades. Ah, meu Deus, lança por terra agora este câncer, aniquila agora, Senhor, esta pneumonia, esta enfermidade no coração, este mal, Senhor. Repreenda agora o mal de Chagas, o mal de Parkinson, o mal de Alzheimer. Repreenda agora, Senhor, essa doença nos ossos, essa osteoporose, artrite, artrose. Queima, meu Deus, este mal nos nervos que tem feito esta pessoa até mesmo chorar de tanta dor, ó Deus. Mas eu creio, Senhor, que após finalizarmos esta oração, as enfermidades já terá desaparecido. O mal já terá ido embora para a glória do Teu santo nome. Senhor, eu apresento aqueles, meu Deus, que estão, Senhor, também passando e vivendo por enfermidades, não físicas, mas enfermidades emocionais. Esta pessoa que está com a sua alma enferma, com a sua mente enferma, meu Deus. Visita agora, Senhor, aqueles que estão sofrendo com esta depressão, com esta angústia, com este sofrimento. Visita agora, meu Deus, esta pessoa que outrora trabalhava, estudava, tinha uma vida normal, meu Deus, e agora está trancado neste quarto, Senhor. Esta pessoa que tem sofrido, meu Deus, e já não quer mais praticar a sua higiene pessoal. Esta pessoa, meu Deus, que já não quer mais se levantar deste leito, porque a depressão tomou conta da sua alma. Senhor, tenha de misericórdia, meu Deus. Tenha de misericórdia daqueles que não estão enfermos, mas estão cuidando de alguém que está enfermo, Pai. E esta pessoa já está esgotada. Esta pessoa já está cansada, Senhor. Ela já não suporta mais, ó Pai, porque são tantas dificuldades. Mas nós oramos agora e pedimos ao Senhor que venha derramar do Teu bálsamo, o bálsamo de Gileade agora, ó Deus. Que o Senhor venha, ó Pai, manifestar o Teu poder. Que o Senhor venha, meu Deus, confirmar agora o milagre e a vitória sobre a vida de cada um. Ó Espírito Santo de Deus, ó Espírito Santo da verdade, Senhor, nós apresentamos agora aqueles que estão hospitalizados, aqueles, meu Deus, que irão passar, ó Pai, por uma cirurgia, aqueles que estão aguardando, Senhor, o resultado de um exame. Visita essas pessoas agora, Senhor. Visita, meu Deus, as criancinhas que estão agora, Senhor, hospitalizadas. Esta criancinha, meu Deus, que está neste leito de UTI, nesta UTI neonatal, nesta ala pediátrica, que o Senhor venha, meu Pai, agora estender as suas mãos poderosas, meu Pai, em o nome do Senhor Jesus Cristo. Que o Senhor venha, meu Deus, confirmar o milagre sobre cada uma destas vidas. Deus poderoso e santo, eu oro agora, Senhor, por aquelas criancinhas que estão desamparadas, que foram abandonadas, aquelas, meu Deus, que estão, Senhor, em um orfanato, aquelas que estão aguardando para a adoção. Oh, meu Deus, tenha de misericórdia. O Senhor já foi criancinha, Senhor Jesus, e o Senhor teve o cuidado de uma mãe e de um pai. O Senhor sabe, ó Deus, que o amor de uma mãe é o único amor, ó Pai, que é comparável, que se aproxima do amor de Deus. Visita agora, Senhor, estas criancinhas que não tiveram o amor de sua mãe. Senhor, nós oramos agora, meu Deus, e apresentamos as muitas almas, almas que estão perecendo, almas que estão sofrendo agora, Espírito Santo. Salva as almas, meu Deus, liberta as almas, Senhor. Liberta, ó Deus, deste sofrimento. Liberta, meu Deus, agora deste mal. Esta pessoa, Senhor, que está, ó Deus, vivendo neste deserto, nesta opressão. Senhor, repreenda este mal agora, liberte estas vidas, ó Pai. Deus, quantas pessoas que estão afastadas dos teus caminhos, Senhor. E nós pedimos agora que o Senhor venha visitar e libertar a cada uma delas. Oh, Santo Espírito de Deus, liberta, meu Senhor. Liberta, meu Deus, estas vidas. Liberta, Senhor, estas pessoas. Oh, Espírito de Deus, escrito está em tua palavra que se o Filho do Homem vos libertar, verdadeiramente sereis livre. E eu creio, Senhor, eu creio que haverá, Senhor, libertações. Eu creio que haverá salvações. Nós oramos agora, meu Deus, por aqueles que já aceitaram ao Senhor Jesus e agora estão se preparando, meu Deus, para descer as águas batismais. E agora, meu Deus, estão, Senhor, se preparando, ó Pai, que o Senhor venha manifestar o teu poder. Que o Senhor venha, meu Deus, dar a vitória a este irmão, a esta irmã que está lutando, Senhor, para cumprir com a justiça divina. Está lutando, meu Deus, contra os vícios, contra as potestades, contra as obras da carne. E nós te pedimos agora, fortalece, ó Deus, estas pessoas. Ajuda, Senhor, estas pessoas. Pelo próximo dia 20 de setembro, com a permissão do Senhor, estarão descendo as águas batismais. Ah, Espírito de Deus, eu oro agora, meu Senhor, e apresento a Deus o ministério geral da Igreja Deus e Amor. Toma nas tuas mãos, Senhor, a nossa diretoria, os nossos líderes, ó Pai, os nossos pastores. Continua sendo, meu Deus, com esta igreja. Senhor, que esta igreja possa continuar sendo uma igreja missionária, sendo uma igreja evangelística, sendo uma igreja, meu Deus, que tem, Senhor, atuação na sociedade. Senhor, desperta este povo, desperta esta igreja, meu Pai, para que a semente seja lançada em boa terra e produza 100, 60 ou 30 vezes mais, conforme a tua palavra. Senhor, nós queremos ser uma igreja frutífera, meu Pai. Nós queremos ser uma igreja ganhadora de almas, ó Deus. E é por isso, Senhor, que nós pedimos ao Senhor, nos ajuda, Senhor. Ah, Espírito Santo de Deus, nos ajuda a perseverar, a continuar. Abençoe os pastores que estão à frente deste trabalho. Abençoe, meu Deus, os obreiros e as obreiras que estão, Senhor, à frente desta obra. Pai amado, Pai querido, toma nas tuas mãos, Senhor, cada membro nesta hora. Visita, Senhor, os teus servos e servas que precisam, ó Deus, deste poder, desta glória, deste avivamento. Senhor, eu apresento agora as frentes ministeriais, ó Deus. Toma nas tuas mãos, meu Senhor, o ministério da intercessão, o ministério da evangelização, o ministério infantil, o ministério jovem, ó Deus, o ministério de homens e também de mulheres de fé. Ah, Senhor, nós oramos agora e pedimos ao Senhor, assim como o profeta Abacuque orou, dizendo: aviva, ó Senhor, a tua obra. Aviva, meu Deus. Aviva a tua igreja, Senhor. Aviva a tua obra, meu Pai. Em o nome do Senhor Jesus Cristo. Meu Deus, eu apresento agora aquele, Senhor, que enviaram seus pedidos de oração. Eu oro agora, meu Deus, pela vida do nosso irmão Carlos, pela vida, Senhor, ó, meu Deus, do Bernardo, da Bete, da Poliana, Também, Senhor, da Nayara, do Gabriel, eu apresento a vida da Raíssa, Senhor. Visita agora, meu Deus, a vida do André, meu Pai. Visita o André, Senhor, e a sua família. Visita, Senhor, o Cláudio e os seus familiares. A Jucimara, a Ronilda e a sua família. A irmã Consuelita. Visita, Senhor, a Ana. E também, ó Deus, visita nesta hora a vida, Senhor, do Ubiratã, do Francisco Pereira. Visita, Senhor, a Cristina, a Laura Pires, ó Deus, o João Luiz e toda esta família. A nossa irmã Esther Santos e os seus familiares. Visita agora a irmã Fernanda, meu Deus, e principalmente o Hugo Rafael, que precisa do milagre de Deus. Senhor, visita a nossa irmã Maria do bairro da Providência. Visita, Senhor, agora o presbítero Dirceu e a sua família. Quantas pessoas, meu Senhor, que estão conosco agora em oração. Quantas pessoas, meu Deus, que clamam conosco agora, Senhor, suplicando ao Senhor por esta vitória. Senhor, não rejeita o nosso clamor. Não rejeita, meu Deus, a nossa súplica, a nossa oração. E eu tenho certeza, meu Pai, que até o último dia desta campanha, nós estaremos, ó Deus, adorando e exaltando o Teu santo nome. Nós estaremos, meu Pai, glorificando ao Senhor, porque verdadeiramente o Senhor Deus já nos deu a vitória. Graças eu te dou, Senhor Jesus, por tudo que o Senhor tem feito e realizado. Fica conosco, meu Pai, e confirma a vitória, em o nome do Pai, do Filho e do Espírito Santo de Deus. E graças a Deus e glória a Deus. Que Deus abençoe a todos os nossos queridos irmãos e irmãs que tiraram este tempo para orar juntamente conosco. Eu tenho certeza que a nossa oração será respondida e o nosso Deus nos dará vitória. Você crê nisso? Então levante as suas mãos e diga obrigado, Jesus, e seja abençoado por Deus. Esta campanha que se inicia hoje, no mês de setembro, hoje 1º de setembro, e nós iremos até o dia 21, e você é o nosso convidado especial para clamar a Deus juntamente conosco, porque eu tenho certeza que a vitória será garantida em o nome do Senhor Jesus. O programa Voz da Libertação está no ar, e você continua sendo abençoado por Deus.

0: ouvintes, oração, clamor a Deus. Eu tenho certeza que Deus alcançou a sua vida. Deus abençoe nosso querido pastor Guilherme Ribeiro, que esteve na oração das 10. Nós vamos prosseguindo com você dentro do programa A Voz da Libertação até as 11 horas. Deus abençoe você, sua casa, sua família, em nome do Senhor Jesus Cristo. Estamos aqui, ouvintes, eu, Sermão Cristiano Reis, e comigo,
1: Pastor Washington Américo.
0: Estaremos aqui convidando você, falando das grandes concentrações que estão acontecendo na Igreja Deus e Amor. Inclusive, chamamos a tua atenção para a grande quarta-feira, amanhã, quarta-feira de bênção. Hoje é dia 1º de setembro e amanhã nós teremos, nesse início de setembro, a primeira quarta-feira, a quarta-feira da campanha O Meu Milagre Vai Virar Notícia. E queremos convidar você, chamar a sua atenção para estar conosco nesta quarta-feira, para receber o grande milagre de Deus, pois Deus, mais uma vez, estará usando os seus servos no santo altar de Deus para pregar a palavra de Deus, orar por você, orar pela sua casa, e mais uma vez, os milagres virando notícia, Pastor Washington.
1: Verdade, verdade, Diácono Davi Reis, meu Deus do céu, povo mineiro, povo Belo Horizonte, gente do coração de Deus, como Deus está abençoando o seu povo nesta campanha. O meu milagre vai virar notícia, queridos irmãos e irmãs. Olha, já é a terceira etapa. Na primeira etapa, grandiosos milagres, curas, libertações, bênçãos, vitória, prosperidade, salvação de almas, meu Deus, realizações de sonhos aconteceram. Também na segunda etapa, meu Deus, foi explosões de milagre, quantos vibrantes e verídicos testemunhos de cura, milagres, libertações e revelações do Espírito Santo que estão gravados aqui nos estúdios. É as operações do Senhor Jesus na segunda etapa. Também nesta terceira etapa, quantos milagres já foram operados pelo nosso Senhor e Salvador Jesus, e nesta quarta-feira não será indiferente, Diácono Davi Reis.
0: Não será diferente, milagres vão acontecer, maravilhas Deus vai fazer na vida de quem comparecer. Não importa qual seja o horário, Deus vai agir na sua vida. Às 7 da manhã e às 19 horas, o pastor Guilherme vai estar no santo altar pregando a palavra de Deus, e Deus operando grandes milagres, Deus operando grandes sinais. Olha, ouvinte, esta campanha é tremenda. Nós já ouvimos aqui tantos testemunhos, tantas bênçãos de Deus. E você, o que está esperando para vir buscar o Senhor? O que você está esperando para vir receber vitória? Só basta crer, vir, participar. Você ainda não acredita? Então venha ver com seus próprios olhos, ouvir com seus próprios ouvidos o que Deus está fazendo. É coisa tremenda. É um testemunho um após o outro. E quando se chama para gravar ali o testemunho, se faz uma fila de pessoas para testemunhar, porque o nosso Deus é um Deus de milagres, Pastor Washington.
1: Isto mesmo, nosso Senhor Deus, meu Pai Celestial, nosso Pai Celestial, Ele é poderosíssimo, o Senhor, razão de nossas vidas, força do nosso viver. Nós vivemos porque Ele vive primeiro, Ele é digno de adoração, respeito, reverência, amor, ações de graça, meu Deus, e Ele está com as suas mãos estendidas em pleno século século 21, operando de uma forma gloriosíssima. No passado ele operou prodigiosamente, e olha, queridos irmãos e ouvintes, a pedra do sepulcro está arredado, o sepulcro está vazio, Jesus ressuscitou no terceiro dia, apareceu para os apóstolos, apareceu para Maria, apareceu para os dois discípulos no caminho de Emaús. Depois da ressurreição, o Senhor Jesus apareceu também para os apóstolos, discípulos que estavam reunidos. Tomé, ele olhou Jesus e falou: Senhor, o Senhor ressuscitou, eu creio. E o Senhor Jesus mostrou as marcas dos cravos ali nas suas mãos, nos seus pés, ali o lado dele que foi ultrapassado com uma lança, e também as marcas ao derredor da sua cabeça, da coroa de espinho, e falou: Tomé, agora você crê que eu ressuscitei, vivo e reino para todo sempre? Tomé, trêmulo, ele disse: Senhor, eu creio. Jesus, ele disse: olha, Tomé, na verdade eu te digo que bem-aventurados que não me viram, mas crê que eu ressuscitei, vivo e reino para todo sempre, e eis que estou convosco todos os dias até a consumação do século. Eu vou para o Pai vos preparar lugar e voltarei para vos buscar para mim mesmo, para onde quer que eu estiver, vós estejais também. Jesus está conosco, e nesta quarta-feira, meu Deus do céu, vai ser cura, milagre, libertação e revelação do Espírito Santo, porque o pastor Guilherme Ribeiro está em santo jejum, em santa consagração, diácono Davi Reis.
0: É verdade, o pastor Guilherme e todo o batalhão da fé em jejum, em oração, para orar ao seu favor. É, ouvinte, nós temos aqui o batalhão da oração, o batalhão da fé de homens, mulheres de Deus, que ora pelo povo e grandes milagres acontecem. Vamos acompanhar aí o relato, o testemunho das pessoas que alcançaram bênção na grande quarta-feira.
2: Testemunhos, vamos ouvir o que Deus está fazendo. Vamos lá.
3: Rita Isabel, do bairro Eldorado, entrou na campanha, fez o propósito, recebeu a bênção da aposentadoria. Seu nome?
4: Rita Isabel.
3: Conte a bênção.
4: A bênção é muito grande. A bênção para minha irmã que mora lá no interior, no Vale do Mucuri. Impossível que era, né? Mas para Deus é possível. A aposentadoria dela, ela foi aposentada, recebeu os atrasados. Jesus preparou uma pessoa para ir lá buscar ela e levou no banco.
3: Através da senhora fazer a campanha que ela foi aposentada.
4: Foi aposentada.
3: A senhora fez um voto em favor dela.
4: Em favor dela.
2: O milagre chegou.
4: Chegou.
2: E tá virando notícia.
4: Virou notícia lá. Fica. Virou notícia lá no interior.
2: Quem aplaude a Jesus e dá glória a Deus aí. Vamos lá, porque tem mais gente.
3: Nome da senhora?
5: Maria das Graças.
3: Conte a bênção.
5: Olha, irmão, no início dessa segunda etapa da campanha, eu entrei e no terceiro elo eu fui parar no hospital. Mas ali, quando eu lembrei que eu já estava fazendo preparativo para uma cirurgia, eu lembrei que o meu pastor, a minha igreja, estava orando. E eu falei com o Senhor, eu quero terminar esta campanha dentro da igreja. E ali, irmã, passei pelaquela mini cirurgia. Entre seis, eu fui a única que voltei para casa e hoje estou aqui.
2: Meu Deus!
5: Terminando dentro da igreja.
3: E a senhora orando junto com o pastor Guilherme a oração das 10.
5: São da fé.
3: É de Deus essa oração?
5: É de Deus. E ontem também, meu esposo está tratando há 2 anos. E ontem chegou o dia dele também passar por uma cirurgia. E eu estava no hospital evangélico com ele. Quando ele passou por todos os exames, o médico, o doutor Davi, disse: seu esposo está melhor do que eu, não precisa mais cirurgia.
3: Cadê o glória a Deus, Belo Horizonte?
2: Quem?
3: Cadê a turma do glória a Deus, igreja? Tremendo, pastor Guilherme.
2: Vale a pena estar na campanha, né, minha irmã?
5: Vale muita pena.
2: Deus responde com fogo.
5: Responde com fogo.
2: Tá feliz. Essa campanha tem que parar ou continuar?
5: Tem que continuar.
2: Quem aplaude a Jesus e dá glória. Vamos lá, vamos lá.
3: Nome da Nossa Senhora e a bênção.
4: Meu nome é Zelita. Minha bênção foi muito grande, pastor. Porque, na verdade, foi revelada aqui sobre a minha casa. Estava precisando trocar.
2: A senhora foi revelada.
4: Estava precisando trocar toda a cerâmica que estava estufando.
2: E aí, o que que aconteceu?
4: Jesus me contemplou para trocar tudo.
2: Deus deu a bênção completa.
4: Completa, pastor, em nome de Jesus.
2: Trocou o piso inteiro da casa.
4: Tudo, pastor.
2: Vale a pena fazer a campanha.
4: Vale a pena fazer a campanha e Deus ainda me deu um guarda-roupa novo.
2: Tá feliz.
4: Tô feliz.
2: Quem aplaude a Jesus e dá glória a Deus. Vamos lá, pastor Adalto.
3: O nome do Senhor e a bênção.
6: João Alves Gomes. Minha bênção é do meu filho. Eu ficava preso no quarto durante o dia todo e não saí do quarto para nada. Aí, quando ele dava na assim, o demônio usava ele vinha falar que ia matar todo mundo. Ia me matar minha esposa, matava todo mundo. Aí agora...
3: Ele estava com depressão, estava surtando também.
6: Aí eu vim na campanha, eu fiz o primeiro é da campanha e a segunda. Agora nessa última campanha da
3: segunda etapa.
6: Segunda etapa, ele foi liberto.
2: Foi liberto.
6: Em nome de Jesus.
2: Só vivia dentro do quarto.
6: Não comia, não bebia, só levantava quando o demônio usava ele vinha falar que ia me matar minha esposa, matar todo mundo.
2: E agora?
6: Agora ele foi liberto em nome de Jesus. Deus abriu as portas para ele, está trabalhando.
2: Já está até trabalhando.
6: Está trabalhando. Ele falou comigo. Deus que abriu a porta para mim. Eu falei, Deus, não é Jesus que abriu a porta.
2: Ele disse, foi Deus que abriu a porta para mim. Olha aí.
6: Em nome de Jesus.
2: A depressão queria matar o filho dele, não comia, não saía do quarto, Satanás possuía, e agora o senhor fez a campanha, ele foi liberto e já está trabalhando.
6: Está trabalhando em nome de Jesus. Deus abriu a porta, ele falou comigo. Ô pai, meu pai, Deus quer abrir a porta. É Deus, é Jesus que abriu a porta.
2: É Jesus. Quem dá glória a Deus?
3: Essa campanha para ou continua?
6: Continua.
2: Quem dá glória a Deus, então? Olha que benção tremenda. Vamos lá, mais uma.
3: Nome da senhora e a bênção.
7: Iracilda, a minha bênção é muito grande, irmão. Glória a Deus. Eu iniciei a campanha, já estava na campanha, mas eu prossegui, né? Quando o irmão chegou, o pastor Guilherme, aí entrei firme no propósito por uma bênção. Aí meu filho Vinícius, ele falou, mãe, eu vou ter que abrir mão do meu carro para me dar acabamento na minha casa. Porque a minha casa chegou no ponto agora de acabamento e agora é complicado. Então eu vou abrir mão do meu carro, mas eu não podia, porque ele tem crianças gêmeas. Então, como que deslocar para a igreja, para a esposa, levar para o médico? Ele falou, mãe, não está difícil.
3: E qual foi a atitude de fé da senhora?
7: Mas eu vou abrir mão do meu carro, abriu mão do carro, vendeu o carro, deu o acabamento na casa e falou, e agora? Aguardar a bênção do Senhor. E eu entrei no propósito, falei, Deus vai entregar essa vitória para o meu filho, porque ele precisa muito dessa bênção. E dentro dessa campanha, ele comprou um caminhão.
2: Meu Deus!
7: Precisou de comprar um carro para transportar a família e tudo, que ele precisava demais. Ele falou, você está esperando um carro, você está programando para comprar o carro, você comprou um caminhão no valor de 200 mil. Ele falou, mãe, que quando a bênção chega na mão da gente, a gente tem que segurar. E ali, irmão, glória a Deus, para a honra e a glória do Senhor, com o dinheiro do caminhão, ele comprou o carro do sonho dele.
2: Olha só, então Deus deu o caminhão e ainda deu o carro.
7: Deu, glória a Deus, está aqui o carro.
2: Tudo isso na campanha. Olha aí, levanta aí bem
7: glória
2: alto, mostrando a foto do carro, o carro zero e também o caminhão. Deus deu o caminhão, Deus deu o carro. Ô, minha irmã, essa bênção é grande ou é pequena?
7: Muito grande, irmão.
2: Vale a pena, está na campanha.
7: Ah, mas não pode abrir mão não, irmão. Glória a Deus, é bênção demais.
2: Quem vem na quarta-feira recebe a bênção.
7: Oh, vitória.
2: Quem é que dá glória a Deus por isso? Diga glória a Deus. É uma bênção atrás da outra, é um milagre atrás do outro. Sabe o que é isso? É a resposta da oração.
0: É bênção uma atrás da outra, é vitória, o povo testemunhando daquilo que estão alcançando de Deus nesta quarta-feira. O milagres deles tem virado notícia. E você que está ouvindo o programa Voz da Libertação, quer ver o seu milagre virar notícia? Quarta-feira, amanhã, dia 2 de setembro, a primeira quarta-feira do mês de setembro, já vamos entrar no mês de setembro, tomando posse da vitória, tomando posse de milagre, porque o nosso Deus, mais uma vez, vai estar agindo nesta quarta-feira. Milagres vão estar acontecendo. O povo vai testemunhar da vitória. Você quer alcançar a vitória, você quer alcançar o milagre de Deus. Quarta-feira, amanhã, a quarta-feira da campanha, o meu milagre vai virar notícia. E eu tenho certeza que milagres como esse que aconteceram na vida dessas várias pessoas, foram várias pessoas testemunhando, várias pessoas que o milagre delas viraram notícia. E você pode ser a próxima pessoa.

0: ouvindo atentamente este vibrante e verídico testemunho de um pai de família, a qual nós terminamos de ouvir há poucos instantes, queridos e amados irmãos e ouvintes. O filho dele estava sofrendo terrivelmente ali com perturbações malignas. Ele estava ali com grande depressão e ele vivia dentro do seu quarto ali de portas fechadas. Olha que sofrimento terrível, olha que escravidão ali determinada pelo inimigo de nossas almas. Aquele homem estava sofrendo, trancado, oprimido, depressivo e também ali com as suas arrogâncias, suas brutalidades ali, feita, realizada pelo inimigo, e não comia. E quando ele levantava da cama ali e abria as portas, era para ofender os seus pais, para agredir e para tentar matar os seus pais, conforme o relato do testemunho. Meu Deus, sofrimento terrível. Aquele pai de família sofria, a mãe de família, os familiares também daquela pessoa oprimida, meu Deus, sofria terrivelmente, não sabia onde buscar o socorro, aonde buscar a solução para o problema. Mas aquele pai de família, ele veio para a igreja pentecostal Costal Deus e Amor, nesta lindíssima campanha revelada pelo Espírito Santo. Meu milagre vai virar notícia. E aquele pai de família chegou, ele veio em busca da vitória, ele creu e ele recebeu a oração do ungido de Deus, pastor Guilherme Ribeiro. E olha que, queridos irmãos e ouvintes, ele recebeu a palavra da revelação do Espírito Santo. E quando ele chegou em casa, meu Deus do céu, o seu filho que estava ali trancafiado por si mesmo, naquele quarto, oprimido, perturbado e depressivo, recebeu a libertação. Meu Deus, a alegria tomou conta daquele familiar, aquele pai de família e de toda a querida, digníssima família daquele senhor. É porque a libertação foi total. Quando Jesus chega, o milagre vira notícia. E olha, querido e amado irmão e ouvinte, para aquele homem que estava trancado, oprimido, depressivo dentro daquele quarto, meu Deus, para o ser humano não tinha solução mais, não havia esperança. Mas Jesus, quando chega, ele faz o milagre. O milagre vira notícia. E sabe o que ainda aconteceu depois da libertação? O Senhor Jesus abriu uma porta de emprego para ele. A alegria foi total, diácono Davi Reis.
1: É, alegria total, porque aqueles que alcançam bênção de Deus, alegria invade o coração, invade a vida, invade a casa. E olha, você quer alcançar vitória, quer ver o seu lar, sua casa, sua família alegre, feliz, abençoada por Deus? Quarta-feira, Igreja Pentecostal Deus e Amor, Avenida Amazonas, 8410. Você não vai em outro lugar, não vai marcar outro compromisso. Você vai estar conosco para Deus abençoar a sua vida, para Deus abençoar a sua casa, para Deus entrar com providência, com solução aos seus problemas. Igreja Pentecostal Deus e Amor, venha para cá, ouvinte, receber de Deus a vitória. Venha vivenciar milagre na Igreja Deus e Amor, porque aqui é um lugar de milagre. Aqui é o lugar onde é considerado pronto socorro do nosso Senhor Jesus Cristo. E não é por acaso, não é blá blá blá, nem historinha, nem nada disso. Aqui, milagres acontecem de verdade. Aqui realmente o povo é curado, o povo é abençoado. As pessoas que testemunham aqui no programa Voz da Libertação, testemunham porque Deus fez milagres delas virarem notícia. E você que está me ouvindo, me acompanhando agora, neste momento, está esperando o quê? Para estar conosco na Igreja Deus e Amor na quarta-feira. Não, não, não, não fique de fora. Não perca.

0: perca esta oportunidade de ser abençoado por Deus. Porque o nosso Deus tem uma vitória especial para a sua vida. O nosso Deus tem uma bênção especial para você. Mas é preciso você buscar ao Senhor. É preciso você buscar a Deus. Jesus garante a vitória. Jesus garante o milagre. Mas Deus quer ver em você fé. Deus quer ver em você atitude de sair de casa, vir para a igreja, buscar a Deus enquanto se pode achar. Então venha buscar ao Senhor conosco. Quarta-feira é uma quarta-feira de milagre. Quarta-feira é uma quarta-feira de bênção. Não importa qual seja o teu problema. Não importa qual seja a tua aflição. Não importa se o médico já olhou para você e te desenganou. Não importa se o médico olhou para você e disse: olha, você não tem mais jeito, não tem o que fazer, não posso fazer nada. Jesus pode dar um jeito para você. Jesus pode abençoar a sua vida. Jesus pode operar um milagre. Então você precisa estar conosco na quarta-feira da bênção, na quarta-feira da vitória, na quarta-feira dos grandes milagres de Deus.
1: O nome da senhora?
2: Maria Raimunda da Silva.
1: Está chegando de qual bairro?
2: Bairro Mário Campos.
1: Vale a pena estar aqui hoje?
2: Vale.
1: Vale ou não vale?
2: Vale.
1: A senhora foi abençoada?
2: Fui abençoada. Eu estava querendo fazer um trabalho, né, na minha casa lá do acabamento de banheiro. Aí Deus me concedeu os materiais, chegou tudo quase num dia só.
1: Deus preparou tudo.
2: Preparou tudo pra...
1: Foi preparação de Deus.
2: Sem eu esperar, né? Como que podia fazer aquilo? Deus me concedeu a benção que eu fiz.
1: Valeu a pena.
2: Valeu a pena. A campanha que tem feito aqui é uma benção, viu? Muita libertação, é cura, prosperidade, graças a Deus.
1: Seu nome?
2: Maria Raimunda da Silva.
1: Mora em qual bairro?
2: Em Mário Campos, no bairro Bom Jardim.
3: Duas pessoas que você fez um voto com Deus, dizendo que se Deus desse a sua vitória, a vitória da aposentadoria, você iria ser fiel e iria ajudar a obra do Senhor. Deus ouviu o seu clamor e já te deu vitória. Cadê a outra pessoa? São duas. Cadê a outra pessoa? Que é o milagre do Senhor. Uma já levantou as mãos e tomou posse. Ainda não é a senhora. Cadê a pessoa revelada? Não quer a bênção, não quer o milagre. Não levantou as mãos. Isso, tá lá, ó. É a senhora mesmo. Recebe aí. Pode aplaudir a Jesus e dar glória a Deus. Tem mais gente, vamos lá.
1: Rosana do Cardoso está aqui com os laudos médicos comprovando a enfermidade do jeitinho da revelação do Espírito Santo. Pode entrevistar ela, pastor Guilherme.
3: Seu nome, minha irmã?
2: Rosana.
3: O que que o médico disse para a senhora?
2: Dia 15 de maio, ele me pediu para me fazer ultrassom, só que eu não queria fazer ultrassom, né? Aí Deus tocou no meu coração para me fazer. Aí ele falou assim, ó, o nódulo na tireoide. Mário, que eu fiz ultrassom.
3: Foi constatado.
2: Foi constatado.
3: No dia 15 de maio, o nódulo na tireoide.
2: Na tireoide.
3: Está aqui o laudo, ela apresentando, constatado pela medicina, o laudo constatando o nódulo na tireoide. E agora?
1: E agora? O que a senhora sentiu?
2: Na hora da oração, eu falei com Deus assim, porque Deus no dia, quando no dia que eu fiz o ultrassom, aí eu falei assim, ele tá assim, vai fazer os exames. Eu falei assim, não, vou buscar o pai primeiro.
1: E o que que a senhora sentiu ali agora?
2: Aí na hora da oração eu senti, eu, pela honra e glória do Senhor, eu não tenho nada. E eu vou fazer o ultrassom, vou levar pro médico, vai ter nada. Porque o meu Deus, ele cura. E eu falei com Deus, Senhor, eu não quero fazer cirurgia.
1: A senhora sentiu uma cura ali agora?
2: Senti. Eu falei com Deus hoje, eu vou lá hoje, eu vou entrar nessa campanha. E eu vou lá. será o que era a minha resposta.
3: Já está curada para a glória de Deus.
2: Jesus, eu creio.
1: Quanto mais glória, mais vitória.
3: Leva. Vai trazer, pode voltar e fazer os exames, já não tem mais nada. Jesus já curou a senhora, quem dá glória a Deus aí?
0: É, pastor Washington, Jesus cura, Jesus opera na igreja, Deus é amor, e essa quarta-feira tem sido quarta-feira impactante em milhares de vidas, hein, pastor Washington?
1: Realmente o Senhor Jesus é o mesmo ontem, hoje e eternamente, diácono Davi Reis. E os milagres não cessaram. Olha esse testemunho lindo, né, a qual nós ouvimos o primeiro, né, me parece, que a uma mãe de família, ela estava precisando de colocar ali cerâmica na sua casa, arrumar sua casa, né, de dar um melhoramento, porque não estava muito bom. E aquela mãe de família estava ali afadigada, onde, como haveria de conseguir o recurso? Olha, meus irmãos, o nosso lindíssimo Jesus, ele opera de várias formas, de várias maneiras, e isso alegrando os corações dos seus filhos e das suas filhas. E olha aqui, meu querido irmão e irmã, essa irmã vindo para a campanha, pedindo o Senhor, o socorro, a solução, que ela queria arrumar a sua casa. E olha, meu irmão, em um piscar de olho, de uma hora para outra, apareceu o recurso. Meu Deus, isso é lindíssimo, é maravilhoso. Também este vibrante testemunho, a nossa irmã que estava com nódulo, né, foi revelada pelo Espírito Santo. Deus usou o pastor Guilherme em cima do altar, a irmã levantou as suas mãos e a irmã já sentiu ali curada milagrosamente, o nódulo sumiu, ela sentiu ali que o seu corpo já estava movimentando, não igual daquelas outras formas, cansaço, fadiga, sofrimento, mas ela sentiu o alívio imediato. Jesus, quando ele chega, meu Deus, tudo fica maravilhosamente abençoado pelo poder de Deus. O corpo, a alma, a vida financeira, a vida espiritual, a vida material da pessoa, a vida dos familiares. Então, olha aí, meu amado irmão e irmã, o senhor e a senhora que está sabendo que o seu parente, o seu vizinho, alguém da sua família, como está às vezes acamado, está preso, está ali no UTI, no CTI, ou então está oprimido dentro de um quarto de porta fechada, olha, o senhor e a senhora, você que tem que vir em busca da bênção para eles. É isso mesmo, faça como aquele pai de família que o filho dele estava trancado no quarto, não podia vir para a campanha. O pai de família veio na campanha em busca do socorro para o seu filho foi liberto e Jesus ainda abriu as portas de emprego. Então aquele parente familiar que está acamado, que por muitas das vezes está hospitalizado no CTI, nos OTI, aqueles que estão no exterior, no interior, em local distante, venha, meu amado, o senhor e a senhora em busca da bênção para eles. E o Espírito Santo, que não se engana, aleluia, vai te revelar, vai usar o pastor Guilherme Ribeiro, que está em consagração, em jejum, em prol do povo nessa quarta-feira, e o seu milagre, o milagre dos teus familiares, vai virar notícia, nós cremos, diácono Davi Reis.
0: É verdade, ouvintes, te aguardamos em nossa igreja pentecostal Deus e Amor, Avenida Amazonas, 8410, bairro Cabana, em Belo Horizonte. Deus abençoe você, queridos ouvintes do programa Voz da Libertação. Nós vamos ficando por aqui com a nossa participação, com a nossa programação local. Que Deus abençoe você, sua casa e toda a sua família. Fiquem com Deus, na paz do Senhor Jesus. Despede de todos, sua irmã em Cristo Davi Reis e também
4: pastor Washington Américo.
0: Deus abençoe, te aguardamos aqui na Igreja Deus é Mora, Avenida Amazonas, 8410, no bairro do Cabana.

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8: horas e 4 minutos.
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0: audiência. A gente vai para mais informações aqui. Crédito empresarial. Juros altos e dívidas colocam negócios em modo de sobrevivência. O aumento do endividamento das empresas aqui no Brasil deixou de ser apenas um indicador econômico e passou a representar um sinal concreto de risco para a sobrevivência dos negócios. Juros elevados, crédito caro e desaceleração do consumo tornam o ambiente financeiro muito mais complicado. Segundo dados aí citados, a inadimplência dos negócios brasileiros encerrou o ano em patamar recorde. Foram mais de 8 milhões de CNPJs negativados, estoque de dívidas em atraso na casa dos 212 bilhões e 800 milhões de reais. A situação é ainda mais delicada para micro e pequenas empresas. Dos negócios inadimplentes registrados no início do ano, mais de 8 milhões pertencem a esse grupo, responsável por 176 bilhões e 100 milhões de reais em dívidas acumuladas. Nesse cenário, o fluxo de caixa passa a ser mais importante do que o lucro isoladamente. Empresas muito dependentes de crédito de curto prazo ou da rolagem constante de dívidas ficam mais vulneráveis em um sistema financeiro seletivo e caro. Gás de cozinha. Crédito de 330 milhões de reais busca segurar repasse para o consumidor. Foi aberto crédito extraordinário de 330 milhões de reais para tentar reduzir os impactos da alta internacional sobre o preço do gás de cozinha. Os recursos serão destinados a uma subvenção econômica para a importação de gás liquefeito de petróleo. A medida busca garantir que o produto importado seja comercializado pelo mesmo preço do produto produzido no Brasil. A subvenção se aplica aos produtos entregues em período específico com possibilidade de prorrogação. A justificativa aponta que a alta do gás está relacionada ao aumento do preço do petróleo bruto e também ao encarecimento do transporte de cargas e ao impacto direto nos preços internacionais do produto. Ou seja, o Brasil importa aí cerca de 20% do gás de cozinha consumido no país e, por isso, as oscilações internacionais podem, de fato, afetar o preço final pago pelas famílias brasileiras.
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1: Tiago capítulo 4, versículo 6 e 7. Santo é o nome do Senhor. A questão toda desse texto para nós hoje é humildade. A partir do momento que nós somos humildes perante Deus, a partir do momento que nós somos humildes para com as pessoas, nós temos condições de vencer e resistir o diabo. Diz assim a palavra do Senhor: antes da maior graça. Portanto, diz: Deus resiste aos soberbos, dá, porém, graça aos humildes. Sujeitai-vos, pois, a Deus. Resisti ao diabo, e ele fugirá de vós. Chegai-vos a Deus, e ele se chegará a vós. Alimpai as mãos, pecadores, e vós de duplo ânimo, purificai os corações. Já deu tudo certo em nome de Jesus. Deu ou não deu? Já deu tudo certo. Canta com alegria.

0: seja sempre em nome de Jesus Cristo, graças a Deus. Contextualizando, esse capítulo fala, meus irmãos, sobre nós estarmos resistindo às paixões. Falar a respeito do cobiçoso, falar a respeito das guerras, das briguinhas entre os irmãos. A Bíblia fala que nós, ou seja, a Bíblia fala, né? Tiago fala, cobiçais nada tendes, sois invejosos, cheio de guerrinhas. Por isso vocês pedem e não recebem. Quando pedem, pedem mal. E ele enfia a língua mesmo. Adúlteros, adúlteras. A amizade do mundo é inimizade para com Deus. Quem é amigo do mundo é inimigo de Deus. Até nós chegarmos no versículo que nós lemos. Todas essas coisas que eu falei, e poderia ter dito mais, mas é o suficiente. Elas acabam vindo e acontecendo na vida das pessoas, principalmente por causa da falta de humilhação, de submissão das pessoas à vontade de Deus. Pessoas que são soberbas perante o Senhor, por alguma razão sustentam um orgulho que não se sustenta. E esse orgulho leva essas pessoas a uma vida de desastres, uma vida de tristezas, uma vida, infelizmente, que abre espaço para uma coordenação maligna, uma vida que o inimigo toma conta dela. E infelizmente muitas pessoas acabam por perder guerras ou batalhas na vida por causa disso. Por isso que eu quis ler para vocês o versículo 6. Principalmente do portanto diz Deus, não é? Deus resiste aos soberbos, dá porém graça aos humildes. Então, meus irmãos, é uma coisa meio que matemática. Podemos trabalhar por eliminação. A partir do momento que nós somos soberbos perante o Senhor, nós podemos estar envolvidos em todas essas coisinhas do capítulo 4, guerrinhas, pelejinhas, cobiças, adultérios, derrotas, lares destruídos. A partir do momento que nós somos soberbos e orgulhosos perante Deus, nós não queremos aceitar a vontade de Deus. E não aceitando a vontade de Deus, nós passamos imediatamente a constituir entre nós e o mundo uma amizade reprovável. Uma amizade que Deus não se agrada dela. E uma amizade cuja consequência é inimizade contra Deus. E a Bíblia é clara: qualquer pessoa que constitui amizade com o mundo, automaticamente constitui-se também como inimiga de Deus. Vejam vocês, meus irmãos, não é que Deus está vendo, mas tipo, está deixando para lá porque a pessoa não o quer, não. Existe uma diferença muito grande entre, às vezes, a indiferença de Deus a uma pessoa que o rejeita, eu estou usando como um exemplo, é claro, e a questão de Deus se tornar inimigo da pessoa, porque a pessoa tornou-se amiga do mundo.
1: Becomes enemy to this person because the person became a friend to this world.
0: Eu diria a vocês, meus irmãos, que quando Deus, apesar de nos amar, não nos responde pela nossa soberba, às vezes pela nossa falta de vontade de nos aproximarmos do Senhor, isso é uma coisa. Agora, quando a Bíblia Sagrada fala que quando nós temos amizade com o mundo, nós nos constituímos inimigos de Deus, nós basicamente nos colocamos na posição do próprio Satanás. Eu não saberia dizer a vocês se numa escala menor ou igual, mas de qualquer forma, ser inimigo de Deus não é uma boa ideia. Ser inimigo de Deus não é uma coisa agradável. Por isso a Bíblia Sagrada diz que Deus resiste ao orgulhoso. Deus é inimigo do orgulhoso que tem amizade com o mundo, porque esse mundo está no maligno. Porém, Deus dá graça às pessoas humildes. O Senhor Jesus fala: vinde cansados, oprimidos, eu alivio. E aprendam de mim que sou manso e humilde de coração. E o próprio Senhor Jesus se humilhou, morrendo morte de cruz por nós. E quando nós somos humildes perante Deus, nós estamos também diante da graça de Deus. O Senhor dá graça àqueles que são humildes. Imediatamente após o apóstolo falar essas palavras, ele vem ao versículo que é o versículo que nós vamos centralizar hoje. Sujeitai-vos, pois, a Deus. Ou seja, viver uma vida de humildade e sujeição a Deus. O que Deus fala é o que Deus fala. Viva o que Deus te orienta a viver. Sujeitai-vos, pois, a Deus. Resisti ao diabo e ele fugirá de vós. Olha, meus irmãos, algumas pessoas se constituem inimigas de Deus porque amam ao mundo e as coisas que existem no mundo. Imagine você ser inimigo de Deus, já é uma barra pesada. Agora imagine você ser inimigo de Deus e ter uma vida também açoitada por Satanás. Aí a coisa se complica muito mais. E muitas pessoas vivem essa situação. Muitas pessoas que talvez precisariam tanto da proteção de Deus não entendem que a proteção completa de Deus, ela depende das condições dessa proteção completa de Deus. Eu estou dizendo a vocês que existem condições impostas por Deus para que nós possamos viver uma vida com as nossas feridas curadas, aqueles que estão caídos, para que possam ser levantados, gente confusa, para que essas pessoas possam ser esclarecidas, até pessoas que dizem há tanto tempo crer em Deus, precisam entender as condições para a proteção de Deus. Parece difícil com o pregador dizer essa palavra, mas Deus não é Deus de todas as pessoas. Deus é Deus daqueles que o recebem como Deus. Deus é Deus daqueles que se arrependem dos seus pecados. Deus é Deus daqueles que se humilham debaixo das suas poderosas mãos. Deus é Deus das pessoas que vivem à vontade dEle. Essas pessoas podem contar com a proteção do Senhor. com a salvação que há em Cristo. Ao contrário de pessoas feridas, caídas, destruídas, lares destruídos, pessoas que com amizade com o mundo, infelizmente desagradando ao Senhor, suas vidas também se tornaram desagradáveis. Você pode dizer, mas eu confio no Senhor, irmão Lourival. Como pode o adversário então atacar o meu corpo, atacar a minha mente? Como pode o próprio Deus ser meu inimigo? Eu quero que você entenda que todas as promessas de Deus são condicionais. Eu não estou falando de atos meritórios. Eu não estou falando de merecimentos. Eu estou falando de condições. Eu estou falando de colocações que a Bíblia Sagrada nos faz. Por exemplo, nesse versículo simples, para que o diabo fuja, a Bíblia Sagrada diz: sujeitai-vos, pois, a Deus. É isso que eu estou falando. Se você confia que Deus vai guardar você, mas você não preenche as condições para ser guardado pelo Senhor, facilmente o agir do inimigo vai acontecer na sua vida. Se você quer a proteção de Deus, mas não preenche as condições para ser protegido pelo Senhor, mais uma vez eu repito, não é você comprar Deus, não é você merecer, não é você subornar, não, não é questão de merecimento, eu repito, é questão de condição. Se você sujeita-se a Deus, se você vive para Deus, já existe uma ligação meio que automática. Todas as pessoas que são submissas ao Senhor são pessoas que automaticamente saberão resistir ao adversário. E automaticamente também o inimigo haverá de fugir dessas pessoas. Não seja enganado. Quando você confia em Deus para te guardar, mas você ainda segue cometendo os mesmos erros do homem que vivia agradando o mundo, a carne, o pecado. Isso é basicamente uma provocação à lógica da mente de qualquer pessoa. Não se pode provocar uma lógica e achar que as coisas vão sair do jeito que a gente está pensando que devem sair. Em 1 de João, capítulo 5, versículo 18, a Bíblia fala que sabemos que todo aquele que é nascido de Deus não peca. Mas o que de Deus é gerado conserva-se a si mesmo. E o maligno não o toca. É a Bíblia quem está falando. Não é o Evangelho da Deus, amor. É a Bíblia Sagrada que está dizendo. Aquele que é nascido de Deus, aquele que é gerado de Deus, esse conserva-se, é a parte dele, conserva-se algo que nós fazemos, nós nos conservamos. Então o maligno não vai tocar na gente. Nós temos a proteção do Senhor. Se não se preservar, Deus não guardará. Para que nós sejamos protegidos, abençoados, salvos, nós temos de viver sim dentro das condições de Deus. É só nós olharmos em todos os tempos da história. Toda vez que o homem se afastava de Deus e andava pelos seus próprios caminhos, fazia inimizade com Deus quando fazia amizade com Deus. A mensagem que Deus mandava sempre era uma mensagem impondo uma condição. Arrependei-vos era a condição. Zacarias pregou arrependei-vos. Jeremias pregou arrependei-vos. Deus. João Batista pregou arrependei-vos. Jesus Cristo pregou arrependei-vos. Pedro pregou arrependei-vos. É a condição para que nós sejamos perdoados, abençoados, guardados, protegidos e tenhamos os nossos nomes escritos no livro da vida. Muitas pessoas não são cuidadosas quando examinam o terreno em que esperam ser prosperados ou protegidos na vida. Examinam sem o devido cuidado. Não são cuidadosos. Você tem que conhecer o terreno que está pisando. Você tem que conhecer a vida que você está vivendo. Se você almeja algo de Deus, pode ter certeza que Deus terá todo o prazer em dar a você, em abençoar você. E Deus não pede muito. Deus simplesmente quer que você seja uma pessoa gerada pelo Senhor, que você observe as condições, que você observe o que Ele está falando. Num dos versículos mais conhecidos da Bíblia, que nós não precisamos nem abrir a Bíblia para ler. Segundo o livro das Crônicas, segundo capítulo 7, versículo 14 para frente. Por ocasião da consagração do templo de Salomão. A mensagem de Deus foi clara. Deus estava dizendo, olha, eu posso cerrar os céus, eu. Eu posso enviar o gafanhoto. Eu posso produzir a desgraça na vida de vocês se vocês forem idólatras, se vocês forem pecadores, se vocês se rebelarem contra mim. Só que Deus coloca uma condição. Mas se o meu povo, que se chama pelo meu nome, se humilhar e orar e se arrepender dos seus maus caminhos, então eu ouvirei dos céus e eu sararei a sua terra. Deus impõe condições para sarar a nossa vida, para tirar o fardo pesado de sobre os nossos ombros. Deus coloca condições para abençoar e prosperar a nossa vida e para proteger a nossa vida contra as astutas ciladas de Satanás. Você tem que conhecer Deus mais de perto e também conhecer o seu adversário. O seu adversário, ele vive rugindo como um leão. O seu adversário, ele é astuto. Ele enganou um terço dos anjos que estavam nos céus. A Bíblia Sagrada nos diz que o nosso Senhor Jesus Cristo se manifestou para destruir as obras desse adversário. E nos diz mais que nós não ignoramos os ardis. Nós não ignoramos a maneira que o inimigo trabalha. Nós não ignoramos o modus operandi, ou seja, a forma que o inimigo se manifesta. Não podemos ignorar. Nós temos de conhecer, para que nós possamos resistir. Se você não conhece o inimigo, você não resiste ao inimigo. Você tem que conhecer o inimigo. Mas antes de conhecer o inimigo, você tem que conhecer a Deus. Você tem que viver uma vida de sujeição ao Senhor. Nós vemos, meus irmãos, que Moisés, quando ele estava quase para entrar na terra de Canaã, ele não entrou, mas passou perto. Eu vou dizer que foi na primeira volta, porque depois o povo teve de voltar, ficar no deserto. A Bíblia Sagrada nos fala que Moisés mandou espiões para conhecer a terra e para conhecer os que habitavam na terra, para para conhecer o que era a promessa de Deus e para conhecer o tipo de inimigo que tinha de enfrentar para poder conquistar o que Deus já havia dado. Parece contraditório, mas não é. Deus deu a terra que mana leite e mel para o povo e disse: conquistem. Lá tem o Eteu, o Jebeu, os fariseus lá, enfim, tem todo tipo de eu lá. E vocês vão entrar naquela terra e vão expulsar todo aquele povo. Então Moisés foi para verificar a promessa que Deus havia feito, se era verdade, se era real. Mas para verificar também como haveria de lutar para vencer aqueles que eram considerados os inimigos da promessa que Deus havia feito. Você está conseguindo ligar o que eu estou falando? Está conseguindo conectar? Deus faz promessas para vocês, amados irmãos. Deus tem promessas para vocês, e são muitas promessas. Mas nós temos inimigos que se interpõem entre nós e as promessas de Deus. E se nós não crermos no que Deus nos falou, na fala das suas promessas, nós vamos desanimar quando nós damos de cara com o adversário que quer nos impedir de adentrarmos ao campo das promessas do nosso Deus. Sempre foi assim. E Deus disse a Moisés: a terra de vocês, a terra manda leite e mel. O que você plantar nessa terra vai nascer. Mas vocês vão ter que vencer o inimigo para conquistá-la. Sujeitai-vos, pois, a Deus. Resisti ao diabo, e ele fugirá de vós. Nós não temos hoje que lutar contra o Eveu, o Geteu, não. A nossa luta não é contra a carne nem contra o sangue. A nossa luta é contra os principados, contra as potestades, contra os príncipes das trevas deste século, contra as hostes espirituais da maldade nos lugares celestiais. É isso que a Bíblia Sagrada fala. Nós temos de conhecer o nosso Deus mais de perto. Temos de resistir o nosso adversário conhecendo os seus ardis, para que ele fuja e nós possamos conquistar as bênçãos que Deus prometeu para todos nós. A proteção que Deus prometeu para todos nós. Olha, meus irmãos, quantos confusos, quantos derrotados, quantos confessam com a boca: não, eu creio em Deus. Mas suas vidas não retratam essa crença. Quantos, as vossas vidas são um verdadeiro desastre. Vocês precisam conhecer Deus. Vocês precisam entender as condições de Deus para que vocês possam adentrar ao campo das promessas do Senhor. Hoje é um dia maravilhoso para vocês. Hoje é o dia que vocês estão tendo a oportunidade de permitir a entrada de Deus em vossas vidas. É o dia que vocês estão tendo a oportunidade de passarem a fazer parte do grupo da resistência, do grupo que fala não para a carne, do grupo que diz não para o mundo, do grupo que diz não para Satanás, do grupo que Satanás tem de sair correndo e fugir da presença deles, porque é o grupo que Deus vive no coração deles. Hoje você pode ter a sua vida transformada. Hoje você pode ter a sua vida no campo das bênçãos de Deus. Hoje você pode sair daqui com toda a tranquilidade que você não está conseguindo nos tranquilizantes que você está tomando. Você pode sair daqui com Deus, com o Senhor Jesus no seu coração. você pode sair daqui com a vitória contra o adversário. Pedro fala: sede sóbrio e vigiai, porque o diabo, vosso adversário, anda em derredor, bramando como um leão, buscando a quem possa tragar. Mas quando nós temos Deus na nossa vida, o adversário pode vir como um leão e pode rugir, ele pode bufar, ele pode fazer o que quiser, porque ele não vai tocar na sua vida. Porque você é uma pessoa nascida de Deus, você é uma pessoa gerada de Deus, você conserva-se a si mesmo, Deus tem guardado você, e o diabo não poderá tocar em você, não poderá tocar na sua vida. A sua vida será uma vida abençoada, você será um vencedor contra as armadilhas de Satanás, porque você saberá detectar as armadilhas do adversário. O Espírito Santo de Deus virá sobre ti e você saberá quando o diabo estará fazendo uma armadilha para tentar derrubar você. Olha, Deus é Deus. Eliseu, profeta, a Bíblia fala que Deus revelava para ele todos os ataques do rei inimigo. Deus revelava para o profeta, e Deus, pelo Espírito Santo, fará você discernir cada vez que Satanás se levantar contra você. O Espírito Santo de Deus estará arborando a sua bandeira contra Satanás. O Espírito Santo de Deus estará se interferindo até no momento do seu clamor, gemendo por você com gemidos inexprimíveis. Não haverá demônio que poderá destruí-lo, não haverá armadilha satânica que poderá derrotá-lo. A proteção do Senhor estará sobre ti de dia e de noite, os seus pecados perdoados te farão sentir uma leveza que só pode sentir-se na presença do Senhor. Sujeitai-vos, pois, a Deus, humilhai-vos perante o Senhor, arrependei-vos dos vossos pecados, resisti ao diabo, e ele fugirá de vós. Chegai-vos a Deus, e ele se chegará a vós. Essa é a vida que Deus quer que você viva. Você se manterá protegido se você sujeitar ao Senhor, se você ser obediente a Deus, se você resistir ao diabo, se você conhecer o adversário, se você não der chances ao inimigo, se você conhecer os ardis de Satanás.

0: adorar o único Deus de verdade, cuidando de você, cuidando dos seus negócios, cuidando da sua casa, cuidando da sua vida. Satanás foi vencido na cruz do Calvário. É inacreditável que muita gente ainda esteja sendo vencida por aquele que já foi vencido. Se você tem Jesus, você tem a vitória. Se você não aceitou Jesus, você está nesse grupo do é inacreditável que você ainda esteja nessa vida de derrotas. Hoje é o dia da sua vitória. Humilha-te. Deus resiste àquele que não é humilde. Deus resiste àquele que é soberbo, aquele que pensa ser senhor de si, aquele que acha que é dono do seu próprio nariz, aquele que chega a dizer: eu não devo nada para Deus, eu não quero saber nada desse negócio de Deus. Então Deus resistirá a você. O inimigo vai alcançar você cedo ou tarde, porque o inimigo não quer apenas prisioneiros, o inimigo quer vítimas. A Bíblia fala que o ladrão não vem senão roubar, matar e destruir. É isso que o inimigo vem fazer. Mas se você se sujeitar a Deus, receber Jesus como o Senhor da sua vida, você vai também receber a vida, e vai receber a vida com abundância. Vai prosperar em todas as coisas. Vai ser amigão de Deus. E Deus vai ser seu amigo também. E haverá um lugar preparado para você lá na glória dos céus. No dia que o Senhor te chamar à eternidade, você tem o seu lugar garantido lá. Não resista a Deus. Resista ao inimigo. Diga não para o pecado. Diga não ao adversário. Diga não ao diabo. Diga não aos pratos que o inimigo oferece. E diga sim para Deus. Sujeita-te a Deus. Resista ao diabo. E ele vai fugir. E Deus vai fazer morada em você. Deus vai se acercar à sua vida. Deus vai estar bem pertinho de você todos os dias da sua vida. Podem dizer amém, meus irmãos. Que Deus os abençoe. Essa é a palavra de Deus para vocês. Se a palavra do Senhor traz conforto para as vossas vidas. Digam comigo assim: a paz do Senhor Jesus. Eu agradeço a presença de todos vocês, de todos os ministérios. São bem-vindos aqui sempre. Que Deus os abençoe. Digam comigo mais uma vez: a paz do Senhor. A paz do Senhor Jesus.
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1: Zero horas. E daqui a pouquinho vamos iniciar mais uma madrugada de oração. Eu quero pedir para você, você que já é um ouvinte, né, um espectador assíduo do programa Voz da Libertação, das orações, participa conosco das orações, quero pedir para você compartilhar, isso mesmo, compartilhe aí nos seus grupos do WhatsApp, no seu status, mande para alguém que você sabe que está precisando de uma oração, que precisa ser alcançado por Deus, precisa ser tocado por Deus neste dia, nesta noite. Quem sabe alguém conversou contigo e disse: olha, estou passando por um momento difícil, as coisas não estão fáceis, estou passando por um momento de enfermidade, alguém da sua família que você conheça que está enfermo, que está, quem sabe, em um leito, internado, está numa UTI. Envie para alguém essa live, porque daqui a pouquinho são milhares e milhares de pessoas que estarão juntos, com os joelhos dobrados, clamando e buscando a face do nosso Deus. E logo mais também, às 0h30, nossa irmã Maria Lorena vai estar orando com vocês diretamente de Curitiba, clamando ao Senhor com todos vocês. Então eu vou iniciar essa oração. E logo mais às 0h30, a nossa querida irmã Maria Lorena orando com todos vocês, clamando ao Senhor, buscando a Deus. E eu gostaria de chamar a sua atenção, porque dia 4 e 5 de setembro está chegando, sexta-feira, e dia sábado agora, sexta e sábado agora desta semana, nós teremos um grande evento, né, Conferência Jovem. Eu quero convidar você para estar conosco nestes dois dias. Serão dois dias muito especiais, onde estaremos tanto o Ministério Jovem Expansão como também o Ministério Jovem Regenere. Estaremos fazendo uma única conferência juntos esse ano. Eu tenho certeza que vai ser um grande evento. Eu gostaria de chamar a sua atenção, jovem, você quem sabe está afastado dos caminhos do Senhor, quem sabe você por algum motivo se entristeceu e se distanciou da casa do Senhor. Eu quero convidar você para estar conosco dia 4, sexta-feira, a partir das 19 horas. Nós teremos o nosso culto a partir das 19 horas. Você é o nosso convidado especial. Chegue cedo, tá? Porque eu acredito que vai ficar pequeno. Temos caravanas de todo o Brasil, de todo o Brasil. Pessoas já vindo de outros países para estar conosco nessa grande conferência jovem, onde teremos ministração da palavra de Deus, adoração. Gente, venha estar conosco, sexta-feira agora, dia 4, a partir das 19 horas. E no sábado, teremos o nosso culto às 18 horas. E você é o nosso convidado especial. Venha estar conosco, aquilo que Deus tem feito na Igreja Pentecostal Deus é Amor. Você não pode ficar de fora, porque eu tenho certeza que Deus está te chamando. Quem sabe você, por algum motivo, se afastou da igreja. É o tempo de voltar. É o tempo de regressar à casa do Pai. E nós queremos contar com a sua presença. Queremos contar com você aqui. Tá bom? Traga os seus amigos. Convide aí, forme a caravana na sua cidade, em todo o Brasil. Temos caravana de todo o Brasil. Pessoas do Amapá, de Rondônia, pessoas do Acre, pessoas do Norte, Nordeste, Centro-Oeste, Sul, Sudeste do Brasil. Todos aqui, todos jovens de todo o Brasil, estaremos aqui juntos, adorando o nome do Senhor e glorificando por aquilo que Deus tem feito em nossa Igreja Pentecostal Deus é Amor. Eu quero pedir para você também, você pode também colocar aí nos comentários, no chat, o seu pedido de oração. É isso mesmo, coloque aí no chat o seu pedido de oração, que nós iremos orar por você, pela sua família, pela sua causa. Eu não sei qual é a causa que você está colocando diante do Senhor, mas eu tenho certeza que a oração, ela move as mãos de Deus. A oração, ela é uma ferramenta, ela é o nosso acesso, que dá um acesso direto ao Pai. A palavra do Senhor diz: clama a mim e eu responder-te-ei, anunciar-te-ei coisas grandes e firmes que ainda não sabe. Então eu quero convidar você, ore conosco agora. E não ore somente com a sua voz, mas derrame o seu coração na presença de Deus, na presença do Senhor. Eu quero também saudar os nossos queridos irmãos ouvintes do programa Voz da Libertação, que nos ouvem por todas as rádios, todas as emissoras em todo o Brasil, onde é transmitido o programa Voz da Libertação. Você que queira também acompanhar essa transmissão em áudio e vídeo, você pode participar, pode acessar aí no canal no YouTube Igreja Deus e Amor Oficial, ou também no nosso canal de oração 24 horas, que é o canal Direto com Deus. Compartilhe agora, irmão. Olha, quero dar um tempo para você compartilhar, para você mandar para o grupo aí da sua igreja, convidar os membros para orarem. Vamos levantar a nossa voz em uma só voz, clamar ao Senhor. Logo mais às 0h30, nossa querida irmã Maria Lorena estará clamando ao Senhor, buscando também a face do Senhor, orando com todos vocês. E eu tenho certeza que o milagre do Senhor, aquilo que o Senhor tem preparado para nós, será derramado, será entregue sobre a sua vida, sobre a sua casa, sobre a sua família. 23 horas com 59 minutos, apenas 15 segundos nos separam das 0 horas. E chegou o momento, chegou a hora esperada, de juntos derramarmos a nossa alma, rasgarmos o nosso coração na presença do Senhor. Chegou o momento, vamos buscar a face do Senhor. Senhor Deus e Pai, é mais uma vez que nós nos colocamos na Tua presença, Pai. Não por mérito, não porque merecemos. Oh, bendito é o Teu nome. Oh, Senhor, nós Te adoraremos, nós Te louvamos, nós Te louvaremos, mesmo na angústia. Ah, Senhor, nós adoramos o Senhor nesta noite, neste novo dia, porque somos privilegiados de agradecermos pelo dia que acabou, na virada da noite. Oh, glória! E agora estamos consagrando o Senhor, entregando este novo dia na Tua presença. Oh, que maravilha! É quando nós nos entregamos em total dependência. Oh, Senhor, nós confiamos em Ti e Te adoramos. Senhor, nós Te adoramos em nossas fraquezas, nós Te adoramos em nossas limitações. Hoje o Senhor ministrou muito em meu coração quando Paulo ora ao Senhor dizendo: Senhor, tira o espinho da carne, tira o espinho da minha carne. E o Senhor responde, Ele ora a primeira vez, o Senhor não responde. Ele ora pela segunda vez, o Senhor não responde. E quando Ele ora pela terceira vez, o Senhor responde: Paulo, a minha graça.

as suas fraquezas. Oh, que maravilha! Paulo enfrentava, mas ele ouve a resposta do Senhor dizendo: a minha

coração, a minha graça te basta. Na perseguição, a minha graça te basta. Na solidão, a minha graça te basta. Na enfermidade, a minha graça te basta. Na falta, a minha graça te basta. Nos desafios, a minha graça te basta. Nas perdas, a minha graça te basta. E nessa madrugada, o Senhor está dizendo para alguém: a minha graça te basta. E o meu poder se aperfeiçoa em suas fraquezas. Que mistério, Senhor! É quando o poder do Senhor, quando o teu propósito se aperfeiçoa em momentos que estamos vulneráveis, em momentos que achamos que não somos nada. Quando eu olho para a tua palavra, eu vejo Moisés no deserto, não sabia nem falar mais, pesado de lábios, no deserto somente com as ovelhas. E aí o Senhor veio, eu posso ouvir o Senhor dizendo: eu te escolhi e tu irás ao meu povo. E Moisés dizendo: Senhor, eu não sei mais falar, eu sou pesado de língua, eu sou pesado de lábios. E eu vejo esse versículo saltar como se eu estivesse dizendo:

Senhor se revela quando o homem ele se sente limitado, quando o homem, a natureza humana é exposta, as fraquezas e debilidades humanas são expostas. É aí o Senhor revela o seu poder.

poder em nossas fraquezas. Queremos ser aperfeiçoados até o dia de Cristo, até o dia que o Senhor surgir nas nuvens. Queremos ser aperfeiçoados, queremos crescer de glória em glória. Tira de nós toda cegueira espiritual, onde o ego, o eu, a autossuficiência cega-nos. Mas nesta madrugada, Senhor,

o Senhor para dizer: opera em nós. A tua graça me basta, Senhor. A tua graça me basta. E o teu poder opera. Aleluia. Urebai, reclame, pratião, elevação, elevalabai. Nessa madrugada, Senhor, nós oramos que todas as barreiras espirituais, todas as muralhas, venham se dissipar agora na autoridade do Senhor. Nós oramos, Pai, pelos milhares e milhares de irmãos e irmãs que estão conosco agora, que estão compartilhando, que estão enviando esta oração para outras pessoas. Glória a Deus, quantos irmãos estão prostrados diante de um grande Deus, diante de Ti, Senhor, é diante de Ti que nós rasgamos, que nós abrimos o nosso coração e depositamos, confiamos no Senhor, Pai, os nossos propósitos, os nossos projetos, ó meu Deus, nós confiamos em Ti, nós colocamos a nossa confiança em Ti, Senhor. Quantos irmãos, a irmã Adriana Silva, pedindo oração pelo seu filho, pedindo uma obra, Senhor. A irmã Maria Augusta, o nosso irmão Bernardo, ó Senhor, quantos irmãos e irmãs, Pai, pedindo agora uma intervenção do Senhor. A nossa irmã Fabiane Rodrigues, irmão Osvaldo, que estão colocando nomes na sua família, de amigos, de parentes. Senhor, visita agora. Nós oramos por uma intervenção, Pai, no mundo espiritual, que cadeias, que os grilhões do inferno possam ser quebrados, que as correntes que têm aprisionado esta pessoa seja repreendida agora. Cadeias sejam quebradas. Abre caminhos, Pai. Caminhos no deserto. O Senhor me diz que tem pessoas que estão em depressão. O Espírito me diz que tem pessoas que estão à base de remédios fortíssimos. Mas nessa madrugada o Senhor está tocando toda a crise de ansiedade, síndrome do pânico. Nós repreendemos agora.

sonda para que a lamai de Clândula em Malaia. Eu sinto a paz do Senhor entrando nesta casa. Declare agora, meu irmão, eu sinto de Deus de você declarar agora sobre a sua casa paz. A paz que o mundo não conhece, a paz que Jesus tem para nos oferecer, e Ele está nos oferecendo hoje. Ele disse: eu deixo-vos a minha paz vos dou. Aleluia! Que haja libertação. Pai, este lar, o Senhor me diz que tem lares onde tem pessoas sendo vítimas de obras malignas, de obras de feitiçaria, pessoas que estão vendo vultos, ouve vozes dentro da sua casa. Eu declaro em nome de Jesus que a partir de agora esses demônios e principados já caíram por terra agora. Eu declaro agora em nome de Jesus. Eu declaro agora em nome de Jesus libertação. Nós declaramos agora cura, transformação neste lar. Pessoas, meu Deus, que estão numa depressão tão profunda, que estão lutando para tirar a sua própria vida, atentar contra a sua vida. O Senhor me diz que tem pessoas que estão ouvindo esta oração. E estão com um sentimento de suicídio. Em nome de Jesus. Em nome de Jesus. Saia desta mente agora. Saia da mente e do coração desta pessoa agora, Satanás. Nós te repreendemos. Aonde estava decretado a morte, nós decretamos e declaramos vida, porque o Senhor veio para dar vida e vida com abundância. Pai, olha esse irmão que tem lutado de todas as formas pela sua família. Eu quero orar, meu Deus, por este lar, por este... Essa irmã tem sofrido violência doméstica. Eu repreendo agora esse espírito da violência deste lar, desta casa. Saia em nome de Jesus. Em nome de Jesus. Nós queremos a paz do Senhor. Pai, eu quero orar pela saúde desse irmão, desta irmã. Eu quero orar, Senhor, por essa irmã e esse irmão que está passando por um momento de saúde delicado. Nós repreendemos agora em nome de Jesus, saia enfermidade, saia todo caroço, toda célula cancerígena. Essa pessoa que está com nódulo, meu Deus, esta pessoa que já está diagnosticada, eu repreendo agora a enfermidade. Eu repreendo agora em nome de Jesus, saia do corpo desta pessoa. Essa pessoa, meu Deus, que está com problema nos ossos. Essa pessoa que está com problema, meu Deus, na pele.
essa pessoa que está com problema nos rins, que está até na hemodiálise. Nós oramos agora e declaramos em nome de Jesus saúde. Oricadalama soricandelemalamaia. Orialamai candorelema soricandelemalamai. Eu quero orar, meu Deus, por esta pessoa que está com problema no fígado. Eu repreendo agora em nome de Jesus, procure a sua enfermidade. Em nome de Jesus, nós declaramos saúde. Oh, glória a Deus. Eu quero orar, meu Deus, agora, por esta pessoa que está desesperada por conta do diagnóstico que recebeu e está conosco agora chorando, está em lágrimas. Está derramando a sua alma diante de ti, Senhor. É na tua presença, Senhor, que nós derramamos as nossas lágrimas, a nossa oração, Jesus. Demalabra suricando alamai. Oh, bendito é o teu nome, Jesus.

outros confiam em cavaleiros, porém nós, aleluia, faremos menção a Labada que a Seremalai, Choemalacandelemai. Faremos menção no nome do Senhor, Elemala, céu, Alemacandelemai. Quantos irmãos que o Senhor está me dizendo, está me mostrando, que estão em campo de guerra, estão em uma guerra travada, uma batalha travada, Derebala calassouri, Nicandelemaia. Mas o Senhor dos Exércitos, o Deus de Israel, o Deus de Abraão, de Isaac e Jacó, o Pai de nosso Senhor e Salvador Jesus Cristo, o nosso Deus entrou na guerra hoje. Ele entra nesta batalha, Lamai, Candelema, Soricana, Lamaia. Oh, glória! O Senhor te dá vitória, meu irmão. Nós oramos, Pai, por este irmão que tem clamado e que está enfrentando batalhas terríveis. E nós clamamos, aleluia, alebra, canto, lemaia. Visita a irmã Almira Silva. Visita a irmã Vanessa. A nossa irmã Aparecida Nunes, que pede oração, meu Deus. Pela irmã Rafaela, que está grávida. Oh, Senhor, ela é uma canto que malassara minerai, alemai. Oh, glória a Deus, bendito é o teu nome, Jeová. Quantos irmãos estão sentindo a resposta de Deus agora, nesta oração, estão sendo tocados profundamente agora, meu Deus. E nós te louvamos,

depositando no Senhor toda a sua confiança. Estão confiando em Ti, meu Deus, as suas vidas. Pai, eu quero apresentar agora esse irmão, essa irmã que está passando por crise financeira, esse pai de família que está desempregado, essa mamãe, essa chefe, essa irmã, pai, que é mamãe e pai, que está passando por necessidade, que está desempregado, Senhor, desempregado. Eu quero orar por esta pessoa agora. Abre as portas, meu Deus. Providencia o socorro, a saída, meu Deus. Eu quero orar por esse irmão, por essa irmã que está compartilhando essa live, que está enviando para outras pessoas que estão necessitadas dessa oração. Oh, glória a Deus, abre as portas. Eu quero orar, meu Deus, por esta pessoa que está faltando as coisas dentro de casa, alimento, a tal ponto de estar passando necessidade. Pai, nós queremos orar. Nós queremos clamar, interceder, meu Deus. Esse pai de família que não tem o que dar para o seu filho. Essa mamãe que não tem o que dar para o seu filho, Senhor. Abre as portas. Abre as portas, meu Deus. Glória, glória, glória a Deus. Nós clamamos, nós suplicamos ao Senhor, Pai. Bendito és Tu. Quão bom é quando o homem e a mulher confia os seus caminhos no Senhor. Confia a sua vida no Senhor. Senhor, eu quero apresentar a nossa irmã Irene Miranda, presidente da nossa igreja. Toma a tua serva nas tuas mãos. Senhor, eu quero apresentar a nossa irmã Débora Miranda, pastor Norival de Almeida. Eu quero apresentar essa família. Quantos ataques, meu Deus, eu quero apresentar presbítero Davi Miranda Neto, essa família, Pai, que o Senhor escolheu, levantou. Nós oramos, Pai, guarda agora, livra de todo mal. Nós oramos, cobre com Teu sangue os projetos, a igreja do Senhor, e eles são instrumentos do Senhor para esta obra. Pai, eu quero apresentar a diretoria executiva, nosso querido pastor Milton de Almeida, pastor Antônio Osmar, pastor Fabrício, pastor Marco Grego. Visita, Senhor, os Teus servos. Visita, Senhor, o pastor Marco Magno, pastor Wilson Siqueiro, pastor Gerri. Visita, Senhor, a nossa irmã Maria José. Visita o coração da sua filha, consola. Nós oramos, Pai, pelos Teus servos. Cobre eles com Teu sangue, dando sabedoria, direção na Tua obra. Que responsabilidade, Senhor, que o Senhor confiou nas mãos dos Teus filhos. Seja com eles, meu Deus. Nós oramos pela Tua igreja, por esse ministério tão grande. Nós queremos orar, meu Deus, pela conferência do
no dia 4 e 5 agora de setembro. Pai, guarda as caravanas, as mais de 100 caravanas que estarão conosco de todo o Brasil, Pai. Cultuando conosco nesta sexta e nesse sábado. Guarda os teus filhos. Guarda as tuas filhas, Senhor. Senhor, meu Deus e meu Pai, nós queremos orar por esses dois dias. Usa os ministros, traga as almas. Nós oramos, Pai, por esses dois dias de salvação de almas. Senhor, traga, meu Deus, aqueles que estão perdidos, aqueles que estão desiludidos, que precisam de um encontro genuíno com o Senhor. Ah, Pai querido, Pai de amor, nós oramos pela juventude da nossa igreja, que haja um tempo de avivamento, que haja um tempo, meu Deus, do mover do Senhor sobre a tua igreja. Ah, meu Deus, nós oramos por aqueles que saíram, meu Pai, traga de volta aqueles que se afastaram, aqueles que por algum motivo desanimaram da fé, meu Deus, e saíram da tua presença. Ah, meu Pai, nós oramos, nós clamamos, nós derramamos as nossas lágrimas para que o Senhor restaure essas vidas. Pai, eu quero orar pela nossa querida irmã Maria Lorena, que vai dar continuidade nesta oração. Ó, Senhor, te louvo pela vida da tua serva. Continua usando, meu Deus. É o que eu te peço.

desanimo ouvinte de casa, seja firme e constante na presença do Senhor. Oramos ao Senhor. Senhor, meu Deus e meu Pai, aqui estamos mais uma vez na tua presença para te dar graças, graças, graças, Senhor.

tu infinita misericórdia, Pai. Eu te louvo, Jesus querido, pelas bênçãos recebidas, meu Pai. Te damos graças e honras e glória, Senhor, assim como Samuel falou, até aqui o Senhor nos ajudou. Pai, como é maravilhoso saber que o Senhor não nos desampara. Em todos os momentos, o Senhor está com esse ouvinte, até mesmo o momento que ele não percebe, mas o Senhor está do lado dele. Pai, abençoa este lar, esta família, abençoa seu trabalho, seu novo dia, seu novo amanhecer, meu Pai. Te damos graças, graças, graças por tudo. Graças pelo teu grande amor, meu Pai. Graças pelas almas que tomaram a decisão e te aceitaram como Senhor e Salvador da sua alma nesse dia que passou, meu Pai. Eu te louvo, Jesus querido, por aquela ovelhinha que regressou para o seu abrisco, para o rebanho. Pai, nós te louvamos por cada culto, Jesus querido. Nós te louvamos por cada mensagem pregada, por cada clamor que chegou perante o teu trono. Senhor Jesus, nós te louvamos, ó Pai. Queremos te agradecer também, meu Pai, pelo sacrifício do Calvário. Através desse sacrifício é que nós chegamos aos teus pés, ó Pai. Através do sangue derramado lá na cruz do Calvário, que nós temos, Senhor, essa liberdade, esse acesso de entrar agora perante o teu trono, meu Deus. Eu te louvo, Jesus querido, por tantas promessas, por tantas bênçãos, meu Pai. Eu te louvo, Jesus, pelo prover do pão, pelo prover das águas, Senhor. Eu te louvo, Jesus querido, por mais esta oportunidade, meu Pai, entrar no teu santuário e proclamar a tua misericórdia. Pai, perdoa os nossos pecados, aquilo que nós te entristecemos, meu Pai, seja por palavra, por obra, meu Pai. Lembra da tua misericórdia e do teu perdão. Perdoa pela tua infinita misericórdia, Pai. Aquela oração, meu Deus, que deixamos de clamar perante o teu trono, mas assim mesmo o Senhor usou de misericórdia e nos deu grande livramento.

Esa nuestra familia, libra Señor aquel arme pai, y que está incontenta y peleas terribles, mi pai. Reprenda, fúria do diabo, Señor, pai, que haja un amanhecer de paz en cada lar. Aquela familia, meu Deus, que está incontenta. Pai, que eles possam se perdoar e reconciliar. Derrama a tua graça soberana, meu Pai. Derrama teu Santo Espírito, meu Deus. Lembra da tua misericórdia. Pai, em nome de Jesus Cristo, agora. Alcança, Senhor Jesus, a membresia da tua igreja, meu Pai, aonde tiver alguém de joelho dobrado, Senhor, derrama sobre ele a tua misericórdia, derrama a tua graça, teu Santo Espírito, meu Pai, vai derramando teu poder sobrenatural, meu Pai. Pai, traga um grande avivamento, Senhor, aviva a tua obra, aviva a tua igreja, Pai, que o avivamento que Abacuque, meu Deus, pela fé ele contemplou, meu Pai, aviva a tua obra no meio do Deus amo, anos e nos notifica, meu Pai, derrama a tua graça. Graça soberana, meu Pai, vai derramando do teu Espírito Santo, que haja um avivamento, meu Deus, traga um despertamento espiritual, ah, Senhor, aquela graça soberana, aquele poder rico, clama, que o Senhor tem prometido, meu Pai, lembra que está escrito na tua palavra, que nos últimos tempos, Senhor, derramará do seu Espírito sobre toda a carne, meu Pai, em nome de Jesus, eu te suplico agora, que haja um derramamento pentecostal, Senhor, traga um avivamento sobre a mocidade, aviva a tua igreja, aviva a tua obra, Pai, aviva o ministério daquele pastor, daquele presbítero, aviva aquele diácono, aquele obreiro, aquela obreira, traga um avivamento sobre a membresia, meu Pai, aviva a tua obra, Jesus querido, eu já posso sentir o calor do teu Espírito sendo derramado, vai derramando essa graça soberana, Pai, em nome de Jesus, eu te suplico, aviva a tua obra, meu Deus, levanta homens e mulheres revestidos de poder, meu Pai, com visão de alma, Jesus querido, em nome de Jesus, meu Pai, lembra, meu Deus, os indígenas, Senhor, ali no Mato Grosso do Sul, me amandar, Jesus querido, vai de encontro dos indígenas, meu Pai, aviva a tua obra, traga, Senhor, ao arrependimento pela tua misericórdia, vai derramando a tua graça, Senhor, vai derramando o teu poder sobrenatural, Pai, eu creio no teu grande
de amor, Jesus querido, estenda tuas mãos ensanguentadas, meu Pai, lembra da tua misericórdia, no teu grande amor, em nome de Jesus, alcança agora aquela alma, Senhor Jesus, que está em grande angústia e desespero, Pai, quantos, meu Deus, que já não vê uma saída, não vê, Pai, um novo amanhecer de alegria, Pai, alcança essas almas, supre a necessidade, Pai, lembra que tu és o provedor de todas as coisas, provê para eles o pão de cada dia, Pai, provê para eles, meu Deus, um trabalho digno, meu Pai, repreenda toda fúria, toda adversidade, todo levante do inimigo, meu Pai, o rica, o amatune, rica, o amacericlama. Pai celestial, ajuda-nos, Senhor, a vencer as lutas, as batalhas, meu Deus, alcança aquele leito, meu Pai, alcança aqueles hospitais, Senhor, repreenda toda a virose, meu Pai, repreenda as bactérias, meu Deus, quantos que estão no vale da sombra da morte, Pai, alcança essas almas pela

graças, Senhor, derramando sobre eles a tua graça, a tua misericórdia. Repreendo o espírito da morte, repreenda todo o câncer, Jesus querido, toda leucemia, toda aneurisma cerebral, repreenda toda enfermidade no alto da cabeça, planta dos pés, Senhor, aquela úlcera varicosa, meu Pai, que o médico já falou e amputa a perna, Pai, dá o livramento, Senhor, repreenda, Pai querido, pelo poder que há na tua palavra, repreenda, Pai, aquela enfermidade maligna, Pai, em nome de Jesus Cristo, nós te suplicamos, meu Deus, levanta a bandeira do livramento, estenda tuas mãos sobre a tua querida igreja, Pai, abençoa a nossa presidente, a irmã Eleni Mirelenda, meu Pai, alcança tua filha, dê saúde para ela, alcança a cantora Débora, Pai, o pastor Lorival, Senhor, dá saúde para teu filho, Pai, alcança o Davi Neto, Jesus querido, usa nosso presbítero, meu Pai, com grande poder e graça, Senhor, vai no encontro do teu filho. Abençoa ele, a sua querida esposa, abençoa as criancinhas, meu Pai, abençoa o pastor Milton, Senhor, o pastor Fabrício Beata, Jesus querido, o pastor Marcos Magno, meu Pai, o pastor Gério, o pastor Wilson e a sua família, Pai, abençoa nosso Senhor, derrama a tua graça sobre cada um, Pai, derrama teu Espírito Santo, Jesus querido, vai derramando esse poder sobrenatural, Pai, nós te pedimos a tua bênção sobre a fundação, reviver sobre a diretoria da fundação, o pastor Jorge Tenório, vice-presidente, alcança ele, a Maria Cláudia.

querido. Abençoa, meu Pai, os moradores, Senhor. Lembra, Pai querido, na água para o sertão, derrama a tua graça, abrindo mais poços, Senhor, suprindo a necessidade, meu Pai, naquelas pobres almas sedentas, meu Deus. Senhor, derrama sobre eles saúde, derrama a tua graça, teu poder, meu Pai. Em nome de Jesus, vai de encontro nos asilos da Fundação Reviver, as creches, Senhor, derrama tua graça soberana, Pai, sobre cada trabalhador na tua obra. Pai, guarda os idosos, guarda as crianças, guarda pelo amor do teu grande nome, Senhor. Vai derramando teu poder sobre esses projetos. Olha que coisa linda, meu Pai, ver o crescimento da tua igreja. Pai, usa, Senhor, aqueles presbíteros que foram separados e os diáconos, Senhor. Ainda contemplamos aquela graça que o Senhor derramou no dia da festa do aniversário da tua igreja. Pai, aviva a tua obra, Senhor. Aviva, Pai, eu oro por cada projeto da igreja. Eu oro, Senhor, por toda a diretoria. Pai, usa, Senhor, a diretoria nas suas decisões. Pai, fala com teu cílio, fala com a tua cília, meu Pai. Eu creio que o Senhor é o administrador da tua obra. Administra a tua igreja, Senhor. Administra pelo poder do teu sangue. Administra a vida de cada um, meu Pai. Como é lindo saber que o Senhor, Ele move todas as coisas, Pai. O Senhor realiza, meu Pai. O Senhor faz o que o homem não pode fazer. O Senhor faz maravilha no meio da igreja. Pai, quando eu olho para um versículo que João Batista falou, na verdade eu batizo com água, mas após mim vem um que batiza com fogo. Senhor, vai derramando este fogo no meio da tua igreja. Batiza com o Espírito Santo. Vai derramando esta graça, Senhor. Vai suprindo a necessidade, meu Pai. Uma igreja cheia do Espírito é uma igreja, Pai querido, feliz sobre a terra, meu Pai. Enche a tua igreja, Senhor. Derrama a tua graça, reclama, se reclama. Derrama teu Espírito, meu Pai. Derrama, reclama, tu me reclama, se reclama. Ai, que coisa mais linda, meu Pai. Abraça aquela alma que chora. Consola aquela viúva, meu Pai. Consola aquele viúvo, meu Deus. Apenas um abraço teu, meu Pai. E eu creio que eles serão consolados. Derrama teu Espírito Santo. Derrama teu poder sobrenatural, meu Pai. Vai derramando rica o amatune, rica o amaciclama. Ai, como é maravilhoso, meu Deus, sentir a tua presença, sentir o teu fogo, Pai.

0: casa movendo todas as coisas. Pai, entra em cada setor na tua igreja, Pai. Entra na contabilidade, meu Pai. Abençoa os ofertantes, os dizimistas, Jesus querido. Recompensa cada um, meu Pai. Que haja multiplicação de bênção. Que eles possam contar as maravilhas que o Senhor faz, meu Deus, por serem fiel no dízimo, fiel na oferta alçada, meu Pai. Move, Senhor, move para a tua glória. Confirma, meu Deus, de uma maneira especial. Entra no setor jurídico, meu Pai. Seja o Senhor o justo advogado, o verdadeiro juiz de cada causa. Senhor, eu também peço, Pai, venha divulgar as causas da Fundação Reviver. Venha divulgar as causas da Fundação Help. Pai, venha divulgar cada causa, Senhor. Estenda tuas mãos ensanguentadas. Pai, eu creio que tu és o justo, o fiel, o poderoso Deus, que pode todas as coisas, Senhor. Supre a necessidade do teu povo, supre a necessidade da tua querida igreja, supre, Senhor, para a tua glória, Pai. Eu te peço em nome de Jesus agora. A tua misericórdia, o teu grande amor, vai derramando o teu Espírito, Senhor. Vai derramando a tua graça, Senhor. Derrama, meu Pai, o teus dons, Senhor. Conceda, Senhor, as armas poderosas do teu Espírito, meu Pai, para que haja um grande avivamento. Pai, a tua palavra me revela que é para nós buscar os mais excelentes dons no teu Espírito, meu Pai. Derrama a tua graça sobrenatural. Derrama rica o lama. Eu creio, meu Deus, que tu és o justo juiz, o verdadeiro Pai, aquele Deus que tem prazer em derramar com abundância da sua graça. Senhor, derrama mesmo, meu Pai, derrama sobre a mocidade esta graça, Senhor. Pai, usa aqueles jovens, meu Deus, como é lindo ver um jovem cheio do Espírito, como é lindo ver aquela jovem mãe revestido rica o amatune, rica o amaciclama. Confirma mesmo, meu Pai, o derramamento espiritual. Confirma tua graça, Senhor. Vai derramando teu Espírito, Pai. Eu creio, meu Pai. Lembra da tua promessa, Senhor. Pai, quando o Senhor disse Jeremias, é só clamar Jeremias, aleluia. Pai, no momento tão difícil, meu Deus, Senhor, muitas vezes não temos palavras, mas o gemido, a nossa alma, ela geme perante o teu trono, e o gemido chega perante a tua presença. Vai derramando esta graça soberana, meu Pai. Vai derramando da tua unção, do teu poder. Confirma teu grande milagre, meu Pai. Repreenda todo angústia, todo desespero, toda tristeza, toda frustração, Senhor, repreenda pelo poder da tua palavra, joga por terra, meu Deus, porque eu creio que tu és soberano, tu és poderoso, meu Pai, para repreender aquela depressão que está matando aquela pobre alma aos pouquinhos. Pai, aquela pobre criatura já não crê mais em nada, mas o Senhor é poderoso, Pai. Alcança essa alma, Senhor. Levanta ele do pó, meu Pai. Levanta seu ânimo, Jesus querido. Mostra o valor que ele tem na tua presença. Pai, eu creio, Senhor, que o teu nome será glorificado. Pai, porque tu és maravilhoso, reclama. Confirma teu grande milagre, Pai, em nome de Jesus.
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0: Meu nome é Maria Silvaleia de Caldeira. Antes de conhecer Jesus, eu me sentia uma pessoa... Eu lutava muito, era uma pessoa boa, mas eu sofri muito, muito mesmo. Não conhecia o verdadeiro evangelho, como é a palavra de Deus mesmo. Chegou uma época na minha vida, dos 35 em diante, eu já tenho 50 anos... Eu tinha uma enfermidade, mas não descobriam a minha enfermidade. Às vezes eu perdia a consciência, ficava vários dias sem me alimentar. Assim, sem a consciência mesmo, uma pessoa que dependeria de outra cabeça para cuidar de mim. Minha mãe, meu esposo chegaram a me dar remédios muito fortes. Quando voltava a consciência, aí que eu me lembrava de alguma coisa, eu esquecia os dias. Mas eu não tinha vida. Chegou um ponto que eu orei a Deus que eu queria encontrar uma igreja que eu lutasse e vencesse. E eu orando, jejuando em casa, Deus enviou até uma irmã, era Deus e amor. Deus usou ela e falou com ela. Eu estava terminando o meu propósito. E ela chegou na minha janela e falou: não sei se você vai acreditar em mim, mas Deus está me enviando aqui para dizer para você e para Deus e amor, porque ele tem uma grande obra lá com você. Ela não sabia do meu propósito, que eu fiquei fazendo em casa. Eu falei: eu creio sim, irmã, fique em paz. E hoje, para a honra e glória do Senhor, eu vim. Foi dia de luta, eu fiz campanha. Só que um dia eu me cansei da minha situação. Eu falei com Deus: Deus, eu creio no Espírito Santo, eu creio que Ele habita em nós, eu creio que eu estou na igreja que o Senhor me enviou. Eu não sirvo Deus para viver, porque de vez em quando me dava as crises pequenas. E não tinha solução, porque a minha família na época que cuidava de mim. E quando, mesmo eu vindo na igreja, me deu algumas outras crises. E chegou um dia na minha casa de novo e falei: Senhor, eu já estou no propósito do Senhor. Eu quero uma luz, que eu me sinto uma condenada, Senhor. Eu não sei quando que vem a crise. Quando vem, eu tenho que parar com tudo. Aí eu não sirvo o Senhor. Para dizer a verdade, Deus, eu não sirvo nem para servir ao Senhor. Foi quando aí Deus me deu a palavra em casa, eu li ali, e eu voltei a viver, voltei a sorrir, voltei a ter consciência. As pessoas me acham muito inteligente, mas é Deus na minha vida. Eu passei por esse processo, permissão de Deus. Irmãos, mas eu digo que eu encontrei a salvação na igreja pentecostal Deus Amor. Eu encontrei uma nova vida, é uma vida que eu posso sorrir, eu sou tranquila. E como gratidão, eu sirvo ao Senhor com amor e alegria. Eu agradeço a Deus pela minha salvação. Jesus veio e me libertou e me curou. Até o médico ficou admirado, porque eu falei para ele: olha, Deus é fiel, irmão. Até os meus familiares perguntam quanto tempo eu tenho na Deus e amor, que eles estão vendo toda a diferença na minha vida. Procure a sua salvação em útil, venha para a IPVA. Eu congrego aqui na sede mundial. Quando nós temos tempo, nós vamos também na Dubai, porque as IPVAs são todas iguais, irmãos. É o mesmo Deus. Venha buscar a sua salvação, que é o mais importante das nossas vidas, das nossas almas. Amém? Eu agradeço a rica oportunidade. Repetindo, meu nome é Maria Silvaleia de Caldeira. Eu congrego aqui na sede e moro na Coab de Taipas. Eu agradeço a rica oportunidade em nome de Jesus.
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2: Uma hora e 6 minutos.

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2: Pela paz do nosso Senhor e Salvador Jesus Cristo, começa o programa Madrugada do Socorro de Deus. Hoje, dia 2 de setembro de 2026. Sejam todos muito bem-vindos a esta programação. Comunicando com todos vocês, seu irmão e amigo Daniel Mariano. Na mesa de som, meu amigo e competente Hamilton Júnior. No WhatsApp, o nosso querido irmão Cleiton. Permitindo o nosso Deus, estaremos juntos até às 5 horas da manhã. Sejam todos muito bem-vindos, muito obrigado pela sua companhia e pela sua audiência nesta madrugada fria na capital paulista, mas eu tenho certeza que nesta madrugada o nosso Deus vai nos aquecer com a presença dele. Deus abençoe a todos vocês que acompanharam a oração intercessão global, a qual a nossa querida irmã evangelista Maria Lorena orou e apresentou as nossas vidas nas mãos do Senhor Jesus. Eu tenho certeza que o Senhor nos deu uma grande vitória e nos deu uma grande bênção. Creia, confia, porque o nosso Deus é um Deus de promessa. Programa Madrugada do Socorro de Deus no ar, aqui na Rádio Deus e Amor.
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2: 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Nós temos duas linhas disponíveis para que você venha estar ligando, deixando o seu nome, deixando o nome do seu parente, do seu familiar, do seu amigo, enfim, daquelas pessoas que você entende que precisam também receber as bênçãos de Deus, a libertação, a cura, o milagre, enfim, liga aqui para nós, o telefone é muito fácil, DDD 11-3208-2790, repetindo, DDD 11-3208-2790. Temos também mais uma linha disponível para você, que é o DDD 11-3208-2743. De 11-3208-2743. Não se esqueçam de colocar o prefixo 11 aqui da capital paulista, ok? Agora, se você quer participar via WhatsApp, deixando aqui a sua mensagem via texto, WhatsApp é o DDD 11-98292-3392. DDD 11-98292-3392. Lembrando a todos que o WhatsApp somente para chamar, somente para mensagens, ok? Via texto. Muitas pessoas querem mandar áudio ou até mesmo tentar ligar via o WhatsApp. Por isso, pedimos a colaboração e o apoio de todos os nossos queridos irmãos em mandar as suas mensagens via texto somente pelo nosso WhatsApp aqui da Rádio Deus e Amor. Agora, 1h15 na capital paulista, nós vamos aqui já abrir espaço para as pessoas que estão agora já prontas para falar conosco nesta madrugada de quarta-feira. Vamos atender o primeiro ouvinte nesta madrugada. Alô, bom dia, paz do Senhor.
5: Bom dia, pastor.
2: Com quem eu falo?
5: Com a Rosângela, São José do
2: Campo. Uma Rosângela, paz do Senhor Jesus.
5: Amém, pastor.
2: Que podemos ajudar a senhora nessa madrugada, irmã Rosângela?
5: Ah, pastor, eu quero Cristo me ajuda na cama. Eu espero que Deus ande com a salvação na minha casa, na vida do meu marido, né? Dos filhos.

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1: Sí.
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1: Amém. Uma Rosângela,
0: sim?
1: Eu gostaria de pedir para a senhora me passar o nome primeiro do seu esposo, não é?
0: Sim. Alessandro.
1: É, Alessandro?
0: Sim,
1: ah, tá. Alessandro, ok. E o nome do filho?
0: É Bruno Muniz
1: Carvalho. Bruno
0: Muniz, ok. Amém.
1: Nós vamos estar sim apresentando o Alessandro, o Bruno e toda a sua família, Bruno Rosana. Porque eu creio que Deus nesta madrugada vai visitar o seu lar, vai visitar a sua casa e vai te dar a grande bênção e a grande vitória que a senhora precisa, amém?
0: Amém, que Deus abençoe grandemente.
1: E eu que agradeço pela sua ligação nesta madrugada. Olha, eu quero convidar a irmã e todos os nossos queridos irmãos aí de São José dos Campos, que às 2 horas da manhã nós vamos estar unindo a nossa fé. E eu creio, viu, irmã Rosângela, que o Senhor, amém, ele é poderoso, amém, para agir e se manifestar nesta, amém, madrugada.
0: Aquele joelho também com você.
1: Amém.
0: Amém.
1: Deus abençoe, uma ótima semana, irmã Rosângela.
0: Amém, nós todos.
1: Fica na paz, Senhor Jesus. Bem, aí está a primeira participante desta madrugada, nossa irmã Rosângela, lá de São José dos Campos. Já temos também o segundo ouvinte nesta madrugada, vamos atender. Alô, a paz do Senhor Jesus, bom dia.
2: Boa tarde, bom dia. Eu me chamo Otávio.
1: Oi, irmão Otávio, você fala de onde, querido?
2: Eu falo da Zona Sul de São Paulo.
1: Zona Sul de São Paulo.
2: Isso.
1: Pois não, Otávio, que podemos ajudar o senhor nesta madugada, meu irmão?
2: Pastor, eu gostaria de pedir oração para mim, para minha família, meu amigo, eu estou empregado, porque eu acordo de mais ou menos 5 anos.
1: Uhum.
2: Então, eu gostaria de pedir oração sobre isso, né?
1: Portas abertas.
2: Isso, portas abertas.
1: Uhum.
2: Também sobre a minha vida, pastor. A vida, eu paro de ter os pensamentos negativos, sabe? Desanimado. Eu pedi oração sobre você mesmo.
1: Amém. Nós vamos estar assim apresentando a sua vida, viu, irmão Otávio?
2: Amém.
1: Nós vamos orar às 2 horas da manhã e quando vier os maus pensamentos, clame a Deus, né?
2: Amém.
1: Repreenda todos os maus pensamentos, porque nós sabemos, o irmão Otávio, que o nosso maior adversário, que é, não é Satanás, ele põe esses pensamentos, dúvidas, incertezas, não é? Para fazer com que, não somente o irmão, mas todas as pessoas que estão também com esses pensamentos, venham desanimar, venham desistir, venham até mesmo retroceder. Mas o Senhor, nesta madrugada, fortalece o irmão.
2: Amém.
1: Nesta madrugada, o Senhor vai te dar força, graça, ânimo, para que você venha repreender todo mau pensamento. Por isso, eu já quero convidar o Senhor e toda a nossa querida, amada audiência. 2 horas da manhã, nós vamos estar unindo a nossa fé para nós repreendermos todo mal em nome do Senhor Jesus. Combinado, meu Otávio?
2: Combinado. Amém, pastor.
1: Deus abençoe pela sua participação nesta madrugada. Uma ótima semana, viu, meu Otávio?
2: Igualmente.
1: Um forte abraço. Fica na paz, Senhor Jesus. Muito bem, continuamos o programa Madrugada do Socorro de Deus. Agora nós vamos ouvir o pastor Lourival de Almeida. Ele traz um tema muito interessante nesta madrugada, que é a educação de nossos filhos. É o quadro Pão Diário. Vamos acompanhar juntos. Não saia da audiência nem da sintonia, porque este é o programa Madrugada do Socorro de Deus, aqui na Rádio Deus e Amor.
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4: E nós vamos também fazer uma reflexão na palavra de Deus, não podemos deixar de falar sobre temas, né, que são temas recorrentes e são temas que a gente tem que estar sempre trazendo, porque são coisas que a gente não consegue de forma alguma achar que não, isso está no passado. São temas que estão sempre presentes. Me aproveito aqui de uma publicação jornalística de um jornal que publicou uma jovem, não é? E classificou a jovem como loira, bonita, universitária, moradora em bairro luxuoso, com um apartamento por andar, que foi presa, acabou sendo presa por, segundo, né, as informações, essa jovem, ela liderava uma gangue, né? E é inacreditável que isso aconteça. Não, isso é normal, pode acontecer sim, por que não, né? Ela fala que se tornou uma pessoa desse tipo de vida, né? Pessoa que se apropria do alheio e às vezes comete até violência, tudo é por ter amado uma pessoa que vivia nesse tipo de vida. Olha, eu amava demais um jovem e esse jovem tinha esse tipo de vida, não é? Ele se comportava dessa maneira e eu, por amor a ele, acabei então juntando essa vida, me tornando a pessoa que me tornei. E é claro que são coisas que algumas pessoas concordam, algumas pessoas não concordam. E nós temos hoje a oportunidade de escrever, de reclamar, de emitir a nossa opinião. E uma pessoa acabou emitindo a opinião dela, fazendo uma reclamação. E ela reclamou dizendo que, olha, isso não é amor. E ela acabou ainda falando, né, porque essa palavra não pode ser tão desmoralizada. Provavelmente essa jovem teve alguma questão de, quem sabe, de um cio, uma fixação, desequilíbrio, uma patologia emocional. Porque, na verdade, as pessoas confundem, diz essa mulher. Tudo acaba recebendo o nome de amor, quando, na verdade, essa jovem não se uniu a esse jovem por amor. Não foi bem assim. Mas o rumo das reportagens acabou seguindo um curso um pouco desconexo, né? Como alguém de classe alta, morando em bairro elegante, poderia ser chefe de uma quadrilha? E aí vem a discussão. Por que jovens, às vezes ricos, nós temos acompanhado as notícias, né? Às vezes nós nos deparamos com uma situação assim, jovens de boa condição financeira, estão acabando por se meter na violência, alguns se tornando realmente pessoas até perigosas, não é? E fica essa pergunta, por que jovens de classe alta, classe média, estão se tornando o que estão se tornando? E, de certa forma, não é? Estão tentando simplesmente continuar a dizer que a violência, ou até mesmo, por que não falar, o banditismo, né, são causados pela pobreza. E como uma moça rica, universitária, morando em bairros chiques, como é que uma moça dessa pode ter se tornado uma pessoa de vida realmente bandida, não é? Olha, gente, a verdade é que nós temos como, não sei se é um mecanismo de defesa, ou se nós temos isso como uma admiração profunda, não é? Por pessoas que têm boas condições de serem boas pessoas, enfim. Mas é uma questão, quem sabe, até de um racismo social dizer que pobreza causa banditismo, né? Porque tem muita gente, e a grande maioria, na verdade, né, das pessoas pobres que eu conheço são pessoas decentes. Pessoas que moram em comunidades, pessoas decentes. Quantas pessoas vêm à nossa igreja? São pessoas pobres. Muitas, a maioria. Mas são pessoas decentes. Não é porque são pobres que nós vamos olhar para essas pessoas e falar, não, são pobres, para essas pessoas têm uma tendência, eu diria assim, né, de se tornarem pessoas perigosas, bandidas, cuidado, olha, vai te assaltar. Não. Essa questão de banditismo é, sem dúvida alguma, uma questão de opção. Você fala, mas, meu irmão, como o senhor está dizendo isso? Estou dizendo isso porque a minha família, eu cresci numa família pobre. Meus amigos eram pobres, mas éramos todos pobres e não vi ninguém se tornar. Eu diria uma pessoa ruim só porque era pobre. Quando tínhamos, tínhamos. Quando não tínhamos, nos virávamos com o que tínhamos. Nós buscávamos sim o trabalho. Então eu não acho que seja uma ideia assim boa, mas acho que é uma ideia horrorosa, aliás, nós fazemos uma junção de que não pobre é bandido. Não, não, não. É uma questão de opção. De opção. No meio de vida dessa jovem, desses jovens que eu estou citando, né? Havia drogas, havia violência, né? Mas principalmente drogas. Era um grupo que vivia uma vida assim, meio que, falando português mais claro, maluca, né? Infelizmente a droga é um flagelo social que nem se fala muito, mas na verdade as drogas estão destruindo a nossa sociedade. Uma autoridade declarou que a destruição dos valores morais e espirituais e a desintegração da família são responsáveis pelo crescimento do banditismo em todos os níveis. E não é questão da pobreza. Não. Observe você que quem falou isso foi uma pessoa que tem um certo esclarecimento e trabalha justamente nessa área, uma autoridade da segurança. A destruição dos valores morais e espirituais da família são responsáveis pelo crescimento, sim, do banditismo em todos os níveis e não a pobreza. Então, olha, essa autoridade tem uma reação impressionante, né? É preciso, né, que as pessoas se liberem das suas amarras. E o que nós vemos hoje são pessoas amarradas aos costumes e às coisas que essas pessoas pensam. Poder justificar as suas atitudes erradas, o seu caminho errado. A sociedade, na verdade, também, ela quer viver numa liberdade que ela não foi dada. Quer viver no pecado, para o pecado, quer abraçar o pecado, desfrutar o pecado. E o que está acontecendo é que a sociedade, ela está caminhando numa direção muito, ou num abismo tão profundo, numa direção, parece que sem solução. A direção do suicídio, a sociedade está se suicidando, né? Nós entendemos, né, que nós não podemos de forma alguma achar desculpas ou criar apologias a qualquer coisa que seja perniciosa e apresentar às pessoas de coração vazio o fútil como modelo de vida e que acaba causando essas coisas que nós estamos vendo acontecer. Jovens caminhando no caminho da destruição, pessoas caminhando no caminho da morte. O namorado dessa moça, o meu filho, ele cresceu na igreja. O pai do namorado da moça dizendo. Cresceu na igreja. Ele foi criado no evangelho. Assim como muitas pessoas criadas no evangelho, como eu disse, não é uma questão do passado, é uma questão do presente. Muitas pessoas criadas no evangelho estão se enveredando pelo caminho errado. O pai não inocentou o filho, não. E disse, olha, o meu filho, ele, o que está acontecendo a ele foi a opção que ele tomou na vida, e ele é culpado por tudo que está acontecendo na vida dele, porque foi criado de uma forma a entender o que é a vida correta. Disse que o filho optou por más companhias e estava colhendo, então, o que havia semeado, uma vez que estava preso, coisas assim. Olha, ouvintes, nós temos sim de estar falando sempre com muito amor, com muito respeito. Eu sou muito cuidadoso ao falar com Deus, porque eu não quero ofender ninguém. Também não quero ser injusto com as minhas palavras. Eu tenho muito cuidado, né? Porque a Bíblia fala que aquele que sabe refrear a língua é poderoso para refrear todo o corpo. E não tropeçar em palavras é talvez a virtude maior. E a gente tropeça em palavras. Eu, como eu diria, não quero tropeçar, mas tropeçando, que tropece pouco. Mas vamos aqui aprender algumas coisas. Jovens precisam de regras e precisam de rumo. A gente vê hoje em dia, os pais já não querem mais educar os filhos. E erram os pais que não educam os filhos, deixando que eles decidam quando chegar a hora. A Bíblia fala, ensina a criança no caminho que deve andar. Olha, se a gente educando os filhos, eles fazem opções erradas na vida. Imagine deixando os nossos filhos sem orientação, sem nada. As decisões, as opções serão as piores possíveis. Mas um ponto, não basta dar as coisas para os nossos filhos. Eu preciso dar valores morais, eu preciso ensinar o respeito, a dignidade, a decência na vida social. Eu preciso acompanhar os filhos, saber onde eles estão andando. Existem pais que não sabem com quem os filhos estão andando, não questionam as suas amizades. E hoje, eu creio que se tornou até muito mais perigoso a questão da amizade virtual, né? O Não faz tanto tempo, um determinado jovem, 15 anos de idade, morreu uma morte trágica. Estava com outro amigo e estavam numa avenida. De repente passa um carro, passa outro, buzina, joga uma seta. De repente o carro estava lá em alta velocidade, um racha. 150 km por hora foi a aferição das autoridades. E lá estava o resultado. Desastre total. Perdeu o volante e todos os que estavam no carro morreram. E aquele pai só foi saber no outro dia. Não sabia com quem o filho estava, não sabia onde o filho estava, e o filho estava lá, com amizades que acabaram custando, né, a sua própria vida. Rachas. Aí o pai ficou sabendo, aquela choradeira. Então os pais têm que saber onde os filhos estão. É por uma questão de proteção. Os filhos às vezes ficam tristes quando os pais questionam, mas meu filho, onde você está indo? Olha, a gente tem que falar para evitar, a gente tem que saber para evitar que vocês, jovens, acabem por se enveredar, como essa jovem que eu acabei de falar, não é? No caminho do crime, no caminho da morte. Infelizmente, nós somos massificados por conceitos mundanos, veiculados pela mídia. Às vezes nós queremos parecer modernos e nos sentimos acuados, quando achando que fazendo uma pergunta ou questionando nossos filhos, nós estamos sendo do passado ou sendo pais ditadores que muitos reclamavam no passado. Não. Achamos que de repente a modernidade é liberou geral, mas não é assim. Nós precisamos sim saber onde os nossos filhos estão. Nós temos sim de ter a responsabilidade de educar os nossos filhos. E os nossos filhos nos devem obediência. Então você, filho, quer ser um bom filho. Você que quer ter uma vida abundante, viver bastante, pode ter certeza que se o seu pai está questionando você, se de repente está colocando aí, não, meu filho, isso aqui não. Olha, pode ter certeza que é por amor, ele está fazendo isso porque ele ama você, porque quer uma vida melhor para você. E não quer que você seja depois, olha lá, o rapaz da classe alta, a jovenzinha, o rapaz que o pai era rico, se tornou isso, aquilo, ou morreu, um acidente de trânsito, era um racha, enfim. Porque é assim, a vida é assim. Eu digo a vocês, ouvintes, que na minha juventude, não que eu tenha sido um jovem rebelde, não, mas houve um tempo da minha vida que eu acabei conhecendo algumas pessoas que não foram boas para a minha vida. Não foram boas. E nós tivemos situações que poderiam ter custado a nossa vida. A gente não estava roubando, não estava nada, não era nada disso, não. Mas acontece que, um certo dia, junto com amigos, nós estávamos dentro de um carro num bairro, e estavam ali conversando e tal. Eu tinha alguns amigos que fumavam, né? Alguns que usavam maconha, essas coisas, sei lá. E nós estávamos ali, já era alta hora da noite, e o vizinho ouviu voz da gente lá conversando e tal. Ele não sabia o que era, chamar a polícia. A polícia chegou a gente mandando bala para todo lado. Não é que a gente estivesse roubando ou cometendo um crime, não. Mas era o horário que estava ultrapassado. O local era perigoso, estávamos no local errado, não fizemos nada de errado, mas quase que nós perdemos a vida. Agora imagine você de repente viver essa vida que pode levar você a uma morte prematura. Não é isso que a sua família quer para você. Nenhum pai quer ver estampado na internet lá, filho de fulano de tal, homem rico ou de classe média, preso, onde já se viu, como é que pode? Olha, a verdade é a seguinte, nós temos sim de viver uma vida um pouco melhor. Devemos ter um pouquinho mais de noção da vida. Jovem, obedeça ao seu pai, à sua mãe. As nossas autoridades, quando estão trabalhando com justiça, não podem ser desmoralizadas, mas tem que ser, sim, eu diria, enaltecidas. E noções mínimas de ordem social precisam ser ensinadas. Acima de tudo, algo deve ser feito com urgência, uma volta para Deus. É triste nós sabermos que, como esse pai, não é meu filho, apesar de ter se tornado essa pessoa que se tornou, cresceu na igreja, cresceu no evangelho. Então, olha, é preciso uma volta para Deus. Porque sem Deus a sociedade fica doente. Sem Deus a sociedade perde o parâmetro social que é preciso para nós termos, eu diria, famílias e uma sociedade sã. O profeta Isaías fala, o meu povo não quer saber de mim, por isso está sendo destruído. Deixar Deus os valores da sua palavra de lado, isso é um suicídio homeopático. São as gotinhas de suicídio que a cada dia vão pingando na sua vida e na sua família. É tempo de procurar por Deus.
5: É tempo de procurar fazer o que é certo e não o que é errado, para que vivam, fala o profeta Amós, no capítulo 5, no versículo 14. Pesados ouvintes, pesados irmãos, eu tenho certeza absoluta que nós podemos ser muito melhor do que nós somos. Vamos com paciência, com amor, com obediência, nos santificar, buscar uma vida responsável. E vocês, filhos, ouçam o que os vossos pais têm a dizer. Os vossos pais cuidam de vocês, zelam por vocês e querem ver vocês muito bem, querem ver vocês vitoriosos e não derrotados.
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1: WhatsApp 11 982 92 3392. Meu nome é Maria Silva Leite Caldeira. Antes de conhecer Jesus, eu me sentia uma pessoa, eu lutava muito, era uma pessoa boa, mas eu sofri muito, muito mesmo, não conhecia o verdadeiro evangelho, como é a palavra de Deus mesmo. Chegou uma época na minha vida, dos 35 em diante, eu já tenho 50 anos, eu tinha uma enfermidade, mas não descobriam a minha enfermidade. Às vezes eu perdia a consciência, ficava vários dias sem me alimentar, assim, sem a consciência mesmo, uma pessoa que dependeria de outra cabeça para cuidar de mim. Minha mãe, meu esposo chegaram a me dar remédios muito fortes. Quando voltava a consciência, aí que eu me lembrava de alguma coisa, eu esquecia os dias, mas eu não tinha vida. Chegou um ponto que eu orei a Deus que eu queria encontrar uma igreja que eu lutasse e vencesse. E eu orando, jejuando em casa, Deus enviou até uma irmã, velho Deus e amor, Deus usou ela e falou com ela. Eu estava terminando o meu propósito. E ela chegou na minha janela e falou: não sei se você vai acreditar em mim, mas Deus está me enviando aqui para dizer para você e para Deus e amor, porque Ele tem uma grande obra lá com você. Ela não sabia do meu propósito, que eu fiquei fazendo em casa. Eu falei: eu creio sim, irmã, fique em paz. E hoje, para a honra e glória do Senhor, eu vim. Foi dias de luta, eu fiz campanha. Só que um dia eu me cansei da minha situação. Eu falei com Deus: Deus, eu creio no Espírito Santo, eu creio que Ele habita em nós, eu creio que eu estou na igreja que o Senhor me enviou. Eu não sirvo Deus para viver, porque de vez em quando me dava as crises pequenas. E não tinha solução, porque a minha família na época que cuidava de mim. E quando, mesmo eu vindo na igreja, me deu algumas outras crises. E chegou um dia na minha casa de novo e falei: Senhor, eu já estou no propósito do Senhor. Eu quero uma luz, que eu me sinto uma condenada, Senhor. Eu não sei quando que vem a crise. Quando vem, eu tenho que parar com tudo. Aí eu não sirvo o Senhor. Para dizer a verdade, Deus, eu não sirvo nem para servir ao Senhor.

0: encontrei a salvação na Igreja Pentecostal Deus Amor. Eu encontrei uma nova vida, uma vida que eu posso sorrir, eu sou tranquila. E como gratidão eu sirvo ao Senhor com amor e alegria. Eu agradeço a Deus pela minha salvação. Jesus veio e me libertou e me curou. Até o médico ficou admirado, porque eu falei para ele, olha, Deus é fiel, irmão. Até os meus familiares perguntam quanto tempo eu tenho na Deus e amor, que eles estão vendo toda a diferença na minha vida. Procure a sua salvação, lute, venha para a IPVA. Eu congrego aqui na sede mundial. Quando nós temos tempo, nós vamos também na Dubai, porque as IPVAs são todas iguais, irmãos, é o mesmo Deus. Venha buscar sua salvação, que é o mais importante das nossas vidas, das nossas almas, amém? Eu agradeço a rica oportunidade. Repetindo, meu nome é Maria Silva Leide Caldeira, eu congrego aqui na sede e moro na Coab de Taipas. Eu agradeço a rica oportunidade em nome de Jesus.
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0: Muito bem, agora são exatamente 1h51 na capital paulista. Este é o programa Madrugada do Socorro de Deus. Agora nós estaremos ouvindo o psicólogo Jessé Ávila. Tema: Vivendo no Automático. É o Clínica da Alma. Vamos acompanhar juntos. Daqui a pouco eu volto. Daqui a pouco voltaremos com todos vocês aqui na Rádio Deus e Amor.
1: 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Olá, seja muito bem-vindo a mais um episódio Clínica da Alma, um espaço para falarmos sobre saúde mental, qualidade de vida, inteligência emocional e desenvolvimento interior, sempre de forma leve, prática e com base científica. Você sabia que grande parte das nossas ações diárias acontece de forma automática, sem consciência real do que estamos fazendo ou sentindo? Por essas razões, vamos falar hoje sobre vivendo no automático, quando você apenas existe, mas não vive. O cérebro humano cria padrões automáticos para economizar energia, e nós sabemos que isso é natural. No entanto, quando esse modo se torna dominante, a pessoa perde a consciência emocional e passa a viver de forma mecânica. Isso pode levar à falta de sentido, desconexão interna, repetição de comportamento.

se alimenta, usa o celular e dorme, repetindo esse ciclo todos os dias, sem refletir sobre as suas emoções, sobre as suas escolhas ou até o seu propósito de vida. Isto é, vive dentro de um piloto automático. Então, uma vida sem essa consciência, ela pode até funcionar, mas dificilmente ela terá sentido e será significativa. E é por isso que eu trago aqui algumas dicas de como sair desse piloto automático. A primeira dica é: pratique a atenção plena. Observe as suas ações, os seus pensamentos, as suas emoções neste momento, no presente. Número 2, questione suas rotinas. Pergunte-se: isso aqui ainda faz sentido para mim? Número 3, conecte-se com suas emoções e com seus pensamentos. Isto é, identifique, demone aquilo que você está sentindo nesse instante. Você faz uma conexão emocional. Penúltimo, quebre padrões repetitivos, porque pequenas mudanças vão despertar a sua consciência. E por último, define intenções para o seu dia, porque viver com propósito começa com decisões pequenas, com decisões simples, mas que, com um exercício diário, acaba fazendo uma grande diferença. Viktor Frankl disse que quem tem um porquê enfrenta quase qualquer como. E se você gostou desse conteúdo, compartilhe a nossa programação com amigos e familiares. Continue aí nos acompanhando e fique atento, porque a qualquer momento estaremos de volta com mais reflexões que podem transformar a sua vida. Um forte abraço e até breve.

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2: Muito bem, agora são 2 horas da manhã. Iremos à identificação das emissoras e quando nós voltar, a gente já vai estar orando e clamando a Deus em seu favor. Por isso, não saia da sintonia, não saia desta programação. Daqui a pouco voltaremos orando e clamando a Deus em seu favor aqui na Rádio Deus e Amor.
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1: 2 horas e 1 minuto.

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bem, agora são exatamente 2 da manhã, 8 minutos. Chegou o grande momento, momento de nós unirmos a nossa fé, oração, clamor, súplicas ao nosso Deus, porque eu tenho certeza, queridos irmãos ouvintes, que nós vamos estar falando com o nosso Deus, e o nosso Deus, ele é poderoso para responder a nossa oração nesta madrugada. Por isso, ore comigo, vamos buscar a face do nosso Deus, o nosso Pai. Amado Deus, maravilhoso e eterno Pai da Glória, aqui estou mais uma vez na sua presença, meu Deus, e eu já quero agradecer, ó Pai, por esta oportunidade que o Senhor me concede. Quero agradecer pelos milhares de ouvintes, ó Deus, que estão comigo nesta programação, orando, clamando e buscando a tua presença e a tua face. Senhor Jesus, quantas pessoas que estavam aguardando, quantas pessoas que estão agora com uma fé renovada diante do Senhor Jesus, porque precisam e necessitam, ó Deus, ter agora o particular com o Senhor, falar com o Senhor, dialogar com Deus que tudo vê e tudo assiste do seu grande trono de glória. Senhor Jesus, contempla agora, meu Pai, os nossos queridos irmãos ouvintes que estão agora em oração. Muitos, ó Pai, estão de joelhos. Outros, ó Pai, outras pessoas estão, ó Pai, quem sabe em pé, enfim, deitados, mas estão, ó Deus, orando, estão clamando, estão pedindo pela tua infinita misericórdia, Senhor Jesus, que o Senhor, ó Pai, venha responder a oração, ó Deus, do teu servo, da tua serva, que acredita, ó Pai, que nesta madrugada o Senhor vai agir, vai trabalhar, vai se manifestar, vai operar grandes coisas, ó Deus, sobre a vida de todos os nossos queridos irmãos. Visita, meu Pai, todos os lares, famílias, visita todos os parentes, amigos, conhecidos, vizinhos, todos aqueles que os teus servos estão agora orando e clamando, Senhor. Jesus, socorre os necessitados, socorre os desesperados, os aflitos, aqueles que estão agora, Senhor, com tristezas, com angústias. Ó Espírito Santo, quantas pessoas que estão passando por isso, mas eu creio, Espírito de Deus, que o Senhor nesta madrugada está alegrando, alegrando, meu Pai, os corações dessas pessoas. Ah, meu Deus e meu Pai, trabalha, Senhor, em favor daqueles que esperam e aguardam que o Senhor venha, meu Deus, entregar. Que o Senhor venha presentear, Senhor, a todos com uma grande vitória, com uma grande bênção, vitórias, conquistas. Ah, Pai, curas, milagres. Oh, Pai, realiza mesmo nesta madrugada. Quantas pessoas, ó Deus, que estão agora passando por um problema tão difícil, um problema, meu Deus e meu Pai, com casamento, quem sabe, meu Deus e meu Pai, este homem tem orado e apresentado o seu casamento, a sua esposa, os seus filhos,
pedindo, meu Pai, restituição, a renovação dos votos, ó Deus, deste casamento. Ah, Pai, esta senhora que tem chorado em favor dos filhos, os filhos, ó Pai, que estão envolvidos nas drogas, nos vícios da bebida, meu Deus, quem sabe este moço, esta moça, tem apresentado os seus pais na oração, esses pais, ó Deus, que vivem brigas, discussões. Ó Senhor, não permita que o nosso inimigo, ó Pai, se levante contra a vida dessas pessoas, mas que essas pessoas venham ser tocadas pelo Teu poder, que essas pessoas, ó Deus, venham nesta madrugada terem força, força para expulsar todo mal, toda a opressão, todo laço, meu Pai, do inimigo venha ser quebrado nesta madrugada, todo espírito de destruição venha ser agora, meu Deus e meu Pai, destruído pelo poder que há no Teu sangue e precioso nome, Jesus. Socorre, meu Pai, todos aqueles que estão agora precisando da Tua ajuda, precisando da Tua misericórdia. O Senhor é o Deus de misericórdia, o Senhor é o Deus de compaixão. Senhor Jesus, pedimos ao Senhor, porque só o Senhor que pode nos atender, só o Senhor que pode, meu Pai, nos ajudar. Ajuda, meu Pai, essas pessoas que estão agora com depressão, pessoas que estão com ansiedade, pessoas que estão agora sofrendo, meu Pai, com esse síndrome do medo, do pânico. Espírito Santo, repreenda, meu Pai, esse demônio da morte, esse demônio que não deixa essa pessoa, meu Pai, ter paz, sossego. Ah, Senhor, meu Deus, pessoas que estão agora, meu Deus, desesperadas, pessoas que estão agora, meu Deus e meu Pai, pedindo por socorro, porque não aguentam, meu Deus, esta opressão, não aguentam, meu Deus, esse demônio que quer deixar essa pessoa louca, que quer deixar essa pessoa perturbada de espírito. Nós repreendemos agora, no Teu nome, meu Pai, e essa pessoa terá paz, essa pessoa terá, meu Deus, alegria novamente de estar, Senhor, na Tua presença, Te glorificando, Te louvando e bendizendo o Teu santo nome. Aqueles que saíram da Tua presença, aqueles, meu Deus, que infelizmente não aguentaram as lutas, ó Pai, e elas fraquejaram, e elas, meu Deus, olharam para trás, mas agora, meu Deus, elas estão pedindo que o Senhor venha ajudá-las, que o Senhor venha socorrê-las. Socorre, meu Deus, dê mais uma oportunidade para que essas pessoas, ó Deus, venha livrar-se, meu Pai, dessas cadeias do inferno, que essas pessoas venham ser livres, ó Pai, dessas prisões, dessas correntes infernais, ó Pai, que aprisionam, que tentam fazer com que essas pessoas não venham chegar até a Tua presença. Mas eu creio, Senhor, que nesta madrugada é madrugada dessas pessoas serem livres, é madrugada dessas pessoas, ó Pai, serem resgatadas pelo Teu poder, porque o Senhor comprou elas, ó Pai, com Teu sangue precioso na cruz do Calvário. Ah, Senhor, nós pedimos ao Senhor Deus de misericórdia, socorre, meu Pai, socorre essas pessoas agora. Repreenda, Senhor, todo mal, todo espírito maligno que se levantou contra este lar, que se levantou contra esta família. Nós agora, meu Pai, na autoridade que o Senhor está nos dando, meu Pai, nós repreendemos e expulsamos, ó Pai, todo mal, todo mal,
todo espírito maligno, todo espírito imundo, nós repreendemos agora. Sai deste lar, sai desta casa, sai desta família, sai deste parente, sai deste familiar, sai deste moço, desta moça, deste homem, desta mulher. O sangue de Jesus te derrota, Satanás. O nome de Jesus tem poder. Ah, meu Pai, essas pessoas que estão doentes, essas pessoas que estão enfermas, essas pessoas que estão debilitadas neste leito, nesta cama, nós pedimos agora, cura, meu Pai, essas pessoas, sara, meu Pai, essas pessoas agora, liberta, meu Pai, essas pessoas agora desta enfermidade, destas dores, ó Pai. Quantas pessoas, ó Pai querido, que não consegue dormir à noite, quantas pessoas que não conseguem dormir na madrugada, Senhor Jesus, porque é muitas dores, porque essa pessoa tem sofrido, meu Pai, muito, ó Pai, com esta enfermidade, mas eu creio, meu Deus, que o Senhor está passando as tuas mãos agora, o Senhor, meu Pai, está arrancando agora, meu Pai, todas as dores, todas as enfermidades no corpo dessa pessoa, o Senhor está repreendendo agora, seja, meu Pai, um tumor, seja um câncer, seja uma hérnia de disco, seja, meu Pai querido, dores nas pernas, nos braços, ó Senhor, essa pessoa que sente muitas dores na cabeça, nós repreendemos agora, meu Pai, todo mal, ó Deus, toda enfermidade que essa pessoa tem sentido, nós repreendemos no teu poder. Pessoas que sofrem, meu Pai, com grandes problemas nos rins, no fígado, no baço, no pâncreas, Senhor Jesus, visita, meu Pai, essas pessoas que tem sofrido com muitas dores, ó Pai, muitas dores no corpo, Senhor, devido a esse problema sério, meu Pai, esse problema crônico, ah, meu Deus poderoso, quantas pessoas, ó Pai, que já tomaram tantos remédios, tantos antibióticos, ó Pai, mas não faz efeito, porque as dores persistem, porque essas dores, meu Pai, não passa, mas eu creio, Senhor, eu creio no teu poder. Eu creio que essas pessoas agora, meu Pai, estão sendo curadas, ó Pai. Essas pessoas estão recebendo a grande vitória. Essas pessoas que estão agora na UTI, essas pessoas que estão na CTI, essas pessoas, ó Pai, que estão entubadas, que o Senhor venha dar fôlego de vida, que o Senhor venha dar vida e vida com abundância nesta madrugada. Ah, Senhor, meu Deus e meu Pai, faça um grande milagre. Faça um grande milagre, porque cremos no Deus de milagres, cremos no Deus que cura, o Deus que sara, o Deus que faz o impossível se tornar possível nesta madrugada, meu Deus, vai abrindo também as portas, ó Pai, portas de emprego para tantas pessoas que se encontram desempregadas, quantas pessoas desempregadas, quantas pessoas endividadas, quantas pessoas que estão necessitadas, ó Pai, e precisam urgentemente, ó Deus, que o Senhor venha, meu Pai, entrar com a grande providência financeiramente sobre a vida dessas pessoas. Ah, Espírito Santo, ó meu Deus, clamamos ao Senhor, pedimos ao Senhor neste momento, que o Senhor venha mostrar o teu grande poder, que o Senhor venha mostrar, meu Deus e meu Pai, que o Senhor é a porta, e aquele que bate na porta, meu Pai, se abrirá a oportunidade, meu Pai, para que essas pessoas venham alcançar, enfim, ó Deus, aquela resposta, meu Pai, das orações, ah, Senhor, daquele voto que ela fez, daquele compromisso que ela fez com o Senhor, ó Pai, se o Senhor abrir esta porta de emprego, Senhor, honra a fé dessa pessoa, honra a fé, meu Pai, deste homem e desta mulher neste momento, meu Deus, mostra, meu Pai, que o Senhor é poderoso, mostra, meu Pai, que o Senhor, meu Deus, é o dono do ouro, o dono da prata, meu Pai querido, Senhor,
Oro também e apresento todos aqueles que têm uma causa na justiça. Entra com a providência, meu Pai, desta causa. Ah, Espírito Santo da verdade, Senhor Jesus, essa pessoa precisa tanto, meu Deus, desta causa ser resolvida, deste problema, meu Pai, ser resolvido. Resolva mesmo, meu Pai, resolva mesmo com teu grande poder e com a tua infinita misericórdia e graça, meu Pai, Senhor, Senhor. Porque cremos, ó Pai, que Tu és poderoso. Eu creio, meu Deus, que o Senhor é fiel, meu Deus e meu Pai, para honrar essa pessoa, abençoar essa pessoa de uma maneira poderosa e gloriosa. Senhor Jesus, quero também apresentar nas Tuas mãos, ó Pai, todos aqueles, Senhor, que têm orado e apresentado, Senhor, este ministério nas Tuas mãos. Senhor Jesus, vem abençoar esta obra, vem abençoar esta igreja, vem abençoar este ministério. Seja, meu Pai, conosco, seja com esta igreja, meu Pai, abençoando, meu Pai, poderosamente, para que o Senhor continue, meu Pai, fazendo sinais, prodígios e maravilhas em nosso meio, para que nós possamos continuar vendo milagres, curas, libertações, ó Pai, ó meu Deus, através dos dons do Teu Espírito Santo, através das mensagens dos Teus servos, através, ó Pai, dos Teus servos ministrarem, ó Pai, a Tua santa e gloriosa palavra, que possamos ver o agir, a manifestação do Teu poder, que pessoas, ó Pai, venham, Senhor, comparecer aqui no tempo da glória de Deus, eu em uma das nossas igrejas pentecostal, Deus de amor, aceitando ao Senhor, reconciliando com o Senhor, contando aquilo que o Senhor fez e realizou através, ó Pai, deles estarem comparecendo nas nossas igrejas pentecostal, Deus de amor. Senhor Jesus, continua mesmo, meu Deus, sendo conosco. Abençoa a nossa irmã Deni Miranda, meu Pai. Continue a abençoar a tua querida, ó Pai, serva. Que o Senhor continua, meu Pai, abençoando ela poderosamente. Usa, Senhor, usa poderosamente a nossa querida irmã Eleni Miranda nas suas mãos. Quero apresentar também a nossa irmã Débora Miranda. Senhor Jesus, abençoa, meu Pai, a sua serva, dando saúde, dando vitória, dando bênção. Usa ela, meu Pai, usa nas pregações, usa, meu Pai, nos louvores. Senhor, unge, meu Pai, as cordas vocais da sua serva, meu Pai, para o louvor, honra do teu santo e poderoso nome. Abençoa também o pastor Olival de Almeida. Ah, Senhor, cuida, meu Pai, do nosso querido pastor Olival de Almeida. Senhor, dando saúde, graça. Que o Senhor continue, meu Pai, abençoando, meu Pai, a vida do nosso querido pastor Olival de Almeida. Senhor Jesus, vem abençoar também toda a nossa diretoria deliberativa, Senhor, a nossa diretoria executiva. Vem abençoar o lar, a casa, a família, Senhor, dos seus servos, vem abençoar todos os departamentos, ó Pai, da nossa igreja pentecostal, Deus de amor, vem abençoar, meu Deus querido, a vida do presbítero Davi Miranda Neto, vem abençoar também, ó Pai, todos, ó Pai, toda a juventude do Regenere, do Expansão Jovem, vem abençoar também, ó Pai eterno, Pai da Glória, todos os departamentos que envolvem a nossa igreja pentecostal, Deus de Amor, como a escolinha do pequeno Galileu, as nossas queridas professoras, ó Pai, abençoa as nossas queridas crianças, ó Pai, que sempre, Senhor, comparece nas nossas igrejas pentecostal, Deus de amor, para aprender, para, meu Deus, estar, ó Deus, nos seus caminhos, ó Pai, desde pequenininhas, ó Pai eterno, guarda as nossas crianças, ó Deus, livra as nossas crianças de todos os males, ó Deus poderoso, continue também abençoando o projeto Multiplicação,
que o Senhor venha abençoar os pastores, os evangelistas, ó Pai, os missionários que estão apregoando e falando das grandezas do bom Jesus. Ah, Pai eterno, Pai da glória, venha abençoar também, ó Senhor, a Fundação Reviver, Help, a Casa Aberta, venha abençoar toda a nossa diretoria da Fundação Reviver, Help, venha abençoar o lar, a casa, a família dos seus servos, ó Pai, venha abençoar todos aqueles que têm apoiado esta grande obra assistencial e social da nossa igreja pentecostal, Deus de amor, que vidas, famílias venham ser abençoadas através, ó Pai, desse grande projeto. Abençoa também os nossos queridos irmãos que têm apoiado esta obra social com as suas doações, com seus alimentos, com seus mantimentos, ó Pai, que sempre, ó Pai, estão abrindo as suas mãos para abençoar aqueles que não têm. Multiplica, prospera, abençoa, Senhor, vem abençoar os nossos pastores, vem abençoar os nossos dirigentes, vem abençoar os presbíteros, vem abençoar os diáconos, vem abençoar os cooperadores, obreiros, membros da nossa igreja pentecostal, Deus de amor, vem abençoar também os novos convertidos que vão descer as águas batismais neste mês de setembro. Senhor, segura nas mãos, ó Pai, deste irmão, desta irmã, Senhor, que está com aquela expectativa tão grande, meu Pai, de descer as águas batismais para fazer a Tua obra, para fazer o Teu querer, para fazer a Tua vontade. Senhor Jesus, ajuda, meu Pai, capacita, Senhor, ah, meu Deus, cada irmão, cada novo convertido, meu Pai, que já tomou a decisão, ó Pai, de não voltar mais para trás, mas avançar em fazer o Teu querer, em fazer a Tua vontade, em fazer a Tua obra, seja com ele, seja com ela, seja, meu Pai, com a Tua igreja, Senhor. Meu Deus, eu quero apresentar também toda a equipe do programa Madrugada do Socorro de Deus nesta madrugada. Abençoa meu lar, abençoa minha casa, abençoa minha família, minha esposa, meus filhos, abençoa a vida do Hamilton, meu Pai, abençoa também a sua querida família, né? Abençoa a vida do Cleiton, meu Pai, que está ali no WhatsApp dando todo o apoio e assistência para todas as pessoas carentes, para todas as pessoas necessitadas. Senhor, abençoa, meu Pai, nos abençoa, meu Pai, nesta madrugada, em nome de Jesus. Eu te peço, meu Pai, Senhor, receba agora, meu Pai, a nossa sincera oração nesta madrugada, é que eu te peço e já te agradeço, certo, ó Pai, da nossa vitória em Jesus Cristo, o nosso Salvador. Amém e amém, Senhor Jesus.

0: Muito bem, agora são exatamente 2 da manhã, 34 minutos. Muito obrigado a todos vocês que oraram juntamente comigo nesta madrugada. Eu tenho certeza, queridos irmãos ouvintes, que o Senhor Jesus ouviu a tua oração nesta madrugada. Tenho certeza que tudo aquilo que você colocou nas mãos do nosso Deus, o nosso Deus, ele fará e realizará através da sua fé e através do propósito que você fez nesta madrugada diante do nosso Deus, o nosso Pai. Neste momento, eu quero me direcionar a todos os nossos queridos irmãos que tomou a decisão a partir desta oração. Você que foi tocada por Jesus, e você está aí agora chorando, não um choro de tristeza, mas um choro de alegria, porque você realmente sentiu algo especial, que tocou fortemente o seu coração. E isso é a presença do Espírito Santo de Deus. E você que quer sentir essa presença todos os dias na sua vida, você vai fazer o seguinte agora. Você vai repetir essas palavras dizendo assim comigo: Senhor Jesus, perdoa todos os meus pecados e escreve o meu nome no livro da vida e sela com teu sangue. Porque nesta madrugada, agora, meu Senhor, eu te aceito como meu único e suficiente Salvador da minha vida. Me ajuda, Senhor Jesus, porque eu preciso e necessito do Senhor todos os dias na minha vida. Você que neste momento também está me ouvindo, aí no seu automóvel, no seu trabalho ou em casa, e você neste momento foi tocada por Jesus em voltar para Cristo. Pastor, eu estava afastada, eu estava longe de Cristo, mas através desta oração, pastor, eu senti algo extraordinário. É a presença de Deus, ouvintes, é a presença de Deus. E você que quer continuar sentindo esta presença todos os dias na sua vida, você vai repetir essas palavras comigo dizendo assim: Senhor Jesus, perdoa todos os meus pecados e escreve o meu nome no livro da vida e sela com teu sangue, porque nesta madrugada eu volto para os teus caminhos, ó Pai, para nunca mais sair da sua presença. Me ajuda, meu Senhor, porque eu preciso e necessito do Senhor todos os dias na minha vida. Que Deus te abençoe, queridos irmãos, você que aceitou ao Senhor Jesus, que Deus abençoe todos os nossos queridos irmãos, você que voltou para Cristo Jesus. Lembrando a todos vocês que somos a Igreja Pentecostal Deus é Amor. Mais que uma igreja, a partir de hoje, fazemos parte da sua família.
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0: 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Muito bem, voltamos para o programa Madrugada do Socorro de Deus. Agora 2:43 da capital paulista. Wesley Macedo vem com o tema Bíblia, ou seja, é o Bíblia em Foco com o presbítero Wesley Macedo, com o tema O Endemoniado que se tornou missionário. Vamos acompanhar juntos. Daqui a pouco voltaremos com todos vocês aqui na Rádio Deus e Amor.
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4: Olá, ouvintes, que a graça e a paz do Senhor Jesus esteja sobre a vida de todos vocês, comunicando com todos, seu irmão em Cristo, Wesley Macedo, estou passando aqui nesta feita para compartilhar uma palavra de Deus ao seu coração. A minha Bíblia está aberta no livro de Marcos, capítulo 5 e o verso de número 15. Indo ter com Jesus, viram o endemoniado, o que tivera a legião, assentado, vestido em perfeito juízo e temeram. Prezados ouvintes, gostaria de compartilhar esta meditação da palavra de Deus com o seguinte tema: o endemoniado que se tornou um missionário. Amados, Jesus, depois de uma assombrosa tempestade, ele chega a um lugar deserto, íngreme e cheio de cavernas. Era a primeira e única vez de Jesus em Gadara, haja vista que a maior parte do seu ministério foi na região da Galileia. Mas agora Jesus vai até o outro lado do mar e chega nas colinas de Golã, mais conhecido a província dos Gadarinos. Nesta região também ficava as Decápolis, as 10 principais cidades pagãs, onde adorava deuses pagãos. Jesus desembarca com seus discípulos num cemitério, onde havia corpos expostos, alguns deles já em decomposição. O lugar em si já colocava medo dos mais corajosos. Desse lugar sombrio, sai um homem louco, possesso, nu, ferindo-se com pedras, um espectro humano, uma escória da sociedade. Todos, absolutamente todos, a sociedade, a sua família, os mais próximos, já haviam desistido deste homem. Mas Jesus realiza esta viagem desafiadora em meio

novas. Jesus, ao encontrar com aquele homem, repreende a legião maligna que o oprimia. Permite que aqueles demônios entrassem na manada de porcos e eles se lançam no despenhadeiro. Há um grande alvoroço na província. Mas quando aqueles que apacentavam os porcos vai até Jesus para tirar satisfação e resolver a situação da manada que havia se lançado do despenhadeiro, eles se deparam com algo grandioso e extraordinário. O endemoniado que eles conheciam como aquele que tinha sua habitação entre os sepulcros, que nem mesmo as cadeias e grilhões podia segurá-lo, agora ele está liberto e perante Jesus está sentado, vestido em perfeito juízo, e isso gera temor sobre a vida daqueles que contemplaram esta maravilha. Jesus liberta esse homem, e além de libertá-lo, Jesus entrega uma missão sublime, e é sobre os aspectos desta missão que quero tratar. Versículo de número 15. Antes da missão, vem a transformação. Perceba que antes de designar este homem para uma missão, Jesus realiza uma transformação grandiosa sobre a vida dele. Outrora, ele vivia entre os sepulcros, as cadeias não conseguiam o prender. Ele vivia dia e noite gritando pelos montes e sepulcros, mas agora ele está diante de Jesus, não mais endemoniado, mas uma nova criatura. O segundo aspecto, versículo 18 e 19, missão é onde Jesus nos direciona, não onde escolhemos. Esse homem, após ser liberto, entrou no barco e queria se retirar da província segundo Jesus, mas Jesus não lhe permitiu, pois tinha uma obra maior para realizar através deste homem na província dos gadarinos. Terceiro aspecto, missão começa no lugar onde estamos inseridos. Versículo 19, Jesus não permite este homem segui-lo, mas diz a ele: vai para a tua casa, vai para os teus, remetendo que ele deveria ir primeiramente à sua família e os da sua região, revelando que a missão genuína não começa lá fora, mas no local onde estamos inseridos. Quarto aspecto, a missão revela os atributos e as obras de Cristo. Versículo 19, a missão que Jesus designa esse homem é grandiosa. Ele teria que ir para os seus e anunciar a obra que Cristo realizou sobre a sua vida, ou seja, libertação, restauração e salvação. E além disto, deveria declarar um dos atributos de Cristo, que neste contexto é a misericórdia. Quinto e último aspecto, missão atribui glórias a Cristo. Versículo 20, quando ele começa a anunciar o evangelho em Decápolis, diz a Bíblia que todos se maravilharam. Outras traduções, eles ficaram admirados pela obra do Senhor sobre a vida deste homem, e como consequência, a glória foi atribuída a Cristo. Queridos, esta é uma atuação de Deus sobre a vida de um homem que estava perdido, endemoniado e até mesmo desamparado e sem percepção de uma mudança da sociedade. Mas Cristo entra em sua história, liberta ele, transforma a vida dele, restaura a sua dignidade e lhe entrega uma missão. E isto o Senhor Jesus também pode realizar sobre a sua história, sobre a sua vida. Você que mediante a um cenário de opressão, de possessão e uma história marcada por sofrimento e tantas práticas errôneas, você pode interrogar: será que o Senhor pode me usar? Será que o Senhor pode utilizar a minha vida? Será que após tantas situações, Deus ainda tem algo a realizar sobre a minha vida?

0: mediante este texto, percebemos que este Cristo, o nosso Senhor Jesus, ele liberta este homem, e de endemoniado, este homem se torna um missionário. Você pode também viver esta transformação, você também pode viver esta missão, você também pode viver este propósito extraordinário de Deus sobre a sua história, sobre a sua vida, sobre a sua casa, sobre a sua família. Entregue-se a Cristo. Permita que o Senhor Jesus faça uma obra em você, pois primeiramente a obra será em você. E após isso, consequentemente, a obra de Cristo será realizada através de você. Que Deus te abençoe. Fique com esta palavra de Deus ao seu coração. Comunicou com vocês, seu irmão em Cristo, Wesley Macedo. Até uma próxima oportunidade.
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0: Muito bem, queridos irmãos ouvintes, muitas pessoas também participando via WhatsApp aqui da Rádio Deus e Amor. Olha só, nós temos o José Furtado, temos o Eliseu Ferreira, temos a Sebastiana Valdirene, o Lucas Oliveira, temos também a nossa irmã Luzineide, temos também a participação da nossa irmã Mali Juvenal, Lucas Oliveira, pedindo oração, o Alex Carvalho, João Vitor, Gilmar Cardenha, muitas pessoas participando nesta madrugada do socorro de Deus. Temos também a Aline, temos a participação do Francisco, da Sofia, Camila, temos a participação também da nossa irmã Laurina também participando conosco. Temos também o Luiz Carlos, ele é de São Bernardo do Campo, também pedindo oração. Temos também a participação do Clinilton, pedindo oração em favor do seu lar, em favor da sua casa, em favor da sua família. Temos também o Jorge Plínio. Temos também a Vanessa, que pede oração. Temos a participação da nossa irmã Neuzina, do Felipe Cardoso, pedindo oração. Temos também o Gerson, que está na sintonia do programa Madrugada do Socorro de Deus, está trabalhando. Deus abençoe nosso irmão Gerson. E finalizando, a participação da nossa querida irmã Karina, que pede oração em favor do seu casamento. Falando em oração, olha, nós iremos agora à identificação das emissoras, e quando nós voltarmos, pastor Lorival de Almeida estará orando mais uma vez em meu favor e em seu favor. Por isso, continue na sintonia, continue nesta programação, porque o Senhor vai estar usando poderosamente pastor Lorival de Almeida a oração em nosso favor. Rádio Deus Amor, programa Madrugada do Socorro de Deus.
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1: 3 horas e 1 minuto.
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3: O Senhor Jesus. João capítulo 14, versículos 13 e 14.
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Alô, prezado ouvinte, que Deus abençoe você. Eu sou o pastor Olival de Almeida, programa Voz da Libertação, continua no seu rádio. E agora nós temos nosso momento de oração na nossa programação. Prepare o seu coração aí, vamos falar com Deus. Grande Deus, maravilhoso Pai, nós estamos na presença do Senhor mais uma vez. Queremos agradecer pelo privilégio, Senhor. Queremos agradecer pelas bênçãos derramadas. Queremos agradecer pela nossa vida. Nós estamos tirando mais alguns minutinhos da nossa vida, Senhor, para dedicá-los ao Senhor, ou para dedicar a Ti, Senhor, esses momentos. Queremos, ó Deus, continuar falando contigo. Eu sei que cada um tem a sua forma de se manifestar. Alguns oram mais forte, mais gritado, mais corrido, meu Deus. E ora assim como o Senhor está vendo, como o Senhor está ouvindo. E eu tenho certeza que o Senhor está me ouvindo mesmo nesse momento. Meu Deus, eu não consigo orar sem antes falar com o Senhor a respeito da minha própria vida. Eu sei, ó Deus, que sou pecador e peço perdão ao Senhor de todos os meus pecados, todas as minhas iniquidades. Às vezes falo o que não devo falar, às vezes pensamos coisas ruins. Eu quero orar a Deus e quero saber que a resposta é certa. Eu peço ao Senhor que me abençoe, abençoe a minha família. Eu peço ao Senhor que abençoe os meus familiares. Peço ao Senhor que o Senhor nos guarde, ó Deus, nesse mundo tão perigoso e difícil. Que o Senhor esteja sempre atento ao nosso clamor, atento à nossa oração. Meu Deus, são tantas situações difíceis que nós atravessamos. São tantas situações, ó Deus, que às vezes nos fazem ver, Senhor, o quão difícil é fazer a sua obra. Às vezes nos curvamos com o peso da cruz. Por isso, meu Deus, nós precisamos do socorro do Senhor a todo instante, a cada dia. São tantas situações, são tantas dificuldades. É tanta coisa, Pai. Se não for a misericórdia do Senhor, fica difícil para prosseguir. Às vezes colocamos junto do Senhor as nossas dores, as nossas dificuldades, porque, meu Deus, o Senhor entende o nosso clamor, o Senhor entende o nosso coração, o Senhor lê o nosso coração, o Senhor conhece as nossas vidas. Meu Deus, fracos somos, nós não temos nada de extraordinário. Eu falo por mim, pela minha família, eu, a minha esposa, os meus filhos, meus familiares. Nós não somos super-homens. Não somos, ou seja, as mulheres não são super-mulheres. Somos pessoas, somos carentes, temos as nossas dores e as nossas dúvidas. Por isso, ó Deus, é tão importante o Senhor agir com misericórdia para conosco. Nós confiamos na sua misericórdia. Eu confio na sua misericórdia, ó Deus. Em alguns momentos nos sentimos tão caidinhos e precisamos nos levantar. Em alguns momentos, ó Deus, nós sentimos que as nossas forças se esvaem. Nos sentimos tão impotentes. Precisamos da força do Senhor. Eu sei, ó Deus, o quão importante é o carinho dos nossos irmãos, dos nossos companheiros de batalha. Eu sei o quanto é importante a compreensão da igreja. Somos pessoas, ó Deus. Precisamos da sua força. Senhor, meu Deus, eu peço ao Senhor que o Senhor guarde a nossa diretoria.

Enzo, irmã Maria José, os nossos colaboradores que estão todo mundo, presbíteros, pastores, diáconos, cooperadores, cooperadoras, pessoas a Deus empenhadas na sua obra. Eu peço ao Senhor que o Senhor ilumine o nosso caminho. Eu peço ao Senhor que o Senhor abençoe os nossos dirigentes em países, capitais, sucursais, setoriais, dos anexos. Meu Deus, são companheiros, muitos deles estão sentindo o peso da cruz, como nós também estamos sentindo, meu Deus. Pessoas que se empenham na sua obra. Ah, meu Deus, precisamos tanto que o Senhor cuide. Que o Senhor dê força para que nós possamos juntar as nossas forças e seguir na caminhada. Com honestidade. Com poder. Com determinação. Senhor meu Deus, Senhor meu Pai, eu peço ao Senhor nesse momento, meu Deus, que o Senhor dê uma injeção de ânimo em todos aqueles que estão empenhados na sua obra. Que o Senhor fortaleça, que o Senhor use, que o Senhor leve almas às congregações e que leve os pastores às almas. Senhor meu Deus, a obra do Senhor não pode de forma alguma parar, disso nós temos consciência. Almas, ó Deus, estão clamando por salvação, estão clamando por socorro. E nós pedimos primeiramente ao Senhor socorro, meu Deus. Nos socorra, Senhor. O socorro do Senhor é importante para a nossa vida. O socorro do Senhor é importante, ó Deus, para as vidas que perecem sem salvação. O socorro do Senhor é necessário para o doente espiritual, para o aflito, para aquele, ó Deus, que carece de uma luz para iluminar o seu caminho. Meu Deus, nós pedimos socorro, usa agora, meu Deus. Usa, meu Deus, os teus servos e as tuas servas.

Eu sei, Senhor meu Deus, que à medida da possibilidade o inimigo vai matar. É o papel dele, ele já tem matado. E ele não vai desistir. Ele vai continuar semeando a semente da morte, a semente da mentira, a semente do pecado, a semente da desqualificação, a semente do torcimento da sua palavra, da interpretação nefanda, nefasta. Senhor meu Deus, Senhor meu Pai, o Senhor nos alertou na sua palavra. E nós temos visto, ó Deus, que infelizmente o inimigo continua e vai continuar se travestindo. Vai continuar aparecendo, às vezes, parecendo até mesmo ser um anjinho de luz. Vai continuar se travestindo até em ministros do Evangelho. Meu Deus, que o Senhor abra os olhos das ovelhas. Abra os olhos das ovelhas. Nos usando, meu Deus. O Senhor vai nos usar. Eu sei, ó Deus, que infelizmente muitos daqueles que parecem ministros do Evangelho um dia ouvirão da boca do Senhor: eu não vos conheço. Mas sei que ainda é tempo para muitos mudarem de lado. Sei que ainda é tempo para muitos mudarem essa situação perniciosa de morte, de descalabro. Senhor meu Deus, em nome de Jesus, eu sei que o Senhor pode iluminar essa vida. Quanta gente, ó Deus, vai ganhar tantas almas, mas infelizmente vai perder a sua própria, por não se permitirem colocar diante do Senhor em verdade, em justiça, em consciência limpa e sã. Eu quero nesse momento, ó Deus, repreender essas obras camufladas, obras do engano. Sei, ó Deus, que para o bom percebedor, para aquele que tem o Espírito do Senhor, um pontozinho é mensagem, uma vírgula é pregação. E assim como o inimigo foi apresentado a nós lá no Jardim do Éden como um enganador, ele também é tirado de cena por completo, também como um enganador. E se o Senhor permite, Senhor, a todos nós enxergar o inimigo como enganador desde do princípio até o fim, o Senhor nos permite enxergar a sua obra nesse meio, que significa a criação, ou desde a criação até o final, esse meio. Se o Senhor nos permite, ó Deus, ver dessa forma o inimigo como enganador, como ladrão, como mentiroso, como assassino. Senhor, meu Deus, nós entendemos que o papel dele principal é esse. Então, que o Senhor abra os olhos dessas pessoas que estão sendo enganadas pelo inimigo. Pessoas que sabem, ó Deus, da sua situação e sabem que precisam mudar. Eu te repreendo, espírito enganador. Sai dessa casa. Sai dessa família. Saia desse pseudo-ministro. Saia dessa pseudo-igreja. Porque até então não há como dizer de outra maneira. Saia desse coração pernicioso agora. Quanta gente, meu Deus, má. Quanta violência. Quanta gente, meu Deus, enganando e sendo enganada. Eu te repreendo, Satanás, eu te repreendo. Eu te repreendo, espírito da morte. Eu te ordeno, saia desse corpo. Eu te ordeno, saia dessa vida agora. Vai saindo no nome que é sobre todos os nomes. O nome do unigênito Filho de Deus, eu te ordeno, saia agora. Quantos corações, ó Deus, iracundos. Quantos corações, ó Deus, não entenderam a missão. Pessoas que pautam a sua vida pela vida dos outros. Pessoas descontentes que descontam na sua obra o seu descontentamento e não produzem.
pessoas a Deus, que não tem prazer em ver o crescimento da sua obra. Homens maus e perniciosos, que o Senhor pode, nesse momento, livrá-los dessa prisão, livrá-los, ó Deus, desse sentimento odioso, livrá-los, Senhor meu Deus, dessa ira, dessa mágoa, dessa amargura. Que essa raiz de amargura seja arrancada agora, e que todos produzam sabendo que a recompensa veio do Senhor e que a salvação é individual. Senhor meu Deus, levanta os seus servos e as suas servas, os teus obreiros, as tuas obreiras, levanta. Credencia agora, meu Deus, e abençoa. Meu Deus, meu Pai, quanta gente esperando uma cura. Quanta gente hospitalizada nesse momento pedindo a cura. Quantos lares estão sendo completamente destruídos. Quantas famílias, ó Deus, vivendo uma situação de miséria, de destruição. Quanta gente consumida pelo pecado, pela doença. Meu Deus, eu sei que nesse momento muitas pessoas estão morrendo. Muitas pessoas estão cometendo suicídio ou praticando a violência. Quantos jovens, quantas jovens estão se perdendo, se entregando à vida promíscua, se entregando, meu Deus, a uma vida sexual que desabona completamente uma conduta santificada. Senhor, meu Deus, Senhor, meu Pai, o Senhor é poderoso para levantar esses, ó Deus, que estão se humilhando perante o Senhor nesse momento. Eu te ordeno, espírito enganador, eu te ordeno, espírito das trevas, eu te ordeno ação assassina, malfadada, premeditada, infernal, eu te ordeno agora, seja detida no poder do nome do sangue de Jesus. Meu Deus, eu repreendo essa ação nefanda, nefasta. Em nome de Jesus, ó Deus, faça vir a paz para essa casa, para esse coração que se coloca perante o Senhor em oração agora. Eu sei que o Senhor pode curar, meu Deus, em nome de Jesus. Eu sei que o Senhor pode destruir esse laço enganoso das trevas, do inferno. Quanta gente ainda não entendeu, meu Deus, que nós estamos a um minuto da eternidade. Nós estamos a um passo da eternidade. E que devemos estar preparados para ela. Levanta, meu Deus, levanta. Os teus servos e as suas servas, levanta agora com o poder. Confirma, ó Deus, agora. Uma vez mais, para essa vida que pede às vezes sinais. Confirme uma vez mais as suas promessas e o seu amor, curando esse canceroso, essa pessoa, Deus, já não aguenta mais tanta dor no seu corpo. Cura essa dor agora, essa pessoa que vem sendo vitimada por essa bactéria, por essa virose. O Senhor é poderoso para curar essa infecção, essa infestação, essa virose. Essa dor que não sai de noite e de dia. Essa pessoa está vivendo um estado de loucura. Cura agora, meu Deus. Cura agora esse coração magoado. Cura agora, meu Deus. Eu te repreendo, enfermidade. Eu te repreendo, dor. Meu Deus, o Senhor é poderoso para perdoar pecados, purificar de todo mal. Eu te repreendo, enfermidade. Eu te repreendo, todo mal.

daqui e dali. Meu Deus, o Senhor é poderoso, poderoso para visitar esse coração que nesse momento está aberto para o Senhor. Esse coração que está aberto para as suas operações. Deus de poder, em nome de Jesus, faça maravilhas agora. Faça maravilhas agora, ó Deus de poder. Faça sinais agora, ó Deus de poder. Eu confio nos teus sinais. Eu confio que o Senhor é poderoso para curar essas criancinhas. O Senhor é poderoso para visitar este hospital, essa cadeia. Muita gente arrependida nas cadeias. O Senhor é poderoso para guardar a vida daqueles que vivem, Senhor, em espaços perigosos, trabalhos perigosos. O Senhor é poderoso, meu Deus, para levantar servos, varões valorosos, pessoas, ó Deus, que façam a sua obra com simplicidade, seriedade e justiça. Em nome de Jesus, meu Deus, confirma a sua obra de maravilhas, de alívio para essa vida que vive debaixo dessa pressão inacreditável. Guarda a família, a juventude, as crianças, velhinhos. Abençoa os cultos que já estão anunciados. Abençoa as campanhas que estão sendo realizadas. Que haja salvação de vidas, meu Deus. Nós não temos objetivos secundários. Nosso objetivo é ver vidas salvas.

Deus abençoe grandemente a sua vida. Eu sou o pastor Leonival de Almeida. Que a bênção de Deus tenha caído sobre você e sobre toda a sua família. É o programa Voz da Libertação da Igreja Pentecostal.

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0: 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Na casa do justo há um grande tesouro, mas nos ganhos do ímpio há perturbação. Provérbios 15:6.
1: Três horas e 24 minutos.

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1: Com o Senhor diante de nós, não seremos abalados.

anjos que venham nos dias maus e cheguem os anos em que você dirá: não tenho mais prazer na vida. Lembre-se dele antes que chegue o tempo em que você achará que a luz do sol, da lua e das estrelas perdeu o seu brilho e que as nuvens de chuva nunca vão embora. Então seus braços, que sempre o defenderam, começarão a tremer, e as suas pernas, que agora são fortes, ficarão fracas, e os seus dentes cairão, e sobrarão tão poucos que você não conseguirá mastigar a sua comida. A sua vista ficará tão fraca que você não poderá mais ver as coisas claramente. Você ficará surdo e não poderá ouvir o barulho da rua. Você quase não conseguirá ouvir o moinho moendo ou a música tocando, e levantará cedo quando os passarinhos começam a cantar. Então você terá medo de lugares altos e até caminhar será perigoso. Os seus cabelos ficarão brancos e você perderá o gosto pelas coisas. Nós estaremos caminhando para o nosso último descanso, e quando isso acontecer, haverá gente chorando por nossa causa nas ruas. A vida vai acabar como uma lamparina de ouro cai e quebra quando a sua corrente de prata se arrebenta, ou como um pote de barro se despedaça quando a corda do poço se parte. Então o nosso corpo voltará para o pó da terra de onde veio, e o nosso espírito voltará para Deus que o deu. O fim de todas as coisas é: teme a Deus e obedeça a sua palavra, porque este é o dever de todo ser humano. 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

Eu andei em algumas igrejas, em vários ministérios, porque eu queria uma igreja que eu pudesse me encontrar com o Senhor. E visitei alguns ministérios, mas nenhum deles me tocou. Certo dia, eu entrei na sede mundial e lá eu sentei e fiquei observando o culto. E ver as irmãs cooperadoras, obreiras, e me chamou, né, para ir na frente aceitar Jesus na hora que o missionário estava pregando. Lembro eu que era um dia de quarta-feira, mas eu não quis ir, estava sozinha. Aí no outro domingo, quando foi no domingo, eu voltei para a igreja novamente. Eu senti o Espírito Santo de Deus falando comigo no meu coração: vai ser aqui que eu tenho grande obra para fazer em sua vida através do Espírito Santo. E ali, irmão, eu sentei. Aí as irmãs, na hora do apelo, elas vieram me chamar. Eu estava toda cheia de pintura, eu estava com cheias de bijuterias, pulseiras e calça comprida. E ela falou: vamos lá na frente, vamos aceitar Jesus. E eu fui. O missionário estava pregando, era na época da sede mundial, né? Na igreja antiga. E eu fui, né? Aceitei Jesus. E aí, quando eu cheguei em casa, eu já fui tirando as coisas que não era do agrado de Deus na minha vida. A Espírito Santo de Deus já foi fazendo uma obra na minha vida. Aí se passou, né, eu acompanhei os cultos, ia nos cultos na quarta, no domingo, com o missionário. Passou 6 meses, começou a anunciar o batismo. E um dia...

0: certo? Ele ia descer do púlpito e ia colocar as mãos sobre as nossas cabeças. Irmãos, eu senti uma vontade muito grande de entrar na fila, mas nesse dia eu estava com meu filho de 8 anos e a minha filha de 6 meses no colo. Mas mesmo na oração eu senti uma graça de Deus sobre a minha vida. Eu falei, mas eu não vou na fila, vou esperar para o próximo domingo. E quando terminou o culto, eu vim embora, cheguei em casa e falei para meu esposo, falei, olha bem, eu queria que você fosse comigo na igreja, porque ele não ia. Eu queria que você fosse comigo no culto, porque o missionário está fazendo, mandando ficar na fila, que é o batismo com o Espírito Santo. E ele desce do púlpito e põe a mão na cabeça das pessoas. E eu queria ir para a fila, mas com as crianças não dá. E ele foi, irmãos. Quando foi no próximo domingo, ele foi comigo. E assim começou a oração, né? Eu falei para ele ficar com as crianças e entrei na fila. Quando eu entrei na fila, eu fui sentindo um poder muito grande do Espírito Santo sobre minha vida. Mas eu não estava batizada ainda, mas eu sentia que eu ia ser batizada naquele dia. E assim fomos. E eu vi um missionário descendo do púlpito e colocando as mãos sobre as cabeças das irmãs, e as irmãs cheias do Espírito Santo. E eu estava orando, orando, e eu comecei a sentir algo diferente sobre o meu corpo, sobre a minha vida naquele momento. Mas ali eu estava assim, quando o missionário foi chegando perto de mim, eu parecia que algo estava impedindo, porque parecia que eu estava me sentindo acanhada naquele momento. E eu não me soltava para ser batizada. Aí o servo de Deus, missionário Davi Miranda, ele se aproximou de mim, colocou a mão na minha cabeça e falou assim, minha serva, você já está batizada com o Espírito Santo. Naquele momento, eu comecei a sentir um poder tão grande de Deus sobre a minha vida, que eu sei que dali me tiraram, levaram lá para o púlpito. Eu fiquei lá, irmão, cheio do Espírito Santo, falando em línguas estranhas. E quando foi naquele momento, o culto foi, chamaram todo mundo para ir para frente receber oração, e eu ali já estava ajoelhado no culto. Eu sei que terminou o culto, irmãos. Chegou meu filho e falou, mãe, o culto já terminou, já acabou, já está na hora de ir embora, já deu paz do Senhor. Irmãos, eu não vi, eu estava tão cheio do Espírito Santo de Deus, que eu nem vi o culto terminar. Eu ali de joelho, dobrado ali na beira do púlpito, só recebendo o poder do Espírito Santo de Deus. E essa é uma experiência que eu tive. Então eu agradeço a Deus por esse ministério e que Deus abençoe e todos aqueles que estão na frente desse trabalho. Deus abençoe a todo mundo e que aquele que tem chamado do Senhor e que abra seu coração e faça a obra do Senhor. Deus abençoe por essa oportunidade em nome de Jesus Cristo.
1: Quanto sofrimento, desilusão, tristeza e angústia na sua vida, caro amigo ouvinte. Você vive chorando, pensando, Deus se esqueceu de mim, Deus me abandonou, Deus não quer mais nada comigo. Você está enganado, Deus te ama, Deus te quer bem, Deus quer abençoar a sua vida. Você está pensando em tirar a sua própria vida? Você pensa em fugir de tudo e de todos, esconder-se e dizer, ninguém gosta de mim? Você está debaixo de uma depressão. Preste muita atenção. Deus te ama, porque de tal maneira Ele enviou seu único filho para que todo aquele que nele crê não pereça. Mas

pastor dá vida pelas suas ovelhas. Ele chegou a dizer mais ainda: vinde a mim todos que estão cansados e oprimidos, e eu vos aliviarei. Caro amigo ouvinte, lembre-se de uma coisa: Deus nunca vai te desamparar. Esforça-te, tem bom ânimo e venha participar de uma concentração na Igreja Pentecostal. 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
2: Luciano Ferreira dos Santos, sou de Vila Conceição de Adema, São Paulo, e conheci a IPDA daqui perto de casa mesmo, que tem uma IPDA Jardim de Adema, e aos poucos eu ia, em vez de quando eu ia, e hoje com a honra e glória do Senhor, estou na presença dele, estou na IPDA aqui do Jardim de Adema, e o Senhor me libertou dos vícios, drogas, da prostituição, me livrou de tudo, e para honra glória do Senhor, estou na presença dele. Paz do Senhor.
3: Meu nome é Sueli Rodrigues, eu sou aqui da região de Campinas. Eu conheci o Senhor Jesus através do programa Voz da Libertação. O Senhor transformou a minha vida, a qual eu era uma pessoa infeliz, depressiva, cheia de vícios, muito enferma. E através de ouvir o programa Voz da Libertação, eu conheci o Senhor Jesus e recebi a minha cura. Eu agradeço muito esta igreja, Pentecostal Deus e Amor. Eu agradeço as orações dos irmãos pelo programa Voz da Libertação. Hoje faz 24 anos que estou na presença do Senhor Jesus, nesse ministério que eu amo tanto. Amém.

0: muito grande no meu relacionamento e ela falou para mim, vai na sede. E eu fui, comecei a participar da campanha das quarta-feiras. E foi uma bênção na minha vida. Eu escuto a Voz da Libertação. Conheci a rádio também, a Voz da Libertação, através dela. Eu não deixo de ouvir, eu não deixo de acompanhar. Eu sempre acompanho as orações, eu peço oração e eu agradeço muito a Deus por ter colocado vocês na minha vida. E que Deus abençoe a todos. Eu agradeço a oportunidade.
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2: A paz do Senhor Jesus, meus irmãos, quando falamos sobre os fundamentos de fé da nossa igreja, muitas pessoas imaginam que estamos tratando apenas de um conjunto de regras ou de um documento oficial. Mas, na verdade, os fundamentos de fé são as convicções que sustentam tudo aquilo em que nós cremos. Eles representam os princípios essenciais da nossa fé. São verdades que também orientam a nossa maneira de pensar, de viver, de nos relacionarmos com Deus e com o próximo. Portanto, a Igreja Pentecostal Deus e Amor declara, por meio do seu conselho deliberativo e de sua diretoria executiva, que crê na Bíblia Sagrada, a Palavra de Deus, como única regra de fé e prática. Isto significa que tudo aquilo que cremos, ensinamos e vivemos deve estar fundamentado

nas Escrituras. A Bíblia não é apenas um livro para ser consultado em momentos difíceis. Ela é a nossa referência diária. É nela que encontramos direção, correção, sabedoria, esperança para enfrentar os desafios da vida. Utilizar os fundamentos de fé no cotidiano é permitir que aquilo em que cremos transforme a maneira como trabalhamos, tratamos a nossa família, nos relacionamos com as pessoas e enfrentamos cada situação da vida. Porque a verdadeira fé não se limita ao templo, ela se revela nas atitudes, nas escolhas e no testemunho diário. Por isso, mais do que conhecer os fundamentos de fé, somos chamados a vivê-los. E se você deseja conhecer todos os fundamentos, acesse o nosso site ipda.com.br e faça o download do arquivo completo. Que Deus abençoe a todos.

0: natureza, o homem esquecido. Esquece dos fatos, datas, pessoas e compromissos. Por outro lado, a tendência humana é para não esquecer certos fatos que ocorrem na vida. Principalmente quando se trata de perdoar ou pedir perdão. Vemos e ouvimos muitas pessoas afirmarem: eu perdoo, mas não esqueço. Perdoo, mas não quero mais amizade com ele ou com ela. Isto não é perdão. O perdão que a Bíblia ensina é cheio de amor, misericórdia. E normalmente, se perdoando, se esquece, se sepulta no passado. Isso é possível se a pessoa experimentar o perdão divino, tornando-se revestida do grande amor de Deus. Deus é onisciente, é onipresente, é onipotente, mas, sem dúvida alguma, Ele esquece dos nossos pecados. Pois eu mesmo, o Senhor de Israel, apago as tuas transgressões por amor de mim, e dos teus pecados eu não me lembro mais. O Senhor Deus lança os teus pecados perdoados para trás de suas costas e joga nas profundezas dos mares. Caro amigo ouvinte, o sangue de Jesus Cristo nos purifica de todo o pecado. Através do seu sangue que temos a comunhão uns com os outros. E o sangue do Cordeiro de Deus, o Filho de Deus, nos purifica de todo pecado. Isso se conhecermos a Jesus Cristo e sabermos que Ele é o Senhor. Mantemos a comunhão uns com os outros. E o sangue do Cordeiro nos purifica, nos lava e nos limpa de toda iniquidade. Amigo ouvinte, pare, pense, confesse os seus pecados. E a partir de hoje, você será uma nova pessoa em Cristo Jesus, o Filho de Deus. Aprenda a perdoar e serás perdoado. Pois quem conhece a Deus, sabe perdoar. 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

0: estava sentindo muita dor e fazendo meus alfazes com dificuldade. E quando o irmão pediu para que os ouvintes, os irmãos aí na sede, colocassem a mão sobre a enfermidade, que Deus ia curar, eu coloquei com muita fé sobre a minha enfermidade, que estava na altura do meu sino, doendo muito. E para a honra e a glória do Senhor Jesus, estou curada. Eu agradeço ao Senhor por essa grande cura.
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0: Muito bom dia na paz do Senhor Jesus. Eu sou seu irmão em Cristo, Daniel Mariano, na mesa de som, Hamilton Júnior. E também no WhatsApp, o nosso querido irmão Cleiton. Este é o programa Madrugada do Socorro de Deus, aqui na Rádio Deus e Amor. Agora iremos ao bloco de notícia, saúde mental. Daqui a pouco voltaremos com todos vocês aqui na Rádio Deus e Amor.
1: E chegou o momento de informação aqui na Rádio Deus e Amor. Antidepressivos, para que servem e como atuam no cérebro? A depressão afeta cerca de 11 milhões e meio de pessoas só aqui no Brasil. Segundo a Organização Mundial de Saúde, o tratamento desse transtorno muitas vezes envolve o uso de antidepressivos, medicamentos que aumentam a disponibilidade de neurotransmissores no cérebro, como a serotonina e a dopamina. Embora o uso de antidepressivos tenha crescido consideravelmente nos últimos anos, ainda existe um grande desconhecimento sobre como esses medicamentos funcionam e os seus efeitos colaterais, que variam de pessoa para pessoa. Os antidepressivos são fundamentais no tratamento da depressão porque ajudam a corrigir a deficiência de neurotransmissores responsáveis pela comunicação entre os neurônios. No entanto, seus efeitos não são imediatos e podem levar algumas semanas para serem sentidos. Então, além do uso de medicamentos, o tratamento da depressão deve incluir acompanhamento psicológico, já que a terapia é eficaz para modificar comportamentos e pensamentos. Combinados, os antidepressivos e a terapia ajudam a equilibrar a química cerebral e a promover mudanças comportamentais, sendo fundamentais no combate à depressão. Sintomas de estresse. Fique por dentro de quais são os sintomas mais comuns. O estresse é uma realidade presente no cotidiano de milhões de pessoas, afetando especialmente aqueles que enfrentam altas demandas de trabalho no dia a dia. O Brasil é o segundo país mais estressado do mundo, segundo a International Stress Management Association. E os sintomas dessa condição são amplamente reconhecidos. O estresse se manifesta tanto no emocional, afetando o humor e a motivação, quanto no físico, gerando desgaste e desconforto no corpo. Entre os sintomas emocionais do estresse estão a ansiedade, a irritabilidade, a tristeza, a falta de motivação e dificuldade de concentração. Esses sinais indicam como o estresse pode prejudicar a saúde mental e emocional das pessoas, afetando a capacidade de tomar decisões e interagir com os outros. Já na parte física, também traz consequências, como insônia, dores de cabeça, fadiga e tensão muscular. Esses sintomas, eles podem ser devastadores, pois o corpo reage ao estresse aos sinais que indicam um desgaste contínuo. Felizmente, o estresse pode ser controlado com ajuda profissional, mudando

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4: Meu nome é Virginia. Esse programa de vocês através do aplicativo. Queria falar para vocês que eu gosto muito do programa. Me edifica muito. Que Deus continue nos abençoando.
5: Patiola, meu nome é Davi Henrique. Tenho 10 anos. Moro em Várzea Grande, Mato Grosso. Eu e minha mãe Sara e minha irmã Rebeca estamos ligadinhos nessa rádio abençoada.
6: A Patiola, que fala é o irmão Tiago, do Jardim Lucena. Gosto muito do programa. Programa aí, Deus abençoe.
7: Ei, a paz do Senhor. Eu gostaria de dizer que estou muito feliz com esse programa. Meu nome é Rosângela de Oliveira. Eu amo vocês, todos ouvintes, em nome de Jesus.
8: A paz do Senhor, aqui é a irmã Clarice de Santos. Esse programa para mim é uma bênção. Sempre amei esse programa. Deus é amor. A paz do Senhor para todos. Em nome do Senhor Jesus.
9: A paz do Senhor Jesus Cristo, que vai aqui em Mateus, da Igreja Pentecostal, Deus é amor. Eu sempre escuto bem a voz da canção abençoada por Deus. Eu vejo que estou sempre ouvindo as canções. Não quero ficar mais um dia nessa agonia. Quero preparar o sol e lutar enquanto ainda é dia. Aleluia, isso mesmo.
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1: Deus abençoe a todos os nossos queridos irmãos. Muito obrigado pelo carinho, pela audiência nesta manhã de quarta-feira. E falando em quarta-feira, hoje é dia 2 de setembro. Hoje aqui na nossa sede mundial, nós teremos um culto mais do que especial. É a quarta-feira do grande mover de Deus. Você que precisa do mover de Deus sobre a sua vida, do renovo espiritual, necessita que o seu lar e a sua querida família venha ser visitada pelo nosso Deus, seja restaurada pelo poder do Espírito Santo de Deus. Então eu quero fazer um convite mais do que especial. para você e para toda a sua querida família. Hoje, às 9 horas da manhã, nós teremos este grande culto, quarta do grande mover de Deus. E na oportunidade, estará ministrando a palavra de Deus e orando pelos mais excelentes dons do Espírito Santo, o pastor Milton de Almeida, pregando a palavra de Deus e orando em seu favor. Queridos irmãos ouvintes, você que é do grande ABCD, MR, Zona Sul, Zona Leste, Zona Oeste, Zona Norte, bairros adjacentes, e está conosco, venha ser abençoado hoje, a partir das 9 horas da manhã, poderosa campanha, quarta-feira do grande mover de Deus, com o pastor Milton Almeida.
10: Tantos irmãos novos convertidos passando pela prova, passando lutas.
11: Mas tantos recentes convertidos que passam lutas.
10: O inimigo está lutando constantemente para tirar da tua mente. Não precisa, não vai se batizar não, não vai descer as águas.
11: E o inimigo luta para que não te bautizes ou descendo essa água.
10: Não precisa.
11: Não é necessário, vice.
10: Irmãos, o batismo é importante.
11: Irmãos, o batismo é importante.
10: Porque nós confessamos a nossa fé em Cristo.
11: Porque confessamos nossa fé em Cristo.
10: E para nós que somos batizados.
11: E para os que somos batizados.
10: A alegria é imensa quando vemos irmãos que estão na fila para se batizar, que são irmãos valentes, vencedores.
11: A alegria é imensa ao ver irmãos que vão batizar vencedores, são.
10: Satanás, ele não brinca.
11: E Satanás não juega.
10: Ele trabalha constantemente para levar vidas à derrota.
11: Ele trabalha constantemente para levar à derrota as vidas.
10: Mas saiba, meu irmão, minha irmã.
11: Você, irmão, irmã.
10: Você que é novo convertido.
11: Você que é recente convertido.
10: Ou você que ainda está pensando em se entregar a Jesus.
11: Estás pensando em entregar-te a Jesus.
10: Há uma igreja que está orando intercedendo por você.
11: Há uma igreja que ora e intercede.
10: Há uma igreja que está orando intercedendo pela sua vida.
11: Há uma igreja que intercede por tua vida.
10: E não adianta fugir da presença de Deus. O Senhor está te vendo, Ele está te olhando, está te dando a oportunidade hoje.
11: Se que queira subir, se não te ver, e te dá oportunidade
10: não somente receber a cura do físico,
11: não somente receber sanidade do físico,
10: mas receber o milagre, a bênção espiritual,
11: um milagre, uma bendição espiritual.
10: Que vai lhe adiantar, irmão?
11: De que servirá, irmãos meus?
10: Se vai ser curado hoje de todo tipo de enfermidade que incomoda seu físico?
11: Ser sanado de toda enfermidade que perjudica teu físico?
10: Mas espiritualmente você está em uma guerra dentro de si constante?
11: Mas espiritualmente tens uma guerra constante dentro de si.
10: Aí eu vou na igreja para receber um milagre.
11: E vou à igreja para receber o milagre.
10: E deixa Jesus depois.
11: E deixa Jesus depois.
10: Lembra, irmão, dos 10 leprosos.
11: Recuerda os 10 leprosos.
10: Os 10 foram curados.
11: Os 10 foram sanados.
10: Somente um voltou a agradecer.
11: Somente voltou para agradecer.
10: E que voltou a agradecer permaneceu servindo ao Senhor.
11: E que voltou a agradecer permaneceu servindo ao Senhor.
10: Então eu digo a vocês, irmãos.
11: Os digo, irmãos.
10: Que não há nada que se compare lá fora com o que Jesus tem para nós, o que Ele está fazendo nesse momento em nossa vida.
11: Nada lá fora que se compare com o que Deus está neste momento em nossa vida.
10: Vocês estão sentadinhos aí, atentos, ouvindo a palavra do Senhor.
11: Devem sentar-nos atentos à palavra do Senhor.
10: E você não tem a dimensão, não imagina o quanto o Senhor está preparando tantas coisas boas para a sua vida.
11: Não imaginas quanto de bueno Deus prepara para a tua vida.
10: E eu quero que vocês participem disso.
11: Quero que participem disto.
10: Eu quero que vocês, que cada dia que passa, vocês possam criar uma intimidade com Deus.
11: Que cada dia criem intimidade com Deus.
10: Para ter a sensibilidade da voz do Espírito Santo. Santo age na nossa vida, meus irmãos.
11: Espírito Santo atua nesta vida.
10: Os crentes se levantam e diz: não, já estou preparado para a guerra. Vamos que vamos, porque a vitória é nossa.
11: Os
10: crentes cheios do Espírito Santo, não ande de cabeça baixa, não. Crente cheio do Espírito Santo, ele tem motivo de glorificar, exaltar e comemorar.
12: Vamos lá. Jesus está curando aqui no templo da glória de Deus, na quarta do grande mover de Deus. Como é o seu nome? Kleber. Kleber, o que você estava sentindo, Kleber?
13: Um dor.
12: Dor aonde?
13: No quadril.
12: Quadril? Quanto tempo a senhora estava com essa dor?
13: Desde ontem à noite.
12: Estava incomodando.
13: Tá.
12: Estava forte.
13: É, eu...
12: A senhora chegou aqui com essa dor?
13: Cheguei, eu vim de Santos.
12: Vim de Santos, lá do litoral.
13: É.
12: E agora, na hora da oração, o que aconteceu?
13: Sumiu para a glória de Deus.
12: Acho que está aí ainda.
13: Não, está não.
12: Glória, ela chegou aqui com dor no quadril, ela disse que veio lá de Santos sentindo muita dor, subiu a serra com a dor, chegou aqui, recebeu a oração e a dor sumiu para a glória de Deus. Levanta a mão e glorifica a Deus, igreja!
14: Agora vai descer a serra sem dor.
12: vai subir a serra sem dor.
14: Agora eu vou descer a serra, né?
12: Sem dor.
14: Sim.
12: Vai descer, subir com dor, vai descer com dor.
14: É isso.
12: Vai descer curado, em nome de Jesus.
10: Está curado. Bom, tia, vamos lá.
15: Pastor Milton, estou aqui com uma irmã que no momento da oração sentiu a cura instantânea. Minha irmã, qual é o seu nome?
16: Edith.
15: Irmã Edith, conte para o pastor e os ouvintes do programa Voz da Libertação o que aconteceu no momento da oração.
16: A hora que ele falou que tinha uma bola assim do lado, estava enorme. Eu já não aguentava mais respirar. Mas Jesus curou minha mãe.
12: Minha mãe, ela também tem uma laranja?
16: É, se duvidar, maior. Porque vai crescendo a costela.
12: E a senhora chegou com isso hoje aqui? Chegou na igreja com essa...
16: Eu já tive outras vezes.
12: Mas hoje,
16: mas hoje, hoje foi terrível.
12: Uhum.
16: Que tira toda a minha respiração.
12: E agora?
16: Sarei.
12: Dá para respirar?
16: Graças a Deus.
12: Quem te curou, meu irmão?
16: Jesus Cristo.
12: Pode dar glória a Deus, então.
16: E a irmã também.
12: Quem mais? Vamos lá, vamos ouvir. Jesus está fazendo milagres, pastor. Estou aqui com a irmã Sandra e ela está emocionada, chorando, porque ela disse que entrou aqui com muita dor. Vamos ouvir ela. O que aconteceu, irmã?
17: Eu estava com uma dor muito forte aqui. Já tinha uma semana. Não estava aguentando nem dormir.
12: O outro braço aqui atrás.
17: É aqui, a gente não sei o que que era.
12: Sim.
17: Aí o irmão estava orando.
12: Há quanto tempo você estava com essa dor?
17: Uma semana.
12: Oh, pastor, uma semana que ela estava com muita dor.
10: Ela foi ao médico?
12: Foi ao médico, Sandra?
17: Não.
12: Não chegou ao médico. E hoje você veio aqui receber a oração, o que aconteceu?
17: Sumiu.
12: Sumiu?
17: Sumiu.
12: Estava forte?
17: Não, então estava aguentando de dor.
12: Gente, ela não aguentava de dor, a dor estava muito forte, e a Sandra está dizendo que a dor sumiu para a glória de Deus. Cadê a dor, irmã Sandra?
17: Sumiu.
12: Quem te tocou?
17: Jesus.
12: Jesus a tocou para a glória de Deus. Quem dá glória a Deus, igreja?
15: Quarta-feira, pastor do grande mover de Deus, esta senhora está com as documentações, veio do médico para testemunhar, segundo ela, foi atingida por uma dengue e ela diz que todos os da família foram atingidos, mas não superaram. Ela foi atingida e buscou do Senhor e veio hoje só para testemunhar. Minha irmã, nome da senhora?
18: Maria Josefa.
15: O que que a senhora sentia depois que contraiu o vírus da dengue? Era dor?
18: Me deu febre. Eu fiquei travada na cama, o corpo ficou doendo, tudinho, os ossos doendo, mas eu respondi. Eu falei, eu não aceito, nem quando tinha dengue eu vou aceitar, nem quando tinha corona eu vou aceitar agora. Eu juro.
15: Colocou a fé em ação.
18: Os médicos não entenderam nada, eu só fiquei só 2 dias.
15: Como está se sentindo agora?
18: Eu não estou mais nada.
15: Recebeu alta, está curada.
18: Pior.
15: Isso aqui são os laudos que a senhora trouxe para...
18: Me deram alta.
15: Agora vamos lá. Cadê essas dores na coluna, na nuca, no corpo que a senhora diz que sentia? Não tem mais.
18: Eu estou levando.
15: Foi derrotado.
18: Foi derrotado.
15: Só não tem dor nenhuma.
18: Está aqui, ó. Eu dei um agarro na médica. A médica falou assim, vai com Deus e não esquece de orar para mim, não.
15: Aí está.
10: Quem dá glória a Deus, igreja? O que aconteceu, meu Levi?
12: A irmã Marisete quer contar o seu testemunho. O que aconteceu, irmã?
19: Eu cheguei aqui com a garganta muito doendo e bem arranhando. E quando o senhor começou a orar, que eu comecei a orar forte, e aí Deus me deu a cura, eu recebi a cura na hora.
12: Quem dá glória a Deus por isso?
15: Mais um milagre aqui tremendo.
12: Vamos lá.
15: O nome da senhora?
18: O nome de Jesus Moura.
15: O que aconteceu agora depois da oração e da revelação do Espírito Santo?
18: Claro que, irmão, que o Espírito Santo veio em mão da revelação que estava sentindo aqui, mas só que eu não vi a frente, porque na verdade eu não sinto que ele está indo uma laranja. Mas a dor eu estava sentindo constantemente, sabe? Aí agora, nessa última oração agora, eu creio que eu estou curada, porque eu estou...
15: O que a senhora acreditou? A sua ouvindo a senhora apertando?
18: É uma dor que eu estava sentindo aqui nessa região, eu não estou sentindo mais.
15: Foi embora a dor?
18: Creio em nome de Jesus Cristo.
15: Pastor Milton e ouvintes, está apertando, está buscando e não encontrou.
18: Encontro, porque eu estava sentindo constantemente. E eu creio em nome de Jesus Cristo, eu sumi em nome de Jesus.
12: Quem te curou, minha irmã?
18: Jesus Cristo.
12: Então dá glória a Deus.
18: É.
12: Aleluia, louvado seja o nome do Senhor pelos milagres.
15: Ouvintes do programa Voz da Libertação, quarta-feira, 9 horas da manhã,
20: teremos aquele culto em transmissão através das emissoras de rádio. E convido vocês aqui da Grande São Paulo, região central, para estar conosco. 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Você que está enfermo, você que está desempregado, você que precisa de Deus, um milagre, venha estar conosco. O endereço, coloque no seu Waze aí, você que vem com o seu carro, Avenida Prefeito Pereira Passos, número 10, é a entrada principal aqui do nosso Templo da Glória de Deus. Espero todos vocês logo mais às 9 horas da manhã aqui na Sede Mundial.
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0: você que não consegue comparecer, não é? Pastor, eu não consigo estar no culto pela manhã. Esta campanha estará também sendo realizada no período da tarde, a partir das 15 horas. A partir das 15 horas, o grande culto, quarta-feira, do grande mover de Deus. 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
1: Deus abriu o mar vermelho.
2: Deus abriu o mar rojo.
1: Para Moisés atravessar.
2: Para que Moisés passe.
1: Com mais de 2 milhões de pessoas.
2: Com mais de 2 milhões de pessoas.
1: Ele atravessou o mar.
2: Atravessou o mar.
1: A terra seca.
2: Na terra seca.
1: Aos pés enxutos.
2: Pies secos.
1: Com mais de 2 milhões de pessoas.
2: Com mais de 2 milhões de pessoas.
1: Isso não é milagre para você.
2: Isso não é milagre para ti.
1: O que é milagre então?
2: Que é milagre então?
1: A Bíblia diz.
2: Na Bíblia diz.
1: Que Deus.
2: Que Deus.
1: Sustentou o povo no deserto.
2: Sustentou o povo no deserto.
1: Por 40 anos.
2: Por 40 anos.
1: Escute isso, gente.
2: Olha isso.
1: 40 anos.
2: 40 anos.
1: Todo dia.
2: Todos os dias.
1: Deus mandava maná.
2: Deus mandava maná.
1: Deus mandava comida.
2: Na comida.
1: Deus mandava providência.
2: Na providência.
1: As pessoas diziam. Nós não queremos mais maná.
2: Não queremos maná.
1: Nós queremos carne.
2: Queremos carne.
1: Deus mandava carne.
2: Mandava carne.
1: O povo dizia, nós queremos água fresca.
2: Queremos água fresca.
1: Nós queremos água fresca.
2: Queremos água fresca.
1: Que saia da rocha.
2: Saia da rocha.
1: E Deus mandava água da rocha.
2: Deus mandava água da rocha.
1: Foram 40 anos.
2: Todos os dias.
1: Deus mandando comida.
2: Deus mandando comida.
1: Deus mandando providência.
2: Mandando providência.
1: A palavra de Deus diz. No livro de Salmos, de número 105, que não havia nenhum inválido, não havia nenhum doente durante esses 40 anos. Deus os conduziu através de milagres, porque Ele é Deus de milagres.
3: Nós estamos aqui com uma irmã, uma das pessoas que recebeu agora essa revelação do Espírito Santo, e ela testifica que já sente o toque de Deus na sua vida. Seu nome, minha irmã?
4: Claudenice.
3: Irmã Claudenice, foi exatamente assim conforme a revelação do Espírito Santo?
4: Foi.
3: A senhora sentia esse problema na sua vista?
4: Sim.
3: Mas nesse momento, o que aconteceu com a senhora?
4: Depois do que acabou a oração, eu passei a mão aqui no meu visto, não está doendo mais e eu estou enxergando mais limpo.
3: E ela está chorando, pastor. É o sinal de Deus.
1: A senhora sentia dor nos olhos?
4: Sentia dor aqui tudo.
1: Assim nas vistas?
4: A mão aqui doía demais, não estava aguentando de tanta dor.
1: E depois da oração?
4: Sumiu.
1: Sumiu a dor?
4: Sumiu.
1: E sente mais limpo a visão?
4: Sim.
1: Quantos creem que é Deus operando milagres?
2: Quantos creem que é Deus
1: operando milagres, pastor Júlio?
3: É o Espírito de Deus operando milagres. Está feliz com Jesus, meu irmão?
4: Sim.
3: Vale a pena participar das concentrações da Igreja Deus e Amor?
4: Vale a pena.
3: Glória a Deus, pastor. Deus está aqui nesse lugar. Quem dá glória a Deus?
1: Tem alguém que pode bater palmas e dar glória para Ele?
3: Tem mais milagre acontecendo. Nosso irmão está testificando que ele já estava com a cirurgia marcada, mas neste momento ele recebeu a cura de Deus. Seu nome, meu irmão?
5: Oi, meu nome é Celso. E eu tinha uma consulta marcada para cirurgia, né, pastor? E o que acontece? Só que desde quando eu comecei a fazer as campanhas, eu não estou sentindo mais nada, nem remédio não estou tomando mais. E eu nem precisei mais do hospital, beleza?
1: Já estava para a cirurgia marcada.
5: Já estava tudo caminhado, mas os remédios que eu estava tomando, eu não estou tomando mais, porque eu vivia na base de Buscopan, nem tomo mais, eu vivia na base de Buscopan. Eu não podia sair também, eu não podia trabalhar, estou podendo fazer.
1: Até para andar tinha dificuldade?
5: Tinha dificuldade, eu não conseguia nem virar assim na cama, né?
1: Meu Deus.
5: E eu era duas hérnias, não estou sentindo mais nada, nem os remédios que eu tomava, que eu tinha que pegar três frascos de Buscopan. O Buscopan ficou encostado, não estou tomando mais nada.
1: É o Deus de milagres!
5: Eu agradeço a Deus, eu agradeço muito a Deus aqui na igreja pentecostal, Deus amor.
1: Quantos podem aplaudir a esse Deus de milagres que tocou sobre a vida dele?
6: Pastor Fabrício, Jesus continua fazendo milagres aqui na igreja, Deus de amor. Como é o seu nome?
7: Marlúcia.
6: Marlúcia, a senhora entrou aqui sentindo o quê?
7: Ai, sentindo muito mal, sabe? Perdi um peso na cabeça, nos braços.
6: Mal-estar, peso na cabeça, nos braços. E agora, depois da oração?
7: Bem, graças a Deus.
6: Sumiu aquele mal?
7: Sim, graças a Deus.
6: Quem te tocou?
7: Jesus.
6: Jesus tocou, pastor Fabrício, e ela já está bem para a glória de Deus.
1: Quem pode bater mais palmas e dar glória a Jesus?
3: São milagres que acontecem sem medidas aqui na sede mundial. Seu nome, minha irmã?
8: É, Tamires.
3: Como a senhora chegou aqui? Qual era a sua enfermidade? E o que aconteceu no momento da oração?
8: Eu estava com tontura, mal-estar, né? Até tonta.
3: Há quanto tempo a senhora vem sentindo esse mal?
8: Ah, já tem uma semana.
3: Chegou a tomar algum medicamento?
8: Não, medicamento.
3: E era constante esse problema?
8: Era, dor de cabeça.
3: E na hora da oração, o que aconteceu?
8: Aí, através da oração, Deus me curou.
3: Não sente mais nada?
8: Não.
3: Certeza mesmo, mais nada. Aquele mal-estar, aquela tontura, aquela sensação ruim já não existe.
8: Não existe. Na hora que eu fui ali curada pelo Espírito Santo, meu coração acelerou.
3: Sentiu algo forte?
8: Algo forte. Falei, vou contar.
3: Tem certeza que está curada? Mais nada?
8: Mais nada.
3: Está feliz com Jesus?
8: Sim, Jesus é bom.
3: Deus abençoe pelo seu testemunho. Quem dá glória a Deus?
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0: Muito bem, agora são exatamente 4 da manhã, 33 minutos na capital paulista. Vamos acompanhar agora o projeto Eu e Mais Um. Nossa irmã Débora Miranda vem com o tema Ética Cristã. Vamos acompanhar juntos. Daqui a pouco voltaremos com todos vocês aqui na rádio.

0: uma vez nós estamos chegando ao seu rádio com este programa Espaço Eu e Imagem. Estamos aqui todos os dias nesta cadeia de emissoras, também pelo aplicativo Rádio Deus Amor, para nós instruirmos, fazermos crescer um novo convertido na sua vida espiritual, sua vida familiar, na sua vida lá no seu trabalho, na sua escola. Estamos aqui também para apoiar você, tirar suas dúvidas, que no final deste programa nós estaremos passando para vocês o nosso número de WhatsApp. Me saúde, Débora Miranda, na paz do Senhor Jesus. E a cada dia estou eu aqui pensando, meu Deus, o que a gente vai falar agora? Qual é o tema? São tantos, né? Porque nós não temos temas para falar, não são tantos. Mas a gente procura ser o mais prático possível. Menos teoria e mais prática, não é verdade? Apenas guardar a palavra? Não, nós temos que praticá-la. Estamos falando nessas programações sobre conduta, ética cristã, né? Que é um conjunto de valores morais e princípios baseados na palavra de Deus, que vem trazer crescimento espiritual para um bom convívio. É claro que temos de ter o nosso esforço humano, né? Mas com a graça do Senhor nós podemos alcançar, podemos dizer, a perfeição, entre aspas, né? E nós já falamos sobre a ética cristã na igreja e na sociedade. Eu queria falar agora dos relacionamentos humanos do crente. Vamos falar um pouquinho do valor de um sorriso? Sabe, irmãos, que o mundo ele está cheio de gente amargurada, gente desesperada, gente frustrada. A gente vê, por onde nós passamos, rostos sombrios que revelam tristeza, traumas, dor, enfim, desalento. E alguns se preocupam pelas perdas materiais, outros sofrem fisicamente e muito mais. Muitos deles têm o coração partido. E você sabia que um sorriso franco e sincero de sua parte vai revelar a alegria e a esperança que há em você por Cristo Jesus? Em 1 carta aos Tessalonicenses, capítulo 5, versículo 16, diz assim: faça brilhar nos outros o sol da sua alegria. Olha que lindo! Se antes você era uma pessoa amargurada, cheia de ódio, tristeza profunda, desespero, hoje você é uma pessoa transformada. E como as pessoas podem saber disso? Através do seu rosto, através do seu sorriso. Isso é muito necessário, muito pontual, para que nós possamos mostrar ao mundo, não de maneira fingida, mas legítima, que nós temos essa alegria, mesmo que a tempestade esteja quase quebrando o barco da nossa vida. Nós sabemos que o Senhor é a nossa alegria, Ele é a nossa paz. Não somente ter esse valor de um sorriso, mas nos relacionamentos humanos temos cordialidade. Sabiam que a cordialidade e a cortesia dignificam a quem as oferece e agrada a quem os recebe? Os cristãos devem se abundar nisso, na alegria, na cordialidade, na cortesia. Coisa mais de mau testemunho é um crente estúpido, mal criado, rancoroso, cara feia, não sorri, não faz nada que possa atrair outras pessoas a Cristo. Lá no trabalho é conhecido como mal-humorado, o sistemático, o bravo. Não está brilhando a luz, não está refletindo esta alegria, esta felicidade que Paulo escreve aos Tessalonicenses. Não adianta, irmão, nós temos que mostrar ao mundo, não fingidamente, como eu já falei, mas autenticamente, que nós temos esta paz, que nós temos esta alegria. E sermos corteses com as outras pessoas. Não somente isso, o nosso testemunho diante do mundo, como deve ser? Olha, compartilhe com os outros a sua experiência que você tem com o Senhor, que você já teve. E é importante que eles percebam que você mudou, que você tem uma vida diferente, que você é uma pessoa totalmente transformada. Fale de Jesus, aproveite as oportunidades e fale de Cristo com as pessoas que estão ao seu alcance. e faça uso da sinceridade, da simplicidade ao conversar com outros acerca do Evangelho. Não seja arrogante, não se mostre superior ao outro. Mostre-se uma pessoa alegre, uma pessoa amiga, para que os outros admirem o quanto a luz de Cristo brilha em você. Onde as pessoas vão ter prazer de ouvir você, de estar com você, porque você é uma pessoa que tem o testemunho de Cristo diante do mundo. Vamos continuar falando ainda esta semana e nas demais programações sobre a ética cristã na igreja e na sociedade. Por hoje é só. Anote aí o nosso WhatsApp para você mandar o seu comentário. Como que está sendo o seu discipulado? O que você está aprendendo? Você tem gostado desse programa? Quer mandar sugestões? Tem dúvidas? Nosso WhatsApp é 119-8292-3392. Um forte abraço. E na próxima aula eu aguardo a sua audiência. Até lá.
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2: Pai, Tu és poderoso, meu Deus. Nesta manhã de quarta-feira, eu me coloco diante de Ti, ó Deus de Israel, apresentando todos os nossos queridos irmãos ouvintes, ó Pai, que necessitam e precisam, ó Pai, desta grande vitória. Esta oração, ó Deus, é voltada para todos os nossos queridos ouvintes que precisam e necessitam de uma porta de emprego. Jesus, quantas pessoas que há muito tempo se encontram desempregadas, pessoas que estão até mesmo passando por necessidades, mas eu clamo ao Senhor, peço ao Senhor neste momento que o Deus Todo-Poderoso venha alcançar essas vidas, que o Senhor venha, meu Deus e meu Pai, abrir as portas, ó Pai, para que essas pessoas venham se alegrar na presença do Senhor. Vai repreendendo, meu Deus e meu Pai, todo mal, repreendendo, Senhor, todo impedimento, Senhor, ó Pai, que impede essas pessoas, ó Deus, de alcançar esta grande vitória, alcançar este grande objetivo, meu Deus, que é este emprego, que é, meu Deus, levar, ó Deus, esta alegria para o lar, que é, meu Deus, a oportunidade de um bom salário, de estar, Senhor, empregado num bom emprego, ó Senhor, sendo valorizado, ó Pai, por aquilo que eles estão fazendo, ó Deus de Israel, por esta oportunidade ao qual, ó Deus, ele tanto espera, que ele tanto aguarda. Mas eu creio, Senhor, eu creio, meu Deus, que o Senhor já está agindo, trabalhando e se manifestando, ó Pai, em favor dessas pessoas. Senhor Jesus, entra com a providência, não deixe faltar nada nesta casa, não deixa faltar o alimento, não deixa faltar o mantimento, mas que o Senhor, Deus e Pai, venha, meu Pai, surpreender, ó Deus poderoso, a estas pessoas que em Ti, ó Deus, estão confiando, em Ti, ó Pai, estão agora, meu Deus, depositando a sua fé no Deus Todo-Poderoso que pode todas as coisas. Eu creio, Senhor, eu creio, meu Pai, que o Senhor é o Deus de surpresa e o Senhor, ó Pai, vai surpreender essas pessoas. Eu creio que o Senhor vai, meu Pai, mostrar o teu grande poder para essas pessoas, ó Deus, e o teu nome será glorificado, louvado e engrandecido. Eu creio, Senhor, nesta manifestação, nesta manhã de quarta-feira. Fica, meu Pai, com o teu servo, com a tua serva, meu Pai, porque eu tenho certeza que o Senhor já está trazendo a paz, o Senhor está trazendo, meu Pai, o refrigério para este coração preocupado, porque o Senhor está acalmando e o Senhor está tranquilizando, meu Pai, essas pessoas, porque o Senhor, ó Deus, já está colocando nas tuas mãos e está, meu Pai, já abençoando esta casa e esta família. Fica, meu Pai, com os teus servos, em nome do Pai, do Filho e do Espírito Santo. Amém e amém, Senhor Jesus.
3: Meu nome é Renata, falo aqui da cidade do Paranaguá, litoral do Paraná. O hino que eu gosto é

0: Muito bem, agora são 4:49, nós vamos agora ao bloco de notícia, saúde em foco, daqui a pouco voltaremos com todos vocês aqui na Rádio Deus e Amor.
1: E chegou o momento de informação, aqui na Rádio Deus e Amor. Dormir bem é um dos pilares da saúde. A postura ao dormir afeta a coluna, a respiração e a digestão. Dormir bem não é luxo, é necessidade. E prestar atenção, principalmente à posição que você dorme, pode evitar dores, melhorar a sua respiração e até proteger o seu coração. Se você acorda cansado, com dores no corpo, ou sente que o seu sono não é reparador, talvez seja a hora de repensar aí não só a sua rotina noturna, mas também o jeito que você deita. O sono de qualidade é um pilar essencial para a saúde física e mental, atuando diretamente na regulação hormonal, na consolidação da memória e no fortalecimento do sistema imunológico. Quando o repouso é inadequado, nosso corpo sofre com consequências imediatas e de longo prazo, que incluem a queda da imunidade, o ganho de peso, falhas de atenção e o aumento do risco de doenças do coração. Segundo o médico Luciano Miller, posturas incorretas ao dormir causam desalinhamento e dores crônicas, problema que afetará 80% da população mundial, segundo a OMS. Dormir de bruços é a pior opção por comprimir o tórax e forçar a coluna, enquanto deitar de barriga para cima agrava o ronco e a apneia ao obstruir as vias aéreas. Posições como a fetal muito encolhida, pescoço torto ou dormir sentado também devem ser evitadas, pois tensionam os músculos, distorcem a anatomia e geram rigidez ao acordar. Para proteger a integridade da coluna e garantir aí um descanso verdadeiramente reparador, a posição de lado é indicada pelo especialista como a ideal, por manter o corpo alinhado e reduzir tensões. Esse cuidado postural deve ser somado a uma boa higiene de sono, que inclui manter horários regulares, afastar-se de telas antes de deitar, garantir um ambiente escuro e evitar refeições pesadas ou cafeína tardia. Investir no ajuste aí da rotina noturna e na forma, né, como você se posiciona na cama, não é luxo, mas uma necessidade vital para afastar dores, melhorar a respiração e proteger o seu coração. Ar-condicionado. A guerra da temperatura divide famílias, colegas de trabalhos e casais. A ciência não sente frio, mas deixa claro que o ar-condicionado em 17 graus está fora do acordo coletivo da biologia humana. De acordo com a OMS, a faixa de conforto térmico para ambientes fechados fica em média de 20 a 24 graus. Aqui no Brasil, a Anvisa reforça essa orientação e recomenda que ambientes climatizados, especialmente os

0: idoso coletivo não operem abaixo de 20 graus. A razão é simples. Temperaturas muito baixas forçam o organismo a trabalhar mais para manter o equilíbrio térmico. O choque térmico, aliás, existe e cobra preço no seu corpo. Sair de um ambiente externo, por exemplo, com 30 graus e entrar em outro com 17 graus, significa submeter o seu corpo a um choque de pelo menos 13 graus em poucos segundos. Para o sistema respiratório humano, essa mudança drástica e repentina de temperatura não é um mero detalhe. Segundo dados da Sociedade Brasileira de Otorrinolaringologia, o frio extremo gera um impacto real. Essas temperaturas excessivamente baixas causam um aumento significativo de crises de rinite e sinusite. Também provocam irritações na garganta, ressecamento das vias aéreas e a piora de quadros alérgicos. Então não se trata de drama ou exagero, mas sim de estatística médica. O problema de saúde começa quando o foco pretendido vira congelamento generalizado. A produtividade e o bem-estar passam a disputar espaço diretamente com o tremor involuntário do corpo. O equilíbrio, né, biológico é rompido quando o ambiente se transforma em uma verdadeira câmara frigorífica.
1: Muito bem, agora são 4:54, chegamos ao final do programa Madrugada do Socorro de Deus. Muito obrigado pela sua companhia, muito obrigado pela audiência. Deus abençoe a vida de todos vocês. Quero agradecer também ao nosso querido irmão Hamilton Júnior e também ao nosso querido irmão Cleiton, que esteve no WhatsApp. Agora nós iremos à identificação das emissoras e logo após teremos o horário reservado à propaganda eleitoral. Logo após teremos o culto no lar, pastor Lorival de Almeida, com o tema Até que se derrame o Espírito. Que Deus abençoe a todos. Muito obrigado pela companhia e pela sua audiência. Nos falamos numa próxima oportunidade, se assim o Senhor nos permitir. Um forte abraço, fiquem todos na paz do Senhor Jesus.

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7: Cinco horas e 2 minutos.
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1: Essa é uma igreja capaz do Senhor Jesus. Capítulo 32 do profeta Isaías, versículo 15.
2: Lembra o nosso 15, hein?
1: Até que se derrame sobre nós o Espírito lá do alto.
2: Se derrama nós outros, o Espírito lá do alto.
1: Então o deserto se tornará um campo fértil.
2: O deserto será um campo fértil.
1: E o campo fértil será reputado por um bosque.
2: E será reputado por um bosque.
1: E o juízo habitará no deserto.
2: O juízo habitará no deserto.
1: E a justiça morará no campo fértil.
2: A justiça habitará no campo fértil.
1: E o efeito da justiça será paz.
2: O efeito da justiça será a paz.
1: E a operação da justiça.
2: E a operação da justiça.
1: Repouso e segurança para sempre.
2: Repouso e segurança para sempre.
1: E o meu povo habitará em morada de paz.
2: Ele morará em povo de paz.
1: E em moradas bem seguras.
2: Lugares muito seguros.
1: E em lugares quietos de descanso.
2: Lugares quietos de descanso.
1: Ainda que caia a saraiva.
2: Que caiga o granizo.
1: Que caia o bosque.
2: Que caiga o bosque.
1: E a cidade seja inteiramente abatida.
2: Ele está por completo abatida.
1: Tome seus lugares, meus irmãos, tome seus lugares.
2: Como é que você irmãos meus?
1: Eu quero dar as boas-vindas a todos vocês.
2: Eu dou a bem-vinda a todos vocês.
1: Vocês do Ministério Pentecostal Deus e Amor.
2: Eu do Ministério da Igreja Jesus Amor.
1: Vocês de outros ministérios também.
2: Outros ministérios também, hein?
1: Vocês que não são evangélicos também.
2: De nosso evangélico também, hein?
1: Sejam todos bem-vindos em nome de Jesus Cristo.
2: Seais bem-vindos em nome de Cristo.
1: E eu espero de todo o meu coração que vocês sejam muitíssimo abençoados.
2: Com meu coração espero que sejam bem-vindos.
1: E que a palavra de Deus possa falar aos vossos corações.
2: Que a palavra de Deus fale a vosso coração.
1: Que haja salvação.
2: Traiga salvação.
1: Que haja multiplicação.
2: Que haja multiplicação.
1: Que haja saúde.
2: Que haja saúde.
1: Que haja paz.
2: Que haja paz.
1: Que haja justiça.
2: Que haja justiça.
1: Que haja morada segura para a vida de todos vocês.
2: Que habitação segura para todas vossas vidas.
1: Conversando com a igreja, nós concluímos que...
2: Quando com a igreja concluímos que...
1: Aceitamos Jesus como Salvador.
2: Aceitamos a Jesus como Salvador.
1: E Jesus nos envia o Espírito Santo.
2: E Ele nos envia o Espírito Santo.
1: E quando nós temos o Espírito Santo...
2: Quando temos o Espírito Santo...
1: A Bíblia diz que o Espírito Santo nos ensina todas as coisas.
2: Ele nos ensina todas as coisas, diz a Bíblia.
1: Além de ser o Consolador...
2: Além de ser o Consolador...
1: Além de ser aquele que nos faz interpretar a palavra...
2: Além de ser aquele que nos faz interpretar a palavra...
1: E nós estamos... Convictos de que...
2: Convictos estamos de que...
1: Quem tem o Espírito Santo de Deus...
2: Quem tem o Espírito Santo de Deus...
1: Tem salvação.
2: Tem salvação.
1: E não há como ter o Espírito Santo de Deus...
2: Como ter o Espírito Santo de Deus...
1: A não ser que a gente aceite Jesus como Salvador.
2: A menos que aceitemos Jesus como Salvador.
1: Por outro lado, concluímos também...
2: Por outro lado, concluímos também... Hein?
1: Que sem a presença do Espírito Santo...
2: Sem a presença do Espírito Santo...
1: Nós não conseguimos entender o Evangelho.
2: Não lograremos entender o Evangelho.
1: Nós não conseguimos nos adequar às normas de Deus.
2: Não logramos adequar-nos a normas de Deus.
1: Nós não aceitamos o modo de vida que o Senhor nos propõe.
2: Nós aceitamos o modo de vida que Deus nos propõe.
1: Então vivemos como crentes vacilantes.
2: Vivemos como crentes que vacilam.
1: Criamos a nossa própria forma de entender.
2: Criamos a nossa própria forma de entender.
1: Criamos a nossa própria maneira de viver.
2: Criamos a nossa forma de viver.
1: Buscamos aquilo que se encaixa a nós.
2: Buscamos o que se encaixa a nós.
1: Não somos nós que nos adequamos à palavra.
2: Não somos nós que se adequa à palavra.
1: Mas pensamos que a palavra tem que se adequar à nossa vida.
2: E não pensamos que a palavra deve adequar-se à nossa vida.
1: Nós precisamos do Espírito Santo de Deus.
2: Precisamos do Espírito Santo de Deus.
1: Nós precisamos ter o Espírito Santo de Deus.
2: Precisamos ter o Espírito Santo de Deus.
1: Não é à toa que a Bíblia Sagrada fala.
2: Em vano
1: a
2: Bíblia não diz?
1: Eis que nos últimos dias ou nos últimos tempos, diz Deus.
2: E nos últimos dias ou nos últimos tempos, diz Deus.
1: Derramarei do meu Espírito.
2: Derramarei do meu Espírito.
3: sobre toda a carne.
4: Sobre toda a carne.
3: Não é à toa que através do profeta Joel nós vemos.
4: Não se engane que através do Joel vemos.
3: E vemos também até no próprio livro de Atos, capítulo 2.
4: Atos capítulo 2 também vemos.
3: A Bíblia Sagrada sendo bastante categórica.
4: A Bíblia sendo bastante categórica.
3: Ou seja, o Espírito do Senhor deveria ser derramado sobre todos.
4: O Espírito do Senhor se derramaria sobre todos.
3: Os velhos.
4: Os ancianos.
3: Os jovens,
4: os jovens,
3: os adolescentes
4: e adolescentes,
3: todas as faixas etárias,
4: todas as idades, aptas,
3: receberiam da presença do Espírito Santo de Deus.
4: Receberiam do Espírito Santo de Deus.
3: E eu entendo, meus irmãos, que como a igreja começou ali em Atos, eu creio que quando o Espírito de Deus vivificou a igreja,
4: vendo como a igreja começava em Atos, sendo vivificada pelo Espírito da igreja,
3: eu creio que nós recebemos,
4: creio que recebemos
3: e temos desfrutado até os dias de hoje.
4: Temos desfrutado até hoje.
3: Determinada porção do Espírito Santo de Deus.
4: Determinada porção do Espírito de Deus.
3: Mas lendo o capítulo 32 do profeta Isaías.
4: O capítulo 32 de Isaías.
3: Do versículo 15 para frente.
4: Do 15 na adelante.
3: O que era deserto se transforma em campo de colheita.
4: O que era deserto seja um campo de cosecha.
3: Num campo fértil.
4: Campo fértil.
3: E tudo vai se frutificando, tudo vai ficando verdinho, frutífero, até que o que era deserto se transforma num bosque.
4: Tudo se frutifica até o que era deserto seja um bosque.
3: Ou seja, isso é abundância.
4: Isso é abundância.
3: Isaías fala que as questões das injustiças.
4: A questão das injustiças.
3: E o juiz habitará no deserto.
4: E o juiz habitará no deserto.
3: E a justiça morará no campo fértil.
4: A justiça habitará em campo fértil.
3: E o efeito da justiça será
4: a paz. A justiça será a paz.
3: E a operação da justiça.
4: E
3: a
4: operação da justiça.
3: Repouso e segurança para sempre.
4: Repouso e segurança para sempre.
3: Meu povo vai habitar em paz.
4: Meu povo habitará em paz.
3: Em moradas seguras.
4: Em habitação segura.
3: Em locais tranquilos, quietos de descanso.
4: Locais tranquilos, quietos de descanso.
3: Mesmo que caia fogo do céu, caia uma chuva de saraiva.
4: Aunque caiga fogo do céu, granizo do céu.
3: Mesmo que caia o bosque.
4: Aunque caiga o bosque.
3: Mesmo que aconteçam catástrofes.
4: Aunque haja catástrofes.
3: Esses que estarão sob o efeito desse derramamento do Espírito Santo não serão afetados.
4: Debaixo do efeito do Espírito Santo não serão afetados.
3: Eu fiquei observando esses versículos. Essa mensagem que fala de um juízo perfeito.
4: Essa mensagem que fala de um juízo perfeito.
3: Essa mensagem que fala de um juízo contra o pecado.
4: Fala de um juízo contra o pecado.
3: Justiça para as pessoas.
4: Justiça para as pessoas.
3: Às vezes nós temos aquela propaganda do governo federal.
4: Às vezes sai a propaganda do governo federal.
3: Governo federal, justiça para todos.
4: Governo federal, justiça para todos.
3: A gente sabe que isso é mentira.
4: Sabemos que é mentira.
3: Que não tem justiça para todos.
4: Não é justiça para todos.
3: Aliás, para alguns não tem justiça nenhuma.
4: Para alguns não tem nenhuma justiça.
3: Quando se fala em paz e tranquilidade.
4: Quando se fala de paz e tranquilidade.
3: Ah, os moradores de Alphaville.
4: Os que vivem em lugares de ricos.
3: Os moradores dos condomínios fechados mais riquíssimos e mais protegidos do planeta.
4: Habitantes de condomínios mais cerrados e protegidos do planeta.
3: Tem quadrilhas especializadas em roubar só esse tipo de gente agora.
4: Quadrilhas especializadas para roubar esse tipo de gente.
3: Não tem morada tranquila.
4: Não tem lugar tranquilo.
3: Não tem morada, enfim, onde as pessoas podem ficar e dizer estou em um local quieto e de descanso.
4: Um lugar para que digam que estou em um lugar quieto e de descanso.
3: Então, analisando, meus irmãos, esses versículos, eu comecei a me questionar.
4: Analisando isso, eu comecei a questionar, meus irmãos.
3: Será que nós já estamos vivendo um tempo como esse?
4: Será que estamos vivendo um tempo como este?
3: Porque se o Espírito Santo de Deus tem sido derramado.
4: O Espírito Santo tem sido derramado.
3: Por que não temos nós, então, desfrutado isso que eu chamo de uma promessa de avivamento?
4: Eu não sei por que não vivendo a promessa de avivamento.
3: Alguns estudiosos da Bíblia dizem.
4: Estudiosos da Bíblia dizem.
3: Que isso vai acontecer por ocasião do milênio.
4: Que isso sucederá por ocasião do milênio.
3: Algumas pessoas chegam a dizer, não, isso está falando a respeito de pessoas que vivem em seus exércitos pessoais. Outros chegam a dizer que não, isso é uma questão de espírito, questão de água, questão de... Enfim, eu quero trazer isso para o campo do avivamento para essa igreja e para as pessoas que estão nos ouvindo. Porque eu acredito que isso é promessa de Deus para todos nós. É promessa de Deus e a promessa de Deus está dizendo que haverá um rei que reinará num reino onde haverá justiça.
4: A promessa de Deus diz que haverá um rei que reinará num lugar onde haverá justiça.
1: Isso vai acontecer.
2: Isso sucederá.
1: Até que se derrame sobre nós o Espírito do Alto.
2: Até que nós outros se derrame o Espírito do Alto.
1: E tem sentido o Espírito Santo de Deus, meus irmãos?
2: Tem sentido o Espírito de Deus, irmãos meus?
1: Eu estou sentindo agora o poder do Espírito Santo de Deus.
2: Estou sentindo agora o poder do Espírito de Deus.
1: Eu sou uma pessoa tímida, eu sou uma pessoa que, se os irmãos me encontrarem pela rua, são capazes de achar que eu sou até metido. Eu sou tímido.
2: Sou um tímido que está vindo aqui de crer.
1: Se não é pelo Espírito de Deus, eu não posso falar com os irmãos dessa forma.
2: Vindo o Espírito de Deus, eu posso falar com os irmãos dessa forma.
1: Vejo os irmãos, vejo rostos diferentes, vejo reações diferentes.
2: Vejo os irmãos, rostos diferentes, reações diferentes.
1: E posso sentir que alguns irmãos estão desfrutando e navegando no sangue do Espírito.
2: Posso sentir que alguns desfrutam e navegam no Espírito.
1: Alguns estão recebendo mais. Alguns estão recebendo menos.
2: Uns recebem mais, outros menos.
1: Temos visto jovens sonhando sonhos pelo Espírito.
2: Temos visto jovens tendo sonhos pelo Espírito.
1: Temos observado velhos que têm visões.
2: Visto ancianos que têm visões.
1: Quando falamos de jovens com sonhos, é porque velhos já não podem ter mais aqueles sonhos, né? Tipo, que o tempo já está passando, mas podem ter visões. Agora, os jovens podem ter sonhos.
2: Os jovens podem ter sonhos. Os ancianos não.
1: Sonhos no âmbito espiritual, sonhos no âmbito pessoal, sonhos de uma forma geral.
2: Sonhos no âmbito espiritual em general.
1: Posso dizer a vocês que o Espírito Santo de Deus é bom para a igreja, é bom
2: para
1: nós. Posso dizer a vocês que o Espírito Santo é a promessa do Pai. Ele consola.
2: Ele consola.
1: O Espírito Santo de Deus é a nossa hermenêutica, é a nossa interpretação do que ouvimos e do que lemos.
2: O Espírito Santo é a nossa interpretação do que ouvimos e ouvimos, lemos.
1: Quando nós aceitamos Jesus.
2: Quando aceitamos a Jesus.
1: O Espírito Santo vem sobre nós.
2: O Espírito Santo vem sobre nós.
1: E as coisas mudam na nossa vida.
2: E todo cambio em nossa vida.
1: Havia um homem chamado Saul.
2: Me lembro de chamado Saul.
1: E a Bíblia Sagrada fala que ele era alto.
2: A Bíblia diz que ele era alto.
1: Ele era tão alto que as pessoas batiam no ombro dele.
2: E a gente chegava ao ombro dele.
1: E ele buscava jumentas perdidas do seu pai.
2: Buscava almas perdidas do seu padre.
1: A Bíblia Sagrada fala que Deus,
2: a Bíblia diz que Deus
1: o tomou.
2: O tomou.
1: Seria ele o primeiro rei de Israel.
2: Ele seria o primeiro rei de Israel.
1: E quando o Senhor o tomou, veio sobre ele o Espírito de Deus de uma forma tão poderosa.
2: Quando Deus o tomou, veio o Espírito sobre ele, tão poderosa.
1: Que ele profetizava no meio dos profetas.
2: Profetizava entre os profetas.
1: Você vê como o Espírito de Deus muda as pessoas.
2: Como o Espírito de Deus
1: ele transforma as pessoas.
2: Transforma as pessoas.
1: Era alto, era forte, mas também era tímido e era pobre.
2: Saúl era alto, mas também era tímido e pobre.
1: Mas quando o Espírito de Deus entrou na vida dele.
2: É quando o Espírito de Deus entrou em sua vida.
1: E aí que eu quero ver.
2: Aqui quero ver.
1: Profetizar no meio dos profetas.
2: Profetizar entre os profetas.
1: E é isso que ele estava fazendo.
2: E isso ele hacia.
1: Porque o Espírito de Deus desceu sobre ele.
2: Porque o Espírito de Deus barrou sobre ele.
1: Veio com o tempo, meus irmãos, nós também conhecemos.
2: Também conhecemos.
1: A história de Sansão.
2: Da história de Sansão.
1: No tempo dos juízes, antes dos reis.
2: Tempo das coisas, antes dos reis.
1: A Bíblia fala que ele era um homem considerado comum.
2: Diz a Bíblia que era um homem considerado comum.
1: Mas nas necessidades.
2: Era nas necessidades.
1: Quando as coisas ficavam a ponto de não poderem mais ser resolvidas através do homem.
2: Quando as coisas chegavam a um ponto de não poder ser resolvidas com o homem.
1: Esse Nazireu de Deus recebia a presença do Espírito Santo.
2: Esse Nazireu de Deus recebia a presença.
1: E a Bíblia diz que ele se transformava no personagem mais forte que já existia na face da terra.
2: Se transformava no homem mais forte que já houve.
1: E a força de Deus que vinha sobre ele era tão grande.
2: A força de Deus que vinha sobre ele era tão grande.
1: Ele foi capaz de pegar um leão e matá-lo a da sua boca até quebrar aqui a sua
2: cara.
1: É coisa de Deus. O Espírito Santo de Deus, ele vem sobre nós em nossos dias. E nos convence dos nossos pecados. Nos convence também dos juízos. Nos faz entender os tempos e as estações. O Espírito Santo de Deus vem sobre nós.
2: Sobre nós outros.
1: E nos permite conhecer como nós devemos proceder diante de Deus e diante dos homens.
2: Então, como poder atuar na natureza e nos homens?
1: O Espírito Santo de Deus na nossa vida nos faz entender.
2: O Espírito de Deus na nossa vida nos faz entender.
1: O que é de Deus e o que não é de Deus.
2: O que é de Deus e o que não é de Deus.
1: Quem aceita Jesus como Salvador?
2: Quem aceita Jesus como Salvador?
1: E recebe o Espírito Santo de Deus.
2: Recebe o Espírito Santo de Deus.
1: passa a desfrutar,
2: comienza a disfrutar
1: de uma visão,
2: de uma visão
1: que o homem comum,
2: que o homem comum
1: não pode ter,
2: não pode ter.
1: Quando a pessoa recebe o Espírito de Deus,
2: quando recebe o Espírito de Deus,
1: ela passa a viver numa dimensão diferente.
2: Isso é viver em dimensão diferente, distinta.
1: A dimensão das pessoas que vivem apenas e tão somente na carne.
2: A dimensão da gente que vive apenas na carne.
1: Somente uma transformação espiritual, e essa transformação, evidentemente, pelo Espírito de Deus.
2: A transformação espiritual pelo Espírito de Deus
1: é capaz de reverter completamente as situações de calamidades, as situações de perdas e as situações de derrotas que muitas pessoas vivem. Somente pelo Espírito Santo de Deus nós podemos ver preencher-se completamente a promessa do Espírito de Deus na nossa vida.
2: Só pelo Espírito de Deus podemos ver llenar a promessa do Espírito.
1: Eu creio que o Senhor Jesus está derramando o poder do Espírito Santo sobre nós. Eu creio.
2: Eu creio que Jesus derrama o Espírito de Deus sobre nós.
1: Mas eu também creio, meus irmãos.
2: Eu também creio, irmãos meus,
1: que nós ainda não alcançamos essa parte que está aqui.
2: Não hemos alcançado a parte que está aqui.
1: O seu deserto está se transformando num campo fértil.
2: Ele deseja ser um campo fértil.
1: Esse campo fértil já se transformou num bosque.
2: Esse campo fértil existe um bosque.
1: O juízo já tem habitado no seu deserto, no deserto da sua vida. A justiça tem morado nesse seu campo fértil.
2: Você já estava no deserto e lá existe o seu campo fértil.
1: Você já tem sentido o efeito da justiça, que é a paz.
2: A justiça que é a paz.
1: Você já tem sentido o efeito da operação da justiça, que é repouso e segurança para sempre.
2: Já sentiu o efeito da justiça, que é repouso e segurança para sempre.
1: Deus está dizendo: meu povo habitará em morada de paz, em morada bem segura, lugares quietos e de descanso.
2: Deus, meu povo habitará em lugares de segurança e descanso.
1: São benefícios de Deus na vida das pessoas que recebem a promessa de restauração pelo Espírito Santo.
2: São benefícios de Deus para você receber, meu Espírito.
1: Podemos dizer, meus irmãos, que são promessas e benefícios e eventos escatológicos. Podemos dizer, mas por que não dizermos também que faz parte de um avivamento que podemos desfrutar nesse exato momento da nossa vida?
2: Porque nós temos uma parte do avivamento para a nossa vida.
1: Se o mundo vive da sua forma, nós podemos viver a nossa vida de uma forma também individual, de uma forma a desfrutar os benefícios.
2: O mundo vive a sua vida também, porque não podemos viver.
1: O Espírito Santo de Deus tem habitado e tem descido sobre nós cada dia, cada momento.
2: A cada momento, enquanto o Espírito Santo vive a nossa vida.
1: Eu creio que as promessas que foram faladas pelo profeta Joel estão cumpridas, mas eu creio que essas promessas faladas pelo profeta Isaías têm muito ainda que se cumprir na nossa vida, na sua vida. E tudo começa quando você entrega o seu caminho ao Senhor, quando você entrega a sua vida ao Senhor.
2: Muito para cumprir pela vida das promessas do profeta.
1: A sua vida passa por esse avivamento.
2: Passa por esse avivamento.
1: Você começa a enxergar a vida, você começa a enxergar as coisas de uma forma diferenciada.
2: A ver a vida, as coisas de forma diferente, distinta.
1: Quantas vezes, quando o Espírito de Deus se move na nossa vida, nós chegamos a falar para nós mesmos: nunca havia pensado nisso dessa forma.
2: Quando sentimos o Espírito em nossa vida, pensamos: nunca havia pensado desta maneira.
1: Eu nunca havia enxergado essa coisa dentro desse ângulo.
2: Nunca havia visto isso desta maneira.
1: Nós estamos vivendo tempos finais.
2: Estamos vivendo tempos distintos finais.
1: Estamos vendo guerras.
2: Guerras vimos.
1: Rumores de guerras.
2: Rumores de guerras.
1: A injustiça tem aumentado a cada dia.
2: A injustiça aumentou a cada dia.
1: A Bíblia fala que pelo aumento da iniquidade,
2: a Bíblia diz que pelo aumento da maldade,
1: muitas pessoas teriam a sua fé completamente destruída.
2: Muitos teriam a fé destruída.
1: Muitas pessoas deixariam de acreditar.
2: Muitos deixariam de crer.
1: E nós estamos vendo isso acontecer.
2: Vemos isso que está passando.
1: A iniquidade está aumentando cada dia mais.
2: Está aumentando cada dia.
1: Quando falamos de iniquidade, falamos de injustiças.
2: Quando pensamos de maldade, pensamos de justiça.
1: Mas falamos também de pecado.
2: Também não falamos de pecado.
1: Nós temos visto muitas pessoas desistirem da fé.
2: Temos visto muita gente rendir-se pela fé.
1: Convencidas pelo argumento desse mundo.
2: Convencidas pelo argumento deste mundo.
1: Que tem se armado de uma forma terrível e enganado.
2: Que está equipado de forma terrível e enganada.
1: Pessoas que já desfrutaram um dia da presença do Espírito Santo.
2: Que já desfrutaram do Espírito Santo.
1: Para aumentar a iniquidade, o amor de muitos haverá de se esfriar, disse o Senhor Jesus.
2: Será que a maldade da irmã de muitos se esfriaria, disse ela.
1: E muitas pessoas estão se deixando levar.
2: E muitos se deixam levar.
3: sendo enganadas pelo pecado,
2: sendo enganadas por el pecado,
3: sendo enganadas pelo mundo,
2: enganadas por el mundo,
3: sendo enganadas por Satanás,
2: enganadas por Satanás.
3: Mas por outro lado, se tem aumentado a iniquidade,
2: por outro lado, se aumentava a maldade.
3: A Bíblia Sagrada nos fala também,
2: a Bíblia nos diz também,
3: que mais e mais e mais e mais o Senhor Jesus haveria de derramar do Espírito Santo,
2: e mais e mais Jesus derramaria do Espírito Santo.
3: Grandes avivamentos haveriam de acontecer. Eu quero convidar você para fazer parte desse grande avivamento.
2: Para ser parte desse avivamento.
3: Eu não estou falando de gritinhos ou pulinhos desconexos, não. Eu não estou falando de pessoas pulando parecendo grilo em panela quente, não.
2: Eu
3: estou falando de salvação de vidas. Eu estou falando do mover do poder de Deus. Eu estou falando de gente descendo as águas batismais. Eu estou falando dos dons do Espírito Santo sendo manifestado nas vidas das pessoas. Eu estou falando em conversões genuínas. Eu estou falando em coisas duradouras e não em fogozinho de palha. Eu estou falando nesse derramamento do Espírito Santo que a Bíblia Sagrada está falando. Aleluia, louvado seja Deus. Até que.
2: Hasta aqui.
3: Ou seja, é um período.
2: É um período.
3: Às vezes eu ficava de castigo.
2: Às vezes me quedava de castigo?
3: Meus pais me punham de castigo.
2: Meus pais me castigavam?
3: E eu perguntava, mas até quando vou ficar aqui?
2: Eu disse,
3: até você aprender.
2: Até quando eu quedar aqui? Até aprender, meu vizinho.
3: É claro que o que Deus está falando pelo profeta Isaías, meus irmãos, é uma profecia que é dirigida a Israel.
2: A profecia
3: é
2: dirigida a Israel,
3: não é? Mas nós podemos pegar para nós, aplica-se a nós também.
2: Vamos aplicá-lo a nós também.
3: Porque todas as gerações necessitaram, necessitam, e nós necessitamos também do derramamento do Espírito Santo em nossas vidas.
2: Toda a geração necessita, necessitou, e necessitamos também do derramamento.
3: Mas é bonito demais.
2: É demasiado bonito.
3: Até que se derrame sobre nós.
2: Até que se derrame sobre nós.
3: O Espírito do Alto.
2: O Espírito do Alto.
3: Você já aceitou Jesus como seu Salvador? Não se recebe o Espírito Santo sem aceitar Jesus.
2: Você está escrito como seu Salvador? Não se recebe o Espírito Santo sem Jesus.
3: Não existe uma pessoa sequer que possa dizer: eu estou cheio do Espírito Santo, mas não aceitei Jesus. Mentira.
2: Não existe uma pessoa que tenha recebido o Espírito Santo sem Jesus.
3: É Jesus quem envia o Espírito Santo.
2: Jesus envia o Espírito Santo.
3: É Jesus quem batiza o Espírito Santo.
2: Jesus batiza com o Espírito Santo.
3: Não tem Espírito Santo sem Jesus.
2: Não há Espírito Santo sem Jesus.
3: Não tem.
2: Não há.
3: Você já aceitou Jesus como seu Salvador?
2: Como do Salvador.
3: Então até que você aceite Jesus, você não vai receber o derramamento do Espírito Santo.
2: Então você não aceita Jesus, não receberá o derramamento do Espírito Santo.
3: Quando você aceitar Jesus como seu Salvador,
2: quando você aceita Jesus como do Salvador,
3: quando for derramado sobre ti o Espírito Santo,
2: quando for derramado em ti o Espírito Santo,
3: então o seu deserto se tornará um campo fértil.
2: O deserto será campo fértil.
3: Depois num bosque.
2: Depois será bosque.
3: E o profeta Isaías continua: a paz vem porque há justiça.
2: E o profeta Isaías diz: a paz vem porque há justiça.
3: E a justiça traz retorno e traz segurança.
2: E a justiça traz retorno e segurança.
3: Traz moradas de paz, casa segura, lugares quietos e descanso.
2: Trai lugar seguro de descanso.
3: É isso que a gente tem buscado.
2: É isso que nós buscava.
3: Ah, porque eu tô aqui agora, fiquei bilionário. Ah. Eu vou buscar um pouco de paz e descanso.
2: Porque se daqui sou bilionário, eu quero um lugar de descanso.
3: Eu vou me mudar para a Europa.
2: Me cambio, me mudar esta Europa.
3: Eu vou mudar para os Estados Unidos.
2: Eu vou mudar para os Estados Unidos.
3: Você pode mudar para onde você quiser.
2: Eu vou mudar para onde tu queres.
3: Se você não receber o Espírito Santo de Deus,
2: se você não receber o Espírito Santo de Deus,
3: você não vai receber a verdadeira paz.
2: Serás a verdadeira paz.
3: Porque a verdadeira paz, ela é produto da justiça.
2: Porque a verdadeira paz é produto da justiça.
3: E essa paz é a única paz que pode trazer a segurança.
2: Essa paz é a única que traz.
3: Jesus fala: eu deixo-vos a paz.
2: Jesus que te os traga, os deixa em paz.
3: Paz eu vos dou!
2: Paz eu dou!
3: E a minha paz não é Estados Unidos, não é Canadá, não é Ilha de Malta, não é Portugal!
4: Portugal.
2: Em paz, noite, Estados Unidos, Canadá, Portugal.
1: A minha paz é o meu espírito.
2: Em paz, é o espírito.
1: É o espírito de Deus.
2: Espírito de Deus.
1: Que produz essa transformação espiritual tremenda, profunda.
2: Essa transformação espiritual tremenda.
1: Que reverte esse seu quadro de calamidade, de morte, de desespero.
2: Reverte o seu quadro de calamidade, de desespero.
1: Esse seu deserto passa a ser um campo fértil, logo vem o bosque. Eu vou repetir que você precisa aprender.
2: O versículo desse campo fértil, logo o bosque, necessitas aprender.
1: Vem a justiça.
2: Vem da justiça.
1: Repouso.
2: Pelo repouso.
1: Segurança.
2: E a segurança.
1: Moradas em paz.
2: Estação de paz.
1: Quem não gostaria disso?
2: A quem não gostaria de ouvir isso?
1: Todos nós.
2: A todos nós.
1: Você gostaria disso?
2: A gente gostaria disso.
1: Ai, o animal está te falando aí. O negócio aí é o seguinte, é o milênio.
2: Mas
1: o
2: animal, por isso você tratava do milênio?
1: Eu estou colocando no campo do avivamento, eu estou colocando no campo do avivamento do Espírito. Mesmo que seja pessoalmente, você pode viver e desfrutar disso sim.
2: Eu pongo no campo do avivamento, do avivamento do Espírito Santo.
1: Quando você tem Deus, quando você tem Cristo, quando você tem o Espírito Santo de Deus.
2: Deus Cristo e o Espírito Santo de Deus.
1: Colossenses 3:3, a Bíblia nos faz entender que nós estamos escondidos e guardados em Deus. Salmo 91 nos fala que nós podemos habitar no esconderijo do Altíssimo e descansar na sombra do Onipotente. O Senhor será o nosso refúgio, a nossa fortaleza, e nós não deveremos temer absolutamente nada.
2: O Senhor será nosso refúgio e fortaleza, nada temeremos.
1: Você já aceitou Jesus como seu Salvador?
2: Já aceitaste Jesus como teu Salvador?
1: Quando você aceitar Jesus como seu Salvador,
2: aceita Cristo como teu Salvador.
1: Jesus vai enviar sobre você o Espírito Santo.
2: Ele enviará sobre ti o Espírito Santo.
1: E você vai poder viver tudo isso que a Bíblia está falando e muito mais.
2: Porque a Bíblia diz muito mais.
1: Jesus enviará o Espírito Santo. Ele mesmo fala, eu vou para o Pai.
2: Jesus enviará o Espírito Santo. Ele diz, eu irá ao Padre.
1: Porque se eu não for, o Espírito Santo não virá.
2: Porque se não for, o Espírito Santo não virá.
1: E quando o Espírito Santo vier, Ele haverá de vos ensinar todas as coisas.
2: Ele vem, vos ensinará tudo o que você...
1: Ele será o vosso conforto, o vosso
2: consolo.
1: Ele será o transformador da vossa vida.
2: Ele transformará a vossa vida.
1: Ele transformará essa sua vida ruim, esse seu deserto, essa sua vida de miséria, essa sua vida de desgraça. Receba Jesus como seu Salvador e desfrute. E desfrute, e desfrute. E viva esse avivamento. E viva essa paz. E viva essa justiça. Viva essa vida de santidade. Viva essa casa segura. Viva esse lugar quieto de descanso. E deixa Satanás pra lá com seus urros, porque a vitória já é sua, a vitória já foi comprada e você está recebendo essa vitória, recebendo Jesus como seu Salvador, como Salvador pessoal da sua vida,
2: como Salvador personal da sua vida.
1: Igreja,
2: igreja,
1: sem o Espírito Santo não há.
2: Sem o Espírito Santo não há como.
1: Sem o Espírito Santo nós só vamos errar.
2: Solamente erraremos, Senhor Espírito Santo.
1: Sem o Espírito Santo não dá.
2: Não há como, Senhor Espírito Santo.
1: Quando você recebe o Espírito Santo.
2: Mas quando recebes o Espírito Santo,
1: ainda que caia Saraiva,
2: ainda que caia granizo,
1: ainda que o bosque pegue fogo,
2: ainda que o bosque se incendie,
1: ainda que as guerras continuem,
2: e pela guerra siga,
1: ainda que você ouça o zumbido das setas,
2: já sei o zumbido das setas,
1: pode ficar tranquilo porque você está seguro.
2: Pode ficar tranquilo porque está seguro.
1: Pode ficar tranquilo porque você tem um Deus que está te guardando, você tem o Espírito Santo que está contigo.
2: Pode ficar tranquilo porque Deus te guarda.
1: Pode ficar sossegado.
2: Pode tranquilo.
1: Mas você precisa de Jesus.
2: Precisa de Jesus.
1: Você precisa aceitar Jesus como seu Salvador.
2: Precisa aceitar Jesus como seu Salvador.
1: Deus abençoe você, viu?
2: Deus te bendiga.
1: Que o Espírito de Deus siga falando ao seu coração.
2: O Espírito Santo siga falando ao teu coração.
1: Aleluia, louvado seja Deus, aleluia. Digam comigo assim, meus irmãos. A paz do Senhor Jesus. Digam comigo assim mais uma vez. A paz do Senhor Jesus. Muito obrigado, irmãos, todos vocês da Igreja de Amor, vocês de outros ministérios, vocês que juntaram-se a nós na oração. Bem-vindos e bem sempre. E muito obrigado por vocês estarem aqui. Que Deus nos abençoe. Digam comigo mais uma vez. Do Senhor Jesus, vamos, meus irmãos, vocês estão guardados, vocês estão protegidos e abençoados em nome de Jesus Cristo.
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natureza, o homem é esquecido. Esquece dos fatos, datas, pessoas e compromissos. Por outro lado, a tendência humana é para não esquecer certos fatos que ocorrem na vida. Principalmente quando se trata de perdoar ou pedir perdão. Vemos e ouvimos muitas pessoas afirmarem: eu perdoo, mas não esqueço. Perdoo, mas não quero mais amizade com ele ou com ela. Isto não é perdão. O perdão que a Bíblia ensina é cheio de amor, misericórdia. E normalmente, se perdoando, se esquece, se sepulta no passado. Isso é possível se a pessoa experimentar o perdão divino.

sem dúvida alguma ele esquece dos nossos pecados. Pois eu mesmo, o Senhor de Israel, apago as tuas transgressões por amor de mim, e dos teus pecados eu não me lembro mais. O Senhor Deus lança os teus pecados perdoados para trás de suas costas e joga nas profundezas dos mares. Caro amigo ouvinte, o sangue de Jesus Cristo nos purifica de todo pecado. Através do seu sangue que temos a comunhão uns com os outros. E o sangue do Cordeiro de Deus, o Filho de Deus, nos purifica de todo pecado. Isso se conhecermos a Jesus Cristo e sabermos que Ele é o Senhor. Mantemos a comunhão uns com os outros. E o sangue do Cordeiro nos purifica, nos lava e nos limpa de toda iniquidade. Amigo ouvinte, pare, pense, confesse os seus pecados. E a partir de hoje, você será uma nova pessoa em Cristo Jesus, o Filho de Deus. Aprenda a perdoar e serás perdoado. Pois quem conhece a Deus, sabe perdoar. 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
3: Me chamo irmã Luciane. 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Jesus me libertou do adultério e do tráfico. Cheguei até ele para dentro de um presídio, né, por causa dele, do tráfico de droga. Hoje, para a honra e a glória de Jesus, estou me preparando para o batismo. Jesus é meu salvador. Eu sou aqui da cidade de Fortaleza, Ceará.
4: 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Meu nome é Silvana. Moro na cidade de Itapejara, Rio Grande do Sul. 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E a partir daí, aceitei a Jesus. Hoje, pela honra e a glória do Senhor, sou obreira da IPDA. 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Hoje posso dizer que sou feliz em nome do Senhor Jesus.
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5: Quanto sofrimento, desilusão, tristeza e angústia na sua vida, caro amigo ouvinte. Você vive chorando, pensando, Deus se esqueceu de mim, Deus me abandonou, Deus não quer mais nada comigo. Você está enganado. Deus te ama, Deus te quer bem, Deus quer abençoar a sua vida. Você está pensando em tirar a sua própria vida? Você pensa em fugir de tudo e de todos, esconder-se e dizer, ninguém gosta de mim? Você está debaixo de uma depressão, preste muita atenção. Deus te ama, porque de tal maneira Ele enviou seu único filho para que todo aquele que nele crê não pereça, mas tenha vida eterna. Jesus, Ele morreu pelos teus pecados em uma cruz de dor, sofrimento e angústia.

mais. Ele chegou a dizer mais ainda: vinde a mim todos que estão cansados e oprimidos, e eu vos aliviarei. Caro amigo ouvinte, lembre-se de uma coisa: Deus nunca vai te desamparar. Esforça-te, tenha bom ânimo e venha participar de uma concentração na Igreja Pentecostal. Deus é amor e a sua vida não será mais a mesma. 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
1: Deus é amor. 5 horas e 57 minutos.
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1: São 6:02 na capital paulista. Bom dia pra você, meu irmão. Bom dia pra você, minha irmã, que já tá aí de pé. É isso mesmo. E você que tá debaixo da coberta, levanta, rapaz, levanta. Levanta, meu irmão, levanta, minha irmã, pra que hoje possa pegar o caminho da roça. Bom dia, porque eu tô aqui na porteira pra te convidar pra você orar junto com eu, ué. É pra você orar junto com eu. Ah, é isso mesmo, quarta-feira, dia 2 de setembro de 2026. O clima aqui na capital paulista tá 19 graus. É, hoje não tá congelando o pé do velho, não. Ah, de jeito nenhum, tá bom demais da conta. É mesmo. E hoje é dia de bênção, é dia de vitória. A quarta-feira do grande mover de Deus em todas as nossas igrejas pentecostal, Deus e amor. Vamos que vamos, vamos, sem mais converseiro, nós vai é prazer com Deus, vamos prazer com Deus, você e eu. Então vamos, em nome do Senhor Jesus, agora pra já. Maravilhoso, Pai eterno, Criador dos céus e da terra, aqui estamos na tua presença, eu, mais os irmãos ouvintes da Rádio Deus e Amor, e os irmãos internautas que estão pelas nossas redes sociais, ó Pai, estamos em oração, buscando a tua presença já nesta manhãzinha, Senhor. Sim, desta quarta-feira do grande mover de Deus nas nossas igrejas pentecostal, Deus e amor, ó Pai. Aqui estamos diante do Senhor, porque o Senhor é bom, o Senhor é maravilhoso, o Senhor é benigno. Te adoramos, meu Jesus, Senhor, nós te amamos, porque o Senhor nos amou primeiro, meu Pai. Aleluia. Oh, maravilha, Senhor. Muito obrigado por este amor tão grande, infinito, imensurável, meu Pai, que o Senhor tem por nós, porque senão o inimigo das nossas almas já tinha nos estragado, Senhor, porque a fúria dele é grande contra nós, Senhor meu Pai. Mas o amor do Senhor supera tudo isso, supera toda a fúria inimiga, supera todo ódio inimigo. O amor do Senhor supera, meu Deus, qualquer tipo de adversidade, aleluia, qualquer tipo de luta, qualquer tipo de barreira, qualquer tipo de, Senhor meu Deus, Pai, qualquer tipo que o diabo se levante, qualquer forma que o diabo se levante, o amor do Senhor supera, aleluia, meu Deus, supera tudo isso, pois o diabo não é nada na tua presença, o inimigo não é nada diante do Senhor, ah, meu Pai, porque o Senhor é poderoso, onipotente, sim, o Senhor é o Deus Criador dos céus e da terra, do universo e tudo que neles há, meu Pai. Meu Deus Todo-Poderoso, Pai querido, Deus da Glória, muito obrigado, Senhor, Muito obrigado, Pai querido, por esta oportunidade, por esta chance de falar do Teu amor, de falar da Tua graça, de falar, oh meu Deus poderoso, dos Teus feitos, meu Deus. E Te agradeço, meu Deus, por tudo que o Senhor tem feito, por tudo que o Senhor está fazendo e por tudo que o Senhor fará, que ainda nem chegou aos nossos pensamentos, ao nosso raciocínio, porque grandes coisas o Senhor fará ao nosso favor. Só do fato, meu Pai, de que o Senhor nos dá o livramento, só do fato, meu Deus, que o Senhor nos deu um fôlego de vida, só do fato, Senhor, nós amanhecermos respirando, ó Pai, aleluia, são grandes coisas que é o nosso entendimento, Senhor, custa entender, custa, meu Pai, compreender, custa, Senhor, raciocinar sobre tudo que o Senhor tem feito por nós. Muitas vezes somos mal agradecidos, muitas vezes nós só reclamamos, muitas vezes nós só pedimos e esquecemos de Te agradecer, de Te louvar, de fazer tudo pelo Senhor, porque o Senhor fez tudo por nós, até morte de cruz, aleluia. Até morte de cruz, ó Pai, o Senhor enfrentou para que nós possamos ter o privilégio de levantar, respirar, falar, aleluia, agir, meu Pai, muito obrigado, Senhor. E neste momento, Senhor amado, eu me atrevo a te pedir, meu Pai, que o Senhor venha abençoar este ouvinte, que o Senhor venha abençoar este internauta, esta ouvinte, esta internauta que neste momento ora comigo, neste momento chora, neste momento clama, esta internauta, este internauta, este rádio ouvinte que neste momento te agradece por tudo. Senhor, abençoa. Abençoa quem pede, quem clama, quem suplica. Abençoa aquele que agradece, que te adora, que te louva. Abençoa, Senhor Jesus, o homem e a mulher, o irmão e a irmã. Abençoa, Senhor, meu Pai, o jovem, a jovem. Abençoa, Senhor, o adolescente, a adolescente. Abençoa, Senhor, meu Deus, as crianças. Sim, meu Deus, este menino, esta menina. Abençoa, Senhor. Abençoa, Pai Celestial, todos que estão conosco orando, Senhor, os irmãos que estavam no canal Direto com Deus Oficial orando. Neste momento, Senhor, ora conosco também. Pai Celestial, venha abençoar. Venha guardar, venha livrar cada um, Senhor meu Deus. Abra a janela dos céus e derrame uma bênção tal, que dela e por meio dela advenha a maior abastança na vida deste irmão, na vida desta irmã, meu Pai. Senhor, esta pessoa que amanheceu triste, angustiada, Senhor. Esta pessoa, meu Pai Celestial, que está doente, está enferma, Senhor meu Deus poderoso, venha abençoá-la, venha abençoá-lo, Senhor. Venha entrar com a providência divina, com a cura divina, com a medicina divina, Senhor, para repreender, para queimar toda a doença, toda a enfermidade e todo o mal. Senhor, que o Teu grande mover venha sobre ele, venha sobre ela agora, meu Pai. Senhor Jesus, abençoa esta pessoa, que amanheceu com medo, síndrome do pânico, que amanheceu, meu Deus poderoso, temendo a todos e a tudo, ó Pai. Está vendo vultos estranhos, Senhor meu Deus, está ouvindo vozes estranhas que fala na sua mente, no seu pensamento, para que ele tire a sua vida, para que ela tire a sua vida. Senhor meu Deus, vai queimando todas as obras malignas, diabólicas, todas as setas satânicas, sejam queimadas nesta manhã, agora, para já, meu Deus, para que esta pessoa possa, meu Pai, sim, para que esta pessoa possa se sentir livre, sim, meu Pai, para que esta pessoa a partir de agora possa sentir a liberdade que o Senhor lhe concede a ele ou a ela, meu Pai, dando-lhe bênção, vitória. Senhor, tira esta pessoa que está nesse quarto isolado, tira esta pessoa que está nesse apartamento sozinho, trancado, tira esta pessoa que está nesta casa isolada, Senhor meu Deus, sem comunicação nenhuma, pois tem medo, Senhor meu Deus, o pânico tem tomado conta, tudo para ele, tudo para ela parece um perigo, parece uma ameaça, meu Pai. Vai queimando agora. O sangue de Jesus tem poder contra todas as obras do diabo. O sangue de Jesus tem poder contra a macumba, a bruxaria, a feitiçaria, a obra do vudu. Vai queimando agora, Senhor, todas as obras malignas que foram feitas para a destruição desta pessoa, deste homem, desta mulher, deste empresário, desta empresária. Senhor meu Deus, toda obra maligna que foi feita nas encruzilhadas, toda obra maligna que foram feitas, ó Pai, nas cachoeiras, todas as obras malignas que foram feitas, Senhor meu Deus, nas matas virgens, toda obra feita nos campos, nos copizeiros, nos formigueiros, na boca de uma serpente, na boca de um réptil, ó Pai, o sangue de Jesus tem poder para queimar, banir, destruir todas as obras do diabo. Senhor meu Deus, toda macumba e bruxaria, todo saravá, seja queimado agora, em nome do Senhor Jesus Cristo. Pelo poder do sangue do Senhor Jesus Cristo. Meu Pai, vem abençoar, Senhor. Vem abençoar este homem, esta mulher que está em situação de rua. Pois perdeu tudo. Perdeu a moral até mesmo, Senhor. Porque perdeu a família, perdeu a empresa, perdeu o salário, perdeu as economias que tinha feito durante a vida toda. Senhor, meu Deus, e agora não tem mais nada, Senhor. Até mesmo o caráter, Senhor, meu Deus. Até mesmo o caráter perdeu, ó Pai. Está nas ruas, nas drogas, no alcoolismo, na prostituição. Senhor meu Deus, liberta esta pessoa, salva ela, pois o diabo a lançou nas sarjetas da perdição, ó Pai. Tenha misericórdia, tira ela da rua, tira ele da rua, meu Pai, salva, liberta, pelo poder do sangue do Senhor Jesus. Lava e purifica, Senhor, esta pessoa, para que possa, Senhor, estar e ser digno na Tua presença, meu Deus. Meu Deus, abençoa também as crianças que estão em situação de rua, crianças abandonadas pelos pais, crianças, ó Pai, que são órfãs. Meu Deus, não tem um teto, Pai querido, não tem uma família, não tem, Senhor, um aconchego de um lar. Está nas ruas, meu Deus. Esta criança, esta menina, este menino, meu Deus poderoso, precisa da tua ajuda, precisa que o Senhor estenda as tuas mãos para eles, prepara um lar para eles, prepara, Senhor, uma pessoa, um casal de amor puro, Senhor, de coração puro, ó Pai, para que possa adotá-la, adotá-lo. Olha para esta criança que está no orfanato, que toda vez que entra uma pessoa diferente, os olhos se alegram, porque pensa que será adotada, meu Deus, porque pensa que vai para uma casa, porque pensa que vai ter uma família a partir daquele momento. Quando uma pessoa diferente, uma pessoa estranha entra no orfanato, a esperança, o coração bate acelerado, é Pai. Porque precisa de um lar, precisa, aleluia, de um abraço, precisa do carinho de uma família, meu Deus. Socorre as nossas crianças, as que estão em situação de rua e as que estão, meu Pai, nos orfanatos, meu Deus. Socorre, socorre, meu Pai, socorre. Não deixe que o inimigo, aleluia, venha, Senhor, meu Deus, se rendar com a vida dele, se rendar com a vida dela, meu Pai. Mas que o Senhor, aleluia, alcance com a sua infinita misericórdia, com o seu infinito amor, esta criança que precisa. Pai querido, meu Deus amado, eu te peço, venha abençoar, meu Pai. Abençoa também, Senhor, os nossos jovens, os nossos adolescentes, que estão, Senhor, meu Deus, na Fundação Casa, ou em uma outra casa de recuperação. Senhor, meu Deus poderoso, venha ter misericórdia. Senhor, meu Deus, Pai Celestial, esse adolescente, esse jovem, com tão tenra idade, ó Pai, e a ficha criminal extensa, meu Pai, roubos, furtos e até mesmo assassinatos, Senhor. Tenha misericórdia dos nossos jovens, aqueles que estão nas drogas, aqueles que estão usando entorpecentes, Senhor, cocaína, crack, maconha. Senhor, meu Deus, aqueles que estão, Senhor, totalmente dominados pelo vício, salva eles, socorre eles, meu Pai, ajuda cada um deles, meu Deus, aleluia. Eu te peço nesta manhã, socorre os nossos jovens, Pai Celestial, eu te peço para que o Senhor possa operar na vida deles. Senhor, meu Deus, por isso eu te peço, abençoa, Senhor, abençoa esta conferência, jovem, meu Deus poderoso, graça sobre graça, para que todos aqueles que estiverem presentes, Senhor, meu Deus, ou todos aqueles que acompanharem a transmissão, Senhor, meu Deus, que sinta, Senhor, essa graça, esse poder, aleluia, Pai querido, que sintam ser abraçado pelo teu poder divino, pela tua graça divina, pela tua graça salvífica, meu Pai. Neste final de semana, Senhor, meu Deus, nesta sexta-feira, neste sábado, Senhor, meu Deus, eu te peço para que os nossos jovens, Senhor, sejam abençoados, meu Pai, grandemente. Aleluia, glória a Deus. Tenha piedade, meu Pai querido, tenha misericórdia, Senhor. Ajuda, meu Pai. Ajuda, Senhor, os nossos jovens, Senhor. liberta os nossos jovens, Senhor, aqueles que estão, Senhor, na prostituição, aqueles que estão, Senhor meu Deus, numa vida desregrada, Senhor. Tenha misericórdia, meu Deus poderoso, ajuda e confirma, Senhor, a bênção. Por isso eu te peço, Senhor, que esta conferência jovem seja inesquecível. Aleluia, para os nossos jovens, ó Pai, para que eles nunca mais, Senhor, sintam vontade de estar no mundo, de estar nas drogas, para que nunca mais sintam vontade, ó Pai, ou até mesmo curiosidade das coisas mundanas, ó Pai. Sim, Senhor, mas que sejam abençoadíssimos, Senhor, meu Pai. Senhor, abençoa. Sim, Senhor, abençoa a expansão jovem, abençoa o regenere, Senhor. Abençoa, Senhor, que estão promovendo este evento maravilhoso para a salvação dos nossos jovens e todos aqueles que comparecerem, meu Pai. Aleluia, que sintam o aconchego e o abraço divino, Senhor, nesta sexta-feira e neste sábado, Senhor meu Deus, e todos os dias das suas vidas. Pai querido, Deus amado, abençoa os nossos jovens do campo, das chácaras, das fazendas, dos sítios, ó Pai. Abençoa, Senhor, os nossos jovens que trabalham na pecuária, na lavoura. Abençoa os nossos jovens que trabalham, Senhor meu Deus, com o maquinário, na lida do gado. Senhor, abençoa, meu Deus. Pai querido, Senhor da glória, abençoa também a nossa diretoria mundial, a nossa irmã Irene Miranda, a nossa presidente, ó Pai. Abençoa também, Senhor Jesus, a nossa vice-presidente, a irmã Débora Miranda, pastor Lorival de Almeida, presbítero Davi Miranda Neto, Senhor, a nossa diretoria deliberativa, cada componente, Senhor, sejam abençoados. Abençoa também a nossa diretoria executiva, pastor Milton de Almeida, Senhor meu Deus, pastor Antônio Osmar de Oliveira, presbítero Marco Magno, presbítero Fabrício Beata. Abençoa também, Senhor meu Deus, presbítero Jerry Adriane. Abençoa também, presbítero Wilson Siqueira. Abençoa, Senhor Jesus, eu te peço, meu Deus Todo-Poderoso. Abençoa, meu Pai, a irmã Maria Josefina, Senhor, a nossa diretoria executiva, todos os membros da Igreja Pentecostal Deus e Amor, cooperadores, diáconos, presbíteros, evangelistas, pastores e missionários, ó Pai, todos os dizimistas, ofertantes e aqueles que fazem votos e são sinceros com o Senhor, meu Deus. Abençoa a nossa equipe. Cada componente desta equipe nesta manhã, sejam abençoados, meu Pai querido, e sejam, em nome do Senhor Jesus, vitoriosos, e que o teu grande mover seja sobre nós. A quarta-feira do grande mover de Deus nas nossas vidas, em nome do Senhor Jesus Cristo, meu Deus Todo-Poderoso. Amém. E amém, Senhor Jesus. Amém. Glória a Deus. Louvado seja o Senhor. Você orou comigo? Aleluia. Sentiu a presença de Deus? Aleluia. Está tão gostoso. Está tão maravilhoso falar com o Papai do Céu. Verdade. O Senhor Jesus, Ele quer cada dia mais te abençoar. Olha, depois desta oração, você está abençoado, abençoada. Você que sentia medo, não, a partir de agora esse medo sumiu, desapareceu. Aleluia. esse medo sumiu. Levanta essa cabeça. Abre a porta. Abre a porta agora. Isso mesmo. Abre a janela para que entre um ar fresco, para que entre um ar abençoado por Deus. Saia desse quarto em nome do Senhor Jesus. Saia desse apartamento em nome do Senhor Jesus. Saia dessa casa fechada em nome do Senhor Jesus. Pois o Senhor te visitou. O medo desapareceu. A depressão desapareceu. A opressão desapareceu em nome do Senhor Jesus. E a vitória é sua em nome de Jesus. Olha só, para que você possa usufruir cada dia mais dessas bênçãos, é momento de aceitar o Senhor Jesus, é momento de pedir a bênção de Deus sobre você por toda a eternidade. É momento de pedir um livramento eterno para você, para a sua vida, para o teu ser, em nome do Senhor Jesus. Amém? Então você vai orar comigo agora, entregando a tua vida para o Senhor Jesus, aceitando o Senhor Jesus como seu Salvador. E você que está afastado dos caminhos do Senhor, você que ganhou almas para o Senhor Jesus, eu quero te dizer, estas mesmas almas que você ganhou para o Senhor Jesus estão em pranto, em clamor, em jejum ao teu favor, para você voltar e fazer a obra de Deus novamente. Sim, ganhar almas para o Senhor Jesus novamente. Venha receber a tua bênção reconciliando com o Senhor. Diga comigo assim: Senhor Jesus, neste momento eu te aceito como meu único e suficiente Salvador da minha vida e da minha alma. Senhor Jesus, neste momento te peço perdão por todos os meus pecados. Me lava e me purifica de toda iniquidade já praticada. Senhor Jesus, escreva o meu nome no livro da vida, sela com teu sangue, para que nunca mais eu tenha medo, para que nunca mais eu tenha depressão, para que nunca mais o inimigo da minha vida, da minha alma, que é Satanás, tenha poder ou influência sobre mim. Nunca mais. Me dê forças, me ajuda, para que eu possa estar firme até o dia da tua vinda, ou até o dia em que o Senhor me chamar para a glória eterna. Amém e amém, Senhor Jesus. Deus que te abençoe. Você que aceitou o Senhor Jesus, você que reconciliou com o Senhor, Deus te abençoe muitíssimo, em nome do Senhor Jesus. Entre em contato com a gente. Quero aceitar Jesus, @ipda.com.br é o nosso e-mail. Isso, você pode mandar. Que você aceitou o Senhor Jesus, reconciliou com o Senhor, através do programa Sertão Evangélico, certo? Ou você pode enviar uma mensagem de texto ou uma mensagem de áudio. É 11 9 50 94 46 45. Eu disse 11 9 50 94 46 45. É o nosso WhatsApp para você entrar em contato com a gente. E já em seguida, os nossos pastores de plantão vão te responder e te orientar para que você possa entrar em comunhão com o Senhor, você que reconciliou e você que aceitou o Senhor Jesus, ser batizado já no próximo batismo, em nome de Jesus Cristo, nosso Senhor. Deus te abençoe. Seja bem-vindo à Igreja Pentecostal Deus e Amor. Mais que uma igreja, uma família. a família que vai morar no céu com nosso Senhor e Salvador Jesus Cristo. Eita glória! É coisa boa demais da conta servir ao Senhor, minha gente. É isso mesmo. Olha, eu quero te dizer uma coisa. Jesus é bom e é bom demais. Isso, Jesus é bom demais. Olha, e tá chegando a nossa irmã Hilda Helena para contar a bênção, porque geralmente acontece o seguinte: quando a pessoa ora de coração, quando a pessoa pede de coração ao Senhor, o que acontece? Milagres, curas, libertações, salvação. Isso mesmo, livramento eterno em nome de Jesus. Maiúda, é com você a palavra neste momento.
2: Eu quero contar o testemunho do meu genro, né, que ele usava droga, né, usava crack, se ele vivia na rua, né. E a minha filha, quando começou a namorar com ele, levou ele para a igreja, minha filha mais velha. Aquela tá com 41 anos, ele tá com 40. Aí nisso ela chamou ele para ir para a igreja, eles começaram a namorar, tudo. E ele pegou e foi, né? Começou a ir para a igreja, foi coitado. E ele gostou, sabe, irmão, de ir para a igreja, tudo. Aí a minha filha falou assim: ó, se você quer mesmo ficar comigo, né? Casar comigo, você tem que ser, você tem que vir para a igreja, né? Ser um servo de Deus, eu quero o nome de Deus na minha vida, né? Se você quer ir trabalhar, aí ele pegava e ia para a rua, usar, sabe, os negócios dele lá. Aí ela ia atrás, tudo, ela conversando com ele: se você quer ser liberto mesmo, então, né, a gente vai arrumar lugar pra você se internar. Mas ele deu uma semana dele ficar lá, sabe? Aí ele falava assim: eu vou sair daqui, né, eu não quero ficar aqui. Aí ele é um lugar bem longe. Aí, se você na área da visita, ele conversou com os pessoal lá e trouxeram ele embora. Né? Quando ele chegou em casa, ele falou assim: Jefferson, o que você tá fazendo aqui? Aí ele falou: não, eu vim embora. Ele: não, Kelly, eu não quero ficar lá, eu quero ir pra igreja. Não, Kelly, eu quero ficar com você, eu quero me batizar. Aí ele falou assim: você tem certeza que você quer? Eu não quero que você mente pra mim, não. Aí ele ligou e falou assim: não, que ele vou seguir tudo direitinho, sim. Aí, né, pra honra e glória do Senhor, ele pegou firme, sabe? Foi pra igreja mesmo, e Deus libertou ele. Pra honra e glória do Senhor, irmão, ele tá liberto, sabe? Ele fumava crack, né? Esses tipos de droga lá daí, né? Ele morava na rua, tudo, e Deus libertou ele. Então, assim, eu fico maravilhada com esse testemunho do meu jeito, porque assim, ele chegou a ser internado nessa casa de recuperação, mas ele não chegou a ficar, né, muito tempo. Ele ficou uma semana lá e depois ele pegou já bem embora. Então, foi Deus que pôs a mão e libertou ele, irmão. Se ele precisar, sabe, de usar, né, de usar remédio, de usar, né, pra ser liberto. Deus que libertou.

Olha só, como que Deus é bom, não é verdade? Deus é maravilhoso demais. Por quê? Porque Deus opera de uma forma especial. É, o menino, rapaz, se interessou pela irmã, né? É, queria casar-se com ela. Mas como ela é cristã, serva de Deus, filha de Deus, disse a ele, olha, se você realmente quer casar comigo, você vai ter que aceitar o Senhor Jesus. Você vai ter que entregar a sua vida nas mãos de Deus. Então, ele começou a frequentar a nossa igreja pentecostal Deus e Amor. Começou a entender, começou a aprender. E então, tomou a decisão. A melhor decisão da vida dele. A melhor decisão da vida dele não foi o namoro ou o casamento. Não. A melhor decisão da vida dele foi aceitar o Senhor Jesus de coração e assim firmar-se na presença de Deus. Houve uma transformação, algo lindo, maravilhoso. Porque a partir do momento que o homem aceita o Senhor Jesus de verdade, ele trata bem a esposa, ele trata bem a noiva, ele trata bem a namorada, porque ele tem Jesus no coração. Quem tem Jesus no coração não é violento com a esposa, não é violento com a noiva, não é violento com a namorada, porque aprendei de mim que sou manso e humilde de coração. E foi isso que aconteceu, né, com este jovem que veio para a igreja através do convite daquela pessoa que ele se interessou. Você também pode receber a bênção, o milagre, a vitória, a cura, a libertação de uma pessoa que você ama. Isso pode acontecer, mas você deve vir para a igreja pentecostal Deus e Amor. Você deve dar o primeiro passo. Exatamente, o primeiro passo. Olha só, esse menino, esse jovem, ele deu o primeiro passo. Ele começou a ir, a visitar a igreja, a observar, a ouvir a palavra de Deus. Então entendeu que Jesus estava e tinha que estar em primeiro lugar na vida dele. Aceitou o Senhor Jesus e então a bênção, a libertação aconteceu. Assim também você, venha. Hoje é quarta-feira, a quarta do grande mover de Deus nas nossas igrejas pentecostal Deus e Amor. Primeiro culto aqui na sede mundial, às 7 horas da manhã. O segundo culto, às 9 horas da manhã. Às 11 horas, teremos o terceiro culto. Exatamente, às 15 horas ou 3 horas da tarde, o quarto culto. E às 19 horas, 7 horas da noite, o quinto culto. Hoje, então, você tem 5 opções de horários para você vir, receber a bênção, dar o primeiro passo para Jesus, e a vitória será, ó, a vitória será infinita. Você sabe por que que será infinita a vitória na tua vida? Porque o amor de Deus é infinito, é imensurável, é algo extraordinário e maravilhoso. Por isso que eu te convido, para você vir, receber a bênção. Avenida do Estado, 4568, aqui na Liberdade. Ou a entrada principal é pela Avenida Prefeito Passos, número 10, para automóveis e para pedestres. Venha receber a bênção de Deus na nossa igreja pentecostal. Deus é amor! Aleluia! Oh, glória! É você aí! É desse jeito mesmo. Venha receber a bênção. E tá chegando quem? Uma dupla de dois. Clédson e Evanilson. Aceite a Jesus! É pra já, pra agora, não pra amanhã. Aleluia!

0: Aleluia! Glória a Deus! Você ouviu o conselho de Cledson e Ivanilson? Aceita Jesus, amigo! Isso mesmo! São 6:44 na capital paulista, horário oficial de Brasília. Eu quero agradecer a todos os meus irmãos que estão pelo YouTube, pelo Facebook, pelo Instagram, todos aqueles que estão pela Rádio Deus e Amor, que está pela Rádio Deus e Amor, olha, mais ou menos lá, 6:50, mais 55, mais ou menos, 6:55, aí você vai vir pro YouTube, você que está pela Rádio Deus Amor, venha pro YouTube para você continuar acompanhando o programa Sertão Evangelho, porque às 7 horas da manhã nós teremos o horário político obrigatório, o horário político obrigatório pelas rádios, isso é lei. Tá bom? Então, o que que acontece? Você vai vir pro YouTube, acompanhar a gente, ou pelo Facebook, isso pelas nossas redes sociais, acompanhar a gente com o programa Sertão Evangélico, da Igreja Pentecostal Deus e Amor. Eu quero mandar um abraço à irmã Cristina Ruiz, desde Rosario, Argentina. Que Dios te bendiga muchísimo, mi hermana. Que la paz del Señor Jesús les bendiga. Y a todos los hermanos de Hispana, a todos los hermanos del campo, a todos los hermanos campesinos. Dios les bendiga a todos ustedes, a nuestros hermanos de los países de habla hispana. Dios les bendiga muchísimo. Les amamos en Cristo Jesús, nuestro Señor. Dios les bendiga. E olha, meus Valquíris Gomes, bom dia, meu querido, bom dia, paz do Senhor Jesus. Tá entregue aqui a paz do Senhor Jesus pra equipe toda, tá bom? E pra todos os irmãos ouvintes também. Quem mais? Cristiane Silva de Santos. Deus abençoe você, irmã Cristiane, por estar acompanhando a gente pelo YouTube. Eu quero também mandar um abraço para Claudinei, que está mandando uma paz do Senhor Jesus para nós através do YouTube. A irmã Maria Aparecida, Deus abençoe. Aleluia, glória a Deus. Vamos orar pela Raquel, pelo Kevin, Lucas e Fábio, tá bom? Deus abençoe. Persília Rosa, Deus abençoe em nome do Senhor Jesus Cristo. A irmã Daiane Gonçalves, a paz do Senhor Jesus. Glória. Deus abençoe vocês. Olha, a porteira está aberta para você que quer falar com a gente. Porteira aberta, tá bom? Abrimos, escancaramos a nossa porteira. Fala com a gente, meu querido, minha querida irmã, em nome de Jesus Cristo, nosso Senhor.
1: Senhor Jesus, meu Geni.
0: Bom dia, meu Geni.
1: É a primeira vez que estou participando do programa. Sertão Evangélico. Deus abençoe todos vocês aí da noite. Deus abençoe.
0: Deus abençoe você. E seja bem-vinda ao programa Sertão Evangélico, a Igreja Pentecostal, Deus e Amor. Deus abençoe você muitíssimo. E aquele abraço do tamanho do coração de Deus para você. Pode falar.
2: A paz do Senhor a todos os ouvintes do programa Sertão Evangelho.
0: Amém, a paz do Senhor.
2: Irmão Vicente falando aqui do sítio São Meu, município de Jaraguá, no estado de Goiás.
0: Eita.
2: A todos em nome de Jesus.
0: Olha.
2: Manda um abraço para o nosso irmão pastor aí de Lima.
0: Amém.
2: Pastor João Rosa.
0: Tá bom.
2: Cidade de Jaraguá.
0: Tá certo.
2: Nosso irmão pastor também, pastor João Santos, lá na cidade de São Francisco.
0: Tá certo, menino.
2: Todos nós somos ouvintes assíduos desse programa abençoado.
0: Que bênção.
2: Deus abençoe a vida de cada um de vocês, em nome de Jesus.
0: Olha, eu só queria falar, mais uma vez, meu querido. O sítio Sonho Meu, pode mudar o nome. Agora é Sítio Sonho Nosso. A partir de agora vai ser Sítio Sonho Nosso, na verdade. Mas tá bom.
3: Deus aí. Doutor Isolda aqui de Uberlândia.
0: Uberlândia.
3: Motorista de aplicativo.
0: Rapaz.
3: Agarrado aqui.
0: Joga
3: água nesse povão que tá dormindo ainda.
0: Tá bom.
3: Falar pra vocês. Programa de abenço.
4: Bota a bicharada aí pra nós aí, pra acordar o pessoal com esse friozinho.
0: Tá bom, meu querido.
4: Gostoso que tá fazendo. Aqui não, aqui tá frio não, aqui tá bom.
0: Tá bom aí?
4: Berlândia aqui não faz frio não.
0: Não faz não, é?
4: Rapaz, que Deus abençoe.
0: Ô gaúcho, joga água em todos os motoristas de aplicativo aí. É você que trabalha de motorista de aplicativo, mas estamos jogando água no seu. Acorda, porque você tem passageiro pra pegar. É verdade. Joga a bicharada mesmo. Ó, correr com todos os motoristas de aplicativo. Tá de senhor pra você.

0: Pode falar.
1: Com Jesus nessa rádio.
0: Amém.
1: Pelas nossas expressões, já ouvindo, já escuto a oração, já começo o dia certo.
0: Aleluia.
1: Pastor, sempre, dia bem.
0: Amém. Deus abençoe, meu pastor Célia. Muito obrigado pela audiência aí, tá bom? Deus abençoe você muitíssimo. E sempre às 6 horas da manhã, ora junto com a gente, tá? É, todos os dias, de segunda a sexta-feira e no sábado também, né? Nós oramos às 6 horas da manhã no programa Sertão Evangélico, tá bom? Deus abençoe, hein? Quem mais tá com a gente? José Messias. Deus abençoe, José Messias, tá bom? A irmã Edmara, tá? A mãe de Mara está com a gente também, certo? Vamos que vamos! A Grande Seara, Trio Bosque, Cama do Deserto, chega cantando para levar ao Senhor. Aleluia!

dia, bom dia, bom dia! 6:52. É a palavra de Deus chegando para os nossos corações neste momento. É o momento da palavra. Eu quero dizer pessoal da Rádio Deus e Amor, passe para o YouTube, que daqui a pouco já vai entrar o horário político obrigatório. É, daqui a pouquinho já vai entrar o horário político obrigatório. Então, peço para que você possa passar por YouTube. No Salmos, capítulo 20, versículos 6 e 7. E de costume, tiramos o chapéu para a palavra de Deus. Diz assim: agora sei que o Senhor salva o seu ungido. Ele ouvirá desde o seu santo céu, com a força salvadora da sua destra. Versículo 7. Uns confiam em carros e outros em cavalos, mas nós faremos menção do nome do Senhor, nosso Deus. Amém. É a palavra do Senhor para nós. É? Olha só. Uns confiam em carros e outros em cavalos, mas nós faremos menção do nome do Senhor, nosso Deus. Agora sei que o Senhor salva o seu ungido. Ele ouvirá desde o seu santo céu com a força salvadora da sua destra. É para você. O Senhor quer te salvar, o Senhor quer te abençoar, o Senhor quer te guardar, o Senhor quer te livrar, o Senhor quer fazer algo especial e espetacular na sua vida. Tá bom? Aqui está. O Senhor salva o seu ungido. É a partir do momento que você entrega totalmente.

entregando a sua vida ao Senhor. E você passa a ser um ungido do Senhor, uma ungida do Senhor. E então a proteção divina é certeira. Eu digo, livramento eterno, bênçãos para toda a eternidade na vida daquele que aceita o Senhor Jesus. É a palavra do Senhor. Nós confiamos no Senhor, não confiamos em carros. Nós confiamos no Senhor, não confiamos em cavalos. Nós confiamos no Senhor. E essa confiança traz benefícios, vitória, paz, alegria, felicidade, prosperidade e salvação em nome de Jesus. É contigo, você decide. Aceita o Senhor Jesus, reconcilie-se com Ele. Amém e amém, Senhor Jesus. Amém! Eita maravilha, sou! Okay.

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0: paz do Senhor, amada audiência do programa Voz da Libertação, sejam todos bem-vindos a esta programação local. Mais uma etapa da poderosa campanha, o meu milagre vai virar notícia, é o terceiro ciclo, ou seja, a terceira parte, né? Terceira etapa. Tivemos a primeira etapa, tivemos a segunda etapa, agora a terceira etapa. Então, ou seja, Pai, Filho e Espírito Santo. É, olha aí, que benção, hein? Que benção. Já, já, após as acordes musicais, já vamos é pegar a fé do povão, é pegar a fé do povo mineiro para esta poderosa campanha. O povo, irmão, o povo não para de chegar, meu Deus do céu. O povão não para de chegar aqui em nome de Jesus. É, porque Deus tem feito coisas tremendas. Daqui a pouquinho também, presbítero Adalto Luiz, colhendo a fé do povo, em nome do Senhor Jesus Cristo. Já vamos já colher a fé do povo, já vamos já colher a expectativa do povão para esta manhã de hoje, manhã de bênção, manhã de vitória, é na Igreja Pentecostal Deus é Amor, Avenida Amazonas, 8410, bairro do Cabana, em Belo Horizonte. Já vamos já, olha só, é colher a fé do povo, pegar a fé do povão para esta manhã de hoje. Daqui a pouquinho, pastor Guilherme pregando a palavra de Deus, orando em prol do povão que comparece. E às 10, o presbítero José Marcos. Ao meio-dia, ele que vos comunica, presbítero Adalto Luiz, o seu comunicador de todos os dias. E às 14, retorna ao Santo Altar, o presbítero José Marcos, às 16 horas, ele que está deixando a cidade Itatia e Sul. Devanildo, pregando a santa palavra de Deus e orando em prol do povo que comparece, do povo que chega, do povo que vem pra cá. Olha a abençoada de Jesus aqui, ó. Pai do Senhor, minha irmã.
1: Pai do Senhor.
0: Seu nome?
1: Adalgisa Pinha da Costa.
0: Adalgisa, a senhora vem com o pai, irmã Adalgisa?
1: Vem de lá do Milionário.
0: Meu Deus, região do Barreiro, olha aí, ó. Região do Barreiro. Oh, meu Deus, 2 anos pra chegar aqui no Cabana.
1: 2 ônibus.
0: Vale a pena vir pra cá?
1: Vale a pena, eu não falo de jeito nenhum, não falo nem a quarta-feira.
0: Pastor Guilherme é usado nas mãos de Deus, né, minha irmã?
1: Demais, ele é usado demais, eu escuto ele direto.
0: Olha aí, a senhora acompanha até mesmo a oração das 10.
1: Até as orações das 10 horas.
0: Meu Deus do céu, ouvinte cadeira cativa do programa de rádio.
1: É isso mesmo, é desse jeito, viu?
0: A senhora acompanha a programação com ele?
1: Direto, eu não falo de jeito nenhum.
0: Recebeu bênção através da vida do pastor Guilherme?
1: Já recebi muitas bênçãos. Jesus tem me abençoado bastante, porque eu estou dentro dos 97 anos.
0: Meu Deus!
1: 97 anos e estou aqui toda quarta-feira, todo.
0: Só tem 97 anos e a senhora está aqui toda quarta?
1: Toda quarta-feira, todo domingo eu estou aqui, em nome de Jesus.
0: Meu Deus! Qual que é o convite, minha irmã, que a senhora deixa pro povo que está ouvindo nós em casa, que mora aqui até mesmo perto do Cabana e não vem para a igreja?
1: Pois eles estão perdendo grandes bênçãos, porque só Jesus para dar nós bênçãos, só Jesus para dar nós força, só Jesus para dar nós saúde, e que nós nenhum pode ajudar os outros, nós, somente Jesus.
0: Somente Deus pode entregar bênção, né, meu irmão?
1: Somente Deus que pode nos abençoar.
0: Então, glória a Deus aí.
1: Glória a Deus.
0: Olha aí, bênção. Tá vendo, irmão, ouvinte? É. Você que mora perto da igreja aí, ó. Meu Deus do céu, e custa vir para a igreja. Oh, Jesus, tem misericórdia. É, mas a bênção é sua, irmão. Tem que largar tudo e vir pra igreja, viu, irmão? Tem que largar tudo e vir pra cá, viu? Você que mora perto da igreja aí, ó, e custa vir, né? Misericórdia. Mas Deus garante a bênção. Deus garante Monte, a Vitória. Tem gente que mora perto da igreja e não vem, né? Meu Deus do céu. Tem gente que mora perto da igreja, né, Mambete? E não vem pra cá. Pode ser, Mambete.
1: Pode ser, Jesus.
0: Mambete, o povão que escuta a campanha, Mambete, a senhora que dá aqui toda quarta-feira, o povão tem recebido bênção, né? Temos visto, Mambete.
1: Com certeza. Mas ele está derrotado pelo sangue de Jesus.
0: Grita o grito de derrota e a bênção é nossa.
1: Com certeza, em nome de Jesus.
0: Deus usa poderosamente também a vida do pastor José Marcos, né, minha irmã?
1: Com certeza, usa poderosamente a vida dele.
0: Meu Deus do céu, olha aí, tá vendo, irmão? Então você que mora aí perto de casa, eu sei que mora no cabana, meu Deus do céu, tem que vir pra cá, viu, irmã? Tem que vir pra cá. Não pode ficar em casa, não. Tem que deixar tudo em casa e vim pra igreja. Olha aí, a irmãzinha aqui, ó, que recebeu a aposentadoria, tá aposentada. Meu Deus do céu, pode ser, minha irmã.
1: Paz do Senhor.
0: Ô, minha irmã, tá feliz com Jesus?
1: E muito, é muita felicidade, tô alegre demais.
0: Recebeu a aposentadoria?
1: Recebi pra mim, meu esposo e minha irmã.
0: Até sua esposa aposentou?
1: Aposentou, até minha irmã lá no interior, ela recebeu.
0: Meu Deus, recebeu com juros e correção monetária.
1: Recebeu tudo! O governo teve que pagar, os atrasar tudo!
0: Meu Deus do céu!
1: Parabéns!
0: Qual que é o convite, minha irmã, que a senhora deixa? Povo que está nos escutando, vim pro cabana agora de manhã.
1: Pai, eu convido esse povo que está aí deitado, aí dormindo. Vem pra cá, vem pra campanha. Vocês estão perdendo bênção.
0: Meu Deus do céu. Tá olhando a chuva, né, irmã? Tem gente que fica olhando a chuva e não vem pra igreja.
1: Ah, não pode olhar a chuva, não. O céu tá lindo, ó. A chuva já parou. Vem, pessoal, pra cá. Vem pra igreja.
0: Então, glória a Deus, minha irmã.
1: Glória a Deus.
0: Maravilha! Tá vendo aí, irmãos ouvintes?
1: É!
0: Então não olha não, viu? Não olha o tempo não. Não olha a chuva não. Vem pra igreja, vem pra cá. Avenida Amazonas, 8410. Aqui mesmo no bairro do Cabana. É! Estamos próximos ao Hotel Intercity. Estamos próximos ao viaduto da cidade industrial. Também colado com o sacolão Feirão da Fartura. Então você, olha, não pode ficar de fora, é, você não pode ficar de fora. 7:40, é, 7:40, já estamos aqui nas proximidades do estacionamento. Eu quero lembrar você que temos um amplo estacionamento, portão de garagem, segurança, tá bom, gente? Então você pode vir pra cá, deixar o seu veículo próprio, é, aqui na porta da igreja, tá bom? Lá no estacionamento, no estacionamento. E você vai ser agraciado pelo Espírito Santo de Deus. Então, olha, vem pra cá, vem receber a bênção de Deus, vem receber o milagre das mãos de Jesus. Não fique em casa só ouvindo rádio, não. Não fique... Viu? Larga tudo e vem pra igreja, como disse a nossa irmã. Larga tudo e vem pra cá receber a bênção de Deus, nosso Pai. Vem pra cá receber o milagre das mãos do Mestre. Vem pra cá receber as bênçãos do Senhor Todo-Poderoso. Aqui no cabana, em nome de Jesus. Você tem que vir pra cá, é. Não pode ficar só olhando. Você mora perto do cabana. Você mora no cabana e custa vir pra igreja. Meu Deus do céu. É. Então, olha, vem pra cá. Vem receber o milagre de Jesus. Vem receber as bênçãos de Deus, nosso Pai. Daqui a pouquinho, as... da manhã, o pastor Guilherme, pregando a palavra de Deus, às 10 horas, mais uma vez, o presbítero José Marcos, na ministração da santa palavra de Deus, na ministração da palavra do Senhor, na ministração, aleluia, da bênção de Deus nosso Pai e você sendo agraciado pelo Espírito Santo, você sendo cheio da glória de Deus, da unção de Deus, do Espírito Santo. Então olha, vem receber, irmão, vem receber em nome do Senhor Jesus Cristo. Olha aí, ó, tá vendo? Você tem que vir receber o milagre de Jesus, o milagre das mãos de Deus, a bênção da mão do Espírito Santo. Olha aí, pastor José Marcos, que já está conosco também, em nome de Jesus. Irmão Abel, a paz, irmão Abel.
2: Você, Jesus.
0: Irmão Abel, só vem de onde?
2: Do Jatobá.
0: Lá do Jatobá. Convindo o povão, irmão Abel, para vir agora de manhã aqui na igreja, Deus amor.
2: É, para que você vive informando que tu vê que a boca hoje é derramada, viu? Está sendo firme. E tu continua chegando, e eu convido o seu caminho que é católico, eu sou católico, sou de outro grande dominação, sou que eu vi, que tem fome, e tu pessoa foi de outro, e penso que as coisas levantam, para a bolsa é grande, viu? Vem a bolsa hoje é grande, e me leve, vai vir a notícia na tua vida. Essa notícia vem da terra na tua vida, e todo fome está aí em todo lugar. Com o milagre de Deus, você é derramado, você vem mesmo e vem de festa, me pega seu carro e vem.
0: Meu Deus do céu, o povão tem que vir pra cá, meu irmão.
2: Ah, o povão tem que vir pra cá, tem que vir pra cá de festa, tem que vir pra cá e correndo, cabeça que vai. O povo que deu começa a chegar e agora vai cair no seu fogo no céu. Você vai lá, vai no seu fogo no céu e agora vai cair o fogo no céu e abrir. Você é muito bom. O povo está chegando, e está chegando agora para o carnaval, é convido o Satanás e fica para lá, irmão. Olha, Jesus.
0: Olha aí, tá vendo, ouvinte? Fica parado, né? Não fica parado em casa, não. Vem para cá, porque Jesus tem bênção grande. Jesus tem bênção grande para você. Jesus tem bênção grande para você.

0: coração de Deus, nosso Pai. Olha, Avenida Amazonas. Então vamos lá. Você vai vir receber o milagre da mão do mestre, tá bom, ouvinte? É, não fique em casa só escutando rádio, não. Não fica em casa. A programação de rádio, não. Ficar em casa só escutando rádio é perder as bênçãos. Ficar em casa só escutando rádio é perder os milagres de Jesus. É perder as bênçãos de Deus. É perder, aleluia, aquilo que Deus tem para sua vida e para sua família. Olha a abençoada aqui, ó. Paz do Senhor, minha irmã.
1: Paz do Senhor.
0: Seu nome?
1: Ângela.
0: Ângela. Só vem com a irmã Ângela.
1: Camargo.
0: Meu Deus do céu, mora lá no Camargos, mora perto do Cabana, meu Deus do céu, minutos do Camargo, uns 15 minutos da igreja, olha aí, tá vendo? Minha irmã, o povão não pode ficar em casa só escutando rádio, né, minha irmã? Tem que vir pra igreja.
1: É, hoje era 6:10, eu já tava aqui já.
0: 6:10 da manhã?
1: É. Viu? A gente sai de casa 5:30.
0: Olha aí, tá vendo, ouvinte? Tem gente que levanta de madrugada. Tem pessoa que levanta de madrugada. Tem pessoas que levantam tão cedo e vem pra igreja, Deus e amor, receber a bênção de Deus. Vem receber o milagre das mãos de Deus. Vem receber as bênçãos do céu. Daqui a pouquinho, pastor Guilherme, no Santo Altar de Deus, ministrando a palavra do Senhor, orando em prol do povo. E você não vai ficar de fora das bênçãos de Deus. Você não vai ficar de fora das bênçãos do Senhor aqui na igreja Deus Amor. Não, não, não, não, não. Você não vai ficar só ouvindo rádio. Você não vai ficar só escutando. Aí, a programação, em nome de Jesus, vem receber a bênção de Deus. Vem receber o milagre das mãos de Deus. Vem receber aquilo que Deus tem para sua vida, aquilo que Deus tem para sua casa, aquilo que Deus tem para sua família, aquilo que Deus tem para todos, em nome de Jesus. É, para sua casa, para sua família, em nome de Jesus. Eu tenho a certeza, ouvinte, eu tenho a certeza que Jesus garante a bênção, que Jesus garante a vitória, que Jesus garante o milagre, que Jesus garante a salvação, que Jesus garante a vitória, que Jesus garante a bênção. Em nome de Jesus, vem para cá receber a bênção de Deus, receber a bênção do Senhor, em nome de Jesus. Eu tenho a certeza que Jesus garante a vitória, que Jesus garante a vitória. Em nome de Jesus Cristo, eu tenho a certeza, ouvinte, é, você que está escutando a programação, não fica de fora do milagre, não fica de fora. É, porque Jesus tem grandes vitórias para você. Jesus tem grandes vitórias para você. Jesus tem grandes vitórias para sua casa. Jesus tem grandes vitórias para sua família. É Avenida Amazonas, 8410, Cabana, Belo Horizonte. É o local da bênção. É o local da vitória. É o local do milagre. É o local aonde o povão comparece e é agraciado por Deus. Aonde o povão comparece e é cheio da bênção de Deus, nosso Pai. Avenida Amazonas, 8410.

0: sexta-feira prossegue a maior campanha de prosperidade do estado de Minas Gerais.
1: Essa campanha tem que parar ou continuar?
2: Tem que continuar.
1: Quem aplaude a Jesus e da glória.
0: A terceira etapa, o meu milagre vai virar notícia.
3: Rita Isabel do bairro Eldorado entrou na campanha, fez o propósito, recebeu a bênção da aposentadoria. Seu nome?
4: Rita Isabel.
3: Conte a bênção.
4: A bênção é muito grande. A bênção foi minha irmã que mora lá no interior, no Vale do Mucuri. É impossível que ela, né? Mas pra Deus é possível. A aposentadoria dela, ela foi aposentada, recebeu os atrasados.
3: Através da senhora fazer a campanha, que ela foi aposentada.
4: Foi aposentada.
3: A senhora fez um voto em favor dela.
4: Em favor dela.
1: O milagre chegou.
4: Chegou.
1: E tá virando notícia.
4: Virou notícia lá no interior.
1: Quem aplaude a Jesus e da glória, Deus aí.
3: Nome da senhora e a bênção.
5: Iracilda, a minha bênção é muito grande, irmão. Glória a Deus. Eu já estava na campanha, mas eu prossegui, né? Quando o irmão chegou, o pastor Guilherme, aí tem firme propósito por uma bênção. Aí meu filho Vinícius, ele me falou: mãe, eu vou ter que abrir mão do meu carro para me dar acabamento na minha casa. Porque a minha casa chegou no pronto agora de acabamento e agora é complicado. Então eu vou abrir mão do meu carro, mas eu não pedi, porque ele tem crianças gêmeas. Então, como que deslocar para a igreja, para o esposo levar, abriu mesmo mão do carro, vendeu o carro, deu o acabamento na casa e falou: e agora, aguardar a bênção do Senhor. E eu entrei no propósito de Deus, vai entregar essa vitória para o meu filho, porque ele precisa muito dessa bênção. E nesse, dentro dessa campanha, ele comprou um caminhão.
1: Meu Deus!
5: Você comprou um caminhão no valor de 200 mil. Ele falou: mãe, que quando a bênção chega na mão da gente, a gente tem que segurar. Glória a Deus, para a honra e a glória do Senhor. Com o dinheiro do caminhão, ele comprou o carro do sonho dele.
1: Olha só! Então Deus deu o caminhão e ainda deu o carro.
5: Deu, glória a Deus, está aqui o carro.
1: Tudo isso na campanha. Olha aí, levanta aí bem alto, mostrando a foto do carro. O carro zero e também o caminhão. Deus deu o caminhão, Deus deu o carro. Ô, minha irmã, essa mesa é grande ou é pequena?
5: Grande,
1: vale a pena, tá na campanha.
5: Ah, mas não pode abrir mão, não, irmão. Glória a Deus, é bênção demais.
1: Quem vem na quarta-feira recebe a bênção.
5: Ó, vitória.
1: Quem é que dá glória a Deus? Por isso, para por aqui e prossegue essa campanha. Quem crê que o milagre vai continuar virando notícia.
0: Prossegue na IPDA sede estadual de Belo Horizonte. 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
6: Aí ela estava apavorada, meu genro veio também para assim: meu Deus, mas o que será que aconteceu? Ela disse: mas sabe o que aconteceu? Roubaram a moto de Dallas. Aí eu fiquei tão tranquila, saí daqui com voto do livramento e com voto do desafio. E falei para assim: incomodar os ladrões. Muito diversos. Não deu uma resposta, já a moto já está lá.
1: Meu Deus! Já foi restituída.
6: Na hora, 10 minutos que eu fiz o voto.
1: Impressionante, pastor Guilherme. Tremendo. Fez o voto do desafio. Era para ser um prejuízo muito grande, né, minha irmã?
6: Estava todo mundo apavorado. Eu fiquei tranquilo.
1: Porque Deus já tinha dado o livramento. Está feliz.
6: Muito feliz.
1: Vale a pena fazer voto com Deus. Quem aplaude a Jesus e dá glória a Deus aí.
3: O nome do Senhor e a bênção.
7: João Alves Gomes.
3: Minha
7: bênção é do meu filho. Meu filho estava preso no quarto durante o dia todo e não saía do quarto para nada. Quando ele dava na rua, o demônio usava ele, ele vinha falar que ia matar todo mundo, ia me matar, matar minha esposa.
3: Ele estava com depressão, estava surtando também.
7: Aí ele, eu vi na campanha, fiz o primeiro é da campanha, aí a segunda, agora na última campanha da
3: segunda etapa,
7: segunda etapa, eu fui liberto.
1: Foi liberto.
7: Nome de Deus.
1: Só vivia dentro do quarto.
7: Não comia, não bebia, só levantava quando o demônio usava ele, ele ia falar que ia me matar, matar minha esposa, matar todo mundo.
1: E agora?
7: Agora eu fui liberto, em nome de Jesus. Deus abriu a porta, ele está trabalhando.
1: Já está até trabalhando.
2: Ele falou comigo: você abriu a porta para mim, você já é meu.

0: possuía, e agora o Senhor fez a campanha, ele foi liberto e já está trabalhando.
1: Em nome de Jesus, Deus abriu a porta, ele falou comigo, meu pai. Deus quer abrir a porta, é Deus, é Jesus que abriu.
0: É Jesus, é Jesus. Quem dá glória a Deus?
2: Essa campanha para ou continua?
1: Continua.
0: Quem dá glória a Deus, então? Para por aqui ou prossegue essa campanha? Quem crê que o milagre vai continuar virando notícia?
3: A terceira etapa,
4: a grande campanha profética.
3: O meu milagre vai virar notícia.
4: Vai virar notícia.
0: Você que não crê no poder de Deus através do voto de desafio, escuta essa.
5: O nome da senhora?
6: Meu nome é Elizabeth.
5: O que que aconteceu na vida da filha da senhora depois que a senhora entrou na campanha e pegou o voto?
6: Eu estive aqui numa quarta-feira, a minha filha estava entubada, vieram meu marido e a minha outra filha.
5: E a filha entubada e desenganada?
6: A filha estava entubada. Quando eu cheguei em casa, o meu genro chegou lá e falou assim: a sua filha já está fora de perigo.
5: Meu Deus do céu! O primeiro dia que a senhora veio na campanha, a filha estava entubada, estado clínico grave, a senhora entrou na campanha, o primeiro dia ela saiu da intubação.
6: Ela saiu da intubação. Com 4 dias, os médicos liberou e ela já estava em casa. E já teve o bebê. Deu um bebê.
5: Recebeu um bebê ainda, pastor Guilherme?
0: É mesmo? Essa bênção é grande ou é pequena?
6: É muito.
0: É muito. Tá feliz.
6: Graças a Deus.
0: Vale a pena estar nas campanhas.
6: É em nome de Jesus.
0: Mas essa campanha tem que parar ou continuar?
6: Continuar.
0: Quem é que dá glória a Deus por isso, então?
5: O nome da senhora e a bênção recebida.
7: Marinalva.
0: O que que aconteceu, irmã Marinalva?
7: Cura de um caroço no pescoço.
0: A senhora tinha um caroço no pescoço.
7: Todas as noites, quando eu ia deitar, eu sentia dor de cabeça. Quando foi numa terça-feira, eu levantei, eu senti um caroço no meu pescoço, apertei e senti dor. Quando foi na quarta-feira, no primeiro culto do pastor Guilherme, primeiro na quarta-feira, eu não vi. Só que a minha irmã abençoada, ela estava em todas as partes. Aí ela me ligou e falou assim: Nalva, nós temos um outro pastor, Guilherme, agora, um homem abençoado. Aí eu apertei aquele pescoço e falei: Jesus, se ele é homem de Deus, eu vou ficar curada agora. E eu esqueci, quando eu vi o pastor entrando naquela porta, eu lembrei que um caso de mais doido.
0: O caroço sumiu.
7: Sumiu.
0: Desapareceu.
7: Desapareceu.
0: E as dores, minha irmã?
7: Sumiu
0: as dores. Quem te curou?
7: Jesus.
0: Foi Jesus, foi Jesus.
5: Glorifica a Deus com ela.
0: Essa campanha tem que parar ou continuar?
7: Tem que continuar.
0: Quem aplaude a Jesus e da glória.
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0: do Jesus. Glória!
1: 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A única coisa que não pode faltar é o azeite que representa

ao nos verem, a tua glória seja resplandecente, meu Pai. Aleluia. Eu quero escutar todos vocês.

Mais forte.

0: Glória a Deus. Louvado seja o nome do Senhor. Aleluia.
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2: Oito horas e seis minutos.
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0: 8:07, horário de Brasília. Sejam todos muito, muito, muito bem-vindos. Que Deus guarde a cada um de vocês, que Deus proteja a cada um de vocês no nome do Todo-Poderoso. Há muita bênção, há muita vitória, há muito milagre, há muito favor, há muito de Cristo para mudar o seu dia. Estamos em rede nacional e internacional. Bem-vindos! Welcome everybody! Todo mundo bem-vindo em nome de Jesus Cristo! E vamos aproveitar esta manhã para falar do Senhor Jesus, da palavra, do poder, da graça, do favor. Vamos aproveitar para falar daquele que vive e reina para sempre. E ele tem a bênção sobre nós, tá? Então, aproveitamos porque, olha, é gracioso falar de Jesus. É maravilhoso falar de Jesus. É poderosíssimo falar de Jesus. E você que está conosco já sabe, o tempo é hoje, o tempo é agora e o tempo é já.
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0: É tempo para tempo também, tempo e temperatura. Vamos, 36 para Boa Vista, Roraima e Manaus e Amazonas. Céu com nuvens limpas e o céu também parcialmente limpo. 35 Porto Velho em Rondônia e Palmas em Tocantins, parcialmente nublado. 28 João Pessoa na Paraíba. 37 Trizia no Piauí, céu também nublado. E vamos com 28 Aracaju, Sergipe. Temos 32 para Cuiabá, no Mato Grosso. E temos 20 para São Paulo. Cuiabá, parcialmente nublado. São Paulo apresenta chuva e céu nublado, céu cinzento. Fechamos no sul, temos 20 para Porto Alegre, aquele tempo mais frio, né? Aquele tempo mais ameno. Curitiba 19, Florianópolis também 19, é a temperatura máxima. Tempo e temperatura 18, fonte climatempo.com.br.
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0: Muito bem, 8:03, Rádio Deus é Amor, é programação à volta, tá? Libertação. Vamos preparar o nosso coração. Eu vou lhe dar um minuto para se preparar, um minuto para se ajustar, para nós começarmos a orar. Vamos falar com Deus, porque temos a certeza que o Senhor tem a palavra viva. Eu sou o Deus que sara, Ele é o Deus que sara, o Deus que cura e liberta. Então, prepare o seu coração. Vamos falar com Deus.
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0: Maravilhoso Deus, poderoso e eterno Pai, Senhor de vida, de graça, favor e também de milagre. Obrigado, meu Deus, pelas riquíssimas bênçãos e vitórias. Obrigado, meu Pai, pelo favor que tens derramado em nossas vidas. Senhor, Tu és bom, Tu és justo, Tu és fiel e também verdadeiro, e nós sabemos disso. Por isso estamos em clamor, e nós sabemos disso, por isso estamos em oração, porque o Senhor não muda, o Senhor permanece o mesmo todos os dias, ontem, hoje, amanhã e eternamente. Clamamos ao Pai porque temos a certeza e a convicção de que a Tua mão poderosa nos tem sustentado. Ah, Senhor, se não fosse a Tua palavra, se não fosse a Tua graça, se não fosse o Teu favor, se não fosse o Teu poder, se não fosse, Senhor, a Tua justiça, se não fosse, meu Deus e meu Pai, sim, o Teu bem-querer, nós não estaríamos aqui. Se não fosse o Senhor, meu Deus e meu Pai, nós estaríamos perdidos, completamente perdidos, desamparados, desalinhados, desfavorecidos. Mas o Senhor é bom, a Sua misericórdia dura para sempre, o Teu amor é grande e tem mudado a nossa vida, tem mudado a nossa história, tem mudado os nossos dias. Senhor Pai poderoso, Pai maravilhoso, Pai gracioso, Tu és o nosso Jeová Rafá, Tu és o Deus que sara, o Deus que cura, o Deus que liberta. E eu oro, Senhor meu Deus, eu oro, Senhor meu Pai, para que haja cura nesta vida, haja cura, meu Pai, nesta casa, para que haja cura nesta família, haja cura, Senhor, neste lar, haja cura, Senhor, Pai, neste casamento, haja cura financeira, haja cura emocional, cura espiritual, em nome de Jesus Cristo. Que o Senhor venha com o Seu poder agora e manifeste a Sua grandeza, Senhor meu Deus, esta família que precisa, Senhor, é de uma graça e de um favor. Depende, Senhor, da Tua mão poderosa. Oh, meu Deus, oh, meu grande Deus, Tu tens poder para gerar este milagre agora. Tu tens poder para gerar esta bênção agora. Senhor, Senhor, vai adiante do Teu filho. Vai adiante, Pai da glória, da Tua filha. Sim, meu Pai, e organiza a vida, organiza a estrutura, organiza a mente, organiza a alma, organiza este coração. Tu és o Deus que sara, o Deus que cura. Sim, meu Pai, a Tua palavra diz, Senhor, oh meu Deus, que na noite, Pai da glória, trouxeram muitos homens endemoniados, vários homens possessos. Sim, e com uma única palavra, o Senhor expulsou todos os espíritos malignos que assolava aqueles corpos e curou todos os que estavam doentes. Ah, Senhor meu Pai, oh Senhor meu Deus, e o Senhor gerou grande milagre. É a Tua palavra quem declara, Senhor, que é o Senhor quem faz maravilhas e milagres acontecer. Por isso oramos, oramos, ó Pai, Tu és o Deus, Tu és o Deus que sara, o Jeová Rafá. Então começa a curar agora, começa a libertar agora, começa, meu Pai, a transformar pelo Teu poder e pela Tua palavra, assim como foi curado na mãe, Senhor, através de uma palavra, meu Deus, do profeta Eliseu. Não impôs as mãos, não fez a unção, não fez a oração por milagre, mas liberou uma palavra: vai, lava-te e serás curado. Libera a palavra, Senhor, libera a palavra para a nossa vida, libera a palavra para a nossa casa, Jesus, libera a palavra para o nosso lar, libera a palavra de vida agora, libera a palavra de transformação, Senhor, libera a palavra, meu Pai, de bênção, libera a palavra em nome de Jesus Cristo, que vai transformar nossa família, que vai transformar nosso lar, que vai transformar essa dor em alegria, em cura, em felicidade. Ah, Senhor, libera a palavra, meu Pai, que vai transformar agora, Senhor, esta situação, Pai, que parece perdida, esta situação da família, que parece desfavorável, mas o Senhor tem poder, ó glória. Libera a palavra, meu Deus, libera a palavra de vida, libera a palavra de graça agora. Visita, visita, Senhor, esta família, visita, meu Pai, esta casa, visita este lar agora, visita pelo Teu poder, no nome de Cristo, meu Senhor, visita, porque nós cremos que o Senhor é poderoso. Visita este lar, visita em nome de Jesus. Oh, Espírito Santo, Tu és poderoso, Tu és, Senhor, aquele que governa e aquele que comanda. Visita agora este corpo enfermo, cada célula, cada órgão, cada tecido que necessita, Pai, do Teu toque da cura, do toque do milagre. Visita este corpo enfermo, Senhor, meu Pai, do alto da cabeça, a planta dos pés, aonde houver uma dor, aonde houver um incômodo, aonde houver um mal, eu declaro pelo poder da Tua palavra que haja alívio, que haja livramento, que haja, Senhor, sustento, que haja graça agora. Onde há uma enfermidade, eu declaro saúde, é no nome de Cristo, aleluia. Senhor, sara, sara este corpo enfermo, sara este corpo cansado, estas vistas cansadas, sara, Pai, essa dor nos ossos, nos músculos, nas vértebras, nos intestinos. Cura agora, meu Pai, mas também cura esta alma, oh Senhor, alma cansada, alma desesperada, alma ferida, alma angustiada. Sara agora, em nome de Jesus Cristo, meu Deus, feridas do passado, feridas que atormentam, feridas, oh Pai, carregadas de história, Senhor, meu Pai, em que não deixe esta vida se libertar jamais. Tu és poderoso, meu Deus, cura agora, cura as feridas, meu Pai, do passado, as dores do passado, de alguém que um dia foi maltratado, de alguém que um dia foi pisoteado, foi abandonado, foi traído, foi enganado, Senhor, feridas do passado que são remoídas até hoje e não foram removidas, ó Pai. Toda ansiedade, toda tristeza, toda dor que abate, meu Deus, sobre esta vida, em nome de Jesus agora, sara, sara esta vida, sara esta família, sara esta casa, sara este lar, em nome de Cristo agora, meu Deus, faz uma obra plena e completa, meu Pai, oh Senhor, meu Deus, aonde houver uma dor, aonde houver, Pai da glória, um medo, uma incerteza, vidas, meu Deus, vidas que estão doentes por causa, Pai da glória, das palavras que ouviram, Senhor, e aquilo cresceu tanto no seu coração, não conseguem casar, não conseguem ter uma família feliz, não conseguem ter uma estabilidade emocional, não conseguem ter uma estabilidade financeira, não conseguem ter uma estabilidade psicológica e nem estabilidade espiritual. É uma guerra, Senhor, são pessoas pessoas doentes, feridas, machucadas, meu Pai, porque a vida inteira ouviram dizer, receberam, Pai da Glória, palavras de dor, palavras de sofrimento, palavras de inveja, palavras de maldição, palavras de culpa, palavras de abandono, mas eu repreendo agora, em nome de Jesus, o Senhor é o Deus que sara, o Senhor é o Deus que cura, o Senhor é o Deus que liberta, e muitos têm vivido em seus casamentos aquilo que um dia não quiseram viver, mas meu Pai da Glória, por causa das feridas, Senhor, têm vivido, por causa do histórico da família, têm vivido, Senhor, os mesmos problemas, as mesmas dores do passado, Senhor, meu Pai, a mesma insuficiência, mas em nome de Jesus, eu declaro cura, em nome de Cristo, eu declaro, porque a tua palavra que diz, que se confessarmos Cristo com a nossa boca, aleluia, então nós confessamos o Cristo vivo, o Cristo redentor, o Cristo salvador, mas o Cristo também que cura, o Cristo que liberta, o Cristo que vai arrancar das drogas a nossa família, o Cristo que vai restaurar o casamento, o Cristo que restaura a vida financeira, o Cristo que abre caminhos e portas, o Cristo que sara e dá a bênção, em nome de Jesus, eu creio que o Senhor é a restauração, é a cura, é a bênção, é o milagre, oh glória, oh glória, oh glória, oh meu Deus, tu és a fonte da vida, tu és a graça bendita, Senhor, aonde houver tristeza agora preenche com a tua alegria, aonde houver mágoa, cura com o teu sangue essa ferida, restaura este coração, restaura esta alma que está, Senhor, rasgada, tamanha dor, meu Deus, oh glória, ele anda e me clama, aleluia, alma cansada, ferida, mulheres cansadas, homens cansados, filhos cansados, é uma tribulação, é uma dor, é briga, é contenda, é dissensão, meu Pai, a família não tem paz, não tem alegria. Oh Deus maravilhoso, eu sei que tu podes restaurar e vais, eu sei que tu podes fazer e vais, há poder no nome, no sangue de Jesus, para confirmar esta bênção, passa o bálsamo Senhor, passa o bálsamo Pai, passa o bálsamo meu Deus, e traz de volta a alegria de quem serve o teu nome, no nome de Jesus eu creio, e eu sei que o Senhor é com cada um de nós, com cada ouvinte, com cada internauta, e a tua obra é certa, no nome de Jesus, amém, e graças a Deus.

usamos para a tua glória, para a tua graça e para o teu favor também. 8h27, vamos a conteúdo, clínica da alma, pessoas tóxicas. Oh, meu Deus do céu, lidar é difícil. Tome nota,

Olá, seja muito bem-vindo a mais um episódio do Clínica da Alma, um espaço para falarmos sobre saúde mental, qualidade de vida, inteligência emocional e desenvolvimento interior, sempre de forma leve, prática e com base científica. Nem toda relação faz bem, algumas desgastam, confundem e esgotam emocionalmente. E o mais perigoso é que, muitas vezes, isso acontece de forma silenciosa. Por essas razões que hoje nós vamos falar sobre pessoas tóxicas. Como identificar e como se proteger. Você sabia que conviver constantemente com pessoas emocionalmente tóxicas pode aumentar significativamente os níveis de estresse, ansiedade e até mesmo sintomas físicos? Relacionamentos tóxicos são marcados por padrões disfuncionais como manipulação, críticas constantes, desvalorização e controle. Do ponto de vista psicológico, esse tipo de convivência acaba ativando o estado de alerta cerebral e, com isso, elevando o cortisol e gerando desgaste emocional contínuo. Por exemplo, aquele relacionamento em que você sai de uma conversa se sentindo culpado, confuso ou diminuído. Você compartilha uma conquista e a pessoa responde com ironia ou desvaloriza aquela conquista. Ah, mas isso aí nem é grandes coisas, não é tudo isso não. Ou ainda, alguém que constantemente inverte situações, fazendo você duvidar da sua própria percepção. Você se incomoda com algo e a pessoa diz que o problema é você ser sensível demais. Então, nós precisamos entender esses padrões que, às vezes, são inconscientes. Uma crítica pontual não define alguém como tóxico. Mas quando há uma repetição de comportamentos como desvalorização, manipulação ou controle, isso acende um alerta. Observe como você se sente com frequência após interagir com essa pessoa. Estabeleça limites claros e objetivos. Por exemplo, se alguém constantemente invade o seu espaço ou faz comentários ofensivos, diga com clareza, com firmeza: olha, eu não me sinto confortável com esse tipo de comentário. Então, os limites precisam ser comunicados e não apenas sentidos. Evite também entrar em jogos emocionais. Pessoas tóxicas muitas vezes provocam para gerar reação. Então, em vez de discutir ou tentar provar algo o tempo todo, aprenda a se retirar com sabedoria de conversas que são improdutivas. Fortaleça a sua percepção interna. Se você começa a duvidar constantemente de si mesmo após algum tipo de interação com alguém, isso é um sinal importante.

0: reavalie o nível de acesso que essa pessoa tem à sua vida. Nem toda relação precisa ser cortada, mas pode ser limitada, não é? Então, reduzir contato, evitar temas sensíveis ou estabelecer distância emocional pode ser necessário. Como disse Lillian Glass, pessoas tóxicas drenam sua energia e distorcem a sua realidade. Então entendemos que relacionamentos saudáveis, eles fortalecem, mas não esgotam. Aprenda a se proteger do ponto de vista emocional, né? E isso não é egoísmo, é só uma questão de maturidade. E aí, você gostou desse conteúdo? Então compartilhe a nossa programação aí com amigos e familiares e continue nos acompanhando. Fique atento, porque a qualquer momento estaremos de volta com mais reflexões que podem transformar a sua vida. Um forte abraço e até breve. 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
1: Meu irmão, tem gente que o prazer dele é contar a derrota. Tem gente que o prazer dele é chorar. Você já viu gente assim? Ô, meu irmão, e aí, como é que você tá aqui? Nada, rapaz, tô no vale, tô no deserto. Uma luta que não passa, que não termina. Tem dó. Aí cê, uma semana depois você vê ele. E aí, meu irmão, como é que tá, rapaz? Piorou a situação. É uma derrota atrás da outra, é uma luta atrás da outra. Um mês depois você vê ele. E aí, como é que você tá, meu irmão? Que nada. É uma tribulação, meu filho dando trabalho. Marido foi embora de casa, a porta se fechou. Ei, ei, ei, para com isso, sai disso. Por mais que a situação esteja travada, por mais que a luta está apertada, entrega sua mente nas mãos daquele que pode te ajudar. Está tudo bem, vai tudo bem. Todos nós iremos passar problemas, todos nós iremos enfrentar, mas é nesse momento que você vai se diferenciar, se destacar no meio dos outros, no meio da multidão. Perceba que quando a mulher vê o seu filho morto, ela já começa a entrar em ação, ela já começa a entrar em movimento. Quando ela vê o seu filho morto, ela não fica sentada se lamentando, ela não fica choramingando. Pelo contrário, ela vai buscar a Deus. Não adianta você ficar aí sentado, se lamentando, choramingando, contando luta, contando tribulação, para pessoas que não podem te ajudar, para homens que não podem te ajudar. Tem gente que diz assim: ah, a luta está tão grande, agora eu vou abandonar a igreja, agora eu vou parar de orar, eu não vou mais ceiar, eu não vou mais, agora eu vou me desviar. Com coisa que isso vai resolver a situação. Mas quando as coisas apertaram para a Tsunamita, sabe o que ela fez? A fé entrou em ação, a fé entrou em movimento. É como que se ela olha e diz: não há outro lugar em que eu possa buscar socorro, só há um lugar em que eu posso buscar socorro. É por isso que ela corre para os montes, eleva os meus olhos para os montes, de onde me vem o socorro? O meu socorro vem do Senhor. O nosso socorro não vem de homens. O nosso socorro não vem de homens, ele vem de Deus. Ela vem, ele vem de Deus. Quando Eliseu entende que não estava bem coisa nenhuma, ele diz assim: deixa ela. A sua alma está cheia de amargura. A sua alma está cheia de tristeza. Quando ela chega até o profeta, aí ela começa a contar: eu te pedi algum filho? Aí ela já começa a desabafar, a rasgar o verbo. Hã? Eu te pedi algum filho? Por que que você me enganou? Olha a besteira que você fez. Você me deu um filho, profetizou, o menino veio, agora o menino está morto. O profeta diz assim pro Geás, pro assistente dele: pega aqui o cajado, corre na frente. Chega lá, você bate o cajado no menino, toca no menino, ora por ele.
2: E Giartes para na frente. Ela diz assim: ó, eu só vou sair daqui com o senhor, vambora. O Geás dispara na frente, chega, entra pro quarto, vê o menino esticado na cama. A Bíblia diz que ele faz do jeitinho que o profeta mandou. Pega o cajado, encosta no menino, ora, expulsa o espírito da enfermidade. Faz tudo que era para fazer. Que aconteceu? Que aconteceu? Nada. Nada. Está entendendo como é que é o mistério de Deus? Não adianta. Se Deus não tem aquela obra, Ele não vai fazer. Ele não vai realizar. É porque Deus é mau? É porque Deus... Não, é porque Deus é Deus. Aconteceu nada. A unção não estava com ele. A presença não estava com ele. Não era com ele. Mas quando o profeta chega, quando o homem de Deus chega, ele vê que nada aconteceu, e tira todo mundo para fora. Ele fecha a porta. Ele olha para o menino, ele vê aquela situação. Ei, irmão, o menino já estava gelado, hein? Mas diz a palavra do Senhor que agora o profeta, ele está agora rosto com rosto, mãos com mãos. A palavra do Senhor vai dizer para nós que agora o profeta está na casa do menino com porta fechada e ele começa a orar ao Senhor. Ele começa a clamar ao Senhor. Ele começa a buscar a presença do Senhor. Ele começa, meus irmãos, a buscar ao seu Deus, o Deus Todo-Poderoso. E diz a palavra que enquanto ele está ali clamando ao Senhor, aleluia, rosto no rosto, mãos com mãos, a Bíblia diz que o corpo do menino começa a se aquecer. O corpo daquela criança começa a se aquecer. Meu Deus do céu, que coisa tremenda quando Deus começa a operar. Aonde estava a morte, Deus enviou a vida. O menino, meus irmãos, agora começa a se aquecer. E de repente, ele dá um espirro. Dois espirros. Três espirros. Quantos? Quantos? Seis. Oito. Sete. Sete espirros, pastor Adão. Sete espirros, pastor Manuel. Sete espirros, pastor José Manos. Poderia ter espirrado cinco vezes, né? Poderia ter espirrado oito, sim ou não? Mas tem um mistério nisso daí. Tem ou não tem? Tem ou não tem? Tem ou não tem? Você poderia fazer duas voltas da campanha, sim ou não? Você poderia vir apenas três. Você poderia vir cinco. Você poderia vir seis. Mas quando nós levantamos o propósito com sete voltas, é porque tem um mistério nisso daí. Deus está trabalhando nisso daí. Ah, meu irmão, tem gente que diz assim: ah, hoje eu vou dar uma quebrada na campanha. Hoje eu não vou lá, não. Hoje, olha aí, ó. Ah, hoje pra mim não vai dar. Hoje tá travado. Hoje tá difícil. Ah,
1: entenda, existe um propósito, existe um mistério. Todas as vezes que você entra nessa campanha, todas as vezes que você entra nesse propósito, o Senhor Deus assina lá do céu, pode ter certeza, haverá um milagre, haverá uma bênção, haverá um extraordinário de Deus acontecendo. Aleluia, o menino espirrou 7 vezes, e depois que ele espirrou 7 vezes, ele abriu seus olhos. Aleluia, Geazi chamou a sunamita, entregou o menino e disse: aqui está o seu filho. E logo quando ela viu seu filho, se prostrou, inclinou-se à terra.

quem dá glória, quem dá glória, quem dá glória. Ei, por mais que a luta esteja travada, não fique parado, não pare. Por mais que a dificuldade esteja travada, não pare. Por mais que a porta se fechou, por mais que a enfermidade chegou, o médico disse que é incurável, o filho saiu de casa, o marido está no vício terrível, o Senhor está dizendo a você hoje, não pare. Não é para você ficar se lamentando, não é para você ficar resmungando, chorando de um canto para o outro. A partir de hoje você entendeu a palavra de Deus, vai tudo bem. Ah, mas a porta se fechou, vai tudo bem. Ah, pastor, mas as coisas estão dando errado, vai tudo bem. Ah, pastor, mas não saiu do jeito que eu queria, vai tudo bem. Porque Deus já está com as mãos estendidas para honrar essa sua fé, para honrar esse seu propósito. Logo, logo tu verá, esse milagre vai virar notícia. Alguém crê nessa palavra? Levanta a mão e dá glória a Deus. Eu duvido se tem alguma mãe aqui que ia ter a fé dessa sunamita. Mas ela se movimentou. Ela foi a

mas você está se movimentando. Você está na campanha, você está no propósito. Fica tranquilo, logo logo vai ter resposta de Deus. Logo logo vai ter milagre de Deus para você contar. Assim como nós estamos contando aqui hoje o milagre que esta sunamita e o seu filho recebeu, logo logo você está contando também o seu milagre. Quem assim crê, diga glória a Deus. Se coloca de pé. Se coloca de pé. Eita Deus tremendo. Eita Deus grande, esse nosso Deus. Vamos orar. Vamos fazer como o homem de Deus fez. Ele orou. Eu quero clamar agora em teu favor. Levanta bem alto aí agora a chave da sua casa, a peça de roupa, a garrafa com água. Levanta aí agora a carteira de trabalho, o passaporte, a causa que está na justiça. Levanta aí agora a fotografia daquela pessoa que precisa da visita de Deus, que precisa do milagre de Deus. Isso. Você vai levantar bem alto agora. O batalhão da fé já está aqui. E nós vamos orar por você. Nós vamos clamar a Deus por você. Jesus vai te curar aqui agora, mulher. Jesus vai te dar vitória aqui agora, meu irmão. Alguém crê nisso, diga glória a Deus. Então levanta as mãos e diga: meu Deus, eu creio que o Senhor tem o poder para abençoar e mudar a minha história. Começa dando glória, glória, glória, glória, glória, glória a Deus. Vai dando glória, glória, glória, glória, glória, glória a Deus. Isso, glorifica, glorifica, glorifica, glorifica. Movimente-se nesta manhã. Não aceite essa situação da forma que está. Não, não, não, não, não. Comece a clamar, comece a clamar, comece a clamar, comece a clamar. Porque o Espírito de Deus vai pairar sobre a sua vida. O Espírito do Senhor vai derramar sobre você agora essa presença de Deus, presença de Deus. Ah, Senhor, nós clamamos agora por presença de Deus. Vamos lá, batalhão da fé. Vamos lá, meus irmãos obreiros, minhas irmãs obreiras, orando agora por este povo. Olha aí, que coisa terrível. Sai, Satanás, sai, Satanás. Sai, Satanás, sai, Satanás. Sai, demônio da morte. Não resistiu à presença de Deus. Não resistiu à presença de Deus. Sai, sai daí agora, sai daí agora. Sai, Satanás, sai dessa vida. Sai dessa vida, sai já. Sai, Satanás, saia. Não resistiu à presença de Deus. Queima ele, Jesus, queima ele, Jesus. Queima ele, e já vai expulsando, já vai expulsando. Já vai expulsando, queima ele, Jesus. Queima ele, Jesus. Sai, legião do inferno. Sai, legião do inferno. O diabo não resistiu à presença de Deus. O diabo não resistiu à presença de Deus. Sai, sai, Satanás, saia. Sai, espírito da morte. É você que está lutando para destruir a vida dela. É você que está lutando para destruir a sua família. Sai dessa casa agora. Sai dessa família agora. Sai desse lar agora. Vamos lá. Cai por terra a obra da bruxaria. Cai por terra a obra da macumbaria. Cai por terra agora a obra assassina. Saia em nome de Jesus Cristo. Saia! Sai desta casa, sai deste lar, sai dessa vida, sai daí agora. Vai expulsando, vai expulsando. A morte não vai ter poder sobre você hoje. Jesus já está dando grande livramento aqui agora. Ora, ora, ora.

0: ora pelos seus filhos, ora pela sua casa, ora pela sua família, ora agora pelo seu lar. Sai daí, espírito das trevas, sai daí, espírito maligno, em nome do Senhor Jesus Cristo. Senhor, vai repreendendo agora essa enfermidade, vai repreendendo agora esse câncer, vai repreendendo agora esse mal, vai repreendendo agora essa bruxaria, vai repreendendo agora essa macumbaria. Nós clamamos agora pela tua presença, meu Deus, presença de Deus sobre essas vidas, presença de Deus sobre essas pessoas agora, presença de Deus sobre este lar agora. Saia, Satanás, saia, Satanás, sai desta vida agora, sai deste lar agora. Olha aí o Espírito de Deus trabalhando. Sai daí, legião do inferno, sai desta casa agora, Satanás. Jesus já te viu lá, diabo. Sai do lar dela agora, grita, queima ele, Jesus. Grita, queima ele, Jesus. É você que está lutando para tirar a vida dela, né, assassino? É você que está lutando para destruir a vida dela, né, diabo? Grita, queima ele, Jesus. Saia! Sai daquela casa agora. Sai deste lar agora. Vai expulsando. Vai expulsando. Sai de lá, demônio da miséria. Sai de lá, demônio da morte. Sai de lá agora. Senhor, esta pessoa que não conseguia arrumar um emprego, essa pessoa que não conseguia prosperar, essa pessoa, meu Deus, que não conseguia ter vitória, essa pessoa que não conseguia ter paz, essa pessoa, meu Deus, que não conseguia ter alegria, mas a partir de hoje nós oramos e expulsamos todo mal. Saia, saia, saia, em nome do Senhor Jesus Cristo. Vai orando, vai orando, vai orando, vai orando. Saia, sai miséria, sai doença, sai enfermidade, este caroço que está escondido, este câncer que está escondido, saia, caia por terra agora, este mal que está alojado no organismo desta pessoa. Saia, saia, em o nome do Senhor Jesus Cristo. Vai queimando, meu Deus, essa enfermidade nos rins. Vai queimando, Senhor, essa enfermidade nos pulmões. Olha Jesus curando aí agora. Olha Jesus tocando aí agora. Olha o Espírito de Deus manifestando o teu poder. Sai, sai paralisia, sai enfermidade, sai hérnia de disco, sai agora, em o nome do Senhor Jesus Cristo. Sai doença, doença no coração, doença nos pulmões, sai agora, enfermidade maligna que está localizada na vida dessa pessoa, saia, sai do cérebro, sai do sangue, começa a procurar aí agora, começa a procurar aí agora. Jesus está arrancando, Jesus está curando da vida de 27 pessoas aqui agora. Sai doença, sai enfermidade. Olha aí, Senhor, essa pessoa que não conseguia respirar, que não conseguia, meu Deus, caminhar, essa pessoa que não conseguia dormir, porque eram tantos problemas, eram tantas dificuldades, mas nós repreendemos agora. Saia, saia, saia, saia, cai por terra aí agora, Satanás, cai por terra aí agora, espírito maligno, cai por terra aí agora, obra do inferno, cai por terra aí agora, bruxaria, em nome do Senhor Jesus Cristo. Vai lá, Espírito de Deus, vai lá, Espírito Santo, visita essa pessoa agora, Senhor, essa obra do diabo que se levantou para destruir essa vida agora, cai por terra, Satanás, cai por terra, Satanás, cai por terra, demônio da morte, cai por terra, espírito assassino, saia, saia, saia, em o nome de... Levanta a mão e diga: eu tomo posse da minha vitória. Procure aí agora as enfermidades. Procure aí agora as dores. Aqui tem duas pessoas no centro, não, porque nós já vamos fazer mais uma oração. Tem duas pessoas que Jesus tocou nos seus pulmões aqui agora. Estava com dificuldade até para respirar, falta de ar, falta de fôlego. Isso, já vai recebendo de Deus, a de vermelho lá também. Aqui, olha, tem uma pessoa que você foi diagnosticado. A medicina, preste atenção, você foi no médico. O médico disse a você que você estava com um pequeno caroço, era algo muito pequeno, mas que poderia crescer e virar algo pior. Daquele dia para cá, sua vida não foi mais a mesma. E na hora da oração, você sentiu o toque do Senhor. Jesus curou você aqui agora, e o mal já desapareceu. Você pode voltar no médico, já não tem mais nada. Jesus curou você aqui agora. Aonde está essa pessoa que na hora da oração você sentiu o toque do Senhor Jesus e você foi curado por Jesus agora? Para você saber que o Espírito de Deus te revela, você já passou pelo médico. Ele te disse assim: olha, tem alguma coisinha, tem uma manchinha. Vamos ver se vai virar uma coisa pior. Mas Jesus está dizendo: não tem mais nada. Ele te curou aqui hoje. Ele te curou aqui agora. Cadê essa pessoa? Eu quero que você levante a sua mão e já venha testemunhar do milagre da bênção de Deus. Eu vi duas, três mãos. Eu quero que você venha testemunhar da vitória do Senhor. Tem uma mãe aqui que você veio buscar uma cura para o seu filho. Uma cura, um milagre para o seu filho. O Senhor está dizendo que a senhora está levando. Isso, recebe o milagre de Deus aí agora. Aleluia, quem é que dá glória a Deus aí para Jesus? Jesus visitou o seu filho e deu vitória a ele agora. Recebe lá. Isso. Eu quero já fazer uma oração por todos vocês. Já já nós vamos ouvir as pessoas que foram curadas. Eu quero ouvir aquela irmã que recebeu a vitória para o filho dela. Nós vamos clamar a Deus por todos vocês agora. Mas eu quero, em nome do Senhor Jesus, orar por você que hoje vai ajudar a obra de Deus, por você que hoje trouxe o seu voto. Isso, eu quero.
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1: Quarta-feira prossegue a maior campanha.
5: campanha de prosperidade do estado de Minas Gerais.
0: Essa campanha tem que parar ou continuar?
6: Tem que continuar.
0: Quem aplaude a Jesus e da glória.
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7: Rita Isabel do bairro Eldorado entrou na campanha, fez o propósito, recebeu a bênção da aposentadoria. Seu nome?
8: Rita Isabel.
7: Conte a bênção.
8: A bênção é muito grande. A bênção para minha irmã que mora lá no interior, no Vale do Mucuri. É impossível que ela, né? Mas para Deus é possível. A aposentadoria dela, ela foi aposentada, recebeu os atrasados.
7: Através da senhora fazer a campanha que ela foi aposentada.
8: Foi aposentada.
7: A senhora fez um voto em favor dele.
8: Em favor dela.
0: O milagre chegou.
8: Chegou.
0: E tá virando notícia.
8: Virou notícia lá no interior.
0: Quem aplaude a Jesus e da glória a Deus aí.
7: Nome da senhora e a bênção.
9: Iracilda, a minha bênção é muito grande, irmão. Glória a Deus. Eu já estava na campanha, mas eu consegui, né? Quando o irmão chegou, o pastor Guilherme, aí vem firme o propósito, uma bênção. Aí meu filho Vinícius, ele falou, mãe, eu vou ter que abrir mão do meu carro para me dar acabamento na minha casa. Porque a minha casa chegou no ponto agora de acabamento e agora é complicado. Então eu vou abrir mão do meu carro, mas eu não podia, porque ele tem crianças gêmeas. Então, como que deslocar para a igreja, para o esposo levar, abriu mesmo mão do carro, vendeu o carro, deu o acabamento na casa e falou, e agora, aguardar a bênção do Senhor. E eu entrei no propósito de Deus, vai entregar essa vitória para o meu filho, porque ele precisa muito dessa bênção. E nesse, dentro dessa campanha, ele comprou um caminhão.
0: Meu Deus!
9: Você comprou um caminhão no valor de 200 mil. Ele falou, mãe, que quando a bênção chega na mão da gente, a gente tem que segurar. Glória a Deus, para a honra e a glória do Senhor. Com o dinheiro do caminhão, ele comprou o carro do sonho dele.
0: Olha só! Então Deus deu o caminhão e ainda deu o carro.
9: Deu, glória a Deus, está aqui o carro.
0: Tudo isso na campanha. Olha aí, levanta aí, bem alto, mostrando a foto do carro, o carro zero e também o caminhão. Deus deu o caminhão, Deus deu o carro. Ô, minha irmã, essa mesa é grande ou é pequena?
9: Muito grande, irmão.
0: Vale a pena, tá na campanha.
9: Ah, mas não pode abrir mão, não, irmão. Glória a Deus, é bênção demais.
0: Quem vem na quarta-feira recebe a bênção.
9: Só vitória.
0: Quem é que dá glória a Deus por isso? Para por aqui ou prossegue essa campanha? Quem crê que o milagre vai continuar virando notícia?
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9: Aí ela estava apavorada, meu genro veio também para assim, meu Deus, mas o que, que será que aconteceu? Ela disse, mas sabe o que, que aconteceu? Roubaram a moto de Taos. Aí eu fiquei tão tranquila, saí daqui com voto do livramento e com voto do desafio. E falei para você assim, incomodar os ladrões. Dentro de 10 minutos. Não tem resposta, já a moto já está lá.
0: Meu Deus!
7: Já foi restituída.
9: Na hora, 10 minutos que eu fiz o voto.
7: Impressionante, pastor Guilherme. Tremendo.
0: Fez o voto do desafio. Era para ser um prejuízo muito grande, né, minha irmã?
9: Estava todo mundo apavorado. Eu fiquei tranquilo.
0: Porque Deus já tinha dado o livramento. Está feliz.
9: Muito feliz.
0: Vale a pena fazer voto com Deus. Quem aplaude a Jesus e dá glória a Deus aí.
7: O nome do senhor e a bênção.
10: João Alves Gomes.
7: Minha bênção.
10: Minha bênção é do meu filho. Meu filho estava preso no quarto durante o dia todo e não saía do quarto para nada. Então, quando ele estava na rua, o demônio usava ele, ele vinha falar que ia matar todo mundo, ia me matar, matar meu esposo.
7: Ele estava com depressão, estava surtando também.
10: Aí ele, eu vim na campanha, eu fiz o primeiro ano da campanha e a segunda. Agora, nessa última campanha da
7: segunda etapa.
10: Ah, é. Segunda etapa, eu fui liberto.
0: Foi liberto.
7: Nome de Jesus.
0: Só vivia dentro do quarto.
10: Não comia, não bebia. Só levantava quando o demônio usava ele. Ele ia falar que ia matar minha esposa, matar todo mundo.
0: E agora?
10: Agora eu fui liberto em nome de Jesus. Deus abriu a porta, ele está trabalhando.
0: Já está até trabalhando.
10: Está trabalhando. Ele falou,
6: para mim. Eu disse, é Deus, né? Jesus que abriu a porta.
0: Ele diz, foi Deus que abriu a porta para mim. Olha aí.
6: Não, meu Deus.
0: A depressão queria matar o filho dele, não comia, não saía do quarto, Satanás possuía, e agora o Senhor fez a campanha, ele foi liberto e já está trabalhando.
6: Está trabalhando em nome de Jesus. Deus abriu a porta, ele falou comigo, meu pai. Deus que abriu a porta, é Deus, é Jesus que abriu.
0: É Jesus, é Jesus. Quem dá glória a Deus?
11: Essa campanha para ou continua?
6: Continua.
0: Quem dá glória a Deus, então? Para por aqui ou prossegue essa campanha? Quem crê que o milagre vai continuar virando notícia?
12: A terceira etapa, a grande campanha profética.
13: O meu milagre vai virar notícia.
14: Vai virar notícia.
0: Você que não crê no poder de Deus através do voto de desafio, escuta essa.
15: O nome da senhora?
16: Meu nome é Elizabeth.
15: O que que aconteceu na vida da filha da senhora depois que a senhora entrou na campanha e pegou o voto?
16: Eu estive aqui numa quarta-feira, a minha filha estava entubada, vieram marido e a minha outra filha.
15: E a filha entubada e desenganada?
16: A filha estava entubada. Quando eu cheguei em casa, o meu genro chegou lá e falou assim, a sua filha já está fora de perigo.
15: Meu Deus do céu! O primeiro dia que a senhora veio na campanha, a filha estava entubada, estado clínico grave, a senhora entrou na campanha, o primeiro dia ela saiu da intubação.
16: Ela saiu da intubação. Com 4 dias os médicos liberou e ela já estava em casa. E já teve o bebê. Deu um bebê perfeito.
15: Recebeu um bebê ainda, pastor Guilherme?
0: Olha, irmão, essa bênção é grande ou é pequena?
16: É muito.
0: É muito. Tá feliz?
16: Graças a Deus.
0: Vale a pena estar nas campanhas.
16: É em nome de Jesus.
0: Mas essa campanha tem que parar ou continuar?
16: Continuar.
0: Quem é que dá glória a Deus por isso, então?
15: O nome da senhora e a bênção recebida.
17: Marinalva.
0: O que que aconteceu, irmã Marinalva?
17: Cura de um caroço no pescoço.
0: A senhora tinha um caroço no pescoço.
17: Todas as noites, quando eu ia deitar, eu sentia dor de cabeça. Quando foi numa terça-feira, eu levantei, eu senti um caroço no meu pescoço, apertei e senti dor. Quando foi na quarta-feira, no primeiro culto do pastor Guilherme, primeiro na quarta-feira, eu não vi. Só que a minha irmã abençoada, ela está aqui todas as quartas. Aí ela me ligou e falou assim, Malva, mas tem um outro pastor, Guilherme, agora, um homem abençoado. Aí eu apertei aquele pescoço e falei, Jesus, se ele é homem de Deus, eu vou ficar curada agora. E eu esqueci, quando eu vi o pastor entrando naquela porta, eu lembrei que um caso de mais dor.
0: O caroço sumiu.
17: Sumiu.
0: Desapareceu.
17: Desapareceu.
0: E as dores, minha irmã?
17: Sumiu
0: as dores. Quem te curou?
17: Jesus.
0: Foi Jesus, foi Jesus.
15: Glorifica a Deus com ela.
0: Essa campanha tem que parar ou continuar?
17: Tem que continuar.
0: Quem aplaude a Jesus e dá glória.
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3: Feche os olhos.

existe a vida. Você pode se transportar para lá agora. Feche os olhos e se transporte para este lugar. Que clima sombrio. Uma mulher chorava. Era Maria Madalena. Ela estava chorando junto ao sepulcro de Jesus. De repente, ela viu dois homens. Eram dois anjos do Senhor vestidos de branco. E eles lhe perguntaram: mulher, por que você está chorando? E ela disse: eu estou chorando porque levaram meu Senhor embora e não sei onde o colocaram.

siga a minha ordem está, que eu lhe darei. Jesus olhou para ela e disse: Maria, Maria, Maria. Então reconheceu que era a voz de Jesus. Jesus amou.

0: por 23 minutos.
1: Obrigado, Jesus!
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1: Aí eu tinha um ganho, né? Aí quando aconteceu isso com o papai, cortaram o meu ganho, onde eu pagava o meu dízimo, né? Aí quando eu fui receber, não tinha nada. Aí eu falei, Senhor, tá vendo? Eu, de onde eu pagava o meu dízimo era desse ganho. Mas como o diabo, não sei o que foi que aconteceu, o Senhor até permitiu alguma coisa até pagar. Eu não falo o meu dízimo, mas está na tua mão. Se o Senhor acha que eu deva continuar a pagar meu dízimo, o Senhor vai abrir a porta, né? Se o Senhor acha que não seja da vontade de eu pagar, o Senhor sabe o que vai fazer. A minha irmã falou assim, não vou lá, não, você não tem dinheiro. Não vou lá, vou me passar vergonha, não vou não. Aí uma hora eu ia saindo para pagar uma conta, aí aquilo falou, volta e pega o teu cartão. Aí eu entrei na casa da mamãe, peguei meu cartão e fui. Cheguei lá, dei primeiro o cartão, desse tinha dinheiro. Cheguei lá, a menina falou assim, olha, teu dinheiro está aqui. Fiquei tão feliz, eu falei, Senhor, muito obrigada, agora eu vou voltar a dar meu dízimo e vou levar meu dízimo para tua casa, porque lá a gente está precisando para ajudar na tua obra. E, irmão, além de contar meu testemunho.
0: Somos o meu rapaz, minha senhora, Salvador, Jesus Cristo, pastor Zé Geraldo, dirigindo a igreja pentecostal do Amor do Bairro do Cruzeiro. Eu fiz esse voto com nosso Senhor Salvador Jesus Cristo para ajudar a Fundação Reviver. Só que eu tinha queimação mais de 4 anos, tudo que eu comia, irmão, fazia mal, dava queimação, não aguentava. Aí eu fiz um voto com o Senhor Salvador Jesus Cristo para ajudar a Fundação Reviver. Assim, logo a mente que eu fiz o voto com nosso Senhor Salvador Jesus Cristo, diretamente, nunca mais, até abacaxi, tudo é fome, nunca mais, irmão. Eu sinto essa dor de queimação demais no meu estômago. Eu tinha que comer nada, irmão. Eu vivia, não, meu estômago queimava, saía até fogo com a boca, de tão quente, irmão. Eu estava aguentando há 3 anos sofrendo. Aí, diretamente, eu fiz o voto para ajudar a Fundação MV, meus irmãos. Para a honra e para a glória do nosso Senhor e Salvador Jesus Cristo. Fiz esse voto para ajudar a Fundação MV. Já até depositou o dinheiro na conta da igreja para deportar Deus amor. Fundação MV, para a honra e glória do nome de Jesus Cristo, meu irmão. Então, como tudo agora, eu não sinto dor mais, irmão. Tudo para a glória de Jesus, irmão. Os irmãos que tiverem alguma enfermidade, algum problema, creia, confie, porque todo poder está na mão do nosso Senhor e Salvador Jesus Cristo. Todo domínio está na mão dele, irmão. Deus tem me abençoado em todas as áreas, financeira, abençoado meu filho Júlio, pastor, Júlio César, também está ajudando a obra de Deus, Gabriel, Samuel, todos os meninos da igreja, minha filha nos Estados Unidos também, na igreja, graças a Deus. Deus tem abençoado meu lar, irmão. E Jesus tem nos abençoado e prosperado em tudo. Material espiritual, irmão. Faz esse voto, irmão, para Jesus. Ajudar a Fundação a viver. Para a honra e glória de Jesus, meus irmãos, eu estou curado, comendo tudo, não tem mais queimação no nome de Jesus Cristo. Graças a Deus, eu agradeço essa rica oportunidade que eu fiz esse voto para gravar o testemunho do povo ver, irmão, o que é o poder de Deus. O povo confiar e crer que Jesus Cristo já deu a vitória. Eu agradeço a rica oportunidade e o povo também que ouviu meu testemunho, irmão. Para a honra e glória de Jesus, que receba essa cura, pode confiar e crer. Amém e amém, Jesus.
2: Seu nome?
3: Maria das Graças de Paula, da Fundação Reviver.
2: Conte a bênção, minha irmã.
3: Irmão, eu tenho um filho que desde 17 anos ele bebia. O lar dele foi todo destruído, porque quando ele bebia, ele ficava violento. Eu fiz um voto com o Senhor, porque o meu filho já tinha encontrado ele, até mesmo acorrentado pelo filho na cama, para ele não sair. Então, quando eu cheguei na casa dele, que ele estava acorrentado com cadeado e corrente, amarrado na cama, eu olhei pro céu e falei, Senhor, eu não aguento mais, Senhor, liberta meu filho, e eu prometo a partir de hoje ajudar a Fundação a viver enquanto eu tiver vida. Eu fiz este voto, meu filho não bebia mais, já estava liberto e não bebe mais e está trabalhando.
2: Meu Deus do céu, amados ouvintes, estou com uma senhora aqui, ó, ela está em pranto de lágrimas, está relatando que o filho dela, alcoólatra, bebia muito, tinha que amarrar com a corrente na cama para ele não sair na rua. Mas ela fez um propósito com a Fundação Reviver. Jesus libertou o filho dela e ele já está liberto, não bebe mais e já está até na presença de Deus.

0: depois que nós despedir, vocês vão gravar o testemunho para nós passar na rádio, tá bom? Levanta as mãos bem alto, que a graça do Senhor Jesus, que o amor de Deus, a comunhão, a consolação do Espírito Santo esteja com todos. E quem crê diz... Diga comigo, a paz do Senhor Jesus. A paz do Senhor Jesus. E vamos aos testemunhos. Cobertura para esta sexta-feira do grande dia do desafio de Elias. Deus responde com fogo.
1: Muito obrigado, pastor Guilherme Ribeiro, pelo espaço concedido. Já vamos aqui entrevistar os depoimentos de fé, os testemunhos de cura e o prosseguimento da grande campanha de sexta-feira. Guerra contra o mal. O nome da senhora?
2: Meu nome é Maria Rodrigues.
1: Está chegando de qual bairro?
2: Bairro Comerciário.
1: Para aumentar a fé do povo que vai estar nessa sexta-feira, conte a bênção.
2: Minha bênção, irmão, eu já fiz um propósito em casa, para Deus abrir as portas, né? Para minha filha Tânia, e ela já arrumou dois serviços, já está trabalhando, graças a Deus.
1: Já está trabalhando?
2: Já está trabalhando.
1: Ela ficou quanto tempo desempregada?
2: Oh, mais de 10 anos, irmão.
1: A senhora entrou na campanha, exercitou a fé e pegou o voto.
2: É isso mesmo.
1: Jesus opera através do voto?
2: Opera, sim. Acreditou e já deu a bênção. Graças a Deus, ela é toda feliz. Eu estou muito mais. Por isso que eu vou nessa campanha até o fim.
1: Valeu a pena.
2: Valeu a pena, irmão. Graças a Deus.
1: Vai parar ou vai continuar?
2: Continuar, em nome de Jesus. Marchar com Jesus.
1: Quem... Nome da senhora?
2: Meu nome é Maria Rodrigues.
1: Bora onde?
2: Comerciar Venda Nova.
1: Deus abençoe. Está vendo aí, amados e diretos ouvintes? É o prosseguimento da campanha de sexta-feira, Guerra contra o Mal, pastor Guilherme Ribeiro, presbítero José Marcos, das 8 horas da manhã e às 20 horas, ao meio-dia, diácono Davi Reis, às 14 horas, presbítero José Marcos, e às 16 horas, cooperadora Neusa Argentina. O nome da senhora?
3: Aparecida.
1: Está chegando de qual bairro, irmão?
3: É, do Barreiro.
1: Conte a bênção.
3: Quarta-feira passada, eu pedi o irmão para orar, meu irmão estava no UTI. O golpe agora de Deus está na enfermaria. Em breve, Deus vai dar alta a ele, eu vou contar o testemunho. Semana completa. Ele entrou lá dia 19, na quinta-feira fizeram cirurgia rapidinho aqui nele, assim, porque é o estômago.
1: Deus já guardou ele.
3: Já liberou e já, se Deus quiser, ele vai estar em casa. Em nome de Jesus, eu vou contar a bênção completa.
1: Vale a pena entrar na campanha e fazer os votos?
3: Vale a pena, irmão. Eu já estou na segunda etapa. Quando eu fizer a primeira, eu fiz a segunda, agora essa é a terceira, estou fazendo para eles.
1: E o povo que está ouvindo a senhora nessa sexta-feira, guerra contra o mal, tem que comparecer ou não?
3: Comparecer, buscar sua vitória, porque Deus já entregou o milagre. Só tem que vir e ter fé, perseverar agora a sinamita, com fé, e vai receber a bênção.
1: Seu nome e seu bairro?
3: Aparecida do Carmo Souza da Silva, bairro, aleluia, Barreiro.
1: Emocionada. Deus abençoe, honras e glórias ao nosso Jesus, por mais uma senhora abençoadíssima por Deus no prosseguimento das grandes campanhas aqui na IPDA Sede Mãe de Cabana, e sexta-feira, guerra contra o mal. Seu nome?
4: Fátima.
1: Está chegando de qual bairro?
4: Bairro São Paulo.
1: Conte a bênção, amigo.
4: Vou contar uma bênção, já recebi várias bênçãos nessa campanha, mas recebi uma bênção maravilhosa, que eu coloquei um voto dentro do carro, um voto de livramento aqui da campanha, no carro da minha filha. O ladrão queria roubar o carro dela, mas não consegui tocar, porque ele estava ungido.
1: Deus deu livramento.
4: Deus deu livramento através dessa campanha, Deus deu livramento para ele.
1: Ia roubar o carro dela, mas não roubou.
4: Não conseguiu abrir o portão para roubar, porque Jesus não deixou.
1: Quem opera isso, minha irmã?
4: Jesus.
1: Sexta-feira agora, guerra contra o mal. Essa campanha é forte?
4: Muito forte. Sexta-feira, essa campanha de quarta e sexta, todos são abençoados. Deus dá livramento, Deus dá a bênção material e dá cura das enfermidades.
1: O endereço da bênção, Avenida Amazonas, número
4: 8410.
1: Bairro
4: Cabana.
1: Deus abençoe.
4: Amém.
1: É isso mesmo, amados e diletos ouvintes, Avenida Amazonas, 8410, no bairro Cabana, na cidade de Belo Horizonte, no estado de Minas Gerais. Seu nome?
5: Marieta.
1: A senhora mora onde, Marieta?
5: JK.
1: Sexta-feira agora, guerra contra o mal. Conte a bênção.
5: É, porque eu senti açúcar, sabe? Infecção urinária que eu tinha.
1: Era tinha infecção urinária?
5: Tinha.
1: Constatado pela medicina?
5: É, constatado.
1: Há quanto tempo essa infecção urinária, minha irmã? Há quanto tempo?
5: Eu tinha uns 10 anos por aí. E
1: aí, o que que a senhora fez? A atitude de fé da senhora.
5: E aí quando foi que todos os dias, sabe, era aquela dor, aquele sofrimento direto, assim. Aí quando foi sexta-feira passada, na oração do pastor,
1: pastor Guilherme Ribeiro,
5: aí deu que queimou, sabe, terrível, e sumiu de sexta-feira pra cá,
1: na oração das 10,
5: oração daqui
1: do Cabana, em favor dos ouvintes.
5: Isso.
1: A senhora foi curada.
5: Fui curada.
1: Oração através do rádio.
5: Daqui.
1: No culto presencial.
5: É, não.
1: A senhora compareceu na campanha e foi curada na hora da oração do servo de Deus.
5: Isso.
1: É isso ou não é?
5: Isso mesmo.
1: Sumiu. Tem mais nada?
5: Não tem.
1: Quem curou a senhora?
5: Foi Jesus.
1: Quem te curou?
5: Jesus.
1: Vai parar ou vai continuar?
5: Continuar, né?
1: Seu nome?
5: Marieta.
1: A senhora mora onde?
5: Vai jantar cá.
1: Deus abençoe. Honras e glórias ao nosso Jesus. Com mais uma senhora abençoadíssima por Deus no prosseguimento da grande campanha. Sexta-feira agora. Guerra contra o mal. Mais uma volta nas muralhas de Jericó. É isso mesmo. Pastor Guilherme em Santo Jesus, Santa Consagração. Às 8 horas da manhã. Depois ele retorna na tribuna às 20 horas. Às 10 e às 14. Presbítero José Marcos. Segundo pastor da grande BH. Ao meio-dia, Diácono Davi Reis. E às 16 horas, Cooperadora Neusa Argentina. O nome da senhora?
5: Maria.
1: Está chegando de qual bairro?
5: Bairro do Latim.
1: Conte a bênção.
5: Eu vou contar a bênção da cura que o Senhor Jesus operou na minha vida. Segunda-feira agora eu estava sentindo muitas dores assim nas minhas costas.
1: Dor lombar na coluna.
5: Bar e queimação nas minhas pernas. Aí eu falei assim, meu Deus, como é que eu vou fazer? O corpo só me mandando para a cama, querendo que eu, né, só pedindo para deitar. Aí eu peguei e falei, não, quarta-feira eu vou lá na campanha e vou fazer um voto com o Senhor de ajudar a obra dele, para ele me curar. Aí cheguei aqui hoje, irmão, já orei, já chorei, e Deus me, né, passou na minha, né, me ungiu, e eu estou me sentindo outra pessoa, não estou sentindo dor nenhuma mais, nem queimação na perna, nem
1: sumiu tudo. Não tem mais nada?
5: Não tem mais nada, em nome de Jesus eu fui curada aqui.
1: Irmã Maria, vamos aos pormenores para os ouvintes, vamos aos detalhes. A senhora estava ruim demais, com uma dor lombar, uma dor na coluna. A senhora estava paralisada, coluna mobilizada, não conseguia se locomover. A senhora exercitou a fé da senhora, compareceu aqui na IPDA do Cabana, entrou na campanha e pegou o voto. Cadê a dor na coluna?
5: Sumiu.
1: Desapareceu.
5: Apareceu, não estou sentindo dor nenhuma.
1: A senhora foi curada por Jesus através do voto.
5: Sim, irmão, a dor estava tão terrível que eu não estava aguentando abaixar para abotoar minha sandália, de tanta dor assim, ó.
1: E agora?
5: Apareceu tudo. Agora, graças a Deus, estou curada, não estou sentindo dor.
1: Então vamos fazer um teste, a senhora vai abaixar aí. Faz o que a senhora não poderia fazer antes da senhora entrar na campanha e pegar o voto. Vamos fazer um teste. Abaixa aí, abaixa, levanta, abaixa de novo, levanta, abaixa de novo, agora chega. Está curada?
5: Estou curada, em nome de Jesus.
1: Quando a senhora abaixou e só não sentiu nada?
5: Nada, irmão. Curada, em nome do Senhor Jesus.
1: Esse voto, se pegar com fé aqui na IPDA do Cabana, funciona.
5: Demais, como funciona, porque é pela fé que nós fazemos o voto, irmão, e Deus agrada, né, que Ele vê a nossa fé, a nossa atitude de sair de nossa casa e vir parar aqui, irmão, aleluia, é muita fé, então Deus vai operar o milagre.
1: Dá um glória a Deus para Jesus aí.
5: Glória a Deus, aleluia, Jesus.
1: Seu nome e seu bairro, confirma.
5: Meu nome é Maria do Carmo Soares Martins, eu moro no bairro Vila Pina, na região do Barreiro.
1: Deus abençoe, estamos agradecidos, honras e glórias ao nosso Jesus, por mais uma senhora abençoadíssima por Deus, ao participar das grandes campanhas aqui na IPDA Sede Mãe do bairro Cabana. Nós vamos com a Suelita lá de Neves, na rua Menino de Jesus, ela sempre tem uma bênção para contar. Verdade ou mentira, meu professor?
5: É verdade.
1: A paz do Senhor.
5: Paz, Senhor Jesus.
1: Aquela bênção que mais marcou a vida da senhora, por acréscimo da fé do povo que vai estar nessa sexta-feira.
5: Irmão, para mim, glória em nome do Senhor, graças a Deus. Eu tenho uma casa para vender, 20 anos que ela planejou para vender aquela casa. E foi em 2012 eu vendi, comprei um lote maravilhoso que Deus preparou para mim através da campanha da libertação. Amém?
1: Campanha forte, né? Guerra contra o mal.
5: Para a honra e glória do nome do Senhor. Essa campanha, quem a faça dela está perdendo a bênção.
1: Essa campanha é de Deus?
5: Tem mais muito
2: cidade.
1: Deus está usando o pastor Guilherme aqui no estado de Minas Gerais, está usando?
2: A cada dia mais, usando dele e os que trabalham com ele também, né?
1: Homem de oração e jejum, né, irmã Conceição?
2: É de oração e de jejum, pode contar que a vitória vem para nós.
1: Deus opera.
2: Em nome de Jesus, porque o Senhor é o dono da bênção.
1: Dá um glória a Deus para Jesus aí.
2: Glória a Deus, glória a Jesus. Aleluia.
1: Seu nome, seu bairro?
2: Santa Cecília, Consuelita.
1: Deus te abençoe.
2: Você e o Senhor também.
1: Amém. Então está aí pastor Guilherme Ribeiro, presbítero José Adraci, na Torre dos Transmissores, pastor Wesley de Castro. Muito obrigado pelo espaço concedido. E a qualquer momento, nós voltamos com mais informações ao vivo no prosseguimento dessa grande monumental campanha de sexta-feira, Guerra Contra o Mal. É aqui, ouvinte, Avenida Amazonas, 8410, no bairro Cabana, próximo à estação de metrô Vila Oeste, ao lado do sacolão Feirão da Fartura, Feirão da Fartura, e a partir dessa sexta-feira, das 7 horas da manhã, está com as portas abertas, aguardando você e toda a sua parentela. Adelante, estúdio é contigo agora.
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Ali temos campanhas de libertação, temos campanha com unção com óleo, campanhas de oração, temos culto com jovens, com senhoras, enfim, nós temos cultos para todos os gostos, vamos dizer assim. Procure a igreja Deus Amor mais perto da sua casa, participe dos cultos, Deus tem palavra de vida, Deus tem uma solução para a sua vida. 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

queridos, a Igreja dos Amores está em marcha. Estamos contando com a ajuda de todos vocês para que a sua cidade tenha a oportunidade de ter um templo próprio da Igreja dos Amores. Nós estamos trabalhando com os seus dízimos, com as suas ofertas, para que a sua igreja tenha um conforto pleno, para que você e sua família possam estar bem confortáveis quando estiverem ali assistindo e prestando um culto a Deus. Pedimos a vocês que não deem os seus dízimos em mão de qualquer que seja a pessoa. Pedimos aos irmãos, portanto, que apenas depositem os seus dízimos em uma das contas bancárias da Igreja de Amor. Se você não puder ir ao banco, faça uma transferência bancária de sua conta à conta da igreja. Evite devolver o seu dízimo na igreja. Você pode perguntar, mas eu não tenho que levar o dízimo à casa do tesouro? Sim, você consagrou o seu dízimo, você separou o seu dízimo, Deus o sabe. E não seria melhor deixar em um banco, onde tem a Bíblia vigilância 24 horas, onde tem câmeras, onde pode ser garantido se ele sumir da conta? Então, deposite o seu dízimo em uma das contas bancárias da Igreja do Senhor. Ninguém está autorizado, quem quer que seja, diretor, pastor, membro, a receber o seu dízimo em sua casa. Se isso estiver acontecendo, nos comunique. Mas o ideal, o certo mesmo, é que você esteja tranquilo, que seu dízimo não será desviado, você deve depositá-lo em uma das contas bancárias da Igreja Pentecostal do Senhor. Se você quer saber qual o número de conta bancária do Banco Bradesco, Itaú, Santander, ou então o Banco da Caixa Econômica Federal, você abre o nosso site. Ali estão todas as contas, você vai poder anotar. E quando você fizer o seu depósito bancário, você receberá um comprovante que você depositou o seu dízimo no banco. Você leva esse comprovante à livraria da Igreja de Janeiro, onde você congrega, e peça para o irmão marcar no livro de dízimo, na ficha de dízimo, na sua credencial, este valor depositado. Não assine o livro de dízimo antes de verificar qual o valor que foi anotado. Tem que ser o mesmo que foi anotado na sua credencial de membro. Com certeza, fazendo assim, você estará tranquilo, tranquila, que seu dízimo chegou à conta bancária e será bem destinado para um bom fim, para um grande objetivo, que é a obra de Deus. Deposite seu dízimo em uma das contas bancárias da Igreja Pentecostal do Senhor. E com certeza Deus o recompensará grandemente.

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E você está ouvindo, ah, mas eu não moro perto da sede mundial, não moro na capital, mas você vai procurar a nossa igreja Deus Amor aí na sua cidade. Nós temos igrejas em todo o território nacional, no exterior, e nós temos uma igrejinha Deus Amor aí na sua cidade. Na sua cidade, ali temos campanhas de libertação, temos campanha com unção com óleo, campanha de oração, temos culto com jovens, com senhoras, enfim, nós temos cultos para todos os gostos, vamos dizer assim. Procure a Igreja Deus Amor mais perto da sua casa, participe dos cultos, Deus tem palavra de vida, Deus tem uma solução para a sua vida. Compareça com fé para que haja mudança em vossa vida.

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2: Meu nome é Rosângela Melo do Santo da Silva. Eu moro em Salvador, Bahia. Conheci a igreja Deus e Amor quando era pequena. Minha madrasta me levou. Eu fui curada, que eu tive uma pneumonia muito forte e acabei andando um dia na cadeira de roda. Mas graças ao Senhor e Salvador Jesus Cristo, eu fui curada, hoje estou bem.
3: Irmã Retires Aparecida Silva, moro em Cesare Longe. Eu conheci há bastante tempo, eu já mais uns 16 anos, e hoje eu tenho muita alegria em dizer que sou membro desta igreja tão maravilhosa.

dizimista, porque senão ficarei urgindo para com Deus. 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

0: nome, irmã?
1: Albanete.
0: Albanete, qual foi a bênção de prosperidade que a irmã recebeu nessa grande campanha de quarta-feira?
1: Escute, meus irmãos, nesta manhã eu cumprimento a igreja com a paz do Senhor Jesus e pedindo, aleluia, glória a Deus, aqui na campanha das quarta-feira, da sexta, de madrugada também. Então, pedindo esta bênção que meu filho, ele disse assim: mãe, as coisas não estão muito bem na firma. Eu digo assim: ó, confia no Senhor e você vai receber o que você quer, a sua bênção. E para a honra e a glória do Senhor Jesus, sexta-feira ele foi me buscar em casa e disse assim: ô, mãe, fica aí que eu vou passar aí para você ver uma coisa. Eu digo: tá certo. Então, o carro que ele queria, o bis, é esse da Honda, ele estava ali, um carro zerado que ele comprou. Então, tudo a gente deve agradecer o Senhor em tudo, meus irmãos. Em todas as causas nossas, nós colocamos diante de Deus. Não é só prosperidade, é no modo geral. Você que confia no Senhor, você vê o Senhor agindo poderosamente na sua família, na sua vida. Amém?
0: Está muito feliz com esse grande milagre, prosperidade. Deixa eu dizer para a senhora, antes da senhora entrar na campanha, pegar os votos, ele andava de ônibus, de carro da Uber. Depois que a senhora entrou na campanha, fez o voto em favor dele, a bênção chegou. Estou visualizando aqui, amados ouvintes, é um carro da Honda, 0 quilômetro. É mais de 100 mil reais em Malbanete.
1: É sim, foi uma surpresa muito grande que o Senhor fez para nós. Eu estou muito feliz e ele também, irmão.
0: Carro da Honda.
1: É sim.
0: Mais de 100 mil reais.
1: Verdade.
0: Ele não tinha um centavo.
1: Não tinha. Eu comecei a orar, pagando o meu voto, contribuindo com o meu voto do 91, e nós terminamos, e eu fiz todo dia, até terminei agora de orar, o 91, foi 21 dias jejuando e orando, e agradeci muito o Senhor.
0: Aleluia.
1: Foi uma benção, que Jesus abençoe todos os irmãos, e venham para a casa do Senhor. Amém.
0: Seu nome e seu bairro para os ouvintes.
1: Meu nome é Albanete, eu moro no bairro Padre Oscar.
0: Seu nome, minha irmã?
2: Divina Maria da Silva.
0: Qual foi a bênção de Deus que a senhora recebeu através de ser uma dizimista fiel da IPDA?
2: Que Jesus sempre me deu saúde, me dá prosperidade, nunca faltou nada para mim, graças a Deus. Mais de 30 anos que eu sou dizimista aqui na igreja, nunca faltei cautismo, não digo, morador nunca teve oportunidade.
0: Presbítero José Adraci, mais de 30 anos dizimista fiel da IPDA, casa prosperada, família abençoada e prosperada, mais de 30 anos fiel. Valeu a pena, minha.
2: Valeu a pena. A primeira coisa que eu faço antes de comprar nada é o dízimo que eu tiro do Senhor.
0: Mais de 30 anos.
2: Mais de 30 anos que eu sou dizimista.
0: E a casa abençoada e prosperada.
2: Abençoada e prosperada. Ainda ajuda os outros, as outras pessoas. E nunca

0: amados ouvintes, mais de 30 anos, ganha um salário mínimo e é fiel a Deus. E nunca faltou nada, casa abençoada e prosperada. E os ouvintes que estão ouvindo a senhora, tem que ser dizimista fiel da IPDA ou não, minha irmã?
1: Tem que ser dizimista fiel, se não quiser que adoece. Pessoa não adoece, não falta nada. O morador cai por terra e não tem nada a ver na vida da pessoa.
0: Seu nome e seu bairro para os ouvintes.
1: É Divina Maria da Silva, moro em Prudente Maia.
0: Deus abençoe.

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direcionar para a pessoa mais próxima de você. Deus seja contigo, meu irmão. Diga a pessoa mais próxima de você. Deus seja contigo. Que o Senhor seja contigo. Que Deus Todo-Poderoso seja contigo. Aleluia, louvado seja Deus. Que Deus esteja conosco. Que Deus seja conosco. Aleluia, louvado seja Deus. Aleluia. Que o Senhor seja conosco. Que esteja conosco na nossa entrada e na nossa saída. Louvado seja o nome do Senhor. Pelos terrores abatidos, o Senhor conosco. Aleluia.

0: 10 horas com mais 6 minutos, que Deus abençoe a todos os nossos queridos irmãos e irmãs ouvintes desta programação. Recebam a doce paz do nosso Senhor e Salvador Jesus Cristo. Pastor Guilherme Ribeiro falando com você, e já estamos aqui, hein, para apresentar mais um dia, mais uma volta desta campanha de oração, esta campanha de 21 dias de oração. E eu tenho certeza que o nosso Deus, o Deus Todo-Poderoso, Ele já está com as mãos estendidas para te ajudar, para te abençoar, e o milagre do Senhor Jesus vai acontecer. Eu não sei qual é o seu problema, a sua causa, mas eu sei que o nosso Deus tem o poder para estender as suas mãos e nos ajudar. Então, chegou a hora de falarmos com Deus. É o segundo dia da campanha de intercessão global. Chegou a hora da oração. Chegou a hora de falarmos com o Senhor Jesus.
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0: Deus, Pai, uma vez mais, Senhor, aqui estamos diante da Tua presença, meu Deus, para louvar e bendizer o Teu Santo Nome. Senhor, muito obrigado. Muito obrigado, ó Deus, pelo Teu amor, pelo Teu perdão. Muito obrigado, Senhor, pelas maravilhas que o Senhor tem feito em nossas vidas, mesmo sem merecermos, Senhor. Deus, eu quero apresentar agora a vida de cada um dos meus queridos irmãos e irmãs que estão conosco, Senhor, agora em oração, na segunda volta, no segundo dia desta campanha. Que o Senhor venha, ó Pai, manifestar o Teu poder. Que o Senhor venha, meu Deus, confirmar agora o milagre, Senhor, a vitória, meu Deus, sobre a vida de cada um. Espírito Santo de Deus e da verdade, manifesta, Senhor, o Teu poder. Manifesta, meu Deus, a Tua glória sobre a vida de cada um destes queridos irmãos. Pessoas, Senhor, que clamam agora, meu Deus, pelo livramento. Pessoas que clamam agora, meu Pai, pelo escape, pela bênção da porta aberta. Eu creio, Senhor, eu creio que enquanto oramos, que enquanto clamamos, a mão poderosa do Senhor já está estendida para abençoar a cada uma destas pessoas. Senhor, eu quero apresentar agora aqueles que estão enfermos, meu Deus. Eu quero apresentar agora, Senhor, aqueles, meu Pai, que estão sofrendo com dores, enfermidades, aqueles que estão, Senhor, até mesmo, meu Deus, pelejando, meu Pai, com esta causa que para ele é praticamente impossível, em nome do Senhor Jesus Cristo. Senhor, meu Deus, Espírito Santo, manifesta o Teu poder, manifesta, Senhor, a Tua glória. Quantas pessoas, meu Pai, que estão agora, Senhor, angustiadas, desesperadas, ó Deus. Quantas pessoas, Senhor, que estão aflitas, em nome do Senhor Jesus Cristo. Deus poderoso, Deus tremendo, ajuda-nos, ó Pai, ajuda esta pessoa também, ajuda, Senhor, o Teu filho também, que o Senhor venha repreender agora todo mal, que o Senhor venha, meu Deus, dar a vitória que esta pessoa tanto necessita, que esta pessoa tanto precisa. Ó Santo Espírito, nós oramos e pedimos, ó Pai, que o Senhor venha responder o nosso clamor. Não rejeita, meu Deus, a nossa oração. Não não rejeita, Senhor, a nossa súplica. Pai, eu apresento agora aqueles, meu Deus, que estão até mesmo, Senhor, agora praticamente sem saber o que fazer. Aqueles que estão, meu Deus, angustiados, desesperados, que o Senhor venha dar uma resposta, meu Pai. Oh, Senhor, toma de compaixão das nossas vidas. Enche-nos, ó Deus, da Tua presença. Encha-nos, Senhor, do Teu Espírito Santo. Encha-nos, ó Deus, agora do Teu poder, da Tua glória, meu Pai. Senhor, nós precisamos da Tua presença. Nós precisamos, Senhor, do Teu Espírito Santo. Porque mesmo quando tudo diz que não, o Teu Espírito Santo nos fortalece a continuar e a vencer. Senhor, nos ajuda a atravessar o vale, meu Pai. O deserto, Senhor. Porque sabemos que este vale e este deserto, ó, meu Deus, é para o amadurecimento da nossa fé. Senhor, eu apresento agora esta pessoa que está com uma causa na justiça. Esta pessoa, meu Deus, que talvez está sofrendo com este problema, que tem tirado a sua paz, que tem tirado o seu sono, a sua alegria. Senhor, eu apresento agora aqueles que estão desempregados. Aqueles que precisam sobreviver, que precisam se manter, mas as portas estão fechadas, Senhor. Deus, eu apresento agora, Senhor, meu Deus, a vida também, aleluia, de todas estas pessoas, Senhor, que precisam agora de uma resposta, porque o seu lar e a sua família já estão sendo para destruídos. O seu lar e a sua família já estão perecendo. Senhor, tenha de compaixão desta mãe que chora agora. Tenha de misericórdia deste pai que ora agora. Acalma o nosso coração, meu Deus. Refrigera, Senhor, a nossa alma. Guia-nos pela vereda da justiça, Senhor, por amor do seu nome. Deus, eu quero apresentar agora mais um dia desta campanha de intercessão. Nós oramos também, Senhor, por todas as criancinhas, ó Pai. As criancinhas que precisam da Tua visita agora. As criancinhas, meu Deus, que precisam, Senhor, do Teu toque, do Teu agir agora. Senhor, repreenda todo o mal. Repreenda, meu Deus, este espírito violento, esse demônio assassino. Repreenda agora, meu Deus, o mal que estava perseguindo esta criancinha. Repreenda, meu Deus, todo tipo de violência, de abuso. Senhor, livra as nossas crianças, ó Deus. Livra os nossos filhos, meu Pai. Livra a nossa casa, Senhor. Livra a nossa família, meu Deus. Senhor, nos dá graça. Nos dá ânimo, Senhor, para continuar. Sabemos, ó Deus, que as coisas estão tão difíceis, ó Pai. O mundo está sendo sacudido, meu Deus. E sabemos que tudo isso são sinais que apontam para a Tua vinda, para a Tua volta. E nós não queremos ser aquela igreja desapercebida. Nós não queremos ser a noiva que não estava preparada, a noiva que estava dormindo no sono da indolência. Nós queremos ser, ó Deus, aquela noiva que anseia pela vinda, pela volta do Senhor Jesus. Oh, Deus tremendo, desperta, Senhor, a Tua noiva. Desperta, meu Deus, a Tua igreja. Desperta, Senhor, nesta hora. Oh, meu Deus, que o Senhor venha manifestar, ó Pai, o Teu poder. Que o Senhor venha, meu Deus, confirmar agora o milagre e a vitória, meu Pai, sobre a vida de cada uma destas pessoas. Senhor, eu apresento agora, meu Deus, a nossa diretoria. Eu apresento agora, Senhor, ó, meu Deus, também os nossos líderes, ó Pai. Toma a vida, Senhor, da nossa irmã Irene Miranda nas Suas mãos. Toma a vida, meu Deus, da nossa irmã Débora, do pastor Lorival. Eu no nome do Senhor Jesus Cristo, que o Senhor venha, meu Deus, estender as suas mãos poderosas e santas, que o Senhor venha abençoar a vida do pastor Davi Miranda Neto e a sua família. Oh, meu Deus, visita agora o pastor Fabrício Beata, o pastor Milton de Almeida, o pastor Marco Magno. Visita agora, Senhor, o pastor Osmar, ó Deus, o pastor Jerry. Visita o pastor Wilson, Senhor. A irmã Maria, toma a nossa diretoria nas suas mãos. Toma a nossa liderança, meu Senhor. Meu Deus, eu apresento a Estadual Cabana, cada membro, cada obreiro. Toma nas tuas mãos agora, Senhor, os presbíteros, pastores, diáconos, visitantes, simpatizantes, aqueles que estão conosco nas campanhas, Senhor. Deus, eu apresento os voluntários que têm trabalhado para que a tua obra prossiga. Eu oro agora, Senhor, pelos nossos irmãos mantenedores do programa Voz da Libertação. Os nossos irmãos que também estão no transmissor, no estúdio. Senhor, toma nas suas mãos a equipe do rádio. Senhor, abençoa, meu Deus, a cada um dos teus filhos e filhas. Pai, eu apresento agora os dizimistas fiéis. Repreenda, Senhor, o devorador, o migrador, o cortador. Repreenda agora esses demônios que estão lutando para que esta pessoa não prospere, para que esta pessoa não seja feliz. Senhor, toma esta igreja nas suas mãos. Dai o crescimento, meu Pai. Abençoe os nossos irmãos novos convertidos, aqueles que estarão, Senhor, também, aleluia, já descendo as águas batismais, aqueles que estarão, Senhor, cumprindo com a justiça divina, meu Deus, já neste dia 20 de setembro. Senhor, toma nas suas mãos agora também os nossos queridos irmãos e irmãs, ó Deus, aqueles, Senhor, que estão afastados dos teus caminhos, aqueles, meu Deus, que saíram da tua presença. Ó Espírito Santo de Deus e da verdade, manifesta, Senhor, o teu poder, manifesta, Senhor, a tua glória. Meu Deus, não nos desampara, meu Deus, não nos deixa, Senhor, não nos abandone, meu Pai. Que o Senhor venha ter de compaixão de nós. Que o Senhor venha ter, ó Deus, de misericórdia das nossas vidas. Ah, Santo Espírito de Deus, nós te louvamos, meu Pai, por tudo que o Senhor tem feito, por tudo que o Senhor tem realizado. Nós te agradecemos, Senhor, porque verdadeiramente o Senhor tem cuidado de nós. Senhor, não rejeita o nosso clamor, não rejeita a nossa súplica, não rejeite, ó Deus, a nossa oração. Que o Senhor venha, meu Pai, confirmar agora o grande milagre, Senhor, a grande bênção, ó Pai, sobre as nossas vidas. Graças eu te dou por tudo que o Senhor tem feito e realizado. Recebe, Senhor, mais um dia da nossa campanha e confirma, meu Deus, o milagre e a vitória sobre a vida de cada ouvinte. Em nome do Pai, do Filho e do Espírito Santo de Deus, e graças a Deus e glória.

0: Deus e graças a Deus, orou com vocês, seu irmão em Cristo, pastor Guilherme Ribeiro, orou com você, estamos aí hoje, é o segundo dia, presbítero Adalto Luiz, que está conosco também, presbítero Adalto, é o segundo dia dos 21 dias de campanha de oração de intercessão com a nossa diretoria, a nível mundial. É a campanha de oração a qual Deus revelou, a serva de Deus, a nossa irmã Irene Miranda, a nossa irmã Débora Miranda, essa campanha de oração tremendamente, meu Deus do céu, oração poderosa, tá vendo aí, irmão? A igreja de oração, a igreja Deus e Amor, é uma igreja de oração, uma igreja que ora, uma igreja que busca a presença de Deus, uma igreja que clama e o céu se abre. Presbítero Adalto, nós estávamos aqui, com o pastor Guilherme, que orou pelo fogão, e sentimos a glória de Deus, sentimos a graça de Deus. São 21 dias, presbítero Adalto, de oração, 21 dias de intercessão, 21 dias de clamor, 21 dias para Deus renovar as nossas forças espirituais. Presbítero Adalto.
1: A paz do Senhor Jesus, cooperador João Pedro, a paz do Senhor Jesus, amados e diletos ouvintes do programa de rádio A Voz da Libertação, Super Rádio Deus e Amor de Belo Horizonte. É isso mesmo, pastor Guilherme Ribeiro, o nosso mentor espiritual, líder espiritual de todo o estado de Minas Gerais, está ombro a ombro com a nossa diretoria mundial de São Paulo e ombro a ombro com a nossa presidenta mundial, Irene Miranda. Uma campanha de 21 dias a nível global, a nível mundial, e aqui na sede estadual de Belo Horizonte, na sede mãe, prossegue essa poderosa campanha que veio da parte de Deus, revelada a nossa diretoria mundial. E a bênção de Deus não para por aí, nosso irmão cooperador João Pedro. Hoje é quarta-feira e amanhã é quinta-feira, prossegue também o culto da Fundação Reviver.
0: É com certeza, presbítero Adalto Luiz, em nome do Senhor Jesus, a bênção de Deus chegará

0: Fundação Reviver, Refúgio Vida Verdadeira, recuperando vidas com amor. É um órgão oficial da Igreja Pentecostal Deus e Amor, uma associação beneficente, não é verdade? Em nome de Jesus, o povão tem recebido bênção, presbítero Adalto. Presbítero Adalto, você já fez voto com Deus na Fundação Reviver, presbítero Adalto? Já recebeu bênção de Deus?
1: Olha, com certeza, naquele período quando eu era novo convertido, eu exercitava a minha fé, pegava o cofrinho, o voto, não que eu não pegue hoje, quando eu era novo convertido, há períodos atrás eu pegava com mais frequência, mas já recebi muitas bênçãos da parte de Deus, através do cofrinho da Fundação Reviver, e também os votos e o carnezinho da Fundação Reviver Help, Fundação Reviver Meu Tijolinho, e vários departamentos da Fundação Reviver. Hoje nós temos também o Casa Aberta, que está impactando todo o estado de Minas Gerais, está impactando a opinião pública. Pastor Guilherme Ribeiro e toda a equipe do Casa Aberta, juntamente com a nossa irmã Keila Santos, estão de parabéns aqui no estado de Minas Gerais. Deus ama aquele que dá com alegria, cooperador João Pedro, e a palavra de Deus disse: é mais bem-aventurado dar do que receber.
0: A Bíblia diz em Provérbios: ao Senhor empresta o que se compadece do pobre, ele pagará o seu benefício. Provérbios 19, 17. Isso é um versículo muito forte, né? Então, tem um voto da Fundação Reviver, o cofrinho. Você não está ajudando não o homem, não. Você está ajudando a obra de Deus.
1: Verdade.
0: Né? Temos aí o projeto Casa Aberta, que toda quinta-feira está ajudando o pessoal em situação de rua, né? Em situação de rua.
1: São 60, são 60 pessoas atendidas.
0: Isso, né? 60 pessoas por dia, né? Atendidas. Pessoas que necessitam de... cestas básicas, né?
1: Verdade.
0: E ajudada por Deus, irmão.
1: Um corte de cabelo.
0: Então você que pode nos ajudar, né? Traga mantimento. Teve uma irmãzinha, né, presbítero Adal, que conseguiu uma benção, que ela não trouxe só o alimento, ela trouxe 10 cestas básicas.
1: Eu lembro,
0: né? 10 cestas básicas para ajudar a Fundação Reviver. Olha aí.
1: Foi um voto que ela fez, né?
0: Ela fez um voto com Deus. Uma senhora de idade, eu lembro disso, me recordo disso. Uma senhora de idade fez um voto com Deus e Deus operou de forma tremenda, né? Deus fez coisas gloriosas. Então você não está ajudando, irmão. Não é o homem. Você está fazendo para Deus. Você está fazendo para o Espírito Santo de Deus. Então, olha, não fique sem ajudar a obra assistencial da Igreja Pentecostal Deus e Amor, a Fundação Reviver. Eu me lembro que no ano de 2017, 2018, né, meu pai queria ir em São Paulo e fez um voto com Deus na Fundação Reviver. E olha só, foi tremendo. Deus preparou tudo, né? Meu pai ainda levou os dois cofres cheios para ajudar a Fundação Reviver. Olha aí, tá vendo aí? Então, olha, você tem que ajudar a obra de Deus. Você tem que ajudar a obra do Senhor. Então, olha, vamos acompanhar o que Deus tem feito, o que Deus faz na Igreja Pentecostal Deus Amor.
2: Tem uma mãe aqui. Você sentou perto da sua filha. Essa mãe. Você sentou perto da sua filha. E você falou: filha, eu já te falei muitas vezes que não vai dar certo. Deixa de lado. Tem uma pessoa aqui. O Senhor não me fala o que é. Mas você está pensando em de deixar para segunda-feira. Você falou, sabe, não vou lá hoje, não, eu vou segunda-feira. Meu Deus, quer que você vá hoje. Cadê você? Vem, ô glória a Deus, aleluia, ô glória a Jesus, aleluia, Epa, clama, lapa, o Espírito de Deus está aqui, o Espírito de Deus está aqui, o Senhor está me mostrando aqui, uma mulher, aleluia, a sua cirurgia está marcada para quase para o final do ano. Mas quando chegar o dia da sua cirurgia, você já vai estar curada. Cadê essa pessoa? Que a bênção de Deus, não vou insistir, eu não vou demorar. Recebe, meu irmão. Epa, clama, lá, passe, clama.
3: Eu queria fazer uma oração por esta senhora. Pode? Vem cá. O Senhor disse assim: chama ela e ora por ela. Fecha os olhos. Chega mais um pouquinho à frente. Liga o pensamento em Deus. Hoje Deus coloca um ponto final nessa luta. Levanta as mãos para cá, igreja. O Espírito de Deus vai tocar na vida dela. Senhor, toca na vida dela aí agora, Pai. Arranca, Senhor, estas legiões que estão lutando contra a vida dela, que estão lutando lá na casa dela. Sai de lá, Satanás. Sai de lá, legião do inferno. Sai de lá, espírito assassino. Grita, queima ele. Grita, queima ele. Demônio do desespero que está lutando contra a vida dela. É você que está colocando essa seta no coração dela. É você que está colocando esses maus pensamentos na mente dela. Mas olha Jesus te queimando aí agora. Grita, queima ele. Grita, queima ele. Em nome do Senhor Jesus Cristo. Sai. E não volta nunca mais. Em nome de Jesus. Como é que você chama, minha irmã?
4: Roberta,
3: quando você chegou aqui, como é que estava o coração?
4: Eu estou muito triste.
3: Muito angustiada, né? Jesus te tocou aqui nesta manhã.
4: Eu separei, né? Eu fiquei casada 25 anos e separei. Depois que eu separei, eu disse.
3: Adoeceu. O diabo queria destruir tudo.
4: Fiquei com três filhos para cuidar sozinha.
3: Roberta, o diabo queria destruir tudo. Satanás já levou a família, queria levar a sua vida.
4: Quero dar até um testemunho. Fiquei com três filhos para cuidar e ano passado acabei de formar meu filho de 18 anos. Ele fez um Enem, Saeb, e orei a Deus. Agora ele está trabalhando na Mani, mas eu fiz um voto aqui com o Senhor e Deus abriu a porta.
3: Deus abriu a porta para ele, você está vendo?
4: Abriu.
3: Quem é que dá glória a Deus por isso? Olha para mim. O Senhor, ele te diz hoje que ele vai restaurar e vai mudar essa história.
4: Amém.
3: Você crê nisso?
4: Eu creio.
3: Cadê
4: eu...
3: a tristeza, a angústia que estava no seu coração?
4: Melhorou. Eu venho muito aqui, faço voto, né? Minha avó é daqui, faço voto do livramento. É Deus que tem me guardado.
3: É Deus que tem te guardado. Quem é que dá glória a Deus por isso?
5: O nome da senhora e a bênção recebida.
4: Marinalva.
3: O que aconteceu, irmã Marinalva?
4: Foi foi.
5: O que que a senhora recebeu de Deus? A cura?
4: A cura de um caroço no pescoço.
3: A senhora tinha um caroço no pescoço.
4: Todas as noites, quando eu ia deitar, eu sentia dor de cabeça, aí troquei o travesseiro. Quando foi numa terça-feira, eu levantei, eu senti um caroço no meu pescoço, apertei e senti dor. Quando foi na quarta-feira, no primeiro culto do pastor Guilherme, primeiro na quarta-feira, eu não vi, só que a minha irmã abençoada, ela está aqui todas as quartas, aí ela me ligou e falou assim: Malva, o pastor Valdemar foi embora, mas tem um outro pastor, Guilherme, agora, um homem abençoado. Aí eu apertei aquele pescoço,
5: sumiu
4: o pescoço, e falei: Jesus, se ele é homem de Deus, eu vou ficar curada agora. E eu esqueci, na quarta-feira seguinte, eu vi o pastor tinha buscado a mudança dele, não sei se foi na terceira quarta-feira ou na quarta quarta-feira.
5: Meu caroço,
4: sumiu. Só quando eu vi o pastor entrando para aquela igreja, naquela porta, eu lembrei que eu estava sentindo mais dor, nem estava dormindo. O caroço
3: sumiu.
4: Sumiu.
3: Desapareceu.
4: Desapareceu.
3: E as dores, minha irmã?
4: Sumiu
3: as dores. Quem te curou?
4: Jesus.
3: Foi Jesus, foi Jesus.
5: Glorifica a Deus com ela.
3: Está feliz.
4: Feliz, muito feliz.
3: Glória a Deus por isso. Que Deus te abençoe.

0: tá vendo? Pessoa alcançada do poder de Deus, pessoa liberta de espíritos malignos, pessoas alcançadas pela misericórdia do Pai, do Filho e do Espírito Santo. É a campanha. Queremos convidar você porque nesta sexta-feira, você que nos escuta, você que nos ouve, você que não duvida do milagre, tem pessoas que duvidam da bênção, tem pessoas que duvidam do milagre, mas enquanto tem pessoas duvidando, Deus está operando milagre na vida daquele que não duvida, na vida daquele que crê. Tremendo, sexta-feira forte, olha aí, presbítero Adalto, sexta-feira forte, desafio de Elias, ó, e o Deus que responde com fogo, filhos, sexta-feira forte, 6 grandiosos horários, 7 da manhã, 10 da manhã, 12:00, 2 da tarde, 16 e às 19. Às 7 da manhã, às 19, pastor Guilherme. Às 10 e às 14, presbítero José Marcos. Maravilha. Meio-dia, o homem que fala com Deus e Deus fala com ele, diácono Davi Reis. Coisa tremenda, irmão. Coisa maravilhosa Deus tem feito. Sexta-feira forte, presbítero Adalto.
1: Sexta-feira forte, com toda certeza, cooperador João Pedro da Silveira. É sexta-feira agora, sexta-feira forte. O desafio de Elias, Deus responde com fogo. Deus quer desafiar os teus inimigos. O diabo vai ter dois trabalhos, é um para levantar e um para cair por terra. Mas você tem que preparar o altar. Preparar o altar, pastor? Sim. Você tem que ter um posicionamento. Você tem que ter uma atitude de fé. Você tem que exercitar sua fé. Sair da zona de conforto. Por quê? Porque o Espírito Santo, o Paracletos, ele não opera na zona de conforto. Ele não trabalha na zona de conforto. O Espírito de Deus trabalha na zona da fé. Você sair da sua localidade, comparecer aqui no Templo dos Milagres, no maior trabalho evangelístico do estado de Minas Gerais, o tanque de Betesda do século XXI, o tanque de Siloé, aqui na IPDA, aonde está prosseguindo essa grande campanha forte de sexta-feira, o desafio de Elias, Deus responde com fogo, é uma campanha guerra contra o mal. Já é típico do pastor Guilherme Ribeiro, todas quarta, sexta e domingo, ele está em santo jejum e santa consagração, assumindo a santa tribuna, com o livro sagrado aberto, ministrando as orações do desafio, desafiando todo o poder infernal e o diabo, tendo dois trabalhos, um para levantar e um para cair por terra. Onde que é o endereço dessa campanha de guerra contra o mal? Cooperador João Pedro da Silveira, com ponto de referência, transmite e compartilha para os ouvintes aí.
0: É Avenida Amazonas 8410, aqui mesmo no bairro do Cabana. Você pode comparecer e ser agraciado por Deus.
1: Com ponto de referência, ponto de referência.
0: Ponto de referência.
1: Vamos lá.
0: Colado, como diz o presbítero Anão. Coladinho, assim, do ladinho do sacolão Feirão da Fatura. Isso, o sacolão mais conhecido do Cabana. O sacolão mais conhecido, Gameleira. Feirão da Fatura. Estamos 5 minutos do hotel, aquele maior hotel, chamado Intercity. Próximo a Cardízio, viaduto Cidade Industrial, que é o viaduto do anel rodoviário.
1: Sim.
0: E próximo ao metrô Vila Oeste. Estamos a poucos minutos da estação do metrô Vila Oeste, tá bom? Tem o aplicativo Uber 99, você pode pular, Igreja Deus e Amor, vai aparecer, Estadual Cabana, tá bom, irmão? Aí você vem pra cá receber a bênção de Deus. Tem uns vários ônibus que param aqui na porta em 30. Bom, irmão, então não fica sem vir pra cá, não. Avenida Amazonas, 8410.
2: Terra agora, obra do diabo. Cai por terra agora, obra maligna. Segura lá, ó. Segura lá, segura, obreira. Queima ele, Jesus. Queima ele. ele, Jesus. Olha aí, ó. Olha o diabo já desesperado. Em o nome do Senhor Jesus Cristo. Olha aí, ó. Queima ele.
3: Não vou deixar a mão.
2: Grita, queima ele.
3: Maldito.
2: Olha aí, ó. Olha o diabo já desesperado. Sai, Satanás. Sai, Satanás. Sai, Satanás. Queima ele, Jesus. Queima ele, Jesus. Queima ele, Jesus. Cuidado aí, porque tem mais escondido. Cuidado aí, porque tem mais escondido. É você que está escondido aí na legião do inferno. Foi você que ganhou na bruxaria. Grita, queima ele, Jesus. Grita, queima ele, Jesus. Saia, saia, todas as legiões. Grita, queima ele. Todas as legiões que estavam lutando. Era você que estava lutando para destruir a vida dela, né, diabo? Era você que estava lutando para tirar ela de lá, né, Satanás? Olha aí, grita, queima. Em nome de Jesus Cristo, todas as legiões que estavam lutando contra a vida dela, em nome de Jesus, sai! Grita, queima ele! Olha o diabo desesperado, em nome de Jesus, sai! E não volta nunca mais. O diabo já se desesperou. O diabo já se desesperou. Segura lá, obreira. Segura lá, obreira. Meu Deus do céu. Uma, duas, três, quatro, cinco, seis, sete obreiras para segurar. Segura e grita, queima ele, Jesus. É você que está escondido aí, né, Satanás? Na legião do diabo. É você, né, chucaveira. Grita, queima ele. Grita, queima ele. Olha o enxucaveira da morte aí, ó, que queria destruir esse lar. Em o nome do Senhor Jesus Cristo, todas as legiões, sai, sai, sai, e não volta nunca mais. Em o nome de Jesus.
1: Que coisa terrível. Levanta as mãos para cá. Olha o desespero do diabo. Levanta as mãos para cá. Segura, obreiro. Olha aí que coisa terrível.
2: Tá amarrado, Satanás. Perde as forças. Cessa as forças.
1: Levanta as mãos para cá. Olha que coisa terrível. Olha que demônio violento. Levante as mãos para cá. O diabo quer matar a vida dela. Olha aí, ó.
2: Essas forças, em nome de Jesus.
1: O diabo disse que vai matar o irmão dela. Olha aí, ó. É o enxu da morte. Grita, queima ele.
2: Grita, queima ele. Todas as obras do inferno agora. Você não vai matar ninguém não, Satanás. Você não vai matar ninguém não, diabo. Em o nome de Jesus, abandone a vida dela.
1: E não volta nunca mais. Diga amém, irmão. Amém. Olha pra cá. Isso. Como chama seu irmão?
4: Weverson,
1: Weverson. Weverson e Everton. O diabo disse que ia matar o irmão dela. Mas a partir de hoje, Satanás não tem poder contra ela e a família dela. Em o nome de quem? Levanta as mãos para cá. O sangue de Jesus tem poder. Todas as trevas, todo mal.

0: Queridos ouvintes do programa Voz da Libertação, que Deus abençoe. Tá vendo aí? Sexta-feira da libertação total, em nome de Jesus. Presbítero Tiago Lucas, convida os jovens, presbítero Tiago Lucas, né? Presbítero Adalto, vai ser bênção neste sábado, presbítero Adalto.
1: Com toda certeza, cooperador João Pedro, é todos os sábados às 18h30. Presbítero Tiago Lucas, juntamente com a tua digníssima esposa, cooperadora Raquel, mulher de Deus, estão aí no grande culto do projeto Expansão Jovem. E vale ressaltar também que o presbítero Tiago Lucas é o primeiro conselheiro de todo o estado de Minas Gerais. Podemos até enfatizar que ele é o pai espiritual, né? É o líder espiritual de todo Expansão Jovem, de todo o estado de Minas Gerais. E às 18h30 ele está aí com todo o pelotão da fé, jovens que pregam a palavra, ora pelos dons, né? Tem uma oração ungida da parte de Deus, pregação diferenciada da palavra, um culto especial diferenciado. Então, todos os sábados, 18h30, presbítero Tiago Lucas, com a tua digníssima esposa, cooperadora Raquel, convido você neste endereço.
0: Avenida Amazonas, 8.410.

para a juventude de Belo Horizonte e de toda Minas Gerais. Esse que vos fala é o presbítero Tiago, primeiro conselheiro estadual. Estou passando aqui para convidar você, jovem, e a todos que acompanham as nossas programações. Todos os sábados, a partir de 18h30, nós temos um compromisso do grupo de expansão jovem na nossa sede estadual no Cabana. E me sentirei honrado em receber você de todas as denominações e principalmente também da nossa amada Igreja Pentecostal do Senhor. Você jovem que está parado, desanimado, cabisbaixo, você também que está em atividade, todos serão os meus convidados especiais para participar de todos os nossos cultos. Todos os sábados, a partir de 18h30 até as 20h30, eu, juntamente da minha família e de todos os conselheiros, ficaremos muito felizes em receber você para participar dos nossos cultos. Avenida Amazonas, 8410, no bairro Cabana. Aqui tem espaço para todos. Você jovem que precisa de um aconselhamento, de um abraço, de uma oportunidade, nos procure. Ficarei muito feliz em poder te ajudar nas orações e no que estiver ao nosso alcance. Meu nome é presbítero Tiago Lucas e assumimos esta missão para que a obra de Deus cresça cada vez mais no nosso estado de Minas Gerais. Portanto, aguardo pela tua presença todos os sábados às 18h30 na Avenida Amazonas, 8410, no coração de Belo Horizonte, no bairro Cabana. Um forte abraço, que Deus abençoe e até o próximo sábado.

0: Sim, está se aproximando também o grande domingo denominado do Santo Jejum, o domingo da medicina de Deus. É, você que está nos ouvindo, não pode faltar. Às 7, às 10, às 14 e também às 19 horas. Aqui na Avenida Amazonas, 8410, o domingo do Santo Jejum. Venha cultuar a Deus em Santo Jejum, em Santa Consagração. Deus, ele opera de forma tremenda. Deus, ele entrega grandes bênçãos na vida do povão que comparece no domingo do Santo Jejum. A Bíblia diz, aquele, meu Deus do céu, que comparece, que se chega a Deus, Deus se achega diante dele. Nós temos que chegar a Deus no jejum, na oração, na consagração. Domingo da medicina de Deus. Olha aí, presbítero Adalto. Sim, muitas pessoas foram curadas por Jesus através dessa campanha poderosa, hein? Campanha revelada. Ei, meu Deus do céu. Campanha revelada pelo Espírito Santo. Campanha que abala a opinião pública, que abala a região de Belo Horizonte, região metropolitana e cidades circunvizinhas, presbítero Adalto.
1: Sim, sem sombras de dúvida, com toda certeza, cooperador João Pedro, e para enfatizar sobre o domingo, no Velho Testamento, o Velho Testamento dos hebreus, do povo judeu, o dia do Senhor era o dia do sábado, era o Shabá. Existem muitos judeus que guardam o sábado até o dia de hoje. Só que na graça, no Novo Testamento, nós vamos encontrar o dia do Senhor no domingo. Mas por que, pastor? Porque o domingo foi o dia da ressurreição de Cristo. Foi o dia da ressurreição do Messias. Então, no Velho Testamento, no Tanakh, o Velho Testamento é chamado de Tanakh pelos hebreus, pelo povo judeu, pelo povo semita. No Velho Testamento, o dia do Senhor era o sábado. Era o Shabá, era a guarda do sábado. A guarda do sábado começava no pôr do sol da sexta-feira e até no pôr do sol do sábado. Era sagrado. É o Shabá, é a guarda do sábado. Mas no Novo Testamento, quando Cristo, ele veio à terra, o Verbo se fez carne e habitou entre nós, e ele fundou o cristianismo, nós encontramos o dia sagrado, o dia santo, o dia que a igreja primitiva

0: bom costume. Tinha oração matutina, assim que despontava o dia, aproximadamente às 6:30 da manhã, o período da oração matutina, onde os apóstolos perseveravam juntamente com todo o rebanho primitivo na oração e no jejum. Depois vinha o período da escola bíblica dominical. E logo após a escola bíblica dominical, tinha um culto público com pregação forte da palavra de Deus. Deus usava os apóstolos na sã doutrina da pregação da palavra, na oração e no jejum, com muito poder. O culto público, e logo após o culto público, tinha o apelo para as almas. Os vasos eram orados pelo, eram usados no dom do Espírito Santo, os vasos eram usados nos dons espirituais, e depois a oração da fé e a bênção apostólica. Então, neste domingo, nós temos a oração matutina, pastor Guilherme com toda a equipe, depois tem o período da escola bíblica dominical com o pastor Eliseu e toda a equipe, e às 8 horas em ponto, em santo jejum e santa consagração, pastor Guilherme Ribeiro no santo altar, pregando a palavra e orando em favor da família, no dia do santo jejum e no dia da medicina de Deus. Ninguém não pode ficar indiferente, ninguém não pode faltar, porque domingo é o dia do Senhor, cooperador Jean-Pierre.
1: Domingo do santo jejum, domingo da medicina de Deus. Não falte, venha receber o milagre da mão de Deus nosso Pai. Aqui mesmo, Avenida Amazonas, 8410, bairro do Cabana, em Belo Horizonte, tá bom? Então olha, não falte, daqui a pouquinho, às 11 da manhã, o presbítero Zé Marcos, já no Santo Altar de Deus, pregando a palavra de Deus ao meio-dia. E este que nos comunica também, o presbítero Adalto Luiz, às 14, retorna ao presbítero Zé Marcos, às 16, como diz aí, né, o que deixa te dar a cidade de Itatiaiuçu. É, cooperador Devanildo.
2: O afro.
1: Olha aí, Devanildo. Eita glória, usadíssimo nas mãos de Deus.
2: Maravilha.
1: O Devanildo, que meu Deus do céu, tem um testemunho tremendo. E às 19, pastor Guilherme Ribeiro.
2: Inclusive, ele só tem um braço, né, cooperador?
1: É,
2: o testemunho é o livramento, testemunho, né? Ele perdeu um braço.
1: Olha
2: todo.
1: Aí, tá vendo aí, ó? Testemunho grande, testemunho tremendo. Você aí com os dois braços aí, sangue do cordeiro, meu Deus do céu. Tá vendo, irmão? É, tem pessoas que murmuram, né? Que murmuram, não agradece.
2: E não exercita a fé.
1: É, tá vendo? Então compareça e seja agraciado por Deus. 10 horas com mais 55 minutos. Vamos ao momento da oração. O presbítero Adalto irá orar por vocês após estes acordes musicais.
3: Eleva os meus olhos para os montes, de onde me virá o socorro? O meu socorro vem do Senhor, que fez os céus e a terra. Ore com o homem de Deus, e a bênção chegará até você.
0: Senhor nosso Deus, maravilhoso, eterno e soberano Pai, Deus de toda infinita graça, Deus de todo poder, Deus de toda misericórdia, nesse período de oração nós oramos, nós clamamos, nós suplicamos, nós oramos com os ouvintes e pelos ouvintes nesse período de oração. Meu Deus, continue usando o pastor Guilherme Ribeiro, presbítero José Marcos, nesta sexta-feira, neste domingo, usa também o presbítero Tiago Lucas, no sábado às 18:30, culto jovem. Envia as almas, envia as famílias católicas, envia o povo de outro ministério evangélico, envia o povo que não tem uma crença, que não tem uma religião. Oh, meu Pai, traga aquela ovelha desgarrada, traga o filho pródigo, meu Pai. Hoje é dia, é noite, é madrugada do filho pródigo voltar para a casa paterna. Meu Deus, abençoe todos os dizimistas, ofertantes desta obra. Abençoe aqueles que entram na campanha, pega o voto, pega o propósito. Abençoe o pastor Guilherme e toda a sua família. Abençoe o presbítero José Marcos e toda a sua família. Abençoe o nosso irmão João Batista lá na torre e toda a sua família, meu Deus, e fica conosco. Abençoe esse copo com água, essa peça de roupa, essa fotografia, esse processo judicial administrativo. Nós não sabemos orar, nós não sabemos pedir, nós não sabemos clamar, nós não sabemos buscar o teu Espírito Santo, não sabemos buscar a tua face, não sabemos invocar o teu santo nome, mas o Senhor sabe abençoar. Abençoe ricamente, abençoe

0: poderosamente, em nome do Pai, do Filho e do Espírito Santo, em nome das três pessoas da Santíssima Trindade, assim seja. Amém. Graças a Deus.
1: Chegamos ao final da programação local. Deus abençoe aos nossos irmãos que nos acompanharam até agora. Deus abençoe ouvintes. Muito obrigado pela sua sintonia. Agora vamos voltar à programação de São Paulo, em nome de Jesus. Fique ligadinho conosco. A qualquer momento voltamos com todos vocês dentro do programa Voz da Libertação. Sintonize também pelo YouTube, Igreja Deus e Amor Oficial. E também temos o canal Direto com Deus, canal Direto com Deus, nos dias das orações de Vamos, onde avisaremos vocês também aqui na programação do local, tá bom? E acompanhe também Garagem Cristã, que já está sendo aí lançada a quarta temporada, hein? Quarta temporada do Garagem Cristã. Que Deus abençoe. Falou com vocês, seus irmãos em Cristo, cooperador João Pedro, e também
0: presbítero Adalto Luiz, seu comunicador de todos os dias.

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0: paz do Senhor a você que me ouve. Todas as quartas-feiras nós estamos aqui neste culto tão maravilhoso, o grande mover de Deus. E eu vou ser sincera, Deus tem movido as suas mãos sobre a minha vida, sobre a minha família. Tem sido um culto assim muito abençoado, palavra de Deus, louvores e o mais importante, nós vemos a salvação das almas. Lindo culto. E eu quero convidar você, você que tem enfrentado aí dias difíceis, venha estar conosco. Você será abençoado por Deus, terá a vitória de Deus na sua casa e na sua família, onde você tem encontrado tantas dificuldades. Venha estar conosco todas as quartas-feiras, a partir das 14 horas. Conto com você.
1: Meu nome é Vanessa, eu sou de Várzea Paulista, eu vim na quarta do Mover de Deus. Uma bênção, você é o nosso convidado especial. Assim como Deus abençoou a minha vida, com certeza o Senhor também estará abençoando a sua vida. Não fique de fora. Nossa, grande é o mover do Senhor, é milagres, é providência do Senhor. Vem você também pra cá.
2: Eu sou a Marina, lá de Jundiaí, né? Também nas quarta-feiras, tá uma benção. A gente sabe que a nossa fé é renovada. A palavra do Senhor Deus fala que é a fé vem de ouvir e ouvir a palavra de Deus. Se você vem e ouvir a palavra de Deus, você sai alegre, feliz. Vem você também. Meu nome é Marina, sou lá de Jundiaí.
3: Meu nome é Sérgio Arcanjo. Eu venho aqui todas as quarta-feiras. Não tem nenhuma quarta-feira que eu não receba a vitória da casa do Senhor. Venha aí e receba a força do Senhor. Em nome de Jesus.
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5: Muito bem, 8 horas e 43 minutos. Palavra, Deus, alimento para nossa alma. Longevidade, Bíblia em Foco. Antônio Vicente Firmiano é o pastor que traz palavra ao seu coração. Não sai daí. Daqui a pouquinho, culto no lar. Palavra, Deus, alimento para a sua alma. Pastor Milton Almeida ministra. Palavra de Deus e de certeza que Jesus vai mudar a sua vida. Não sai daí. Voltamos na sequência, até já.
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7: Ouvintes do programa Voz da Libertação, aceite a paz do Senhor, do teu irmão em Cristo, pastor Antônio dos Santos. Hoje eu quero falar um pouquinho com vocês sobre a longevidade. A minha Bíblia está aberta no livro de Provérbios, no capítulo de número 10, e no versículo 27, que diz assim: o temor do Senhor aumenta os dias, mas os anos dos ímpios serão abreviados. Queridos ouvintes, eu quero neste momento pedir alguns minutos da sua atenção para nós meditar aqui um pouquinho. O temor do Senhor aumenta os dias. Nós observamos hoje pelos meios de comunicação, nos programas de autoajuda, como as pessoas buscam aumentar as suas expectativas de vida, ou mesmo viver mais e melhor. Hoje são diversos profissionais das ciências humanas que apresentam soluções, apresentam alternativas para melhorar e até mesmo prolongar a vida do homem na Terra. Mas eu quero, neste momento, que você entenda que em nenhum dos casos há 100% de sucesso. Nós vemos aqui o sábio Salomão escrevendo: o temor do Senhor aumenta os dias. Nós entendemos que Salomão não consultou atuários, especialistas, não. Ele sabia, por revelação da própria palavra de Deus, passo a passo, que para ter uma vida longa, para ter paz, para viver dias de qualidade, ele deveria temer a Deus. No capítulo 4 do livro de Deuteronômio, no versículo 40, está escrito: guarda os teus estatutos, os seus mandamentos que hoje te ordeno, para que te vá bem a ti e teus filhos depois de ti.
8: E sempre que eu estou com invasão, é uma bênção conversar, um grande amigo, irmão de Deus, irmão. Amém. Que Deus me deu, e nós retornamos com vocês aí do estúdio, que Deus abençoe.
9: Muito bom, obrigado, essa dupla maravilhosa, Thiago Santos e Ivan de Jesus, trazendo informações pra gente aí do Graça sobre Graça. E olha, você não pode faltar, você não pode perder, né? Dias 4 e 5, sexta e sábado, aqui na Sede Mundial, com a nossa diretoria, nossa liderança, todo o nosso Ministério Jovem e com cantores especiais, em Gabriel Guedes e Nívia Soares, claro. Né? Você está convidado a participar com a gente. Agora, 11 horas e 13 minutos, a gente tem informações para você aqui. O nosso programa Voz da Libertação sempre atualiza você sobre a nossa igreja, desenvolvimento, crescimento, expansão do reino. E é por isso que agora a gente vai falar com o pastor Ezequiel Antônio. Ele está falando lá da IPDA Estadual de Ji-Paraná. Pastor Ezequiel, a paz do Senhor Jesus, muito bom dia, seja bem-vindo à Voz da Libertação. É uma honra tê-lo com a gente aqui. Então, olha, queremos saber as novidades aí da IPDA. Bom dia.
10: A paz do Senhor Jesus, Diácono Ítalo. A paz do Senhor, Presbítero Levi, irmão Gabriel e todos os ouvintes do programa Voz da Libertação. É muito bom estar aqui mais uma vez. Estamos aqui na sede estadual de Ji-Paraná, Rondônia. E hoje é o culto, logo mais às 16 horas, o mover de Deus e a prosperidade em tempos de crise. A Igreja Deus é Amor, aqui em Ji-Paraná, está na rua P16, entre a Manuel Franco e a Avenida Brasil. E os cultos são todos os dias às 8 da manhã e também às 19 horas.
9: Glória a Deus.
10: E queremos também, pastor Diácono Ítalo.
9: Pode falar, meu irmão.
10: Falar sobre o Agosto Verde, né? E foi uma bênção aqui, com a participação de toda a região, todas as congregações. Foram mais de 1.500 quilos arrecadados, o povo participando, abrindo a mão para socorrer vidas.
9: Olha só que bênção.
10: Foi uma festa maravilhosa. Presença da irmã Regilene pregando a palavra do Senhor, Grupo Expansão, o Pequeno Galileu participando, e Deus abençoando poderosamente.
9: Glória a Deus, pastor. Isso demonstra muito o trabalho da nossa Igreja Deus e Amor no interior do Brasil, né? No norte, nordeste, sul, sudeste. A nossa igreja tem essa identidade. Vai para cima mesmo, prega o evangelho, faz ação
10: social. Com certeza.
9: E nós passamos aí por essa campanha solidária, né, Agosto Verde. Parabéns aí por esses milhares de quilos arrecadados. Pastor, e como é que, quando se trata de missões, evangelismo, aí na região de Ji-Paraná, como é que está o desenvolvimento da obra missionária?
10: Sim, nós temos o Ministério, o grupo do PEMU, né, o trabalho do PEMU, que é Projeto Missão Urgente, e tem a equipe de evangelismo, de visita domiciliar em pessoas que precisam de apoio. Nós temos a equipe de visita em hospitais e o evangelismo, que é na rua, porta a porta, culto nas praças, culto nas ruas, aonde Deus tem alcançado vidas, restaurado vidas, que estava precisando do socorro de Deus e da palavra de Deus.
9: Glória a Deus, que bênção. Os cultos acontecem todos os dias. O senhor pode repetir, por favor, os horários, para quem está nos acompanhando? Tem muita gente, pastor, acompanhando pelas redes sociais.
11: Sim, aqui também. É estadual do Ji-Paraná.
9: Por favor, repita aí os horários.
11: Às 8 horas da manhã, todos os dias, e também às 19 horas. Nesse endereço, Rua Barão de Librantes, 1750, Nova Brasília. Essa rua, mais conhecida aqui na região como Antiga T16. É, nós falamos mais T16, que o povo está mais habituado.
9: Muito bem, pastor Ezequiel, muito obrigado pela sua participação, viu? Deus abençoe. Parabéns aí pelo trabalho, que a IPDA de Ji-Paraná continue avançando em nome de Jesus. Glória a Deus. É o pastor Ezequiel, lá de Ji-Paraná, pastor Ezequiel Antônio, trazendo essas informações para a gente aqui e mostrando que a nossa igreja está presente no Brasil todo. E você que está acompanhando, tem igreja aí na tua cidade? Tem uma IPDA aí na tua região? Deixa aqui no chat, comenta, que a gente vai acompanhar você. Ô Gabriel, falando sobre o chat, atualiza pra gente aí como é que está a participação. Você citou anteriormente que tem bastante mensagem, estou curioso, hein?
12: Tem, ó. Pelo YouTube, a Liz Silveira, ela de Camaquã, Rio Grande do Sul, ela falou que está numa grande expectativa. Ah, temos a mensagem aqui também da Divani Pereira. A paz do Senhor Jesus a todos os irmãos. Há alguns dias venho ouvindo a programação pelo rádio e percebi o quanto os irmãos são abençoados com sabedoria e discernimento para falarem da palavra de Deus. Olha só, ela tem sido abençoada através das mensagens aqui contidas, através do devocional, através das enquetes. Então, que Deus abençoe, é um privilégio fazer parte dessa bênção para a sua casa. Também temos aqui a mensagem da Marinês Pimenta. Bom dia, meus irmãos, graça e paz. Gabriel, você é meu conterrâneo, a terra do cacau. Glória a Deus. Olha aí, ó, tá vendo? Temos conterrâneo em todos os lugares.
9: Terra do cacau, varão?
12: A terra do cacau.
9: Lá é conhecida como a terra do cacau.
12: Lá é conhecida como a terra do cacau.
9: Mas você falou hoje, geralmente você fala Itabuna, você falou outra cidade.
12: É, que eu sou de Itajuípe, mas o cartório, qual foi registrado, é Itabuna, que é maior, então...
9: Terra do cacau.
12: A terra do cacau, né?
9: Mas eu vou pedir um cacau de lá, varão.
12: Então, eu também queria, hein? Você que é de Itabuna, manda o cacau pra gente. Tanto que a Fátima falou assim, a buchada... falou que a buchada lá é o mais conhecido. É porque assim, eu fui criado por pernambucanos, então eu já comi de tudo. Buchada, é tudo que se pode imaginar aí sem frescura. Então, aprendi a comer de tudo. Então, não sei qual a região, né? Vamos lá. A Fátima Dantas mandou: o que daremos por alguém que morreu em nosso lugar?
9: Meu Deus.
12: Todo amor, toda gratidão nunca será suficiente. Glória. Quando estávamos falando da graça sobre graça,
9: resumiu tudo.
12: Ela resumiu o tema, ela soube ser pontual. Também tem a Persília Rosa mandando mensagem, o Natan mandando mensagem, muitas mensagens subindo agora. Essas foram mensagens pelo YouTube. Temos também mensagens pelo WhatsApp. E a primeira mensagem do WhatsApp que eu quero ler é da Benildes: a paz do Senhor e Salvador Jesus Cristo, pastor. Hoje eu quero te fazer um pedido muito especial para mim. Eu quero pedir as vossas orações por esse casal. E ela mandou foto do casal. por este casal aqui, olha, por essa família, né? Esse casal e essa criancinha, nós iremos orar com certeza. Ela não deixou o nome, mas eu convido você a partir das 11h30, né? Orar junto conosco por esse casal, por essa família, e Deus vai fazer a grande obra. Temos mais mensagens pelo WhatsApp de pessoas que pela rádio nos acompanham. O Ídolo Cavalcante de Arujá, ele manda a paz do Senhor Jesus a todos do Voz, a Libertação, ao Ítalo, ele fala que é o Ítalo de Arujá. Eu creio que a alternativa B é a correta. Foi em Atenas que Paulo fez o debate no Areópago, ou como diz alguns pregadores, Areópago. Mas aí, ó, deixou a resposta dele. Será que é? Será que é a B? Temos mais mensagens? Se tivermos mensagem, ele vai jogar na tela. O Arcas vai jogar na tela a outra mensagem.
13: Tá chegando. Vamos lá.
12: Tá chegando. É porque tem pessoas mandando agora de forma simultânea pela rádio mesmo, estão mandando mensagem.
13: Tá vindo lá de Itabuna.
12: Ele manda a segunda parte, né? A programação está show de bola, chuchu, beleza. Eu estarei na Conferência Jovem no sábado. Deus abençoe a todos e dá um abraço aí para o Levi Muniz.
13: Obrigado.
12: Para o Ítalo, Keren, para o Gabriel. Mande um abraço, para o irmão, ele fala para mandar um abraço para o pessoal de Arujá, de Santa Isabel, para o pastor Gildásio de Itacoaxetuba e toda a redondeza. A programação está um sucesso, uma bênção, que Deus abençoe. Amém. Que Obrigado. Deus abençoe. Um abraço a todos vocês. Temos mais mensagens. A Dilma, mãe do Natan, ela, a paz do Senhor, sobre a enquete foi Atenas. Atos 17:15 a seguir. Deus abençoe a todos vocês. Não somente ela, deixa eu pegar meu celular aqui, porque, ó, quem mandou mensagem para nós também no pelo WhatsApp, isso da rádio, veio da rádio e respondeu. O Luiz Carlos mandou mensagem, o Wesley Levi, a nossa irmã Dilma também, outra Dilma, Andréia Munhoz, Marcos Antônio, Benildes, Maria Brito, todos eles estão nos acompanhando, mandaram mensagem agora para nós, que Deus abençoe. Ítalo, temos mais?
13: Temos mais. Olha, vamos fazer o seguinte, Gabriel, o pessoal está respondendo a enquete, então vamos logo apresentar a resposta.
12: Vamos.
13: Está todo mundo querendo saber do Areópago.
12: Areópago.
13: Muito bem, você que tem em casa, atenção, chegou o momento de descobrir a resposta certa da enquete de hoje. Em qual cidade o apóstolo Paulo, ele fez o seu famoso discurso no Areópago? Nós temos letra A, que é Corinto, letra B, Atenas, letra C, Roma. Nino, que rufem os tambores para a resposta da enquete. É com você, Gabriel.
12: Vamos lá, o Lindenberg, ele falou assim: Gabriel, vou te apresentar o irmão Jairo, olha aí, ó. É afronta contra a minha vida.
13: Falou brincada, né, varão?
12: É tudo que eu perdi, tudo que eu perder, você vai ganhar em dobro em nome de Jesus.
13: O glória.
12: E ele tá precisando. Mas enfim, a resposta correta é a letra B. 120 pessoas votaram e a correta é a letra B. Atos capítulo 17, verso 15, está escrito assim, ó. E os que acompanhavam Paulo o levaram até Atenas, e recebendo ordem para que Silas e Timóteo fossem ter com ele mais depressa possível,
13: partiram.
12: Versículo de número 20 e 21. Pois no 19, eles levaram para o Areópago, dizendo: poderemos nós saber a nova doutrina, essa que vocês falam? E eles falam assim: são coisas estranhas, novas, que vocês estão trazendo aos nossos ouvidos. Paulo, ele é levado e ele começa a discursar no 23, porque passando eu, verso 22, perdão, e estando Paulo no meio do Areópago, disse: varões atenienses, em tudo que vos vejo um tanto supersticioso. O que eu vejo de vocês, vocês são muito supersticiosos. E a partir do 23, foi o devocional do Ítalo sobre ao Deus desconhecido. Foi justamente no Areópago, em Atenas, na cidade de Atenas.
13: Muito bem.
14: Muito interessante, né?
13: Interessante, né, Levi?
14: E é interessante que Paulo, lá no Areópago, ele achou aquele pessoal, assim, muito, como que eu explicaria, um pessoal que gostava de novidades, né? Porque a Bíblia diz que todos os atenienses, estrangeiros, residentes, de nenhuma outra coisa se ocupavam, senão de dizer e ouvir a última novidade. E olha, isso fez com que todo mundo soubesse sobre o Deus desconhecido que Paulo pregava. Maravilhoso isso.
13: E os atenienses se consideravam inteligentes, intelectuais, talvez a capital intelectual do Império Romano da época. Exato. Mas aí Paulo chega assim, olha, vocês são muito supersticiosos. Exato. Ele chega logo dando uma... Aí, mas é a tese dele, né? É uma técnica... De retórica, de oratória. Sim. Fala assim, ó, vocês são supersticiosos. Por quê? Eu passei e vi uma inscrição aí, ó, desde conhecida, é sobre isso que eu quero falar. O homem é fera. É.
12: Sabia como pregar. Sabia como pregar.
13: É exemplo para nós pregadores, exato, né? Às vezes o camarada quer pregar e não sabe nem o que vai falar, não sabe como vai começar, não sabe o que é tese, introdução, desenvolvimento, aplicação, e aí... Às vezes põe a culpa até em Deus, né? É. Mas, Gabriel, obrigado, viu? Parabéns.
14: Amém. Deus abençoe. Talvez a culpa do Aeropago, não
13: sei. É, vamos lá. Obrigado, Levi, pela contribuição.
14: Glória a Deus.
13: Deus abençoe. Amém. E obrigado às 120 pessoas que votaram.
12: 125
13: pessoas, que Deus abençoe. Amanhã nós teremos mais enquete aqui no Voz da Libertação. A gente vai ficando por aqui, devido ao momento político que a gente está passando no Brasil, né? Por lei a gente tem um horário reduzido, mas assim que passar esse período a gente volta com a nossa programação normal. Você vai ficar agora com a oração, né? Que foi adiantada também, e na sequência a programação da nossa igreja Deus e Amor. Venham para cá, Gabriel Araújo, Levi Muniz, muito obrigado pela companhia, pela participação e apoio. E você que está em casa, pelas redes e pela rádio, Deus abençoe. Fique na paz do Senhor Jesus.

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3: 11 horas e 28 minutos.

Deus. Estamos em campanha de jejum e oração desde o dia 1º. Estamos aqui clamando a Deus, 21 dias de jejum e oração. Desde ontem, o povo de Deus se levantou para clamar o grande avivamento de Deus sobre esta obra. Todas as igrejas pentecostal, Deus Amor, estão em oração e você vai fazer parte agora desse grande clamor, desse propósito de jejum e oração, e o poder de Deus, o avivamento, vai ser derramado sobre nós. Aqui no livro de Salmos 46 nos diz: Deus é o nosso refúgio e fortaleza, socorro bem presente na hora da angústia. Vamos agora falar com Deus, nosso Pai. Maravilhoso e eterno soberano Deus, adentramos, ó Pai, na tua presença, Senhor, te enaltecendo, te glorificando, pois tu és o Deus da nossa alma, Deus da nossa salvação, meu Pai. Nós entregamos tudo em tuas mãos, Senhor, e te

meu Pai, olha para nós com olhar de misericórdia, meu Deus. Contempla, meu Pai, ó Deus, o teu povo que está conosco, reunido nesta oração. Meu Deus, vai socorrendo, meu Pai, vai ajudando, meu Pai, sobre esta vida, Senhor. Ó Deus querido, queremos aqui, meu Pai, estar, meu Pai, no centro da tua vontade. Queremos, ó Pai, quebrantar o nosso coração perante o Senhor, porque escrito está na tua palavra que um coração contrito e quebrantado o Senhor não rejeita, meu Pai. Ó Deus, a nossa súplica, Senhor, não rejeita, meu Pai. Ó Deus, a oração da tua filha, a oração do teu Senhor.

com teu sangue, Jesus Cristo, e purifica todos nossos pecados, ó Pai, nos lava com teu sangue, Jesus Cristo, nós arrependemos, ó Pai, nós pedimos perdão, nos livra, meu Pai, de tudo que não provém do Senhor, nos livra, meu Pai, do orgulho, do ego, nos livra da soberba, meu Pai, ó Deus, que o nosso coração esteja, meu Pai, aquebrantado diante da tua glória, Senhor, ó Deus querido, atende, meu Pai, o grito de misericórdia desta pessoa que está aflita, desta pessoa que está, meu Pai, ó Deus, tão abatida pela situação que aconteceu com ele e com ela, ó Deus, enxuga as lágrimas, ó Pai, essa pessoa que tem chorado, essa pessoa, meu Pai, que nem tem mais palavras, Senhor, assim como Ana, não tinha nem palavras para se expressar, somente os seus lábios se moviam, ó Deus, porque a sua alma estava amargurada. Pai, tira, Deus, a tristeza, a angústia desse coração agora, Senhor, ó Papai, faça uma grande obra, Senhor, meu Deus, levanta, meu Pai, espiritualmente, esse homem, esta mulher, essa pessoa que caiu, essa pessoa, meu Pai, que está arrependida, Senhor, restaura a vida dele, ó Deus, restaura a vida dela, para esta pessoa que reconhece a transgressão, reconhece aonde errou, aonde falhou, mas quer uma nova oportunidade, Deus, faça tudo novo, ó glória, ó Espírito da verdade, ajuda o teu filho, ajuda a tua serva, meu Pai, livra, Senhor, meu Pai, esse homem, livra esta família, esta casa, livra esta pessoa, meu Pai, de toda investida do adversário, esse mal não vai prevalecer, esse mal não vai derrotar, porque o Senhor está pelejando, escrito está na tua palavra, que esta peleja não é nossa, mas é do Senhor, é o Senhor que está guerreando, é o Senhor que está batalhando, ó, meu Pai, através da oração, o teu filho, a tua serva, vai levantar a bandeira da vitória, através da oração, esse mal será repreendido, esta macumba será repreendida, esta inveja, esse sono gordo vai cair por terra agora, meu Deus Todo-Poderoso, contempla, meu Pai, o grito de socorro, Papai, para essa pessoa que está enferma, essa pessoa que está doente, essa pessoa até mesmo que está desenganada pela medicina, oh glória, tende misericórdia, Senhor, cura ele, cura ela agora, meu Pai, o Senhor se revelou dizendo, eu sou o Senhor que te sara, cura mesmo, meu Pai, se compadece, oh Deus, traz a cura, traz o milagre, traz, oh Deus, o teu grande mover, Senhor, toca agora, meu Pai, nesse nódulo, arranca esse câncer, arranca, meu Pai, essa enfermidade, arranca esse nódulo agora, essa pessoa, meu Pai, que está, meu Pai, gritando de tanta dor, meu Pai, já tomou até mesmo morfina, e esta dor não passa, mas eu creio que há poder no sangue de Cristo, para repreender as enfermidades, para jogar por terra agora, todo o mal, sai desta casa, sai da saúde desse homem, desta mulher, meu Deus, cura esta criança, cura esse bebê, cura esse idoso, esta idosa, cura esse senhor, essa senhora, meu Pai, ó Deus, que pede o milagre, que clama a cura divina, ó Deus querido, vai curando agora, vai manifestando o teu poder, antes que houvesse dia, o Senhor já é, e operando, Senhor Deus, quem impedirá, ninguém pode impedir, ó Deus, o teu agir, ninguém pode impedir, ó Pai, o teu trabalhar, Senhor, nós confiamos em ti, a nossa esperança está no Senhor, eleva meus olhos para os montes, e de onde me virá o socorro, o meu socorro vem do Senhor, que fez os céus e a terra, Pai, cremos que o Senhor tem socorro nesta oração, Pai, vai ao encontro desta vida, meu Pai, nesse local de
de trabalho, essa pessoa que ora conosco no seu local de trabalho, essa pessoa que está no seu automóvel, mas está em espírito, oração, clamando, ó Deus, buscando milagre, pedindo misericórdia, pedindo a bênção na sua casa, na sua família. Visita agora essa parentela, meu Pai, não permita o mal, meu Pai, prevalecer contra esta casa, mas que esta família seja blindada, protegida pelo sangue do Cordeiro de Deus. Escrito está na tua palavra que o Senhor dará ordem a teus anjos a nosso respeito para nos guardar em todos os nossos caminhos. Guarda mesmo, meu Pai, a nossa entrada, a nossa saída. Guarda essa pessoa, meu Pai, ó Deus, que sai muito cedo para trabalhar. Livra esse homem, esta mulher, livra no ponto de ônibus, livra no metrô, no trem, livra, meu Pai, ó Deus, essa pessoa que pega o aplicativo, o táxi, ó Pai, livra de todo assalto, todo sequestro, toda violência. Guarda, meu Pai, livra, meu Pai. Deus, nós cremos na tua palavra, ó Espírito Santo, do Salmo 91, 1000 cairão ao teu lado, 10000 à tua direita, e tu não serás atingido. Protege, meu Pai, livra mesmo, meu Pai, Senhor, assim como o Senhor livrou, ó Deus, ó Daniel, daquela cova. O Senhor fechou a boca do leão, fecha a boca do leão, repreenda toda afronta, todo levante, repreenda toda fúria do maligno, Senhor, meu Pai, e guarda, meu Deus, esta vida. Olha aí, ó Deus, esta manhã orando pela libertação dos seus filhos, ó Pai, liberta mesmo, Senhor, essa esposa orando pela libertação do seu esposo, esse esposo clamando milagre pela libertação também da sua esposa, meu Pai. Atende o teu filho, atende a tua serva que te clama com muita fé, que te busca um milagre divino, ó Deus querido. Vem libertar essa pessoa das drogas, da bebida alcoólica, do cigarro. Liberta essa pessoa, meu Pai, desse vício, desse pecado, da prostituição. Liberta do crime, liberta essa pessoa, meu Pai, ó Deus, para a tua glória. Eu creio, o Senhor Jesus Cristo veio libertar os cativos, liberta mesmo os cativos, ó Pai, aqueles que o diabo está amarrando, aprisionando. Essa pessoa, meu Pai, que perde toda a sua renda, todo o seu salário, os jogos online, liberta esse homem, liberta esta mulher, Pai, visita essa clínica de recuperação, Pai, que essa pessoa seja liberta, transformada, lavada e remida pelo sangue do Cordeiro de Deus, e conhecer a verdade, e a verdade vos libertará, e a verdade é o Senhor Jesus Cristo, o pão vivo que desceu do céu. Pai, te louvamos pela tua presença, te damos graças, ó Pai, porque o Senhor está conosco, ó Deus, atento à nossa humilde oração, atento à oração do teu filho, à oração da tua serva, à oração desse jovem, desse senhor, dessa senhora, que te pede, meu Pai, ó Deus, o milagre, a resposta, responde, meu Pai, ó Deus querido, o teu servo, a tua filha, que pede um direcionamento, fala, Espírito Santo, fala com ele, meu Pai, fala com ela, Espírito Santo, não deixa, Papai, essa pessoa nem enganada e nem confundida, mas que o Senhor nosso Deus possa se revelar o teu propósito, porque o Senhor falou conosco, experimentai a boa, perfeita vontade de Deus, nós possamos experimentar, meu Pai, qual é a tua vontade, porque muitas vezes somos teimosos, ó Pai, queremos fazer somente a nossa vontade, mas todavia seja feita a vontade do Senhor. Faça o teu querer na minha vida, faça a vontade do Senhor.

Derrama a bênção agora, o milagre, a cura divina. Visita esse estômago, meu Pai. Essa pessoa que está enferma, ó Deus, com essa enfermidade, está clamando milagre. Cura, meu Pai, agora. Repreenda essa enfermidade no fígado, no baço, nos rins, ó Pai. Essa pedra nos rins, eu arranco agora. Ó Deus, livra esta pessoa da cirurgia. Livra agora esse homem, meu Pai, desta úlcera, esta mulher, dessa enfermidade do estômago agora. Queima, meu Pai, essa doença que está alojada, ó Deus Todo-Poderoso, no joelho, ó Pai, no sangue, nos ossos, ó Deus, tende misericórdia, meu Pai. Vai curando, meu Deus, essa enfermidade que está alojada nesta coluna, meu Pai. Ó Deus, traz o milagre agora. Não permita, meu Pai, essa pessoa parar numa cadeira de roda, mas que o Senhor possa entregar o grande livramento por intermédio da oração, do propósito. Cura ele, cura ela agora. Pai, repreenda toda a enfermidade no ouvido, na garganta, nos olhos. Pai, repreenda toda a catarata. Queima com teu fogo, meu Pai, essa enfermidade nas vistas, Senhor meu Deus, em nome do Senhor Jesus Cristo, ó Pai, cura a tua filha, cura o teu servo, Pai, essa pessoa que a sua visão, a cada dia, meu Pai, ó Deus, está, meu Pai, Senhor, com dificuldade para enxergar, ó Deus, restaura, restitui a visão do meu irmão, da minha irmã, Senhor. Ó Deus, eu te peço, meu Pai, o grande livramento, meu Deus, Senhor, nesse local de trabalho, nesta chácara, nesta família, nesta fábrica, nesta indústria, Senhor, livra para a tua glória, meu Deus, Pai poderoso, Pai de misericórdia. Eu quero interceder, meu Pai, por cada pedido de oração está chegando, meu Pai, nessa transmissão, nesta live. Ó Deus, atende esse homem, esta mulher, socorre esta casa, esta família, resolve, ó Pai amado, esse problema, Senhor, resolve essa situação. Eu creio na tua palavra que escrita está: o choro pode durar uma noite, mas a alegria, ela vem pela manhã. Alegra esse coração, meu Pai. Essa pessoa até mesmo está lutando contra a depressão, contra a ansiedade, contra a crise do pânico. Livre esse homem, livre esta mulher desta crise, livre dessa ansiedade, livre-se desta depressão agora. Traz a cura, Senhor, traz o milagre. Eu clamo, meu Pai, para que o Senhor possa ter um encontro com esta pessoa, meu Pai, e tirar esse mal, e tirar essa tristeza profunda, pois o Senhor ama. O Senhor, meu Pai, vai visitar esse homem, esta mulher, por intermédio da oração. Oh, glória! Sinta, meu irmão, minha irmã, a presença do Espírito Santo tocando o íntimo do seu coração. Oh, glória a Deus, Espírito Santo, faça tudo novo, meu Pai. Essa pessoa, meu Deus, que está, meu Pai, pedindo uma restauração, essa pessoa que teve perdas na sua vida, restitui, meu Pai, o que essa pessoa perdeu. Restaura, meu Pai, o que essa pessoa perdeu, meu Pai. Estamos aqui orando, meu Pai, 21 dias de jejum e oração. Ó Deus, ouve o clamor do teu povo, da tua igreja.

receba, meu Pai, o renovo da tua parte. Toca agora no teu servo, toca agora na tua filha, meu Pai, e dá força para o teu povo clamar, buscar a tua presença, meditar na tua palavra, ó Deus, jejuar, ter prazer na tua lei, ter prazer na oração do jejum e buscar a face do Senhor, pois o Senhor voltará para buscar a sua igreja, Jesus Cristo. Ó Papai amado, derrama o teu poder, o teu fogo na tua palavra, que a tua palavra a cada dia, meu Pai, possa estar no centro da nossa vida, pois lâmpada para os nossos pés é a tua palavra e luz para o nosso caminho, meu Pai, que nós possamos a cada dia nos voltarmos à tua palavra, meditar na tua palavra de dia e de noite. Espírito Santo, aviva a tua igreja, aviva a nossa vida, meu Pai, queremos ser tocados por ti, Espírito da verdade, meu Pai, tem de misericórdia em nós, ó Deus, nos ajuda, meu Pai, a cada dia perseverar na oração, no propósito, na intercessão, meu Pai, salva esta família, liberta esta família, meu Deus, de todo ataque, meu Pai, maligno, Senhor, essa pessoa que está oprimida, escutando vozes, ó Deus, liberta a vida dele, liberta a vida dela, essa pessoa que vê vultos passando, meu Pai, traz a libertação, essa criança que está espantada, Deus, repreenda todo o mal, saia desta casa agora, saia todo o mal, em nome do Senhor Jesus Cristo. Pai poderoso, Pai de misericórdia, entra, meu Pai, com milagre, entra com a cura divina, visita esse hospital, esta família está orando pelo seu ente querido, que se encontra hospitalizado, visita essa UTI, meu Pai, sopra o fôlego de vida, essa pessoa, meu Pai, ó Deus, que foi desenganada pela medicina, nós cremos no poder sobrenatural, assim como o Senhor ressuscitou Lázaro, o Senhor tem poder de fazer um milagre na vida desse homem, desta mulher. Visita, meu Pai, esta maternidade, guarda esta mãe, guarda esse bebê, meu Pai, que nasceu prematuro, dá saúde, restaura, ó Deus, a saúde agora, põe as tuas mãos poderosas, ó Pai, operando milagres, visita, meu Pai, esse presídio, visita agora, meu Pai, esse cárcere, essa pessoa que ora conosco, que está arrependida dos seus pecados, dos seus crimes, faça uma grande obra, faça tudo novo para a tua glória, meu Pai, ó Deus, conceda uma nova oportunidade, meu Deus, tem de misericórdia em nós, ai de nós não fosse a tua graça, o teu favor imerecido, meu Pai, ó Deus, precisamos a cada dia da tua presença, Espírito Santo, queremos, ó Pai, buscar a tua face, ó Deus, ajuda esse homem, ajuda esta mulher, meu Pai, que busca o milagre, que está perseverando, meu Pai, não permita esse homem desistir, essa mulher regressar, meu Pai, mas que esta pessoa possa olhar para o Senhor Jesus Cristo, o autor e consumidor da nossa fé. Sim, meu Deus, confirma a vitória. Pai, eu quero interceder, meu Pai, por vidas que estão desempregadas. Pai, ó Deus, essa pessoa está desempregada, meu Pai. Já enviou o currículo, ó Deus, por todas as partes. E até agora essa pessoa não foi chamada. Essa pessoa até mesmo é formada, meu Pai, ó Deus, numa faculdade. Mas, Senhor, até agora esta porta está fechada, tira esta barreira, tira esse impedimento, meu Pai, e abre porta do emprego, do trabalho, do bom ganho, meu Pai, ó Deus, tem de misericórdia, esse pai de família, ó Deus, que precisa desse trabalho, esta mãe de família,

advogado, oh Senhor, da vitória, meu Pai. Oh Deus, Tu és o nosso juiz, Senhor, faça justiça. O Senhor diz na Tua palavra: bem-aventurado aqueles que têm fome e sede de justiça, pois eles serão fartos. Faça, meu Pai, justiça essa pessoa que está sendo injustiçada, ó Deus, Pai, entrega a vitória, essa pessoa que necessita do benefício, meu Pai, do INSS, da aposentadoria, prepara esta vitória. Eu creio, ó Deus, que o meu irmão, que é minha irmã, vai cantar o hino da vitória, vai receber o milagre. Eu creio, meu Deus, Senhor, meu Pai, que o Senhor está sustentando o Teu filho, a Tua serva, o Senhor está cuidando deste homem, desta mulher, nesse deserto, ó Pai. Eu creio na multiplicação, pois o Senhor Jesus Cristo multiplicou 5 pães e 2 peixes daquele deserto, vai multiplicando agora na prova que esse irmão, que essa irmã está enfrentando financeiramente. Ó Deus, sustenta esta casa, esta família. Ó Deus, liberta, meu Pai, este homem, esta mulher, ó Deus, dessa situação.

Faz essa pessoa ser feliz na vida, meu Pai. Essa pessoa tem falado, parece que eu nasci para sofrer, mas não, meu Pai. É o diabo que está lutando, é o diabo que está trazendo sofrimento, angústia, aflição, meu Pai. Eu oro para que essa pessoa receba a libertação, ela possa ter um encontro contigo, assim como Saulo no caminho de Damasco, que teve um encontro contigo. Eu oro, meu Pai, para que essa pessoa possa ter um encontro com o Senhor e ser, meu Pai, feliz, abençoada, que a paz do Senhor, que excede todo o nosso entendimento, possa, meu Pai, adentrar nesta casa, nesta família, nesse casamento, nesse matrimônio. Derrama a bênção e a vitória, meu Pai, o milagre, meu Deus, ó Pai, confirma, Senhor, o teu grande mover. Pai, abençoa, Senhor, a nossa diretoria mundial, meu Pai, a nossa presidente, a nossa irmã Eleni Miranda, dando vitória, dando saúde para tua filha, meu Pai, guardando. Abençoa, meu Pai, a nossa irmã vice-presidente Débora Miranda, da saúde, da vitória, guarda a tua filha, abençoa a saúde. Abençoa o pastor Lourival de Almeida, dando vitória para o teu servo. Abençoa o pastor Davi Miranda Neto, toda a diretoria, meu Pai, ó Deus, deliberativa, executiva. Eu coloco em tuas mãos, ó Pai, a nossa liderança mundial, livre de todo o ataque do inimigo, blinda com teu sangue, com teu poder. Ó, meu Pai, abençoa esta obra, meu Pai, abençoa, Senhor, meu Pai, ó Deus, os departamentos, ó Pai, ó Deus, Senhor, da tua obra. Visita o pequeno Galileu, visita o Expansão Regenere, ó, meu Pai, abençoa.

abençoa, Senhor, as mulheres de fé, os homens de fé, meu Pai, a escola teológica, Deus amor, os pastores, obreiros, obreiras, igrejas, ó Pai, desde a menor até a maior, derrama bênção e salvação de almas, abençoa os novos convertidos, ó Pai, muito obrigado, meu Pai, pela tua presença, confira o milagre, a resposta, a cura e a libertação que eu te peço e já te agradeço, Papai, por tudo que o Senhor está fazendo, amém, amém, amém. Glória a Deus, louvado seja o nome do Senhor. Eu quero agora chamar a sua atenção, você que está afastado do Evangelho e você que ainda não confessou a Cristo como teu Salvador. Ore comigo agora, entrega a tua vida para Jesus, entrega o teu caminho ao Senhor, confia nele e tudo fará. Diga assim,

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selar para a pessoa mais próxima de você. Deus seja contigo, meu irmão. Diga a pessoa mais próxima de você. Deus seja contigo. Que o Senhor seja contigo. Que o Deus Todo-Poderoso seja contigo. Aleluia, louvado seja Deus. Que Deus esteja conosco. Que Deus seja conosco. Aleluia, louvado seja Deus. Aleluia. Que o Senhor seja conosco. Que esteja conosco na nossa entrada e na nossa saída. Louvado seja o nome do Senhor. Temos terrores abatidos. O Senhor conosco. Aleluia.

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0: 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Dizer para os irmãos que estou muito contente, muito feliz, né, com os irmãos, com os professores que são atenciosos conosco no aprendizado. Quero dizer para os irmãos que sou muito feliz e pretendo sim continuar com os cursos também da nossa igreja. Deus é amor. Amém. Que Deus abençoe a todos.
1: Paz do Senhor Jesus, queridos ouvintes, aqui é o professor Michael Kenner. Quero ter uma conversa bem direta com você que serve ou deseja servir na obra do Senhor. Servir no ministério é uma grande responsabilidade. Não basta apenas a vontade de fazer. A obra de Deus exige preparo, maturidade e atitude no dia a dia para lidar com pessoas, liderar e ensinar, pois tudo isso exige constante desenvolvimento e aprimoramento. E é exatamente por isso, para capacitar você nessa caminhada, que a Escola Teológica Deus é Amor oferece o CFO, que é o Curso de Formação de Obreiros. Mas, vale ressaltar, nós não estamos aqui para entregar apenas um certificado de papel, para pendurar na parede ou deixar guardado ali os seus documentos. O objetivo principal do CFO é a mudança comportamental. Nós trabalhamos o processo de ensino-aprendizagem na prática. É levar a teologia dos livros diretamente para a sua atitude diária, para a sua postura como obreiro e para o seu serviço na igreja. Para que isso aconteça de fato, o curso é focado no que é essencial: doutrina bíblica, para você ter uma fundamentação sólida e saber no que crer; ética cristã e ministerial, com princípios práticos sobre conduta, família, finanças e postura; e práticas litúrgicas e liderança, com ferramentas diretas de evangelismo, missões e comunicação da palavra de Deus. É o conhecimento teórico se tornando prática direta na sua rotina ministerial. E você não precisa apenas ouvir o que eu estou dizendo aqui. Eu quero te convidar para que você venha fazer uma aula experimental conosco. Venha, assista uma aula presencial, veja na prática como funciona toda a aula. A nossa escola fica localizada na rua Alexandre Levi, número 50, segundo andar, no bairro Cambuci. E para facilitar o seu acesso e o seu regresso para a sua região, a Igreja Pentecostal Deus Amor oferece o transfer gratuito. É um transporte que leva os alunos diretamente da escola até a estação Dom Pedro II e você não pode ficar de fora. Venha se capacitar e servir ao Senhor com excelência. Um grande abraço a todos e que Deus te abençoe.
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0: acordes, anunciamos mais uma edição do nosso programa Mensagens Cantadas. Saúde na paz do Senhor, Débora Miranda de Almeida. Tenham todos uma ótima recepção desse programa, onde estaremos com vocês até as 2 horas dessa tarde. Com muito louvor, teremos dicas de saúde, um momento da família, uma palavra, um conselho para edificação dela, oferecendo o conhecimento da palavra de Deus. Fique aqui, você vai gostar. A paz do Senhor, meu querido esposo.
1: Paz do Senhor, como vai você? Tudo bem?
0: Graças a Deus.
1: Tudo bem?
0: Dormi muito bem ao seu lado.
1: Agora como você já não está chegando mais atrasada.
0: Que bom.
1: Agora acaba o toca começar a chegar atrasado também.
0: Será? 30
1: segundos atrasado.
0: 30 segundos?
1: A situação.
0: Mas não precisa falar, né? 30 segundos.
1: É, mas então. Isso aí. Paz do Senhor, gente amiga, paz do Senhor ouvintes. Que Deus abençoe todos vocês. Espero que vocês não estejam atrasados, por favor, senão vamos começar a descontar no almoço.
0: Aqueles que estão ouvindo agora não estão atrasados, mas daqueles que vão ouvir ainda, nós temos que falar isso lá pelas 1h45.
1: Cortar o almoço, um vaião a menos. Ouvinte, fique aqui, que você seja edificado através de todas as coisas que nós preparamos para você no dia de hoje. E a gente já vai começar oferecendo a vocês um hino. Que hino vamos agora tocar, Débora?
0: Hino Abraça-me, que está no CD, que tem o título Débora e Leia ao Vivo, volume 2.
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0: O controle da vida do crente pertence a Deus. Sabia, Débora, que esse negócio, não, Deus está no controle, qualquer pessoa falar isso é errado? Deus só está no controle das pessoas que entregaram o controle das suas vidas a Ele.
1: Com certeza.
0: A gente vê muito isso, Deus está no controle, Deus está no controle. Deus quis assim, não é bem assim. Mas de qualquer maneira o controle do crente pertence a Deus. Não temais, pois, mais valeis vós do que muitos passarinhos. Isso é o Senhor Jesus falando do valor e da providência e do controle na vida das pessoas, muito mais do que aqueles que Deus cuida, os passarinhos, as aves, não é? Não sei que tipo de situação você poderia estar vivendo hoje, que de repente você pensa, não, eu não tenho controle dessa situação. Talvez você tenha muitas coisas nessa vida que você gostaria de fazer, mas talvez você diga para você, não, isso não vou conseguir, não tenho como conseguir. E a verdade é que a maioria de nós, né, age como se tudo estivesse conforme previsto o tempo todo, até que os problemas apareçam e se misturem de tal forma que mal sabemos por onde começar para encontrar então a solução para aqueles problemas. Não importa o quanto você seja rico, inteligente ou famoso, todas as pessoas vivem situações em que não podem interferir ou mudar. Não podem dizer o que acontece nem como acontece. E se você ainda não viveu, pode ter certeza que você vai viver. Haverá um momento e que você vai se ver de mãos atadas, que você vai ver que de repente as suas ideias, a sua mente ficou totalmente vazia, você vai ficar com a boca fechada e você vai sentir um desespero, um sentimento de incapacidade, descontrole perante a vida. Aí pode chegar o vazio, pode chegar a solidão, pode chegar a tristeza, pode chegar aquele sentimento de que sou derrotado. Somos invadidos, sim, por esse sentimento, sentimento perante a vida. Ficamos pessimistas às vezes, não é? O que nós fazemos? Quando as coisas parecem não fazer mais sentido. Então, nesse momento, você precisa aprender a entregar as suas preocupações ao único e verdadeiro Deus. Se você não tem esse Deus ainda, você precisa ter. Eu recentemente comentava com a Débora que muitas pessoas atribuem, mesmo sendo de Deus, algumas desgraças a Deus, colocando Deus num patamar que não é o patamar de Deus. Esse famoso, não, porque eu estou atravessando uma situação que o Senhor impôs na minha vida para eu fazer isso ou fazer aquilo. Ou, ele está doente, está lá daquela forma que está lá, Deus está fazendo isso aí para o fulano tomar atitude assim, assim, assado. Não faça isso. Não faça isso. Recentemente eu dizia a vocês a respeito daquela tradição da Bíblia, quando perguntaram ao Senhor, Senhor, quem é que pecou? O pai, o avô, sei lá, porque ele vive nessa situação. E algumas Bíblias dizem, não, olha, na verdade ele não pecou, nem os pais pecaram, mas ele está assim para que se manifeste nele a glória de Deus. Na verdade, a tradução do versículo, a tradução dos originais é, nem o pai pecou, nem ele pecou, mas já que ele está assim, manifestará-se nele a glória de Deus. Então existem coisas que nós temos que buscar originais para a gente não falar coisas que denigrem a imagem de Deus. Tem muita gente que está em estado de miséria profunda. Não, Deus está no controle, é a si mesmo, porque ele tem que fazer isso ou aquilo, dando a sensação, Débora, que Deus está forçando a pessoa a converter-se. Deus não faz isso. Então, ouvinte, isso que eu estou falando, olha, quando nada mais parecer fazer sentido na sua vida, você tem que aprender a se entregar a Deus, entregar a Ele as suas preocupações. É fácil? Parece que é tão fácil falar, né? Mas é difícil para a maioria das pessoas abrir mão do controle que elas pensam ter de certas situações e entregar esse controle a Deus. Porque nós sempre queremos resolver com os nossos próprios esforços. E uma das coisas mais difíceis de se fazer é ficar esperando Deus trabalhar. Porque nós nos sentimos talvez fracassados, ou nos sentimos talvez no vale da estupidez, quem sabe, sei lá, coisas assim. Mas a verdade é que quando não há absolutamente nada que nós podemos fazer, nós somos de Deus, então nós precisamos aprender a esperar. Por isso que a Bíblia fala, espere com paciência no Senhor. A Bíblia está dizendo que Deus tem que ser o seu Senhor. Quando a tarefa depende apenas de Deus, você não precisa tomar providência, Deus já está preparado para tomar. Não adianta você agir com o seu físico, não adianta você agir com a sua inteligência, basta você confiar. Deus cuida dos passarinhos, você é de Deus, Deus cuidará de você também. Confiar que Deus é fiel à sua palavra é preciso. Acreditar que Ele pode fazer mais coisas em um abrir e fechar de olhos do que você faria em décadas é preciso. Eu sei que você às vezes é tentado a fazer por si mesmo o que somente Deus pode fazer. Mas se você é de Deus, dedique-se a confiar em Deus. Ele está trabalhando. Ele está fazendo o que você precisa receber e o que precisa ser feito da maneira que precisa ser feito. Deus está fazendo sim, se empenhando para que aconteça o melhor para você. Nesse momento, sim, eu diria que pode confiar que Deus está no controle da situação e Deus vai fazer o que é preciso ser feito, porque você é de Deus. Nesse momento, sim. Nesse momento, eu até acredito que Deus possa estar te provando, o que é diferente de repente, Deus estar te induzindo a tomar uma atitude que você não tomou por si mesmo, sendo necessária a atitude ser tomada por você mesmo. Recebê-lo, por exemplo, como Deus. Agora, a provação, sim, cada provação que Deus traz ou permite na nossa vida, porque Deus pode trazer isso controlando, não é? Se eu cerrar os céus, é Deus falando. Se eu cerrar os céus, não é? É uma pressão de Deus para um povo que tinha Deus como Deus, mas havia se esquecido de Deus como Deus. Então, ouvinte amado, é isso. Vamos confiar no Senhor que Deus está no controle, se você é de Deus. Humilhai-vos, pois, debaixo da potente mão de Deus, para que a seu tempo vos exalte, lançando sobre Ele toda a vossa ansiedade, porque Ele tem cuidado de vós.
1: Aí está a mensagem do Senhor e nós vamos concluindo ela com este bonito louvor, com Cristina Santana do CD Vaso Restaurado, hino, louvor e adoração.

0: Senhor, que Ele seja louvado na sua vida, na sua casa, no seu trabalho, nos seus estudos, pois o nome dEle é grande. Nós vamos falar um pouquinho sobre curiosidade bíblica. Eu trouxe aqui um pouquinho de curiosidade sobre a Babilônia, né? Depois de Jerusalém, é a cidade mais citada em toda a Bíblia. Você sabia disso? A antiga Babilônia, ela começou imediatamente após o dilúvio. E ela simboliza, vamos poder dizer assim, né, a expressão da rebelião direta do homem contra Deus e contra a sua ordem.
1: De Babel?
0: Aí Deus disse, fecundai, né, multiplicai-vos e enchei a terra, está em Gênesis 9. Mas o reinado humano, né, começou na Babilônia com uma rebelião clara e evidente contra Deus. Aí o Senhor interveio e espalhou a humanidade naquele episódio de Babel, né? E ali foi dado a cidade de Nimrod por causa da sentença de Deus sobre seus habitantes. Então, a Babilônia começou ali, né? E dando um salto até o Apocalipse, nós vamos descobrir Babel, agora transformado em Babilônia, a grande cidade que domina sobre todos os reis da terra. Então, a Babilônia será a última cidade a se levantar contra Deus e contra o seu povo. Mas, para responder a esta aberração, Deus mesmo vai edificar uma cidade santa, perfeita, a Nova Jerusalém, que desce dos céus como noiva ataviada para seu esposo. Esta sim é santa, esta sim é agradável aos olhos de Deus. Né, Lourival? O homem sempre desejou fazer alguma coisa tosca e rude para si, imitando aquilo que Deus já tem preparado para ele. Cidades, podemos dizer assim, são abominações contra Deus, porque são a tentativa humana de realizar aquilo que somente Deus pode realizar.
1: Tá aí a explicação para você, Babel, Babilônia. Acho que eu vou dar mais uma curiosidadezinha aqui, né?
0: Eu deixo, deixo.
1: Mas não me permite? Obrigado, viu? Muito obrigado. Já falamos isso aqui no programa várias vezes. Vamos ver se você se lembra, porque ontem você me surpreendeu se lembrando de uma coisa que até eu já esqueci o que foi que eu falei.
0: Não, você perguntou qual a última cidade.
1: Isso, né? Exatamente.
0: Você é mencionar.
1: De cidade mesmo.
0: Uhum.
1: Vamos ver se você se lembra dessa.
0: Agora não vai dizer que você vai pegar uma...
1: Deixa eu tapar aqui, que eu acho que você deu uma colada, hein?
0: Mas quem falou que eu tô tentando colar?
1: Não, deixa eu tapar. Você sabe qual é exatamente o livro e o capítulo que está no meio, no centro da Bíblia? Vamos ver agora.
0: Olha, eu não vou falar que é Salmos, porque é muito fácil, né?
1: Livro e capítulo.
0: Ah, isso aí, olha, eu vou ser humilde e falar que eu não sei.
1: Hoje eu fechei a porta aqui, né?
0: Mas sabe o que eu estava colando ontem? Acho que não.
1: O livro de Salmos, o capítulo 100...
0: Ai, então Salmos!
1: Sim, Salmos, mas Salmos é fácil.
0: Ah, eu pensei que fosse Provérbios, então... Então você tem Salmos, né?
1: Salmo 118, fica exatamente no meio da Bíblia.
0: Então você tem meia resposta, então.
1: É, meia resposta é inteiramente errada, né? Então a gente sabe que existem 594 capítulos antes e 594 capítulos depois do Salmo 118. Ou seja, o capítulo 118 de Salmos é o 595 capítulo da Bíblia, que seria, né? E parabéns, você acertou o livro, mas não acertou o capítulo.
0: O capítulo, eu ia até falar 119, sabe? Porque é o mais longo da Bíblia, né? Eu pensei que ele estivesse no bem
1: 176 versículos.
0: Você tá lendo aí, né?
1: Não. Não, são 119 tem 176 versículos.
0: Eu sabia.
1: Sabia, que você esqueceu. Usa mais um.
0: A fiança. Mensagem bonita na voz de Daniela Paladino.

0: que é o nome da Bahia, aqui de Goiânia, município de Aparecida de Goiânia. Eu quero dizer que desde o ano de 2000 que eu ouvi esse programa e muito tem me alegrado minha vida espiritual, aprendido muito com minha família, com o quadro Conhecendo Melhor a Sua Bíblia, e todos os quadros são abençoados.
1: Bênção no ar. Tenho aprendido muito, meu esposo também. Tenho aprendido bastante a valorizar a nossa família através desse abençoado programa. Deus abençoe a paz do Senhor Jesus. Sou a Sara daqui de Poá.
2: Hoje eu consegui ouvir um pouquinho o MC, e Mailene aqui de Palhoça, Santa Catarina. Vocês estão de parabéns, programa abençoado, maravilhoso. E eu me despeço com a paz do Senhor Jesus para ir para o meu trabalho. Que Deus abençoe vocês, tá? Amo vocês de coração, amo esse ministério, esse povo abençoado por Deus.
3: Aqui é a minha Carla, de Calcaia do Alto, Cotia. Eu gosto muito de ouvir o seu programa. É um programa muito abençoado. Gosto

0: Nós estamos um tempozinho curtinho aqui antes dos nossos prefixos, mas dá para falar uma coisa que eu acho muito importante nesse exato momento da nossa história. A Organização Mundial da Saúde, Débora, acabou declarando que o vício em videogames é doença, é uma patologia. Ou seja, tem pessoas que realmente deixam de comer. Um japonês morreu, ele passou ali, ficou no videogame, não sei, foram ver o camarada, estava duro no outro lá, não comeu, não bebeu, não dormiu por causa do videogame. E não é o único caso, são vários casos.
1: Viciante, né? Um jogo viciante.
0: Exatamente. Então as pessoas que não conseguem, olha, não conseguem dar importância a outras atividades, mas só ao videogame. As pessoas que aumentam o seu tempo diante do jogo, né? Com muito mais frequência, não consegue abandonar, apesar das consequências, está emagrecendo, não come, não interage com outras pessoas. Então essas pessoas são consideradas viciadas.
1: Acredito.
0: E a medicina diz que há de se fazer um tratamento, porque pode ter consequências horrorosas. Se você está passando por esse processo, você precisa de tratamento. É uma questão de comportamento. É um vício que a própria Organização Mundial de Saúde diz que é preciso tratar, é preciso buscar ajuda profissional. E olha, Débora, é inacreditável, mas tem pessoas que é noite e dia naquilo ali.
1: Até uma vez nós estivemos num hotel, aí nós passamos por um local ali dentro do hotel que tinha uma pessoa jogando, dormimos tal, no dia seguinte a pessoa estava lá ainda sentada, com a mesma roupa, no mesmo local, ainda jogando. Você se lembra que a gente comentou isso?
0: Então, então você que está em casa aí, pai, preste atenção nos seus filhos. E até você que é adulto, porque hoje tem jogos para adultos. Então, se você não consegue mais deixar, não consegue nem trabalhar mais, está no trabalho, está pensando no jogo, está pensando no game. Então, faz um tratamento, porque isso pode destruir a sua vida.
1: E também da sua família.
0: Sem dúvida. Prefixos, já voltamos.

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0: chão. Tremia. O gigante gritava. Os soldados estavam...
1: Lance da escritura na mão para todos os assentamentos de São Paulo. 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

Olha o instante. Imagine esta cena. De um lado, um gigante. Do outro lado, um rapazinho que nem armadura tinha. Se vocês estivessem lá, em quem vocês apostariam?

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0: Nós vamos agora para aquele momento tão importante, onde Deus tem uma palavra às nossas famílias.
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0: E o título do nosso momento hoje é Não Prejudique a Bênção. Eu gostaria de trazer alguns sinais de perigo dentro do lar e na educação dos nossos filhos. Eu poderia citar tantas e tantos sinais que eu ficaria muito tempo aqui, mas eu gostaria de falar apenas de dois hoje. O primeiro, um sinal de perigo, é quando há um tratamento desigual dos pais para com os filhos. E uma boa ilustração disto vem na palavra do Senhor na família de Jacó. Ao que parece, Jacó tinha uma queda, né, por José, que era filho de Raquel, sua esposa preferida. E essa ilustração mostra essa queda, né, pelo filho José, quando ele fez uma túnica colorida só para este filho. Aí começa o problema. Esse gesto, vamos dizer, azedou, entre aspas, o relacionamento do jovem José com seus irmãos mais velhos. E alguns deles filhos de Lia, que era outra esposa do patriarca Jacó. E ali começou aquela situação desconfortável, né? Os irmãos de José começaram a ver que o pai, o seu pai Jacó, tratava ele com mais amor, dava-lhe o presentinho, né? É isso que eu ia chegar nesse ponto, né? Que é um sinal de perigo, o favoritismo, o preterismo dentro de casa.
2: Exato. E as pessoas que isso praticam não percebem que os outros filhos percebem.
0: Exatamente. Isso que eu ia chegar. Nesse ponto, Jacó talvez não estava percebendo o quanto ele mostrava, sem maldade, né, que ele gostava mais de José. E é claro que isso vai cair como uma bomba dentro de casa, não é verdade? Então, eu creio que dentro daquela situação familiar, Jacó sempre tinha, né? Ah, deixa eu ver o que José pensa disso. Ah, será que José vai gostar dessa comida? Ah, eu vou comprar isso e isso aqui. Mas será que José vai gostar? Eu creio que ele pensava assim. Minha vida não dá detalhes, mas eu imagino.
2: Tudo era José.
0: Tudo era ele.
2: Tudo era em torno dele. Protegia José, dava a ele a melhor roupa, dava a ele mais atenção. O que realmente foi azedando, você disse bem, foi azedando a convivência entre os irmãos.
0: Né? É verdade. E olha, Lourival, Jacó nem imaginava que isso ia trazer sofrimento para José. Por quê? José começou a sofrer nas mãos dos irmãos, dominados pelo quê? Pelo ciúme. Não somente pelo ciúme, pela raiva e a amargura que sentiam contra ele. A preferência dentro de casa de um a outro traz muitas consequências ruins. Aquela pessoa, aquele filho que você tem preferência, ele não vai também perceber o quanto aquilo está trazendo raiva às demais pessoas, irmãos, por exemplo. Se você prefere um filho a outro, esse filho vai sofrer as consequências da raiva, do ciúme, por causa da sua preferência a ele. Você está prejudicando toda a família. É inteiramente prejudicial para todos, para os pais ou para um deles ter um filho predileto. Você tem um filho predileto? Pode ser que tenha, mas não demonstre isso. Guarde para você. Não fique mostrando a sua preferência em dar mais presentes para esse, em elogiar mais esse do que aquele. Ah, mas o meu filho, ele tem um probleminha de doença na cabeça. Ah, meu filho tem um probleminha no pé. Eu conheci uma família que aquele filho, ele era preterido porque ele era doentinho. Tudo bem.
2: Preferido, né?
0: É. Os filhos devem ser amados com a mesma intensidade, respeitando-se as diferenças entre eles. Às vezes você elogia mais um filho do que o outro. Ah, esse aqui, olha, tá vendo? O Joãozinho, ele tirou nota 10, você tirou 9. Né? E
3: Então você vai mostrando a sua preferência, isso vai trazendo raiva, isso vai trazendo ciúme e vai conturbando toda a casa. E um dia essa bomba vai explodir, seja na vida adulta, seja na adolescência ou seja em qualquer tempo. Então preste atenção. Talvez você faça isso sem a menor maldade e também não esteja percebendo isso, né? E para terminar, alvo inatingível é outro sinal de perigo. O pai olha para o boletim do filho e diz: não dá para melhorar em matemática, não? Você só tirou nota 9.2? Aí no próximo trimestre o menino se esforça, recebe 9.9. Mas o pai ainda não fica satisfeito. Finalmente a criança chega em casa toda eufórica, né? Pulando: pai, olha só! Mas se decepciona ao ouvir o pai apenas dizer: você tinha que ter tirado 10. Às vezes os pais estipulam alvos inatingíveis para os filhos. Isso pode fazer com que eles desistam de alcançar esses objetivos, pois por mais que se esforcem, não conseguem agradar o pai ou a mãe. Na próxima oportunidade podemos falar de mais alguns sinais de perigo na educação de seus filhos. Se isso está acontecendo com você, Deus está te dando um alerta. E o relacionamento familiar vai melhorar muito se você também mudar a sua atitude. Deus abençoe. Creio em Ti. Débora Miranda canta do CD É Assim Que Adoro, o lançamento MC Music.

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1: Sou Raimundo, aqui de Águas Lindas de Goiás. 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
8: Ah, na Alemanha fizeram uma Bíblia que, segundo eles, seria a Bíblia politicamente correta, né? 20 mil exemplares que se esgotaram assim, tipo, né? Rapidinho. E porque essa Bíblia, por exemplo, a oração do Pai Nosso, que não é o Pai Nosso que está no céu, né? Então, agora, pra, segundo eles, é uma linguagem mais justa. Então, ao invés de Pai Nosso, é assim: Pai e Mãe, nosso que está no céu.
6: Ai, meu Deus.
8: Santificado seja o vosso. Então eles foram usando essa alternativa, né? Cada vez que a palavra Deus aparecesse como homem, eles davam um jeito para a gente colocar homem e mulher, porque faz mais justiça ao caráter assexuado de Deus, que é reconhecido na teologia. Então é muita bobagem para um povo só, né?
6: Estava demorando surgir uma Bíblia assim, né?
8: Isso. Aí é o seguinte, o que acontece é que, participando dessa tradução justa da Bíblia, estavam 40 mulheres e 10 homens.
6: Olha aí, já começou a injustiça.
8: Já não está justo.
6: Já não está justo.
8: Aí você pergunta assim, tá, então Deus, quando eles falam que Deus é Pai Nosso e Mãe Nossa, e em relação a Satanás, como é que ficou? Satanás, diabo, capeta?
6: A diaba e o diabo.
8: Continua considerado só homem mesmo.
6: Ah, não mudaram
8: nada. Não, não mudaram nada. Ah. Satanás, capeta, diabo, só ficou homem mesmo.
6: Não surgiu tá a diaba.
8: Isso aí.
6: É, tô vendo.
8: Toca mais um pedacinho de vídeo.
6: Só ouvindo outro hino, né?
8: Muito bem, nós vamos a mais um hino na nossa programação. Retrato da dor. Vamos ouvir então esse hino?

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0: aqui nós estamos chegando com mais um programa. Sessão da Criança, que bom estarmos aqui em mais um dia com você, com seu pai, com sua mãe. Como que você está, hein? Tudo bem? Com Jesus tudo vai muito bem, porque ele é nosso amigo, não é mesmo? A paz do Senhor para você, para todos que estão com você aí, acompanhando este programa, perto, longe, que estão dentro do Brasil, fora. Muito obrigada a vocês que estão nos acompanhando todas as terças e quartas-feiras. O nosso programa. E nós vamos agora começando, como a gente sempre faz, cantando. Eu amo cantar. E você? Vamos cantar? Do meu CD, Débora aqui diz: louvemos ao Senhor!
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0: Olha aí que hino bonito. Vocês podem aprender a cantar este hino, cantarem na sua igreja e também na sua casa. Vocês podem adquirir esse CD que tem o hino, tem o playback, que é o acompanhamento, e tem uma história linda sobre a criação. 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Não é verdade? 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E agora nós vamos para aquele momento mais importante do nosso programa, que é a nossa história!
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0: que aconteceu? A nossa história de hoje acontece numa escola muito linda. Nesta escola, quase todas as crianças já sabiam ler. Então, elas liam todos os cartazes que as professoras colocavam nas paredes. Sempre tinha avisos de quando haveria aula, quando eles tinham de trazer o boletim de casa, assinado pela mamãe, enfim. E havia naquela escola um portão. Portão muito grande e pesado, pois era de ferro e todo pintado de preto. Nesta escola havia muitas crianças. Elas gostavam de brincar na hora do recreio, do lanche, um brincava com o outro, e eles se conheciam, pois estavam estudando naquela mesma escola há muito tempo. Havia crianças japonesas, havia crianças brasileiras, havia crianças bolivianas, de todos os países. Esta escola era em São Paulo. E São Paulo é uma grande cidade que recebe pessoas do mundo inteiro, não é verdade? E Deus amava todas aquelas crianças, gordinhas, magrinhas, orelhudinhas, crianças negras, amarelas, vermelhas, de todas as raças. É a Bíblia quem fala que Deus ama a todo do jeito que a gente é. Que Deus ama você exatamente da maneira que você é. A Bíblia diz em João 3,16, porque Deus amou o mundo de tal maneira. Como é lindo o amor de Deus por nós. Então, aquela escola era uma escola muito famosa na cidade de São Paulo. Mas era uma escola que havia professores muito bons. A escola era muito bem arrumada, tudo muito bem novinho, reformado. Ah, e nesse portão grande de ferro, nesse portão a diretora e as professoras colocaram um cartaz bem grande. E sabem o que estava escrito? É proibido sair. Estava escrito, é proibido sair. E aquele portão era um portão perigoso. Portão perigoso? É, porque quando aberto, logo dava para uma rua cheia de carros, movimentada, cheia de gente. Então aquele portão da escola vivia fechado com chave. Mesmo assim estava escrito. Estava escrito o que mesmo, crianças? É proibido sair. Mas uma tarde, as crianças de uma classe saíram para o recreio. Algumas abriram seus lanches. Outras foram brincar. Outras corriam, conversavam. E no meio da diversão, que cheirinho bom de pipoca! Você gosta de pipoca? Ai, eu amo aquela pipoca doce, caramelizada, sabe? Uma delícia! Que cheirinho é esse? De onde está vindo esse cheiro de pipoca? Que delicioso! cheiro vem lá da rua, disseram algumas meninas. Claudinha correu para o portão proibido e gritou: pipoqueiro! Me dá uma pipoca! Claudinha se encostou no portão que, sozinha, se abriu. Claudinha olhou para o recreio, olhou para o cartaz que estava escrito "É proibido sair". Olhou para o portão aberto, olhou para o pipoqueiro e... encheu o peito e gritou:
1: ei, gente! O portão está aberto! Quem quiser pipoca é só comprar!
0: Foi aquela correria de crianças.
2: Todas as meninas nem pensaram que estavam fazendo uma coisa errada. Era proibido sair do portão para fora.
0: E lá estavam elas, com o portão aberto, escancarado, e estavam desobedecendo. Vocês estão vendo? Desobedeceram. Isso é pecado. Aborrece a Deus, ele fica triste. E a Bíblia fala que todos nós pecamos. E elas então estavam todas para fora da escola e ficaram em volta do carrinho do pipoqueiro. Cercaram o pipoqueiro. As que tinham dinheiro emprestavam para as que não tinham. A garotinha Suzana, ela não saiu. Ela não saiu para fora, ficou sozinha lá no recreio. E de lá de dentro, ela gritou: gente, é proibido sair! É proibido sair! Mas a garotinha Claudinha gritou mais alto:
1: deixa de ser boba, Suzana! A pipoca está cheirosa! Venha você também!
0: A garotinha Suzana, sozinha, de dentro da escola, olhava assustada os carros correndo lá fora. E as meninas rindo, comendo pipoca. Vejam, crianças, Deus estava vendo tudo isso. Deus é onisciente, sabe de todas as coisas. E estava vendo que aquelas crianças estavam desobedecendo e que Suzana estava sendo obediente. E de repente...
2: era Claudinha, a garotinha que havia saído para fora do portão da escola. A garotinha Claudinha, que estava ali ao lado do carrinho do pipoqueiro, se distraiu. Pôs o pé no meio da rua, depois foi para mais longe um pouco, procurando distrair o dinheiro no bolsinho da saia, quando este carro atropelou. Neste momento as meninas gritaram assustadas. As professoras saíram correndo de dentro da escola e viram no meio do recreio a garota Suzana sozinha. Depois lá fora, todas as meninas em volta de um carro parado. As professoras chegaram perto e ali no chão, machucada, estava a menina Claudinha. Todas as professoras estavam em volta. As pessoas que estavam andando pelas calçadas em volta da escola, todas foram até lá para ver o que havia acontecido. Naquele momento, uma das professoras disse: gente, gente, vamos levá-la ao hospital. Rápido, rápido. E outro telefone para os pais dela. Foi uma
0: tristeza geral. As pipocas, ninguém mais quis comê-las. Jogaram fora as pipocas da desobediência. Os dias se passaram. Todo mundo na vizinhança sabia o que havia acontecido. Dias depois, chega na escola um homem muito bravo, era o pai da menina Claudinha.
3: Onde já se viu deixarem minha filha sair no período de aula? Onde já se viu? Eu quero saber.
0: Lá estava o pai de Claudinha, vermelho de raiva. Queria saber quem havia aberto o portão.
3: Eu quero falar com a diretora agora. Quero saber quem deixou a minha filha sair pelo portão afora.
0: A diretora chega e disse: meu senhor, nós não a deixamos sair. Havia no portão um cartaz muito grande e escrito em vermelho: é proibido sair. E foi ainda avisado na classe.
3: Mas pelo que eu soube, todas as crianças estavam na rua. Será que todas não sabiam que era proibido sair? Todas não sabiam?
0: A diretora pensou um pouco e disse: um momento, senhor, eu já volto. O pai de Claudinha não estava entendendo nada. Ele só tinha vontade de arrebentar a escola. Ele estava muito bravo, muito decepcionado com o que havia acontecido. É claro que ele tem até razão de estar decepcionado, mas arrebentar a escola, isso também é errado. E isso é pecado. Isso aborrece a Deus. A diretora foi até o sino da escola e bateu. Depois reuniu todas as alunas do salão e disse para o pai: o senhor quer nos acompanhar, por favor? O pai de Cláudia foi seguindo a diretora e pensando:
4: o que será que ela vai fazer? O que será?
0: Chegaram no salão e, diante de todas as alunas, a diretora disse assim:
5: atenção, atenção, alunas, todas sentadas, eu quero falar com vocês. Por favor, atenção, atenção, eu quero falar com vocês, por favor, se sentem.
0: Um silêncio absoluto reinou naquele salão. Então, a diretora começou a dizer assim:
5: olhem aqui, meninas. Eu quero apresentar para vocês este senhor. Ele é o pai da Claudinha. Ele está aqui. E, por sinal, ele está muito bravo. Muito zangado. Porque nós, professoras, deixamos a filhinha dele, a Claudinha, sair pelo portão. E disse que todos vocês estavam lá fora da escola.
0: Houve um silêncio, porque era verdade. Elas saíram para a rua sem licença. E quando elas ouviram isso, todas elas abaixaram a cabeça. E a diretora continuou dizendo:
5: vem aqui uma de vocês. Eu quero conversar primeiramente e vamos ver você, Lisa. Vem até aqui.
0: Lisa, com a cabeça baixa, saiu do seu lugar e foi à frente onde a diretora a chamava. E ela, muito envergonhada, levantou a cabeça e a diretora então perguntou a ela:
5: Lisa, por que que você saiu? Fale! Você não sabia que era proibido?
0: A
1: garotinha Luísa, muito sem jeito, envergonhada, gaguejando, respondeu.
2: Eu sabia que não era para sair.
1: Então por que você saiu, Luísa?
2: Bem,
1: naquele momento, a garotinha Luísa olhou para o pai da Claudinha e bem baixinho respondeu.
2: Bem, eu saí porque a Claudinha me chamou para ir comer pipoca lá fora na calçada.
1: Aí falou o pai irritado, né?
3: Mas o portão estava aberto, não estava?
1: O pai de Claudinha estava irritado. E assim a menina Luísa com vergonha respondeu.
2: O portão estava aberto, mas...
1: A diretora mandou Luísa para o seu lugar e chamou Suzana.
6: Suzana, o portão estava aberto? Diga a verdade.
2: Estava. Parecia fechado. Mas quando Cláudia se encostou nele, o portão se abriu sozinho.
1: A diretora ainda perguntou.
6: Todas as meninas saíram?
1: O pai de Cláudia se mexeu inquieto e...
3: Não! Não! É mentira sua! Todas estavam na rua quando o carro atropelou a minha filha.
1: A garotinha Suzana, com voz forte e firme, respondeu ao pai dela.
2: Senhor, pai da Cláudia, quando eu disse não, eu não disse uma mentira. Eu disse uma verdade. Sabe por quê? Eu não saí para a rua. Eu e todas as alunas sabemos que é proibido sair. Há um cartaz no portão escrito, é proibido sair. Mas a Claudinha olhou para mim e me chamou de boba. Mesmo assim, eu não desobedeci, não saí.
1: O pai de Claudinha, vendo aquela menininha vermelha e tão inocente, pensou um pouco e depois perguntou.
3: Então por que... Me responda uma coisa. Então por que só você não saiu pra fora?
2: Bem, eu acho que é porque que eu... Eu acho que porque eu tenho Jesus no meu coração. E eu aprendi na escola muitas coisas importantes que a gente não deve desobedecer. E eu sei que se eu saísse, eu estaria pecando contra Deus. E eu aprendi na escola que Deus quer...

0: garotinha arregalou os olhos e a garotinha Suzana continuou olhando para ele com seus olhos grandes e puros e disse:
1: é sim, Jesus, o único filho perfeito de Deus, mora aqui dentro do meu coração. Então não sou eu quem faz as coisas certas, mas é ele. Ele só faz coisas certas. Por exemplo, não desobedece.
0: Naquele momento, o pai da Claudinha baixou a cabeça. E mesmo sendo um homem tão grande, ele chorou.
1: Não somente o pai de Claudinha chorou, as professoras também choraram. A diretora também chorou.
0: Elas ficaram emocionadas de ver o testemunho de Suzana,
1: como ela era uma menina exemplar naquela escola.
0: Ela não desobedeceu. Agora eles sabiam por que Suzana era tão diferente. O pai da menina, da Claudinha, que estava tão bravo, agora ele estava totalmente emocionado, pois nunca havia visto uma garota tão honesta, tão obediente.
2: Naquele momento, a chamou e disse:
3: venha cá, garota. Eu quero te dar um abraço e te pedir desculpas, pois eu estava errado. Vem aqui.

0: estava errando. Aquela garotinha tão pequenininha foi abraçada pela diretora, pelas professoras, e o pai de Claudinha convidou a garotinha Suzana.
1: Ei, garota, eu queria te fazer um convite, você aceita?
2: Se der para eu aceitar, vamos ver o que é.
1: Eu gostaria que você fosse à minha casa. Eu queria que todos ouvissem você falar sobre esse Jesus.
2: É, eu vi sim. Eu gosto muito de contar a história de que ele morreu por nós, que ele ressuscitou por nós, que ele é o nosso amigo.
1: Ah, sim. Então você vá à minha casa e eu ficarei muito feliz.
0: Algumas horas depois, o pai de Claudinha havia deixado Jesus entrar no seu coração. Ele aceitou o maior presente que ele poderia receber. E você? Você, criança ainda não crente, já aceitou Jesus? Já recebeu o maior presente que é a salvação? Ou neste momento, ore comigo esta oração se você quer aceitar a Jesus como o pai de Claudinha também o fez. Ore comigo estas palavras. Senhor Jesus, eu te agradeço porque aqui nesta história eu te conheci e eu sei que tu és o meu Senhor a partir de hoje. O meu Salvador, perdoa todos os meus pecados, todos os erros que eu cometi. Escreve o meu nome no livro da vida, em nome de Jesus.

0: Anote o título dela. É proibido sair. Vocês gostaram dela? Eu amei! Vocês viram como é importante nós obedecermos? Quando nós erramos, sempre tem algo ruim que acontece depois, que a gente chama de consequência. Quando fazemos também coisas boas, há algo também que acontece depois quando fazemos coisas boas, que são consequências boas, resultados bons. Por isso vale a pena nós sermos obedientes. Fala a verdade, não é? Neste momento, eu também quero ouvir vocês. O que vocês estão achando do programa? Quem são vocês? O que vocês gostam de fazer? Vamos lá, vamos lá. Vamos ouvir as mensagens, os recadinhos que vocês estão deixando aqui na nossa caixa postal do nosso WhatsApp.
1: Eu te adoro, mas minha Agatha gosta muito de ouvir o programa. Eu moro aqui em Joçapa.
2: Eu te adoro, meu nome é Romila, tenho 7 anos, moro aqui no Ceará. Eu gosto muito de ouvir a Sessão da Criança.
0: Que delícia! Beijo para todas vocês que conseguiram mandar um recadinho. Vocês que vão mandar ainda. Olha, meu abraço, meu carinho para todas vocês. E não se esqueçam que Deus ama a gente do jeito que a gente é. Você pode repetir esta frase sozinha? Sozinho? Vamos lá, então Deus ama a gente do jeito que a gente é. Isso, do jeito que a gente é. Olha, estamos já terminando o nosso programa, mas eu quero deixar aqui o nosso endereço para você mandar também o seu e-mail. Às vezes você não tem aí o WhatsApp, mas você tem um e-mail. Pode mandar um e-mail aqui para nós, programa mc@ipda.com.br, tá certo? Senhor Relógio está anunciando que eu tenho de ir embora para voltar na próxima programação, tá certo? Então, na próxima programação estarei de volta e agora já esgotou o nosso horário. Então, crianças, recebam meu beijo, meu abraço, fiquem na paz do Senhor e até a próxima programação. Beijos da tia Débora e até lá!
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Aqui tem duas pessoas, não senta não, porque nós já vamos fazer mais uma oração. Tem duas pessoas que Jesus tocou nos seus pulmões aqui agora. Estava com dificuldade até para respirar, falta.

Branca com a 13 horas, com mais 8 minutos. É o programa Voz da Libertação que chega agora no seu rádio receptor. O programa esse, que é o órgão oficial da Igreja Pentecostal de Jamor. Direção Mundial, irmão Eleni Miranda, Estadual, Pastor Guilherme Ribeiro, Sede Mundial, Avenida do Estado, 4568, Liberdade, São Paulo, Estadual de Minas Gerais, ali na Avenida Amazonas.

Deus abençoe, seu Senhor em Cristo, pastor José Brasil, que a paz de Deus Pai reine em cada coração. E aqui vamos nós, direto do parque de transmissão, programa Voz da Libertação, para o seu rádio receptor. Deus abençoe você que está aí pelo FM 94.1. Um grande abraço aí aos companheiros e trabalhos aí da 94.1. Vamos juntos, levando a todos a Voz da Libertação.

a todos que dirigem esses belos cultos. Continua ali, já terminou a terceira concentração, ou melhor, e começou aí a quarta concentração. Já estamos aí na quarta concentração desse grande dia de hoje, a grande campanha. Meu milagre vai virar notícia daqui a pouquinho. Pastor José Marcos do Santo Altar da Casa de Deus para pregar o Evangelho de Nosso Senhor às 16 horas. Nosso meu pastor Deusandildo, que também chega no céu e vai pregar a palavra do Senhor. E às 19 horas, com o pastor Guilherme Ribeiro. E até aqui o Senhor tem operado maravilhas, sinais e prodígios. E para você que não pôde comparecer ainda, dá tempo. Da resta hora, uma das três concentrações no dia de hoje, para que você possa ser contemplado por Deus, o nosso Pai. Concentrações agora às 14, que já está em andamento, das 16 e também das 19 horas.

Estamos aqui, meus irmãos, enquanto não recebemos sinal de som direto ali da Avenida Amazonas. Está com problema, com falta de energia ali, mas logo será restabelecido, vocês aí, a plena certeza. E, portanto, nada melhor do que nós começarmos aqui. Louvado seja Deus, com uma pequena oração. Vamos orar, Deus. Vamos orar na presença de Deus Pai, nosso Senhor. Vamos orar. Isso, está sem sinal a Avenida Amazonas, então vamos buscar a Deus por uns minutos aqui em seguida aí com a Voz da Libertação. Deus abençoe Minas Gerais, Deus abençoe todo o Brasil que está em sintonia conosco, você que está pelo aplicativo do seu celular, está pela internet, então está através do seu rádio receptor. Que Deus te abençoe. Vamos orar a Deus.

Estás angustiado. Estão te atirando pedras dia e noite. Faça o contrário. Orai a Deus por todos os inimigos de forma humilde. Pois Deus transformará todas essas

Bendeus e Deus. Mais uma vez, diante da vossa presença, Senhor, o nosso muito obrigado, meu Deus, porque o Senhor vem nos sustentando pela sua santa graça, dando-nos força, meu Deus, para que nós possamos prosseguir diante da vossa presença. Que o Senhor venha operar maravilha, meu Pai, em toda a face dessa terra, Senhor, abençoando toda a tua criação, meu Deus, que com muito amor o criaste, meu Pai. Oh, Deus Pai, e nós somos aí criação do Senhor, meu Pai, a tua imagem e a sua semelhança, e portanto, meu Deus, graça e paz em nossos corações, para que assim prossigamos nessa presença, meu Deus, valorizando a cada um de nós, a pessoa que somos, pessoas, a imagem do Senhor. Meu Deus, que o Senhor venha abençoar poderosamente, meu Pai. O Senhor venha abençoar todo o povo na face dessa terra, Senhor. Dando graça, meu Deus, principalmente aos que te buscam, meu Deus, e te têm como Senhor, sabendo valorizar a pessoa que é. Meu Deus, nos toma pelas tuas mãos, ó Pai, o teu povo que tem sede da justiça, sede da tua palavra, meu Deus, de estar diante da vossa presença, pois nós temos aí a viva esperança, Senhor, a esperança, meu Pai, que no último dia, que virá, meu Deus, o fim da graça nessa terra, Pai. Mas a nossa esperança é que quando a graça aqui se findar, meu Deus, a igreja possa estar junto contigo. Oh, meu Deus, recebendo aí o galardão da coroa eterna, Senhor. Meu Deus, que o Senhor venha abençoar poderosamente, que nós possamos guardar, meu Deus, e viver nessa viva esperança que temos em nossos corações, Pai, pela revelação do teu Espírito, que o Senhor virá. O Senhor vem, meu Deus, conforme já escreveu, o Senhor vem para nos levar para que aonde o Senhor estiver, a igreja também vai estar junto com o Senhor, Pai. Graça e paz em nossos corações, meu Deus, mesmo em meio às lutas, mesmo em meio às aflições, Senhor, e nós possamos aqui ser perseverantes, ó Deus, usa de compaixão, aqui na terra nós vivemos em meio às aflições, em meio às tribulações, Senhor, meu Deus, mas nós sabemos que a grande tribulação virá. No momento de tribulações, Senhor, mas a grande virá, meu Pai. Mas quando a grande tribulação vier, a tua igreja já está recolhida pela tua santa pessoa. Que a glória do Senhor enche o coração do meu irmão de paz, de alegria, meu Deus, por estar diante da vossa presença, Senhor. Tem misericórdia daqueles, ó Deus, que não pôde comparecer nas concentrações pela manhã, Pai. Mas dê graça a cada um, meu Deus, para que ainda nessa tarde, até a noite, ó Deus, eles possam estar diante da vossa presença, Senhor, cultuando, te adorando, buscando, Senhor. Ó, meu Deus, estou pelas tuas mãos, ó Pai, porque é bom mesmo estar na casa do Senhor, contemplando a tua formosura e o teu poder glorioso, Senhor. Tenha compaixão, porque temos aí, meu Deus, as adversidades que às vezes procura aquietar, deixar o homem e a mulher quieto, meu Deus. Jesus, tem misericórdia, Pai. Ajuda esse meio que está em momentos de aflições, ter uma iniciativa, Senhor, ter uma ação
para que possa, meu Deus, colocar fé e assim, Senhor, para buscar o Senhor enquanto há tempo. Mas nós temos aí, meu Deus, as adversidades. O inimigo que procura, meu Deus, atravessar na frente, porque ele bem sabe que quem comparece perante a tua santa pessoa, meu Deus, no templo do Senhor, encontra teu encontro glorioso. E o encontro com o Senhor, meu Deus, virá em forma de bênçãos, soluções, curas divinas. A manifestação do Senhor é viva e eficaz para todos, meu Pai. Oh, meu Deus, mas nós temos um grande adversário também, meu Pai, que está dentro de nós, o nosso corpo físico, a nossa carne, Senhor, que só quer acomodações. Oh, meu Deus, o nosso pior adversário, meu Pai, a nossa própria carne, mas que o Senhor ajude-nos, ó Pai, a viver em espírito e não cumprir aí as concupiscências da carne, Senhor. Usa de misericórdia, meu Pai, por esta irmã e por esse irmão, que quer estar diante do Senhor, meu Pai. Mas adversidades, meu Deus, se essa pessoa tomar a iniciativa, Pai. Quantos que estão passando por momentos ardentes, meu Pai, e aflições, até muitos sem iniciativa, mas de graça, meu Pai, de graça, para que essa pessoa se compareça diante da vossa presença. Porque quem te busca encontra, Senhor. Quem clama a ti, o Senhor ouve, ó Deus Pai. Abençoa, meu Deus, tendo grande compaixão por aqueles que estão sendo impedidos, meu Deus, de andar, de colocar a fé em ação, porque a enfermidade te assolou. E essa pessoa está sobre um leito de dor. Essa pessoa está aí, meu Deus, sem poder andar, ó Pai. Mas que o Senhor tem misericórdia. O Senhor vai em encontro dessas pessoas, ó Pai, ordenando aí os teus santos anjos a tocar na vida desse irmão, na vida desta irmã, meu Pai. E que esta enfermidade que te assola seja repreendida em nome de nosso Senhor. Nós oramos a Deus Pai em favor daqueles que estão sobre os leitos de dor lá nos hospitais, Senhor, nos hospitais de toda a terra. Olha com teu olhar de misericórdia, Senhor, por essa pessoa que ainda tem moribundo do jeito que está, meu Pai, mas ainda tem a esperança de retornar ao seu lar. Tem misericórdia, meu Deus, daqueles que a gravidade desta enfermidade é tão grande, ó Pai, que até mesmo já não tem a esperança de retornar aos seus familiares. Mas nós sabemos, ó Pai, que o poder e a glória pertencem a ti, Senhor. Oh, aleluia, pois foi entregue em tuas mãos, conforme Mateus escreveu, quando o Senhor bem falou. É-me dado todo o poder no céu e na terra. Portanto, Senhor, usa de misericórdia, meu Pai, ainda que esta enfermidade está em um grau, meu Deus, tão terrível, que a qual a medicina já não tem mais como solucionar, Senhor. Essa pessoa está em salas paliativas. Oh, meu Deus, tem misericórdia, Senhor. Tomando medicamentos fortes para que não sinta, meu Deus, o sofrimento da dor. Mas a solução da medicina não tem mais, Senhor. Oh, Senhor, Tu és a vida, Senhor. Tu és o dono da saúde e da libertação. Usa de compaixão para com essa pessoa, meu Pai. Usa de misericórdia, meu Pai. Abençoa poderosamente, meu Deus. Que o Senhor venha até mesmo a surpreender a medicina com um milagre tão grande, meu Deus, ainda
dando graça na saúde, a vida dessa pessoa, dessa criança, dos idosos, de todos que ali estão, meu Pai. Tenha compaixão. Abençoe poderosamente, meu Deus. Use de compaixão por aqueles que estão encarcerados em prisões. Oh, meu Deus, fizeram errado, foram parar em prisão. Mas ali reconheceram, meu Deus, conheceu quem é o Senhor. Estão presos no corpo, mas libertos do Espírito, Senhor. Abençoa-os em tuas mãos prodigiosas. Usa de compaixão e de misericórdia para com todas as crianças. Misericórdia e compaixão em favor dos idosos, ó Pai. Desse pai de família, dessa mãe que luta, Senhor. Que batalha, meu Deus, para levar o pão e a água para dentro do seu lar. Usa de compaixão, meu Deus. Abençoa toda a nossa, todo esse Brasil, meu Pai. Abençoa essa Minas Gerais. Abençoa, meu Deus, as autoridades eclesiásticas. Nossos queridos pastores. Os obreiros do Senhor, meu Pai. Para que possam, no dia de hoje ainda, meu Pai, ministrar a tua palavra com autoridade, virtude e poder. Abençoa, meu Deus, a vida desse visitante. Abençoa a vida dos estrangeiros que chegaram, meu Pai. Que da luz do Senhor todos possam contemplar, oh, meu Deus, contemplar a tua formosura, meu Pai. Contemplar a tua beleza. E que os sonhos dessa pessoa sejam realizados, meu Pai. Em nome de nosso Senhor. Amém e amém.

0: Agora são 14 com mais 31 em nossa capital mineira. Deus abençoe o povo de Deus que esteja aí na oração junto comigo. Que os santos céus abracem cada um, graça e virtude e poder. E vamos juntos, Deus abençoe o nosso irmão Ana Borges, irmão, Deus te abençoe, está sintonizado conosco, isso é bênção de Deus, é maravilha dos santos céus e nosso Senhor.
1: Irmão de Agracim, a paz do Senhor Jesus e Deus de Agracim.
0: Amém.
1: Irmão Ana Borges, Jaboticatubas,
0: Deus abençoe.
1: Irmão de Agracim. Sou um primo irmão nas orações do Senhor.
0: Amém.
1: Da minhas netas e dos meus netos e dos netos, viu?
0: Eita glória, conhecendo a terceira geração.
1: Sempre nas orações, sempre, eu estou sempre junto com o Senhor, nas orações, viu, irmão de Agracim?
0: Amém.
1: Um descuido de estar orando, né, irmão de Agracim?
0: Isso é bom.
1: Para que Deus dê a vitória para todos nós, né, irmão de Agracim?
0: Sozinho, meu irmão.
1: As tribulações vêm, mas Deus dá a vitória para nós.
0: Eita, glória!
1: Para que nós tenhamos a força que nosso Senhor Jesus joga toda a tribulação por terra, né?
0: Glória a Deus.
1: Só nosso Senhor Jesus para dar mais força.
0: É verdade.
1: Para a gente vencer, né, irmão Zé Gracinha?
0: Amém.
1: Força espiritual, né, irmão Zé Gracinha?
0: Glória a Deus.
1: Força espiritual, força física para que nós vençamos, né, irmão Zé Gracinha?
0: Amém.
1: Eu oro sempre para todos os pastores,
0: eita, grito,
1: diácono, cooperador, obreiro, obreiros da casa do Senhor, nunca descuido, viu, irmãos da graça?
0: Amém, Deus abençoe.
1: Eu tenho meu nome nas orações do Senhor.
0: Já está aí, nossa cabeça.
1: Amém, Senhor Jesus.
0: Isso aí, guerreiro, Deus te abençoe. Vamos juntos nesta fé. E para você, meu querido, é bom que ainda não pude comparecer em uma das concentrações na parte da manhã e agora à tarde, olha, ainda resta mais uma de tarde, ainda à tarde de hoje, 16 horas, e também às 19 horas. E o pastor Guilherme Ribeiro, que pregou na manhã de hoje, aguarda por você, meu querido irmão, por toda a grande BH. Noite de hoje, nós temos aí a plena certeza. E como Deus operou na manhã de hoje, também a noite o Senhor vai derramar uma abundância de milagres.
2: Pastor Guilherme Ribeiro, Maria Rodrigues de Venda Nova. Qual foi a bênção que a senhora recebeu?
3: Acabei de chegar aqui, irmão, recebi minha bênção. O medo desenganou meus olhos esquerdos. Estava com uma bola, né? Falou que eu não ia enxergar mais.
2: O caroço, o médico disse que esse caroço ele ia crescer.
3: Cresceu e eu não ia enxergar mais.
2: E agora?
3: Agora eu cheguei aqui com o joelho ali, recebi a revelação. Graças a Deus, não estou sentindo mais nada.
2: Sumiu?
3: Sumiu, graças a Deus.
2: O caroço nos olhos dela passou pelo médico, ele disse que ia crescer. Ela disse que misteriosamente sumiu, pastor do médico.
4: Jesus curou a senhora.
3: Jesus curou, quem tem dessa campanha? Ontem mesmo eu não estava fazendo oração no começo dessa campanha.
2: Oração do rádio.
3: É, pelo rádio eu já senti o toque do Espírito Santo e estou aqui. Dessa ilha de Venda Nova, Marco Comercial.
2: Glorifica Deus com ele, igreja.
4: O milagre virou notícia.
3: Virou notícia, eu falei que sou eu de joelho. Senhor, eu vou lá buscar minha bênção, que o meu milagre vai virar notícia. Todo vai ouvir meu testemunho.
2: Quem dá glória a Deus por isso?
0: Aí está. Eita, bênção, irmão Maria Rodrigues. Saiu aqui do Jardim Comercial, aqui perto da Rádio Vivo, foi bem próximo. Aqui é o nosso parque de transmissão. e foi para a Avenida Amazonas. Eita, que benção, hein? Ela precisava do grande milagre. Um carinho nos olhos que poderia lhe causar uma cegueira. Mas que cegueira que nada. Doutor Jesus deu um jeito para a nossa irmã Maria Rodrigues. Reprovei porque ela foi para a oração. Ela clamou a Deus, junto com o pastor Guilherme e toda a igreja. E os santos céus responderam em bênçãos. E graça e vitória. Ai, maravilha. Deus abençoe, meu Maria Rodrigues. Virou notícia. O grande milagre recebido. Deus abençoe. Vamos aí para mais bênçãos que aconteceu na manhã de hoje. E olha, e nesta noite, os milagres vão continuar abençoando todo o povo. Olha, nós vamos ouvir agora duas grandes bênçãos. Irmã Luciene. Irmã Luciene teve hoje ali também. Deus abençoou o filho. Oh, glória! Ela estava, a esperança dela, que o filho, que o seu filho tetraplégico, ele vai andar para a glória de Deus. Colocou a fé em ação. Nossa irmã Efigênia, problemas também nas vistas. Olha só esses dois grandes milagres.
2: Pode entrevistar ela, pastor Guilherme.
5: Seu nome, minha irmã?
6: É Luciane.
5: É do jeito da revelação.
6: É, meu filho é tetraplégico. E eu vim aqui fazer a campanha para Deus levantar ele daquela cama. E eu creio que eu vou trazer ele aqui caminhando em nome de Jesus.
5: Vai dar o testemunho de fé.
6: Amém.
5: A revelação vai se cumprir na sua vida.
6: Amém. Eu creio.
5: Senhora, creia de milagre. Assim como aquela tsunamita foi para buscar a vitória para o seu filho, a senhora também está levando a vitória para o filho da senhora.
6: Amém. Glória a Deus.
5: O milagre de Jesus aí agora.
6: Eu escrevi aqui, ó, essa palavra. Assim como o Senhor levantou, deu vida o filho da Sulamita, eu pedi ao Senhor para poder levantar o filho daquela
5: vitória. Glória, já está nas suas mãos. Quem aplaude a Jesus e dá glória a Deus aí. Quanto mais glória, mais vitória. Vamos ouvir ela, vamos ouvir ela. Seu nome, minha irmã?
6: Efigênia.
5: O que aconteceu, irmã Efigênia?
6: Pastor, já tem 3 anos, né, que eu estou indo. E 2 oftalmologistas. E eles falaram que eu estou com catarata. Pelo do hospital militar já era para me ter operado. Quando foi na semana retrasada, eu peguei o voto e falei com Deus. Aí eu ia no outro médico. Aí eu falei com Deus: Deus, se eu não operar da catarata, eu vou fazer um voto para o Senhor Jesus, para ajudar a obra do Senhor. Aí eu cheguei lá no médico, fiz todos os exames e ele falou: senhor, dona Efigênia, a senhora é bem mais velha do que eu, mas a visão da senhora está melhor do que a minha.
5: Meu Deus, que vitória!
6: E a senhora só vai voltar aqui no mês de maio. Não aumentou o grau do óculos. Ou se a senhora quiser trocar, a senhora troca. Mas a senhora está enxergando melhor do que eu.
5: Vai precisar operar.
6: Vai. A senhora vai voltar aqui só no mês de maio.
5: E quem foi que curou a senhora, minha irmã?
6: Jesus Cristo.
5: Foi Jesus Cristo! E fica Deus com ela! Aleluia! Vale a pena fazer o voto com Deus, né, meu irmão?
6: Aqui, meu
5: amigo, para ver o filho. Vamos lá, vamos orar. Aqui tem duas pessoas no centro, não, porque nós já vamos fazer mais uma oração. Tem duas pessoas que Jesus tocou nos seus pulmões aqui agora. Estava com dificuldade até para respirar, falta de ar, falta de fôlego. Isso, já vai recebendo de Deus, a de vermelho lá também. Aqui, olha, tem uma pessoa que você foi diagnosticado. A medicina, preste atenção, você foi no médico. O médico disse a você que você estava com um pequeno caroço, era algo muito pequeno, mas que poderia crescer e virar algo pior. Daquele dia para cá, sua vida não foi mais a mesma. Na hora da oração você sentiu o toque do Senhor. Jesus curou você aqui agora e o mal já desapareceu. Você pode voltar no médico, já não tem mais nada. Jesus curou você aqui agora. Aonde está essa pessoa que na hora da oração você sentiu o toque do Senhor Jesus? Que você foi curado por Jesus agora. Para você saber que o Espírito de Deus te revela, você já passou pelo médico. Ele te disse assim: olha, tem alguma coisinha, tem uma manchinha. Vamos ver se vai virar uma coisa pior. Mas Jesus está dizendo: não tem mais nada. Ele te curou aqui hoje. Ele te curou aqui agora. Cadê essa pessoa? Eu quero que você levante a sua mão e já venha testemunhar do milagre da bênção de Deus. Eu vi duas, três mãos. Eu quero que você venha testemunhar da vitória do Senhor. Tem uma mãe aqui que você veio buscar uma cura para o seu filho. Uma cura, um milagre para o seu filho. O Senhor está dizendo que a senhora está levando. Isso, recebe o milagre de Deus aí agora. Aleluia, quem é que dá glória a Deus aí para Jesus? Jesus visitou o seu filho e deu vitória a ele agora. Recebe lá. Isso. Aqui me revela o Espírito Santo de Deus. 11 pessoas que o Senhor está dizendo a você: persevera até o último dia, até o último elo dessa campanha. O Senhor me diz que o seu milagre já foi liberado da glória. Mas o que vai definir se você vai tomar posse ou não é a sua perseverança. Você falou assim: eu vou desistir, eu não vou até o final, não. E Deus está dizendo a você: vá até o final. Sua vitória já chegou. Isso. Toma posse. Recebe. Recebe ali. Recebe lá. A senhora também, de azul. Isso. Está faltando gente. Ali é revelado. Isso. A senhora também. Lá também. Isso. Lá atrás. Isso. Meu irmão de branco, lá atrás. Pode aplaudir a Jesus e dar glória a Deus. Pode aplaudir a Jesus e dar glória a Deus.

0: São Fatores com mais 44. Eita, que glória! A glória de Deus desceu sobre aquele lugar, encheu aquele outro salão. Meu Deus do céu! Pessoas saíram dali com um sorriso em vossos corações. E para você, meu irmão, que não pôde comparecer, ainda dá tempo, vamos. Louvado seja Deus, os problemas são grandes, meu irmão. As aflições são terríveis, meu irmão. Vamos colocar em ação, reage. Reage diante desse problema que sobrevém. Busca Deus, olha aí. A nossa irmã Maria, a nossa irmã Luciane, a mãe Luciane foi buscar o filho do filho que está paraplégico em cima da cama e foi até revelada. E a revelação, quando ela veio, a vitória veio junto. Nós temos a certeza que a irmã Luciane vai voltar à igreja como filho andando. Eita glória! Porque quando o Espírito de Deus revela, a vitória é garantida em nome de nosso Senhor. Foi Deus, irmão Luciano. Eita, agora seu filho vai pular de alegria. Meus amigos aí nas revelações, quando ela foi revelada, né? Que bênção. Louvado seja Deus. E também a nossa mãe Efigênia. Deus abençoe. Agora sim, né, meu Efigênia? Enxergando tudo normal para a glória de Deus, porque o mal já foi embora. Em nome de nosso Senhor. Vamos lá, povo de Deus. Coloca a fé em ação e deixa o Senhor trabalhar, porque Ele garante a vitória. Agora são 14 com mais 46 minutos. Olha, e desde ontem, dia 1 de setembro, o Espírito Santo na vida do pastor Guilherme, mais uma vez aí, colocando a igreja em oração, amados. Meu Deus do céu, são 21 dias orando a Deus, creio que é das 18 às 19 horas, e pelas manhãs também, a igreja vai estar em oração, e você que está aí precisando de oração, olha, não fique somente pedindo os outros, igual o crente 6 horas, né? O crente 6 horas é um problema. Me ora, me busca e fica 6 horas para mim, vai igreja! 6 horas para mim, então não seja o crente 6 horas, não. Vamos lá! Seja você também o crente de oração e buscando a Deus de todo o coração, rapaz. Olha, vamos aí os belos avisos. Pastor aí anunciando os últimos dias de orações e as campanhas que estão no decorrer da semana.
1: Glória a Deus! Meus irmãos, quem está conosco na campanha de 21 dias de oração? Quem está? Quem está sabendo que nós estamos em 21 dias de oração? Nós estamos em 21 dias de oração. Nós começamos ontem, 1º de setembro, e vamos até o dia 21 de setembro. Quem entendeu, diga glória a Deus. E eu quero apresentar você em minhas orações. E eu creio que o Senhor vai responder este povo. O Senhor vai dar vitória para essa igreja. Em nome de Jesus Cristo. Isso. Leva. Sexta-feira agora é a segunda volta da campanha do desafio de Elias. Deus responde com... Responde ou não responde? Quem está comigo na campanha do desafio de Elias? Deixa eu ver. Isto. Aleluia. Sexta-feira nós aguardamos vocês. Deus está fazendo maravilhas. E domingo, meus irmãos, domingo nós estaremos em mais uma volta do dia do santo jejum a Deus, do dia da medicina de Deus e o domingo da família. Não fica em casa domingo, não. Vem, nós começamos o culto 7 da manhã com a escola bíblica. 10 horas já está finalizando. Dá tempo de você vir, ser abençoado por Deus. Dá tempo de você ir almoçar fora, fazer o que tem que fazer. Mas venha estar no domingo da primícia. Estar na presença de Deus no domingo é sinal de vitória no restante da semana.

Deus com mais 49, nossa capital mineira. Deus abençoe, povo de Deus. Olha aí as belas concentrações que estão acontecendo em nossa sede estadual, no campanha de oração de 21 dias. Meu Deus do céu! O domingo vai perder mais uma vez, porque quando o povo se coloca em oração, Deus muda o rumo até de uma nação, amados. Eita, louvado seja Deus. E portanto vem aí sexta-feira. Eita, Deus responde com fogo. Que maravilha. Domingo, grande culto de jejum. Maravilha. E o pastor Guilherme, todo o prazer de consagrar o Senhor e orar junto com o povão de Deus em nome de nosso Senhor. E você que está aí sintonizado, olha, nada melhor. Nada melhor do que estar diante da presença de Deus. Vamos ouvir um belo louvor, vamos? Vamos ouvir um belo louvor aqui na Voz da Libertação. Cantorias, Cristo cuida bem de mim.

0: 4 e 54. Olá, meus irmãos, ainda dá tempo de você receber a sua grande vitória, a sua grande bênção sonhada, o que espera? Vamos colocar a fé em ação, ainda resta a concentração das 16 horas e você pode comparecer. Nosso novo amigo, o pastor novo amigo, sai do interior, meus irmãos, eita, e vem buscar você e vem orar a Deus ali na Avenida Amazonas. E dá tempo de você comparecer também às 19 horas, onde o sexto culto da grande campanha Meu Milagre vai virar notícia. E Deus vai te honrar, Deus vai te abençoar. Pastor Guilherme vai fazer a oração em favor de todos, fazendo aquela oração de fé, desafiando a enfermidade, desafiando os espíritos imundos, repreendendo em nome de nosso Senhor, e tudo mal indo embora. Não fica aí naquele negócio, meu Deus, minha vida só pode estar com muita inveja, com muita macumba. Ô, meu irmão, coloca fé em ação, preocupa com se a macumba está levantando contra você. Você, com a autoridade de Cristo, tem virtude para repreender tudo isso. Então, nada melhor do que ir na igreja, buscar ao Senhor de todo o coração. E o Espírito de Deus vai interceder a seu favor aí. Olha só como o Espírito de Deus intercede ao nosso favor. Escuta só as revelações que Deus deu ao pastor Guilherme, com muita vitória, com muita bênção.
1: Aqui tem 4 pessoas que Deus tem um bálsamo para a tua vida emocional. A depressão não vai te destruir.

0: recebe de Deus. Está faltando, recebe de Deus. Está faltando duas pessoas. Não quer, recebe de Deus. Então, cadê a última pessoa? Quer a vitória do Senhor? Deus tem um bálsamo hoje. Deus tem, aleluia, hoje remédio para sua alma. Cadê a última pessoa? Isso está ali, ó. Pode aplaudir ao Senhor e dar glória a Deus. Aqui tem três pessoas. O diabo queria destruir o seu lar, rachar o seu lar no meio. Grita, queima ele. Mas o Senhor está te dando vitória. O seu lar e o seu casamento é de Deus. Satanás não vai destruir nada. Recebe ali, ó. Recebe lá, ó. Recebe ali. Isso, varão. Pode aplaudir ao Senhor e dar glória a Deus. Aqui tem 68 pessoas que o Senhor Deus está entrando com provisão na tua vida financeira. Deus vai te livrar da mão do agiota. Deus vai te livrar, aleluia, da dívida. O empréstimo que você fez não está deixando nem você dormir. Você não está tendo paz. Deus vai fazer uma obra. Deus vai te dar um socorro. É o que você está precisando. 68 pessoas, vai levantando a mão. Isso, agarra a vitória assim, ó. Agarra a vitória assim, ó. Isso. Está na mão de vocês aí, ó. Recebe de Deus ali. Recebe de Deus ali também. Quem aplaude ao Senhor e dá glória a Deus.
1: Ouvimos aí as sequências e várias revelações, meu Deus do céu, mais de 200 pessoas foram contempladas ali só nesse momento de oração, tá vendo? O Espírito de Deus vai interceder a seu favor, amados. Nós vimos aí, ó, revelações de pessoas com depressão. Oh, maravilha, Deus trazendo aí a solução à vida dessas pessoas que estavam aí depressiva, meu Deus do céu. Bênçãos da família, que obra maravilhosa, hein? Deus restaurando os lares aí, repreendendo os espíritos malignos que entram no meio das famílias. Bênçãos também, revelações que nós ouvimos aí, a providência de Deus na área financeira. É isso aí que acontece, irmãos, as bênçãos ali são completas. Ali o Senhor opera maravilha na vida de todo o povo. Meu Deus, daí ali é todo mundo abençoado por Deus, o nosso Pai. Vamos aí nesta fé, vamos nesta alegria, porque até aqui nos ajudou o Senhor. Mas uma grande bênção, vamos ouvir o que aconteceu na vida da irmã Priscila, ouça só.
0: Eu quero orar já por vocês. Mas as pessoas que foram curadas por Jesus nessa oração, quem sentiu o toque de Jesus na hora da oração e você foi curado pelo poder de Deus, corre aqui, vamos já ouvir a nossa irmã.
2: Pastor Guilherme Ribeiro, amados e diletos ouvintes, estou com essa senhora, com a filha dela, foi diagnosticada com câncer, e ela está aqui com os laudos médicos antes e depois. Depois que a mãe dela perseverou na campanha, ela recebeu outro diagnóstico, está completamente curada, para a glória de Deus, o nosso Pai. Entrevista ela aí, pastor Guilherme.
0: Seu nome, minha irmã?
3: Eu sou a irmã Neide, ali do bairro Jardim Europa.
0: Ô, irmã Neide, o que aconteceu?
3: Ô, irmão, aconteceu assim, é que a minha filha, né, ela tava sentindo muita dor, né, aqui, deu muita dor aqui embaixo, né, no laudo aqui por baixo, aí ela foi no médico, eu pedi para ela ir no médico, ela foi, aí quando chegou lá, o senhor, né, os médicos falaram que ela tava com câncer, né?
0: Câncer?
3: Tava com câncer, na primeira biópsia que ela fez.
0: Câncer no útero?
3: No útero.
0: Meu Deus.
3: Aí eu peguei, convidei ela, né, pra vir estar aqui na campanha, o meu socorro do Senhor, aleluia!
0: A senhora entrou na campanha do socorro de Deus.
2: Emocionadíssima, pastor Guilherme. Pode falar chorando mesmo.
3: Eu entrei nessa campanha

0: estava curada só de eu estar nessa campanha. Eu já senti ali que a minha filha estava curada. Aí no dia 13 ela fez a segunda biópsia, né? Mas aí aconteceu que no dia 24 desse mês, agora 13, ela fez de março. E dia 24, agora de abril, ela pegou o resultado. Aí esse resultado deu negativo.
1: Não tem mais nada.
0: Não tem mais nada. Aleluia.
1: Já está curada. Recebeu a cura instantânea, pastor Guilherme. Vamos ouvi-la. Como se chama?
2: Priscila.
1: Priscila, você foi ao médico. O médico te diagnosticou com câncer.
2: Sim, no útero.
1: Ele disse com todas as palavras que a irmã estava com câncer no útero.
2: Sim.
1: A sua mãe convidou você para vir na campanha do socorro de Deus. Você fez o segundo exame, mas o segundo exame aqui diz que você não tem nada.
2: Foi.
1: O que aconteceu?
2: Eu fui curada em nome de
1: Jesus. Foi curada por Jesus.
2: Amém. Jesus me curou.
1: Jesus ainda cura do câncer.
2: Glória a Deus.
1: Ô Priscila, essa bênção é grande ou é pequena?
2: É muito grande.
1: É muito grande.
2: Muito grande.
1: Quem é que dá glória a Deus por isso? Glorifica a Deus com ela. Glória. Seu nome e seu bairro?
0: Irmã Neide, do bairro Jardim Europa.
1: Deus te abençoe. Quanto mais glória, mais vitória, BH.
3: Aí está, mãe e filha Zalebre, filha diagnosticada com câncer no útero. Mas aí está, nossa irmã Neide foi para a igreja, foi buscar o Senhor e a sua filha Priscila foi contemplada por Deus. É isso que acontece todos os dias em todas as campanhas ali em nossa sede estadual. Para você que não sabe ainda, o endereço: Avenida Amazonas, 8410, bairro da Banda. Ali você comparece e os Santos Céus intercede por você. Compareça ainda hoje. A campanha do milagre vai virar notícia. E, portanto, você sairá dali feliz e alegre. Vamos lá? Opa, já é 15 horas, 3 minutos. Então vamos à identificação, porque vem aí, direto do tipo da glória de Deus, aquele grande culto da tarde de hoje. Deus abençoe, ouvintes. Que a paz de Deus, Pai, reine em cada coração.
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mas a sexta-feira e também esse sábado, a conferência Jovem, meu Pai, abençoa as caravanas, estão se preparando para estar aqui no tempo da tua glória. Abençoa a juventude, meu Pai, derrama a tua presença sobre os ministros, ó Pai, desse evento, que muitos jovens possam ter um encontro genuíno contigo. Espírito Santo, aviva a tua igreja.

agora, ó Deus lá no céu, ó Pai, derrama a bênção, derrama a graça, olha aí a tua filha orando, olha o teu servo clamando, olha o teu povo invocando o teu santo nome, Pai, que toda macumbaria, que esta

sai tristeza, expulsa igreja, expulsa, sai desta casa, Satanás, sai desta família, em nome de Jesus Cristo de Nazaré. Oh glória, oh glória, manifesta o teu poder, meu Pai, corta o lastro passarinho, meu Deus, visita esse hospital, visita esta UTI, visita esse quarto, esse leito, Pai, vai curando esse homem, vai curando esta mulher, essa pessoa, meu Pai, que foi desenganada pela medicina, nós cremos na cura divina, o grande mover da tua parte. Deus, visita esse presídio, Pai, faça uma grande obra para a tua glória, Senhor Deus.

as tuas mãos em oração, manifesta o teu poder esta tarde, Espírito Santo. Olha aí a tua igreja orando, olha o teu povo buscando a tua face. Pai, vem usar o pastor Fabrício Beata, meu Pai, nesta tarde. Espírito de Deus, derrama o teu grande poder, a glória, em nome de Jesus Cristo. Meu Deus, visita, ó meu Pai, essa escola, visita, meu Pai, essa faculdade, guarde esse jovem, guarde esse adolescente, meu Deus, faça uma grande obra, que nós te pedimos nesta tarde, ó Deus, que o povo que clama, receba a resposta, receba o grande mover da tua parte, quando o Senhor falou para nós, se o povo que chama pelo meu nome, orar, se humilhar, se converter, se arrepender dos seus maus caminhos, o Senhor ouviria do céu, o Senhor perdoaria os pecados, e o Senhor sararia a vossa terra. Eu creio, meu Pai, que o Senhor está se compadecendo, ó Deus, desse homem, desta mulher, pois estamos aqui, meu Pai, nos humilhando para ti, Senhor, ó glória. Vem, Senhor, vem, vem, meu Pai, trabalhar, vem atender, vem curar, vem restaurar nesta tarde. Eu creio, meu Pai, que é uma tarde marcada pelo Senhor, onde o Senhor vai manifestar, meu Pai, o teu sinal, ó Pai, essa pessoa que veio crendo, essa pessoa que vem buscar, meu Pai, a provisão, a providência, confirma esta providência, abre as portas do trabalho, abre as portas do emprego, abre as portas que estão fechadas. Ô, meu irmão, peça com fé, meu irmão, peça com fé, porque os céus estão abertos à oração desta igreja, os céus estão abertos.

diretoria, abençoa nossa liderança mundial, meu Pai, guarda, meu Deus, derrama a bênção, derrama a vitória, sai barreira, sai impedimento, ó Deus, visita as igrejas pentecostais, Deus amor, ó Deus, todo poderoso.

0: abençoe, meu Pai, toda esta família de perto e de longe. Nós consagramos a nossa família em tuas mãos. Eu consagro, meu Pai, a minha família em tuas mãos, oh Deus. Muito obrigado por tudo. Eu creio, meu Pai, oh Deus, Senhor, na tua misericórdia, na bênção, em nome do Senhor Jesus Cristo. Diga amém. Quem não confere, levanta a mão e dê glória a Deus. Irmãos, estamos em campanha de oração. Ontem, dia 1º, iniciou o grande propósito em todas as igrejas pentecostais de Zambor. 21 dias de jejum e oração para Deus avivar a sua igreja, a sua obra, para Deus despertar o teu povo, para clamar o povo, para buscar a palavra de Deus, o povo para abrir o coração e deixar o Espírito de Deus se mover. Quem vai fazer parte desta campanha, levanta a tua mão e dê glória a Deus. Deus vai derramar um grande avivamento em nosso meio. No capítulo 3 do livro de Abacuque, o avivamento começou por intermédio da oração. Quando Abacuque começou a orar: Senhor, eu ouvi a tua palavra e temi, ó Deus, aviva, Senhor, a tua obra. Por intermédio da oração, por intermédio do temor a Deus e da palavra, Deus despertou uma nação. Deus também vai te despertar, meu irmão, minha irmã. Amém? Se coloca em pé. Nós vamos passar agora para o pastor Kleber de Oliveira, que vai dar continuidade nesta obra. Amém? Vamos receber o pastor Kleber com oração. Diga: Senhor Jesus, abençoa a tua obra, esta campanha de 21 dias de jejum e oração. Diga: meu Deus, abre os céus e visita o teu povo aqui na terra. Receba o giro de Deus com palmas e glorifica o nome de Jesus.
1: Glória.
0: Glória a Deus.
1: As palmas podem ser mais fortes, mais alegres. Aleluia. Queridos, quem está dentro do propósito de todo, tome os seus assentos. Quem já sabia, não tinha sido informado, não foi compartilhado, que a igreja está neste propósito dos 21 dias, levante as mãos. Quem já sabia, dá um sinal com as mãos. Quem ainda não sabia, levante as mãos. Então depois nós faremos aquela unção com azeite sobre você. O Bruno vai louvar a Deus, e depois que ele louvar a Deus, nós vamos fazer esta unção especial para Deus blindar a tua saúde, para Deus colocar as mãos, para que esta legião que ataca a saúde, que ataca a mente, para não te deixar jejuar e orar, caia por terra. Quem sabia que o jejum é uma guerra? Levante as tuas mãos. Quem sabia que para você orar é uma batalha? É uma batalha ou não é? Só que nós vamos vencer no poder do jejum e da oração. Vamos louvar a Deus, vamos adorar ao Senhor, e nós já vamos receber este servo de Deus que vai louvar a Cristo, mas nós vamos recebê-lo com alegria, com palmas, com adoração, com exaltação ao nome do Senhor.
2: Mais fortes palmas para Jesus, ele merece toda a honra, toda a glória, todo o nosso louvor e toda a nossa adoração. Vamos levar o nome santo do Senhor, cante assim comigo.

o seguinte, ficou bom pro ensaio, vamos ficar de pé, vamos, porque é melhor respirar de pé, se um dia fraco não fica alinhado, você canta com mais conforto. Meu irmão, o culto já aconteceu já há muito tempo. Eu te peço, te convido para que você se desligue dos problemas alheios, dos problemas lá fora. Reserve esse momento para estar na presença do Senhor, vamos. Isso, glorifique, exalte a Ele. Respira.

0: nosso Deus, Santo Deus da glória, pode glorificar. Aleluia! Queridos, nós vamos entregar nas mãos de cada um de vocês, pastores, obreiros. Cadê os obreiros? O batalhão da fé, o esquadrão da libertação. Vamos lá. Irmãos, entregaremos nas mãos de cada um de vocês o propósito desta quarta-feira. Nada, nem ninguém vai te impedir a prosperar. Diga comigo, nada. Eita, mas com autoridade, com robustez, com segurança, diga nada. Nem ninguém nos impedirá de prosperar no propósito do Senhor. Não é esse voto não, queridos, é o voto da prosperidade. Eu quero o meu aqui. Quem não quer prosperidade? Quem não quer prosperidade? Em um minuto eu vou resumir esta pequena oração que vamos fazer. Eu não ouvi de um pastor, de um pregador, de um reverendo. Eu não ouvi de um bispo, de um presbítero, de um diácono. Eu ouvi de uma pessoa que eu sempre considerei muito. Ouça isso, senão você vai perder a bênção do culto. Eu fui ministrar a Santa Ceia para uma senhora no estado do Rio de Janeiro. E quando eu estava, pastor Fabrício, saindo, ela parou e disse assim: Pastor Kleber, duas perguntas e um conselho. Falei, mande logo as perguntas. Quantas igrejas o Senhor abriu neste mês? Eu disse, irmã, na verdade foi só uma, tem que cuidar com isso. Segunda coisa, ela disse para mim, está cuidando da saúde? Eu disse, mais ou menos, mais para menos do que para mais. E terceiro, eu falei, agora o conselho. Ela disse, eu vou te dar o maior conselho espiritual. Eu vou te dar o conselho mais espiritual da tua vida. Eu falei, manda. Ela disse, ganhe dinheiro e guarde dinheiro. Falei, está repreendido. A mãe me faz duas perguntas já me enquadrando. E no último conselho, ela disse que vai ser o conselho mais importante, mais espiritual. E ela disse para mim, ganhe dinheiro e guarde dinheiro. É o conselho mais espiritual que eu posso te dar. Eu não entendi. Fui murmurando, murmurei uma semana, murmurei um mês, esqueci. Sofri um embate e fui tremendamente humilhado. O que estava envolvido no processo? Diga comigo, dinheiro. Passou mais 3 meses, aconteceu mais uma situação, era necessário uma viagem, uma intervenção. Deu tudo errado, eu me amarguei. Perguntei o que, que estava envolvido na situação que eu me amarguei? Dinheiro. Voltei na casa da irmã e disse, mãe, ninguém nunca me deu esse conselho. O conselho mais espiritual que eu posso te dar hoje. Ganhe e guarde. Você vai precisar. Fica de pé. Ah, eu não quero prosperidade. Eu quero. Manda para cá. Quem quer, levante a mão e diga glória a Deus. Não, você não entendeu. Nós não estamos pregando teologia de prosperidade. É a prosperidade da teologia. Quem entendeu, diga glória a Deus. A igreja, Deus e amor não se envolve com isso. Agora, se você é espiritual, você já pegou. Se você é espiritual, você já entendeu. E quando eu estava virando o carro, ela falou assim para mim, vai ter dia que o senhor vai precisar para transporte, para se cuidar, para o médico, para o hospital e para a família. Falei, esse conselho é espiritual. Guarda para você. Se você não quiser compartilhar, não precisa. Guarda para você, vai fazer falta. Levante as mãos, diga comigo, meu Deus. Com mais autoridade, diga comigo, meu Deus. Aí eu me preocupo, sabia? Tem ouvintes que está em casa e não pegou, hein? Ele não entendeu, ele pensa que lá sentado vai ser abençoado como vocês que estão aqui. Diga, eu creio que o Senhor já preparou a prosperidade, a bênção que enriquece e que não acrescenta dores. Guarde seu voto, guarda, calma, calma lá, guarda o votinho, quem não pegou, pegue, é de Deus o que eu estou te falando, e já vamos nos posicionar, pastor Fabrício já está aqui, guardou o seu voto, então com as duas mãos desocupadas, nós vamos receber o pastor Fabrício como? Com tristeza, com alegria, com louvor ou com adoração? Pode glorificar ao Senhor.
1: Glória a Deus, aleluia. Eu saúdo a todos na paz do Senhor Jesus. Quantos estão alegres por estarem na presença de Deus? Digam amém. Digam graças a Deus. Que Deus abençoe a todos vocês. Que Deus abençoe também os nossos irmãos e irmãs que estão nos assistindo através dessa transmissão. Aqueles que estão nos ouvindo também através do rádio. Que Deus abençoe a todos. E eu creio que mais uma vez sairemos daqui abençoados em nome de Jesus. Quem veio nesta fé, levante a sua mão e dá um glória a Deus. Com a mão levantada.

0: coração e cante. A único, mais uma vez, a único. Abra seu coração agora. Adore ao Senhor, porque enquanto você adora a Deus, Ele está cuidando de você.
1: A força e o poder.

Fale com Deus agora, fale com Deus agora. Ah, Senhor, nós estamos aqui em sua presença esta tarde, ó Pai. Em nome de Jesus, nós estamos

visitando agora cada lar, meu Deus. Vai visitando agora cada família, Senhor. Vai repreendendo todos os laços do adversário. Vai repreendendo todos os laços do inimigo agora. Oi, camada da Suribicana da Bahia.

falsa. Entra com providência na causa desta pessoa. Este que precisa de um milagre. Este que precisa, Senhor, do socorro divino. Ah, meu Deus, esta pessoa que está ouvindo agora, através do rádio, vai visitando no trabalho, vai visitando em casa, vai visitando, Senhor,

aplaudir ao Senhor Jesus. Mais forte, mais forte. Glória a Deus. Quantos têm a Bíblia aqui, a palavra de Deus, digam amém. Digam glória a Deus. Então abra sua Bíblia no livro de Hebreus, no capítulo 6, verso 12. Hebreus, capítulo 6, versículo 12. Somente um versículo da palavra de Deus. O tema desta mensagem é exortação a permanecer na fé. Quantos permanecem na fé, digam amém. Hebreus capítulo 6, versículo 12, diz assim a palavra de Deus: para que vos não façais negligentes, mas sejam imitadores dos que pela fé e paciência herdaram a promessa. Eu queria que vocês observassem que nesse texto que nós estamos lendo, duas coisas andam junto: fé e paciência. Como os assentos de vocês, irmãos? Duas coisas importantes apareceram aí. Podem aplaudir ao Senhor. Para que vos não façais negligentes, mas sejais imitadores dos que pela fé e paciência, pela fé e paciência, pela fé e paciência, pela fé e paciência, herdaram as promessas. Quando nós lemos a Bíblia, o livro dos heróis da fé, quando nós lemos Hebreus 11, nós observamos ali exemplos maravilhosos para a nossa fé, de homens e mulheres que alcançaram a promessa, que alcançaram a herança através da fé. E nós devemos ser imitadores destas pessoas, ou em outras palavras, seguir o exemplo destas pessoas que alcançaram a bênção pela fé e pela paciência. Mas tem uma coisa que nós observamos hoje, que a fé não é tão difícil. Muitas vezes nós nos posicionamos na presença do Senhor em fé. O Senhor nos faz uma promessa, o Senhor nos faz promessas através da sua palavra, através dos dons do Espírito Santo. O Senhor nos faz promessas e nós temos fé de que iremos receber todas as promessas e de que todas as palavras que o Senhor falou na nossa vida se cumprirão. E realmente, todas as palavras que o Senhor fala, elas se cumprem. Só que o mais difícil que tem é a paciência. Porque muitas vezes nós temos fé, e a Bíblia está dizendo que nós devemos ser imitadores dessas pessoas que alcançaram as promessas de Deus, não somente pela fé, mas alcançaram pela fé e pela paciência. É bom ter fé, mas se você perder a paciência, você vai perder o melhor de Deus na sua vida. E eu digo e repito que uma das coisas mais importante que você precisa aprender é sobre o tempo de Deus. Eu costumo dizer, quando eu estou pregando a palavra do Senhor, que não existe lugar mais difícil de estar do que na sala de espera de Deus. É o lugar mais difícil de estar. Eu sei que quando nós estamos na sala de espera de Deus,
Uma das coisas que acontece que nos deixa às vezes muito preocupados é o silêncio do Senhor. Às vezes o Senhor te coloca na sala de espera e Ele faz silêncio, e muitas vezes isso nos deixa aflitos, nos deixa angustiados. Mas nós aprendemos, precisamos aprender, que não é porque Deus está calado que Ele não está agindo, que não é porque Deus está, não está dizendo nada, que Deus não está trabalhando. Deus trabalha mesmo no silêncio. E nós precisamos observar isso. Que nós precisamos ter não somente fé, mas nós precisamos ter também paciência. Uma das pessoas que a Bíblia fala que pacientemente o Senhor fez promessas para ele e o Senhor cumpriu as promessas da sua vida foi Abraão. Às vezes, aquilo que Deus te promete não vem no seu tempo, mas vem no tempo certo. Desculpa. Mas tá bom. Porque nem sempre, escute, nem sempre o tempo que você acha que Deus deve te dar alguma coisa é o tempo certo. Deus é conhecedor de todos os tempos. Deus é conhecedor do nosso coração. Deus é conhecedor da nossa necessidade. Uma coisa eu lhe garanto aqui nesta tarde: o Senhor não vai permitir com que você pereça, mas a bênção Ele vai te entregar no tempo certo, no tempo exato. Pode aplaudir ao Senhor. Muitas vezes nós temos um problema, que é um problema muito sério. Qual é esse problema? É porque nós ficamos comparando a nossa vida com a vida dos outros. Fulano já conseguiu. Fulano já recebeu. Para fulano já deu tudo certo. Na vida de fulano aconteceu. Tem uma coisa que a minha esposa fala para as crianças lá em casa, que eu acho muito importante, e ela sempre enfatiza isso. Quando as crianças fazem alguma coisa errada, a minha esposa sempre diz: por que vocês fizeram isso? E eles sempre usam aquelas desculpinhas de criança: porque as outras crianças estão fazendo, todo mundo está fazendo. Aí ela sempre diz assim: você não é todo mundo. Você não é todo mundo. E sempre ela está marcando isso com eles, quando eles fazem alguma coisa. Não, é porque nós somos na onda dos outros, então nós entramos na onda deles, e nós acabamos fazendo também porque todo mundo está fazendo. Ela sempre diz: vocês não são todo mundo. E eu quero dizer isso para você que está me ouvindo aqui agora, ou você que está me ouvindo através da transmissão, em alto e bom som. Às vezes você diz assim: fulano teve sorte, para fulano aconteceu, para fulano deu sorte, parece que tudo para ele vai, e para mim não deu até agora. O que é que está acontecendo comigo? Espera o tempo do Senhor, você não é todo mundo.

Quantas vezes nós achamos que nós estamos ficando para trás e que deveríamos estar mais adiantados? Às vezes nós pensamos isso: Senhor, parece que eu estou ficando para trás, eu acho que eu deveria estar adiantado. Mas Deus tem bênçãos que irão arremessar a sua vida para frente. Deus tem bênçãos para você. Às vezes parece que você é sempre o último da fila. Eu não sei se alguém às vezes tem essa sensação. Eu já tive. Às vezes parece: Senhor, eu vejo ao meu redor, e fulano, e ciclano recebendo, e as coisas dando certo para fulano, para ciclano. O Senhor está dizendo: acalma-te, acalma o seu coração, que parece que tem muita gente que estão passando na sua frente na fila, mas eu vou te dar uma bênção que vai arremessar você para frente, e você vai saber que eu sou Deus, que tenho cuidado de você em todo o tempo. Tenha paciência, porque o que eu tenho para você está guardado. Podem aplaudir o nome do Senhor. A fé e a paciência precisam andar juntos. Observe a expressão do texto que nós lemos: fé e paciência. Não é somente fé, não é somente paciência, são as duas coisas juntos. A fé é continuar acreditando quando aquilo que Deus prometeu ainda não apareceu. Isso é fé. Deus falou, Deus prometeu, ainda não aconteceu, mas vai acontecer. As promessas do Senhor são fiéis, as promessas do Senhor se cumprem. Deus falou com Abraão, lá em Gênesis 2:2, far-te-ei, farei de ti uma grande nação, mas não foi do dia para a noite, existe um processo. E o nosso Deus é o Deus que trabalha com processos. Por que que Deus é o Deus que trabalha com processo? Porque em cada fase da nossa vida, Ele nos ensina uma coisa. Tem uma palavra que os irmãos sempre gostam de dizer, que eu quero repetir aqui, e eu creio que você precisa ouvir isso. Deus não está mais preparando uma bênção para você, Ele está preparando você para a bênção. Agora ele está preparando você. A bênção já está preparada. O que Deus tem estabelecido para você já está estabelecido. Escute, o que Deus tem preparado para a sua casa já está preparado, já está estabelecido. Que Deus tem preparado para a sua vida, para o seu casamento, que Deus tem preparado para a sua empresa, já está estabelecido. Agora Deus está preparando você para a bênção, porque o que Deus vai te dar vai impactar, e você vai glorificar o nome dEle. Tem alguém que pode levantar a sua mão e dar um grito de glória a Deus? Entre a promessa e o cumprimento dela, existe um intervalo. E é esse intervalo onde muitas pessoas se perdem. É nesse intervalo onde muitas pessoas se perdem. Senhor, mas o Senhor prometeu. Senhor, mas o Senhor falou, aonde está que os meus olhos ainda não conseguem ver? Tem uma história muito conhecida na Bíblia, que todos nós conhecemos. O problema é que a gente conhece, e a hora de colocar em prática, nós temos dificuldades.
O irmão hoje me lembrou, quando nós conversávamos lá embaixo, ele disse: Pastor Fabrício, eu coloquei uma coisa no coração que o senhor disse em uma ministração uma vez, que é quando Deus, a diferença de quando Deus diz não e agora não. Que é diferente. Quem não entende o não e agora não, escute. Quem tem essa dificuldade de entender não e agora não são as crianças. Criança tem dificuldade com isso. Quando você diz para eles: papai, mamãe, eu quero sorvete, eu quero sorvete, e você diz para ele agora não, muitas vezes ele entende como não definitivo. E tem cristão que é assim também, estão agindo como criança. Às vezes o senhor fala agora não, e ele entende como não definitivo. Mas o não e o agora não são diferentes. E existe um momento que Deus precisa falar para você, porque você é um pouquinho ansioso. Tem alguém aqui que é um pouquinho só ansioso, levanta só um dedinho, mas não levanta muito alto, não. Nós somos ansiosos, Senhor. Às vezes você pede, Deus fala assim, agora não. Aí você fica triste, fica angustiado. Querido, Deus não está dizendo que não vai lhe dar. Ele só está dizendo, agora não, não é agora. Pode esperar. E aí o diabo vem com seus argumentos, o diabo vem com seus ardis, o diabo vem com seus maus pensamentos. Está vendo? O que adianta ser fiel ao Senhor? Está vendo? O que adianta você ser uma pessoa boa? Está vendo? O que adianta você ser uma pessoa amorosa? Está vendo? O que adianta você ir na igreja? Aí o diabo já traz argumentos mais robustos. O que adianta você fazer voto quando o pastor fala para você fazer um propósito? O que adianta você ser dizimista? Aí o diabo vai jogando todos os seus lixos para tentar contaminar a mente das pessoas e para tentar fazer com que a promessa de Deus enfraqueça na sua mente, enfraqueça no seu coração. Mas eu quero que você diga para Satanás: eu sou o filho amado de Deus e ele sabe do que eu preciso, e no tempo certo ele vai entregar minha bênção. Pode glorificar, porque você é filho amado de Deus. É uma história que nós conhecemos, só que nós temos dificuldades de lembrar no momento em que nós precisamos aplicar. Porque às vezes nós conhecemos a palavra de Deus, mas no momento de aplicar, nós temos dificuldade. Às vezes a pessoa diz assim: mas essa história que você está citando aí é muito conhecida, por exemplo, a história de José, lá no Egito, que recebeu de Deus promessa. O Senhor falou com ele através do sonho, mas ele teve que passar um processo muito grande na vida. Talvez alguém me ouviu pregar, diz assim: pastor, eu conheço essa mensagem de frente para trás, de trás para frente, eu já ouvi essa mensagem inúmeras vezes, eu já preguei essa mensagem inúmeras vezes. O importante não é o quanto você conhece só dessa mensagem, quanto você já ouviu, o quanto você já pregou, é o quanto dela você consegue aplicar na sua vida.

para dar uma palavra de fé para as outras pessoas. Irmã, não desiste não. Irmã, não desanima não. A luta está grande, mas Deus vai te estender as mãos. Deus vai te ajudar. Deus vai fazer alguma coisa para você. Nós temos isso para os outros. Quando é para nós? Não? Nós temos essa palavra de fé para outras pessoas? Não! Você precisa seguir! Você precisa ir em frente! Aí a porta fechou para a pessoa, você diz, mas Deus vai abrir outra! Vamos glorificar o Senhor quando a porta fecha para você. Sabe o que nós devemos fazer? Nós devemos fazer da mesma forma que o salmista fazia, não ter uma palavra de fé, uma palavra de ânimo, uma palavra de esperança somente para as outras pessoas, mas vamos fazer como o salmista, ele virava para o espelho e dizia, por que te abate, ó minha alma? Espere em Deus. Porque você está aflita, minha alma, espera em Deus, porque Ele vem com socorro, espera, espera, espera em Deus. Você rapaz, você moça, que está me ouvindo agora, que está me assistindo agora, talvez aquilo que você queria não deu certo, e você está entristecido por quê? Se é Deus quem controla a sua vida. Pastor, não deu certo o contrato que eu ia fechar, não deu certo, estou triste. Pastor, não deu certo, pastor, o negócio que eu ia fechar, não deu certo. Pastor, não deu certo, pastor, isso ou aquilo que eu iria fazer, não deu certo. Não pode não ter dado certo, Deus ainda continua no controle. Deus ainda continua fazendo, Deus ainda continua... Deixa eu falar com você. Mesmo quando você está dormindo, Deus continua trabalhando. Existe um processo. E você precisa ser paciente. Eu fico olhando aquelas pessoas que dizem assim, uma vez uma irmã veio pedir oração para mim, disse, sim, irmã, eu vou orar pela senhora. E ela disse, pastor, eu preciso dessa bênção para ontem. Eu disse, me desculpe, irmã, mas se fosse assim, Deus teria te dado ontem. Eu entendo a aflição da senhora. Entendo a angústia da senhora. Mas tenha fé. Creia no Senhor. Ah, pastor, mas o advogado falou que se não acontecer em tempo tal, o médico falou que se não acontecer em tempo tal, o que é que a Bíblia está falando? Espera no Senhor. Confia no Senhor. Coloca os teus problemas nas mãos do Senhor. A Bíblia diz, lançando sobre ele toda a vossa... Lançando sobre ele toda a vossa, lançando sobre ele a sua ansiedade, lançando sobre ele os seus medos, lançando sobre ele as suas preocupações, porque ele tem cuidado de você, ele te conhece, ele

José recebeu a promessa do Senhor, ou as promessas de Deus, todo o processo que ele teve que passar, todo o processo que ele teve que enfrentar, foi um processo muito difícil. Mesmo sendo abençoado por Deus, mesmo tendo promessas do Senhor na vida dele, foi um processo muito difícil. Mas ele precisava passar por aquele processo, ele precisava amadurecer, ele precisava conhecer o cuidado de Deus, ele precisava conhecer a bondade de Deus, ele precisava conhecer ainda mais o amor de Deus com ele durante todo o caminho. Ele foi traído pelos seus próprios irmãos, vendido pelos seus próprios irmãos. Ele foi caluniado.

que ir para a prisão, mas a promessa de Deus, ela se cumpre. Se você permanecer firme, se você permanecer na presença de Deus, sem duvidar, você vai receber muito mais do que você imagina. Deus irá te surpreender. Eu sempre digo, quando eu passo por esta mensagem, que as duas coisas precisam andar junto, tanto a fé como a paciência, porque a paciência protege a nossa fé. Há pessoas que têm fé para receber, mas não têm paciência para esperar. E quando a promessa de Deus demora, eles começam a produzir alternativas. Quando a pessoa não tem paciência para esperar, e aí a promessa de Deus demora, eles começam a querer fazer com os próprios meios, com as próprias mãos. Abraão recebeu a promessa de um filho. Mas diante da demora, aos olhos de Abraão, ele teve Ismael com Agar. Deus não havia esquecido Abraão. Porque o que Deus tinha com ele, o que Deus havia prometido a ele, estava de pé. Mas muitas vezes nós queremos fazer acontecer no nosso tempo, muitas vezes nós queremos fazer da nossa maneira. O que aconteceu com Abraão é que Abraão tentou acelerar aquilo que Deus havia determinado. Abraão tentou acelerar aquilo que Deus havia de fazer, mas Abraão queria que fosse talvez ao seu tempo. Tenha paciência, irmão. Tenha paciência, irmão. Eu sei que tem pessoas aqui no nosso meio esta tarde que estão dizendo assim: pastor, o senhor está pedindo para eu ter paciência porque o senhor não sabe o que eu estou passando na minha casa. O senhor está pedindo para eu ter paciência porque o senhor não sabe o que eu estou passando na minha família. O senhor não sabe o que eu estou passando na minha saúde. Eu realmente não sei o que é que você está passando na sua casa, na sua família, na sua saúde. Mas nós temos um Deus onipotente, onisciente, que Ele sabe, Ele conhece, Ele está ciente de todas as coisas, e é Ele quem vai trabalhar na sua vida. Você pode aplaudir o nome.

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será para a pessoa mais próxima de você. Deus seja contigo, meu irmão. Vai. Diga a pessoa mais próxima de você. Deus seja contigo. Que o Senhor seja contigo. Que o Deus Todo-Poderoso seja contigo. Aleluia, louvado seja Deus. Que Deus esteja conosco. Que Deus seja conosco. Aleluia, louvado seja Deus. Aleluia. Que o Senhor seja conosco. Que esteja conosco na nossa entrada e na nossa saída. Louvado seja o nome do Senhor. Pelos terrores abatidos. O Senhor conosco. Aleluia.

sua vida em questão de segundos. Por isso que eu digo para você que o seu relógio é diferente do relógio de Deus. Que o seu tempo é diferente do tempo de Deus. Você demora bastante. É porque nós contamos, Levi, muitos anos. É porque tantos anos. A Bíblia diz, o próprio Deus, ele recupera até os anos perdidos, os anos que foram consumidos. Não é? Ele restitui. Até os anos que foram perdidos, os anos que foram consumidos, ele restitui. Eu sinto aqui nesta tarde, no meu coração, que Deus vai trazer vitória para muitas pessoas que já estavam desesperançosas. Quem crê, diga glória a Deus. Quem crê, diga aleluia. Levante a sua mão e diga, minha bênção vai chegar. Mais forte, a minha bênção vai chegar. Em nome de Jesus, o tempo de Deus é melhor do que o meu tempo. Você crê nisso? Você crê nisso? Que você ainda vai desfrutar de tudo que Deus tem para a sua vida? Então eu quero que você levante a sua mão para receber. Você vai desfrutar de tudo aquilo que você tem buscado de Deus. Mas não perca a sua paciência. Não deixe o inimigo confundir você. O Bruno já vai cantar. O Bruno já vai louvar a Deus. Mas eu quero que você levante a sua mão. E eu quero que você diga comigo, Senhor Jesus. Mais forte, Senhor Jesus. Eu creio na tua palavra. Eu sei que o seu tempo é diferente do meu. Mas eu tenho certeza que eu não estou atrasado. Eu estou sendo preparado. Diga, eu tomo posse de tudo aquilo que o Senhor tem para a minha vida. Diga, eu sei que o Senhor é o Deus que restitui. É o Deus que trabalha mesmo naquilo que é impossível para mim. Aplauda o nome do Senhor agora. Podem aplaudir ao Senhor. Aleluia, mais forte. Mais forte que ele merece, mais forte que ele merece, mais forte que ele merece, mais forte ele merece a sua adoração. Aleluia. Daqui a pouco eu quero orar, porque Deus já está me revelando. Deus está me revelando coisas lindas. Eu quero orar por você. Quem crê no poder da oração, diga um amém. Diga um glória a Deus. Deus falou que te trouxe aqui esta noite para tomar posse das bênçãos. Deus te trouxe aqui esta tarde para tomar posse das bênçãos. E o Senhor disse que Ele vem com resposta do seu clamor. A senhora que está de pé com a Bíblia na mão. O Senhor disse que vai te surpreender lá dentro da sua casa. E todos verão que Deus responde o seu clamor, que o seu Deus responde a sua oração. O Senhor disse, diga para ela, que eu sou o Deus que tenho visto as lágrimas e as aflições, e eu sou o Deus que dou a vitória. Tem alguém que pode glorificar?

para a família. Venha, venha, venha, venha. Venha à frente do altar. Porque eu quero orar aqui agora. E eu tenho absoluta certeza que Deus vai tocar sobre a sua vida agora. Eu tenho absoluta certeza que Deus vai tocar sobre a sua vida aqui agora. Venha, porque Deus vai restituir. Pastor, eu estou pedindo uma bênção, um milagre para o meu filho, para a minha filha, para o meu neto, para a minha neta. Venha na frente do púlpito aqui agora. Venha tomar posse daquilo que o Senhor tem para a sua vida em nome de Jesus. Venha à frente do altar. Eu quero orar aqui por duas pessoas que o Senhor está me dizendo que está tocando sobre o coração dessas duas pessoas. O coração dessas pessoas está enfermo. E Deus me diz que essas pessoas sentem muito cansaço com pouca caminhada. O coração disparando. E com isso vem muitas dores nas costas. É assim que essas duas pessoas estão sentindo. E eu quero que essas duas pessoas levantem as mãos. Porque hoje vocês vão receber a cura. Hoje vocês vão receber a cura. Aquela senhora de óculos que está sentada, eu queria que ela viesse, o Senhor também. Vem aqui na frente. Vem aqui para receber a cura. Digam glória a Deus. Digam glória a Jesus. Me revela o Espírito Santo de Deus. Quatro pessoas que estão com uma enfermidade nos rins. E vocês sentem muita dor de lado. E essa dor também irradia para as costas. E às vezes vocês sentem que parece que até a barriga está inchada. E eu queria, receba o seu milagre. Chega mais para cá, para frente do altar. Chega mais para cá, para frente do altar. Recebe. Eu queria as pessoas reveladas deste lado. Aqui tem uma pessoa. Eu queria que levantasse a mão, mas queria que aquele Senhor viesse aqui na frente também para receber a bênção dele. Isso, venha. Digam glória a Deus. Tem mais uma pessoa. O Senhor tem um milagre, o Senhor tem um milagre, o Senhor tem a bênção para a sua vida. Eu queria que você levantasse a sua mão. A pessoa revelada não levantou a mão. Deus tem a... Chega para cá, diga glória a Deus. Tem alguém que pode aplaudir ao Senhor nosso Deus? Podem aplaudir ao Senhor. Eu quero aqui uma pessoa que veio buscar uma bênção por uma pessoa que está no hospital. Chega para cá. Deus está visitando. Vem aqui. Ela veio pelo milagre e Deus vai visitar esta pessoa e o milagre vai acontecer. Quantos podem bater palmas e dar glória a Deus? Podem dar glória a Deus. Eu quero orar por uma pessoa que você ficou muito preocupada porque tem uma pessoa da família, é uma mulher, que um homem disse para ela: eu vou te matar. E o diabo já está com todo o planejamento para matar ela. Já está tudo esquematizado. Mas Deus não vai deixar. Ele ouviu o seu clamor. Você quer levantar a mão e levar o livramento para ela? Porque foi isso que o diabo colocou no coração e na mente daquele homem. Eu queria que você levantasse a sua mão. Porque Deus está cortando o laço de morte. Algumas pessoas levantaram a mão, mas a pessoa revelada, chega para cá, levantou isso. Quem pode bater palmas e dar glória a Deus? Dai glória a Deus, meus irmãos. Aqui tem uma pessoa que me revela o Espírito Santo. Que você sente uma dor na sua cabeça. Não é dor de cabeça, é uma dor na sua cabeça. E às vezes quando vem essa dor, você sente até o olho doer. E o Senhor Jesus está me revelando que Ele está te dando um grande livramento. Esta vez, chega para cá, minha querida. Quem pode dar glória a Deus aí agora?
Quem crê que o Senhor Jesus está agindo aqui no nosso meio, levante a sua mão e dá glória a Deus. Vamos orar aqui agora, clamar a Deus com fé. Quem tem fé, diga glória a Deus. Diga glória a Jesus. Nós vamos orar e vamos expulsar todas as enfermidades. Você que está nos ouvindo na sua casa, você que está nos assistindo, você vai expulsar junto comigo toda a enfermidade, todo o mal agora. Quem crê que Deus vai derramar a unção sobre a sua vida? Digam glória a Deus. Sabe o que eu quero fazer? Pastor Cleber, me dá aqui os votos. Digam glória a Deus. Digam glória a Jesus. Quem crê que Deus está operando aqui no nosso meio? Diga, eu creio. Então eu vou passar os votos aqui agora, para que você possa fazer o seu propósito com Deus. Quem crê que o nosso Deus é o Deus que abre portas? Levanta a mão. Você sabe o que significa Deus que abre portas? Deus que abre portas, é claro, Ele abre portas da prosperidade também. Ele tem todo esse poder. Mas Ele abre as portas da saúde para a sua vida também. Ele abre as portas da alegria, da paz, lá na sua casa. Quem quer que Deus manda paz lá na sua casa, gente? Digam glória a Deus. Nós vamos fazer esse clamor aqui agora, porque nós vamos orar e o poder de Deus, do Espírito Santo, vai se manifestar sobre a nossa vida, e Deus vai fazer milagres e maravilhas. Onde estão as obreiras? Para distribuir esses votos agora, para você já colocar a sua oferta, porque nós já vamos clamar, nós vamos pedir a Deus milagres, vamos pedir a Deus para abrir as portas. Digam glória a Deus. Aí tem gente que olha para cá, tem gente que diz assim: pastor, mas agora a gente não anda mais com dinheiro, pastor. Não tem problema, eu vou pedir os irmãos para colocar aqui o Pix, a chave Pix, o QR Code também aqui na tela, e você pode fazer o Pix, você pode ajudar através da conta bancária da igreja. Ó, olha lá o QR Code, ó. Para aqueles que vão fazer pelo celular, e você que está na sua casa também, você pode fazer a sua doação. Digam glória a Deus. Digam glória a Jesus. Aonde estão aqui, ó, as cinco pessoas que vocês sofrem muito do tal do refluxo? E Deus está falando que vai. Só crê que Deus toca na sua vida agora? Só crê que Deus toca na sua. Levanta a sua mão se você crê que Deus toca na sua vida. Levante a sua mão e diga: eu creio, Senhor. Eu creio, Senhor. Toca na minha vida agora. Deus está tocando na sua vida agora, em nome do Senhor Jesus. Aqui tem duas pessoas que o Senhor está dizendo para mim que Ele vai dar uma grande vitória para essas duas pessoas, em uma documentação que está presa, que está agarrada. Eu não sei que documentação é essa, mas o Senhor ou não, só que Ele está lá no banco ainda, Ele tinha que vir para cá. Vem, irmão, sou de preto. Eu não sei que documentação é essa, mas o Senhor está falando e eu creio a ela ali. Cadê o glória a Deus? Cadê o glória a Jesus? Quem já está com o seu voto aí, levante ele nas suas mãos assim, ó. Levante ele nas suas mãos. Isso, nós vamos orar aqui agora. Já prepara a sua oferta, já prepare o seu voto, porque nós vamos clamar a Deus aqui agora. Esse Deus que repreende todo mal, esse Deus que repreende toda a enfermidade, você que está nos assistindo, que está nos ouvindo agora, ore comigo, feche os seus olhos agora, feche os seus olhos agora, atentos, obreiros, atentos, me ajudando nesta oração, porque o mal vai sair agora, em nome de Jesus. Todos dando glória, glória, glória, glória. Isso, comece dando glória, glória, glória, glória, glória. Mas você precisa orar com fé. Você precisa orar com fé. Feche os teus olhos. Não ore somente por orar. Ore com todo o seu coração. Não ore somente para preencher o tempo. Ore com todo o coração. Glória.
glória. Alabasuri clama alabas. Shimanabarabasuri canda alabasuri canda alabas. Alabanda alabasuri clama alabas. Glória. Vai repreendendo agora, Jesus. Repreende a macumba. Repreende a feitiçaria. Sai. Sai, obra de feitiçaria. Sai, obra de bruxaria. Sai. Saia. Queima ele, Jesus. Queima ele, Jesus. Sai a doença. Sai a enfermidade. Sai. Sai agora a enfermidade. Sai em nome de Jesus. Quem

o sangue de Jesus te queima aí agora. Sai, sai, vai embora. Você está trancando a vida dela. Está trancando o caminho dela. Queima ele, Jesus. Queima ele, Jesus. Sai em nome de Jesus. Saia toda a obra das trevas. Ore com fé, igreja. Ore com fé, igreja. Sai, amarração.

da vida dela agora. Eu te mando embora, espírito das trevas, segura, segura, queima ele, Jesus.

tocando. Deus falou comigo. O Satanás estava trabalhando fortemente. Pega a unção na sua mão, pastor Pedro. Satanás estava trabalhando fortemente para trancar os caminhos de 8 pessoas que estão aqui. Diga: queima ele, Jesus. Ele não mais vai trancar o seu caminho. Eu quero que vocês recebam a unção. Aquele rapaz de mochila nas costas, vem aqui. Você que está aqui na frente, tinha uma obra de macumba contra a sua vida. Deus te trouxe aqui hoje para desfazer essa obra. Chega aqui, moço. Nada mais vai amarrar a sua vida. Você que está em pé aqui, vem aqui, por favor. Você, com a blusa segurando. Nada mais vai amarrar a sua vida. Vem. Chega aqui na frente para vocês receberem esta unção. Moço, chega aqui também, moço. Chega aqui nesse lado aqui também, moço. Chega aqui você também desse lado aqui. Diga glória a Deus. Toda amarração, deixa ela passar aqui, toda amarração das trevas. Então, passa para cá, dá lugar para ela. Traz essa senhora aqui também para receber esta unção. Você com a bolsa preta, venha receber esta unção. Isso, isso. Aquela moça de branco, Deus tem algo tão bonito para ela. Vem receber esta unção. Aquele rapaz de marrom também, Deus tem isso, vem receber esta unção. Eu quero que vocês venham aqui bem na linha de frente aqui. Digam glória a Deus. Deus está operando aqui, meus irmãos. Cadê a moça? Cadê o rapaz que eu chamei? Isso, deixa eles passarem para cá. Pastor Kleber vai ungir a cabeça deles aqui agora. Dá lugar para eles aqui, dá lugar, dá lugar. Isso, isso. É coisa de Deus, irmãos. Desculpe, viu? Mas é coisa de Deus. Eu acho que as coisas de Deus, você não deve ficar segurando. Digam glória a Deus. Digam glória a Jesus. Tem duas pessoas. Segura que o pastor Cleber vai fazer unção aqui agora. Que você ficou muito triste com algo que você perdeu. O Senhor disse que você não perdeu. O Senhor disse que ele deixou ir embora. Porque a bênção que o Senhor tem para a sua vida. Oh, glória a Deus. Eu queria que essas duas pessoas levantassem a mão. Porque é muito específico o que Deus está falando com essas pessoas. É muito direto o que Deus está falando. O Senhor disse: não, não, não, veja como perda, não. Veja como, eu quero orar por aquele lá. Chega aqui também, aqui. O Senhor está dizendo: não, não veja como perda, não. Veja da seguinte maneira, da seguinte forma: sou eu que estou trabalhando, que eu tenho para você muito mais. Vem aqui o Senhor de preto também. Vem aqui você de marrom também receber esta unção abençoada na sua cabeça. Digam glória a Deus. Digam glória a Jesus. Olha o que Deus está me falando aqui. Tem 11 pessoas que o Senhor diz que está trabalhando de forma extraordinária no coração do seu filho. Quem crê que Deus faz isso, levante a sua mão. Então agora levante a sua mão enquanto o pastor Cleber vai ungir. Pastor Humberto também pode nos ajudar aqui. Isso, vai dando glória a Deus, vai dando glória, vai dando glória, vai dando glória, vai dando glória a Deus, que o fogo está caindo, o fogo está caindo, o fogo está caindo. Vai dando glória a Deus, vai dando glória a Deus, vai dando glória a Deus. Ah, Espírito Santo, visita não somente a igreja, visita também esta casa. Visita Lavassuri, trama Lavassuri, anda Lavaias. Visita também esta família, Espírito Santo. Visita também esta família.

todo mal agora. Saia toda obra do adversário agora, em nome do Senhor Jesus, em nome do Senhor Jesus, em nome do Senhor Jesus. Nós cremos na bênção e na vitória. Diga: sai, teu mal, sai, em nome de Jesus. Quem pode dar glória a Deus? Continue aqui na frente, porque Deus está falando. Cadê a salva? Levante a salva assim. Coloque o seu voto e a sua oferta na salva agora. Coloque dizendo: eu abençoo a casa de Deus, porque Deus me abençoou primeiro. Digam glória a Deus. Vai dar tudo certo. Profetize isso. Vai dar. Se a gente colocar a nossa fé, vai dar. Já deu.

0: aleluia, já deu tudo certo na minha casa e na minha família. Escuta o que, é que eu vou dizer aqui agora. Desceu uma unção de Deus poderosa aqui no nosso meio. Quem crê, diga glória a Deus. Você pode procurar a enfermidade. Você pode procurar a dor. Para orar. Obrigado, meu irmão. Que Deus te abençoe. Muito obrigado. Obrigado. É o carinho, né? Você pode procurar a enfermidade agora. Já foi embora em nome de quem? Em nome de quem? Aquela dor que estava no seu corpo. Não somente os que estão aqui, mas os que estão em casa também. A dor que você sentia já não está mais, porque o Senhor Jesus tocou em você aqui agora. Quem está com a chave da sua casa? Pega ela na sua mão. Pastor Kleber. Pastor Kleber vai orar por nós aqui agora. Ele vai orar pela sua casa. Pela sua família. Agora deixa eu falar uma coisa. Para a bênção de Deus ser completa na sua vida, a pessoa precisa ter quem na vida? Porque senão de nada vale. Você que ainda não aceitou o Senhor Jesus como seu Salvador, você não pode sair daqui sem fazer isso. Pastor Cláudio já vai orar. Quem aqui já declarou Jesus como Salvador da sua alma? Já fizeram isso? Como vocês estão seguros? Tem alguém que ainda não fez, mas hoje está dizendo: Pastor Fabrício, eu tomo posse da minha bênção, eu quero Jesus como meu Salvador. Não somente você que está no templo, mas você também que está assistindo em casa, inclusive na tela tem o nosso endereço, o nosso WhatsApp, o nosso e-mail, para você escrever: olha, eu estou aceitando Jesus nesse culto e eu quero falar com o pastor, eu quero uma orientação, porque eu quero estar firme com Jesus. Faça isso agora. E você que está aqui no templo, se Deus está tocando no seu coração, você vai fazer isso agora. Porque o Senhor Jesus te recebe. Todos, levantem as suas mãos e diga: Senhor Jesus, muito obrigado pela oportunidade da salvação. Amém. Pastor Kleber, que Deus te abençoe, meu pastor.
1: Que Deus te abençoe.
0: Quarta-feira de novo.
1: Tem mais em nome.
0: Quem vai estar conosco na quarta, dá um grito de glória a Deus. Muito obrigado. Deus abençoe, pastor.
1: Que Deus abençoe o senhor. Nós que agradecemos. Levante as mãos para cá. Nesta oração nós já vamos apresentar a casa e a família. Quem quer a bênção de Deus sobre a casa e a família? Pastor Fabrício, que excelente notícia me deram. Irmãos, a nossa diretoria acabou de comunicar que dia 7 de setembro, pastor, vai haver um momento único aqui na nossa igreja. Deus preparou já o pregador. Pastor José Manuel Raimes estará conosco, mas vai ser um dia, pastor, de consagração, porque hoje é o segundo dia já de jejum e oração. Quem sabia da campanha de 21 dias de oração? Então, pastor, eu vou orar agora pelo senhor, pela campanha e pelo pastor José Manuel. Levante as mãos agora, levante as mãos, levante as mãos. Soberano Deus, maravilhoso Pai, queremos entregar todo este mês, cada dia deste mês nas tuas mãos, Pai, que será o mês que o senhor vai tirar o cansaço, vai tirar o sono, vai tirar as limitações, vai tirar as dificuldades. Alamai de Candalaia. Pai, eu quero apresentar a vida do teu filho, do pastor Fabrício. Enche ele dos teus dons e das tuas dádivas, Pai, que na próxima quarta-feira milagres, sinais, maravilhas, como o Senhor já operou e está operando, alabanda, canta, alabaia, venha acontecer, ó Deus de poder, ó Deus santo. Agora eu apresento, Pai, estas quatro pessoas que foram também desenganadas pela medicina, e o Senhor está mostrando que elas estão orando, Pai, crendo na vitória, crendo no milagre. Senhor, abençoa a vida da nossa diretoria, abençoa a vida do pastor José Manuel Jaimes, abençoa, Pai, este propósito do dia de consagração para o Senhor. Pai de amor, dá vitória em nome de Jesus. Antes de orar, Deus está me mostrando quatro pessoas que você vai testemunhar. Estava se rompendo os véus do seu pulmão. E Deus me dizia que se rompia. E você sentia ardor, queimava, doía, alabasteria. Levanta a mão e recebe aí, homem. Levante as mãos, ai, faltou glória a Deus para celebrar. Meu Deus! Vidas de pessoas que estão em casa. E quarta-feira que vem você não vai ficar. Você vai vir para receber esta unção. Quem sentiu aquele momento? Oito pessoas que o bichão estava bloqueando. Quem entendeu a revelação? Então, cada vez que você vem, é uma muralha que cai. É uma vitória que Deus faz. Agora, mão na cabeça para receber a cura. Agora é a cura, cura, cura completa. E agora, pastores, levantem a taça de azeite, porque Jesus vai derramar uma gota da virtude dele neste azeite, pastor Humberto. E todo mundo já vai lá na porta. Pastor Douglas, diácono Lindenberg, prepare-se para colher testemunho, porque não é que Deus vai fazer nesta oração, não. Ele já fez. Diga comigo, já fez em minha vida. E agora você só vai levantar. Ponha ânimo nesta oração. A Bíblia diz que Deus só não dá duas coisas, Douglas. Tudo Deus dá, tudo Deus faz. Ele levanta da cova, ele ressuscita mortos, ele faz o impossível. Só que a Bíblia diz assim, ó: tende bom. Deus nunca vai te dar ânimo. Ele te dá condições para usar o ânimo. Segunda coisa que Deus não te dá, a glória dele. A minha glória não darei a outrem. A outrem. O resto ele te dá tudo. Então quando você vai orar, você tem que colocar ânimo. Meu Deus. Quem ouviu a palavra? Eu ouvi a mensagem. É, Senhor, será? É, Pai, já foi mês passado, não consegui chegar. É, não, com esse ânimo aí não vai, meu irmão. Você já tentou expulsar o diabo com ânimo? Ou sem ânimo? Não dá, meu irmão. Tá? O ânimo se revela na fé e a fé se revela no ânimo. Levante as suas mãos. Ponha ânimo aí agora. Deixa de desânimo para lá. Pastor, faz década que eu estou na luta. Jesus vai te tirar. Põe a mão na cabeça. Agora é hora da vitória. Começa dando glória, glória, glória, glória. Pai da glória, enche ele de autoridade agora para clamar. Enche ela desta convicção de fé agora, para expulsar este bloqueio, para expulsar esta dor, para expulsar esta legião. Olha quantos anos, Pai, esta vida bloqueada, esta causa amarrada, alamai de cambarabassúria. Olha quanto tempo, Pai, o inimigo está fazendo a vida dele possível, o casamento, o matrimônio, a vida, o sentimento. Agora, em nome de Jesus, em nome de Jesus, agora nós expulsamos. Sai, Satanás! Sai, Satanás! Sai, legião! Sai, furioso! Sai, espírito da fúria, espírito do laço, espírito da feitiçaria, espírito da bruxaria, espírito da doença! Sai, sai, sai, Satanás! Nós te repreendemos. Sai do lar, sai da casa, sai da saúde agora. Sai da saúde agora. Você não vai mais bloquear a saúde sanguínea dela, você não vai mais bloquear a saúde cardíaca dele, você não vai mais operar nos pensamentos deste homem e desta mulher, dizendo que não tem jeito, é de voltar a ter a mesma saúde que possuía, em nome de Jesus agora, Pai, em nome de Jesus, o teu filho amado,

0: ouvir aqui, estamos sobre o horário. Você vai testemunhar lá na porta aqui, ó, lá na porta já. Quem recebeu o toque de Deus, levante as mãos. Então não seja covarde, não seja medroso e não seja ansioso. Eu tenho que ir embora. Vamos glorificar a Ele com testemunho. Que o Senhor te abençoe e te guarde. Que o Senhor tenha misericórdia de ti. Epa! Sexta-feira eu te espero à tarde, você vai vir naquele jejum. Quem pode fazer um jejum na quinta-feira para sexta-feira da vitória, da libertação total? Fica de fora não, eu espero vocês à tarde, de manhã e à noite tem culto abençoado aqui também. Amém? Vamos agora com a paz do Senhor Jesus. E quem vai estar dia 7 de setembro? Quem vai estar dia 7 de setembro? Pastor José Manuel Raimes conosco, que Jesus abençoe a todos. Paz! Vão em paz, Deus acompanhe, Deus livre, Deus guarde. E agora unção na cabeça de todos aqui, ó. Os presbíteros estão aqui para ministrar a unção. Deus abençoe São Paulo. Deus abençoe os moradores da terra.
1: Após o Senhor, que Deus abençoe a todos vocês, internautas e ouvintes do programa Voz da Libertação. Nós acabamos de participar desta grande concentração essa tarde, concentração de milagres, concentração de poder, Deus operando maravilhas aqui na sede mundial, no Templo da Glória de Deus. Vocês que não puderam participar, poderão vir na próxima quarta-feira, a partir das 9 da manhã e às 3 da tarde, aqui na sede mundial, onde estamos localizados na Avenida do Estado, 4568. Portanto, ouvintes, internautas, quero convidar a todos vocês. Vocês não poderão perder estas grandes concentrações que estão acontecendo aqui na Grande São Paulo, na capital paulista. Então venham buscar a Deus e já temos aqui uma irmã. Já temos aqui uma irmã e ela contará. Irmã, uma tarde gloriosa, uma tarde abençoada na presença do nosso Deus.
2: Então, pode ser, irmã.
1: Qual o seu nome?
2: Maria de Fátima.
1: Uma tarde maravilhosa onde a senhora recebeu de Deus e está voltando para casa abençoada.
2: Então, eu vou dar o testemunho, né, de hoje.
1: Sim.
2: É o seguinte, e Deus mandou eu dar esse testemunho hoje, entendeu? Ele falou, porque o meu filho, algum tempo aí, ele sofreu um sequestro, entendeu? Meu filho sofreu um sequestro e acontece o seguinte, que ele foi na casa de um amigo e quando ele saiu no sábado, 11 horas da noite, o amigo dele pegou ele na academia e levou para a casa dele. Vamos na minha casa. Aí ele foi. E quando foi 11 horas da noite que ele resolveu ir para casa, o amigo, em vez de levar ele de carro para casa, deixou ele sair sozinho, numa chácara, que derou a chácara. E meu filho saiu sozinho, procurando um ponto de ônibus para ver se encontrava para ir para casa. E aconteceu o seguinte, de repente desceu 3 caras de um carro e jogou ele dentro do carro. E levaram para as quebradas. A gente estava em Itapevi, a gente
1: mora. Menino furioso, né, irmã?
2: Aí nisso jogaram ele dentro do carro, levaram para os quebrados em Osasco e queria o quê? Queria que ele desse o quê? A senha do celular, né? A senha do celular, tudo para descobrir o dinheiro dele, que ele tinha sido demitido de uma firma de 12 anos de firma, ele tinha sido demitido.
1: Deus deu grande livramento pro seu filho, né, irmã?
2: E ele não tinha recebido nada, mas os caras já sabiam, né? Acho que os caras sabiam. Aí naquele sequestro lá, o meu filho não deu a senha do celular, aí eles bateram muito no meu filho, deram muita pancada na cabeça, nas pernas dele, tudo, mas ele não entregou a senha do celular. Aí os caras tomaram o celular dele, mesmo sem senha, e tomaram também a aliança, que era bem grossa, a aliança dele. Aí o resultado, Depois levaram putas quebradas na lapa, bateram também bastante nele. Bateram. Mas não conseguiram nada dele. Aí jogaram ele junto com os mendigos. Jogaram ele. Aí com ele desmaiado. Quando foi de manhã que ele acordou, ele estava junto com os mendigos, todo machucado. E a mochila dele estava assim do lado, no chão, a mochila. E quando ele abriu a mochila dele, a carteira dele, os caras não encontraram a carteira dele. Não encontraram a carteira dele e não encontraram os cartões de banco que estavam dentro da carteira.
1: Enquanto isso, a senhora estava em oração.
2: Eu disse, orando a noite todinha, madrugada.
1: Clamando a Deus.
2: Clamando a Deus Todo-Poderoso para ter misericórdia do meu filho, que não aparecia. E Deus livrou. Por quê? Porque eu congrego na igreja pentecostal. Deus é amor, né?
1: Irmão, vale a pena participar destas campanhas?
2: Vale a pena participar das campanhas, dos cultos aqui, entendeu? Porque aqui, se você não consegue uma bênção tão grande dessa, um livramento de morte.
1: É um verdadeiro milagre. Meu Deus, a senhora está feliz, contente, agradecendo a Deus por esta grande vitória.
2: Feliz e contente. Hoje eu vi um anjo falando comigo, um anjo que Deus mandou para me dar o testemunho, esse testemunho dele.
1: Amém. A senhora vem de qual cidade, qual bairro?
2: Eu venho de Itapevi.
1: Maravilha. Diga obrigado, Jesus.
2: Obrigada, Jesus.
1: Muito obrigado, viu, minha irmã, pelo seu testemunho. Que Deus te abençoe. Muito obrigado, tá bom? Estou internautas e ouvintes do programa Voz da Libertação. Temos mais um irmão aqui conosco também. Ele contará seu testemunho rapidamente para edificação dos nossos irmãos que estão em casa. Meu irmão, seu nome?
3: Meu nome é Lucas Alif.
1: Qual foi a bênção que você recebeu de Deus?
3: Até o final do ano passado eu perdi um contrato que eu tinha, né? Passei muita dificuldade financeira. Tem umas duas quarta-feiras atrás, Deus usou o servo dele para me revelar que Deus estava abrindo as portas. E eu perdi um contrato e hoje Deus me deu três. Eu estou até sem tempo para cultuar Deus.
1: Meu Deus do céu, Deus escancarou as portas.
3: Exatamente, Deus operou, abriu uma porta muito grande. Foi um dos maiores contratos que eu já tive na vida.
1: Meu irmão, vale a pena ser fiel a este Deus?
3: Com certeza. E hoje eu falei, não, hoje eu tenho que agradecer, eu vou testemunhar. E foi revelado mais vezes, né, que o inimigo estava sendo repreendido e não pode deixar de vir, não, tem que estar firme.
1: Amém, maravilha, olha só, o servo de Deus está com três contratos e olha só, é o maior do que você já recebeu.
3: É o maior de todos.
1: Meu Deus, está feliz com Jesus?
3: Sempre.
1: Maravilha, está trabalhando, está servindo a Deus, veio cultuar aqui conosco e está agradecendo, testemunhando pela porta que Deus abriu. Meu irmão, confirme seu nome e seu endereço.
3: Meu nome é Lucas Alves, eu moro na Barra Funda, Rua do Bosque, 36.
1: Que Deus te abençoe, muito obrigado pelo seu testemunho. Estou internautas, ouvintes, é a quarta do grande mover de Deus. Se você ficou em casa hoje e mora próximo aqui aos bairros, cidades adjacentes aqui da sede mundial, não percam a outra oportunidade. Venham para cá, venham receber de Deus a bênção completa, o milagre de Jesus para a sua casa e para toda a sua família. Diácono Douglas Almeida, o servo de Deus que já vai estar aqui, dará continuidade destes testemunhos, destas pessoas que já estão vindo, já após esta concentração, testemunhando do milagre que recebeu de Deus. Muitos milagres nessa tarde, Diácono Douglas, e nós estamos desfrutando das maravilhas e do poder de Deus que o Senhor operou nessa tarde de quarta-feira. Paz do Senhor, meu irmão.
4: A paz do Senhor, Diácono Douglas, paz do Senhor, querida audiência. Estamos regozijando por tudo que Deus fez nessa tarde, coisas extraordinárias, milagres, libertações, salvação, foi

0: nas mãos de Jesus. Seu nome, meu irmão?
1: Pode chegar aqui mais perto.
2: O nome é Fernando.
0: Irmão Fernando, conte a sua experiência, como foi para o senhor estar conosco nessa quarta do grande mover de Deus. O que, que o senhor recebeu das mãos de Jesus e vale a pena compartilhar com a nossa audiência?
2: Ah, foi muito bom. Eu creio que eu recebi uma cura e eu quero contar esse testemunho, sabe?
0: O senhor chegou a ter algum sintoma de alguma enfermidade? Como que estava?
2: Era muita dor nas costas.
0: Sentia muita dor nas costas. Quanto tempo essas dores nas costas, meu irmão?
2: Já faz, na verdade, alguns anos já.
0: Já tem alguns anos. Então é um processo que vem se arrastando aí há alguns anos. E o senhor chegou a procurar medicina, não?
2: Não.
0: Colocou nas mãos dos médicos colocou nas mãos de Jesus. Chegou aqui na Igreja Deus Amor, então, nessa tarde, com essas dores, mas foi revelado pelo Espírito Santo de Deus. E cadê as dores, meu irmão?
2: Não, sumiu tudo.
0: Desapareceu?
2: Na hora que o irmão me chamou ali, que ele me ungiu, eu senti que Jesus tinha me curado, eu tenho certeza.
0: Aquele mal tinha batido e retirado da sua vida. Só não tomou dipirona, não tomou nenhum medicamento. Só foi a graça de Deus que se manifestou na sua vida e está voltando para casa curado.
2: Sim, com certeza.
0: O que, que o senhor não podia fazer sem sentir dores? O senhor tem fé de abaixar, de se agachar aí agora?
2: Não, eu tive dificuldade um pouco de me abaixar, mas o resto eu fazia normalmente.
0: Abaixa aí para nós ver se o senhor está sentindo alguma coisa.
2: Não, nada.
0: Tá sentindo nada, meu irmão? Esse é o nosso Deus, o Deus que cura, o Deus que restaura, o Deus que levanta.
2: Era muito incômodo, sabe, de verdade. É como se tivesse alguma coisa ali, sabe, dentro, sabe, nas costas, mas graças a Deus sumiu tudo.
0: Desapareceu. Essa bênção foi pequena ou foi grande pro senhor?
2: Ah, pra mim foi grande, que já faz tempo.
0: Tá feliz com Jesus?
2: Sim.
0: E na próxima quarta-feira, o senhor vai estar aqui de novo? Faça um convite para os nossos irmãos internautas, pessoas que estão enfermas, assim como o senhor chegou enfermo aqui com essa enfermidade que os médicos não conseguiram resolver. Faça um convite para essas pessoas, porque aqui na Igreja Deus Amor, Jesus cura, Jesus liberta, Jesus salva.
2: Sim. Acho que tem que convidar todos, né, que estão enfermos, né, que tem algum problema de saúde, né, e creio que, né, que pode receber a cura. Depende de cada um, né? Crer.
0: Se tiver fé e vir em busca do milagre acontece aqui na Igreja dos Amores.
2: Sim. Tem que crer.

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são 17 horas com mais 5 minutos aqui em Belo Horizonte e este é o programa Voz da Libertação, órgão este oficial e informativo da Igreja Pentecostal Deus e Amor, que tem por presidente mundial nossa querida irmã Ereni de Miranda. E a sede mundial das Igrejas Pentecostal Deus e Amor está situada à Avenida do Estado 4568, na Liberdade, em São Paulo. E aqui em Belo Horizonte nós estamos localizados na Avenida Amazonas 8410, bairro do Cabana, na direção geral, Pastor Guilherme Ribeiro, juntamente com a sua esposa Cleicilaine Ribeiro. Ótima tarde de quarta-feira, quem tem o imenso prazer de vos cumprimentar, seu irmão em Cristo, presbítero Natanael Oliveira. Estarei com todos vocês até o horário das 18 horas. Lembrando que estaremos orando por todos vocês, então envie sua mensagem de texto, deixando seu pedido de oração em nosso WhatsApp. DDD é 31 97519 1994. Comunique conosco, fale de onde você está ouvindo o programa A Voz da Libertação. Envie sua mensagem de texto, deixando seu pedido de oração, DDD 31 97519 1994. Queremos te ouvir, interagir com todos vocês dentro desta programação A Voz da Libertação.

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início de setembro, tarde de quarta-feira, Provérbios capítulo 24, verso de número 10, está escrito da seguinte forma: se te mostrares frouxo no dia da angústia, a tua força será pequena. O dia da angústia é inevitável, mas também é pedagógico. Ele virá para todos, para o crente e para o não crente. A diferença não é se o dia mau vem, mas como você o atravessa. Esse dia não vem para te destruir, vem para mostrar onde a sua fé está ancorada. Deus não mede sua força no dia bom. No dia bom, todo mundo é forte, todo mundo tem fé, mas a sua estatura espiritual real aparece quando a pressão aperta. Se naquele dia você desiste da oração, larga a palavra, abandona a igreja, isso mostra que você estava confiando na sua própria força e que é pequena. Mas quando você mesmo chorando continua de joelhos, sua força deixa de ser sua e passa a ser a força de Deus. A frouxidão se combate com memória e com presença de Deus. Israel ficava frouxo quando esquecia o que Deus já tinha feito. Você fica forte quando lembra. Hoje, o Espírito Santo te diz: não afrouxa sua família, seu trabalho, sua saúde. Pode estar te pressionando, mas o Senhor não te chamou para ser frouxo. Ele te chamou para ser firme. Sedes fortes e corajosos, não temais, nem vos espanteis, porque o Senhor, vosso Deus, é o que vai convosco. É o que está escrito em Deuteronômio, capítulo 31, versículo 6. O que você tem afrouxado no dia da angústia? Foi a oração? Foi a leitura da Bíblia? Foi a presença de Deus? Volta hoje para o primeiro amor. Uma oração de 5 minutos com sinceridade vale mais que uma hora de reclamações. Quer 3 conselhos? Não lute sozinho. A força pequena cresce na comunhão. Fale com Deus e com alguém de fé ainda hoje. Segundo, lembre-se do que Ele já fez por você. O mesmo Deus que te sustentou até aqui não mudou. Terceiro, um passo de cada vez. Dê um passo de cada vez. No dia da angústia, não tente resolver a vida toda. Faça o próximo passo com muita fidelidade e firmeza. Entregue o seu cansaço e sua ansiedade para Deus. Peça para Ele fortalecer seu coração, renovar o seu ânimo e te lembrar que Ele é a sua fortaleza. Se te mostrares frouxo no dia da tua angústia, a tua força será pequena. Provérbios 24, verso de número 10.

resposta de Deus quando você diz, não posso resolver. Deus diz, eu dirijo teus passos. Quando você diz, é impossível. Deus diz, tudo é possível. Quando você diz, me sinto só. Deus diz, não te deixarei, nem te desampararei. Quando você diz, eu não posso fazer, Deus diz, tudo podes. Quando você diz, não mereço perdão, Deus diz, eu te perdoo. Quando você diz, tenho medo, Deus diz, não temas, eu estou contigo. Quando você diz, eu estou muito cansado, Deus diz, eu te farei descansar. Quando você diz, ninguém me ama de verdade, Deus diz, eu te amo. Quando você diz, não sei como seguir, Deus diz, eu te ensinarei.

animar a sua tarde de quarta-feira, vai ter milagre. Nós estamos vivenciando milagres aqui na Igreja Pentecostal Deus e Amor, porque estamos com uma campanha em evidência. Meu milagre vai virar notícia. Se Deus entrar na sua casa, vai ter milagre. Você pode crer nesta palavra? E é necessário que nós estejamos aqui na casa do Senhor, buscando a Ele de todo o nosso coração, para que os milagres venham acontecer em nossas vidas. Se Deus entrar na sua casa, vai ter milagre. Quando Deus entra em nossas vidas, quando Deus entra em nossa casa, quando Deus entra em nosso trabalho, os milagres acontecem. E é por isso que eu estou aqui, para lhe convidar para esta quarta-feira, às 19 horas, terceira volta da poderosa campanha, segundo dia, Meu Milagre Vai Virar Notícia. A Igreja Pentecostal Deus e Amor de Belo Horizonte está aqui na Avenida Amazonas, 8410, bairro do Cabana, sede estadual das Igrejas Deus e Amor do estado de Minas Gerais, e estamos vivenciando milagres e maravilhas aqui na Igreja Pentecostal Deus e Amor. Já tivemos o culto de manhã, Deus operou de uma forma tremenda, extraordinária. Nós podemos contemplar o que Deus fez, uma grande multidão, mesmo com este tempinho que parece que está chuvoso, choveu durante a madrugada, mas o povo de fé esteve aqui glorificando a Deus, porque sabe que a vinda na casa do Senhor não é em vão e que Deus iria fazer milagre. Eu te convido a você estar conosco aqui às 19 horas. Pastor Guilherme Ribeiro vai estar no Santo Altar do Senhor ministrando aquela poderosa palavra com a unção do Espírito Santo, e Deus fazendo milagres, sinais, prodígios e maravilhas aqui na Igreja Pentecostal Deus e Amor. Seja qual for a situação que você tem vivenciado, seja qual for a situação a qual você está passando neste exato momento, Deus, Ele é poderoso. É só você chamar por Deus, é só você clamar ao Senhor aqui na Igreja Deus e Amor, que Deus vai responder o seu

estar conosco nesta campanha poderosa. Deus está fazendo milagres, Deus está realizando maravilhas. Nós temos visto e ouvido vários testemunhos de pessoas relatando de cura, portas abertas, prosperidade, tudo aquilo que você puder imaginar que é impossível, Deus ele está realizando e fazendo aqui na Igreja Pentecostal Deus de Amor. É a campanha Meu Milagre vai virar notícia, que está em evidência, e você que não veio durante a manhã nem agora à tarde, venha estar conosco às 19 horas, porque este milagre que você tanto almeja pode ser hoje que Deus vai fazer e

tentação chegar, quando a doença chegar, chama pelo nome dele. É como aquele cego que estava à beira do caminho, aleluia, mendigando todos os dias, aleluia, sendo humilhado pela sociedade, mas quando ele descobre que Jesus estava passando, ele começa a chamar por este nome: Jesus, filho de Davi, tem misericórdia de mim. Jesus, filho de Davi, tem misericórdia de mim. Oh glória, oh glória, oh glória, oh glória, oh glória a Deus. Então levanta as mãos e diga: meu Deus, eu creio que o Senhor tem o poder para abençoar e mudar a minha história. Começa dando glória, glória, glória, glória, glória, glória a Deus. Vai dando glória, glória, glória, glória, glória, glória a Deus. Isso, glorifica, glorifica, glorifica, glorifica. Movimente-se nesta manhã. Não aceite esta situação da forma que está. Não, não, não, não, não. Comece a clamar, comece a clamar, comece a clamar, comece a clamar, porque o Espírito de Deus vai pairar sobre a sua vida. O Espírito do Senhor vai derramar sobre você agora essa presença de Deus, presença de Deus. Ah, Senhor, nós clamamos agora por presença de Deus. Vamos lá, batalhão da fé. Vamos lá, meus irmãos obreiros, minhas irmãs obreiras, orando agora por este povo. Olha aí, que coisa terrível. Sai, Satanás, sai, Satanás, sai, Satanás, sai, Satanás, sai, demônio da morte. Não resistiu à presença de Deus, não resistiu à presença de Deus. Sai, sai daí agora, sai daí agora. Sai, Satanás, sai dessa vida, sai dessa vida, sai já. Sai, Satanás, saia. Não resistiu à presença de Deus. Queima ele, Jesus, queima ele, Jesus. Queima ele, já vai expulsando, já vai expulsando, já vai expulsando. Queima ele, Jesus, queima ele, Jesus. Sai, legião do inferno, sai, legião do inferno. O diabo não resistiu à presença de Deus. O diabo não resistiu à presença de Deus. Sai, sai, Satanás, saia. Sai, espírito da morte. É você que está lutando para destruir a vida dela. É você que está lutando para destruir essa família. Sai dessa casa agora, sai dessa família agora, sai deste lar agora. Vamos já, cai por terra a obra da bruxaria, cai por terra a obra da macumbaria, cai por terra agora a obra assassina. Saia em nome de Jesus Cristo. Saia, sai dessa casa, sai deste lar, sai dessa vida, sai daí agora. Vai expulsar, vai expulsar. A morte não vai ter poder sobre você hoje. Jesus já está dando grande livramento aqui agora. Ora, ora, ora, ora pelos seus filhos, ora pela sua casa, ora pela sua família, ora agora pelo seu lar. Sai daí, espírito das trevas, sai daí, espírito maligno, em o nome do Senhor Jesus Cristo. Senhor, vai repreendendo agora essa enfermidade, vai repreendendo agora esse câncer, vai repreendendo agora esse mal, vai repreendendo agora essa bruxaria, vai repreendendo agora essa macumbaria. Nós clamamos agora pela tua presença, meu Deus, presença de Deus sobre essas vidas, presença de Deus sobre essas pessoas agora, presença de Deus sobre este lar agora. Saia, Satanás, saia, Satanás, sai desta vida agora, sai deste lar agora. Olha aí o Espírito de Deus trabalhando. Sai daí, legião do inferno, sai desta casa agora, Satanás. Jesus já te viu lá, diabo, sai do lar dela agora. Grita, queima ele, Jesus, grita, queima ele, Jesus. É você que está lutando para tirar a vida dela, né, assassino? É você que está lutando para destruir a vida dela, né, diabo?
grita, queima ele, Jesus. Saia, sai daquela casa agora, sai deste lar agora, vai expulsando, sai de lá, demônio da miséria, sai de lá, demônio da morte, sai de lá agora, Senhor, essa pessoa que não conseguia arrumar um emprego, essa pessoa que não conseguia prosperar, essa pessoa, meu Deus, que não conseguia ter vitória, essa pessoa que não conseguia ter paz, essa pessoa, meu Deus, que não conseguia ter alegria, mas a partir de hoje nós oramos e expulsamos todo mal. Saia, saia, saia, em nome do Senhor Jesus Cristo. Vai orando, vai orando, vai orando, vai orando. Saia, sai miséria, sai doença, sai enfermidade, este caroço que está escondido, este câncer que está escondido, saia, caia por terra agora, este mal que está alojado no organismo desta pessoa, saia, saia, em o nome do Senhor Jesus Cristo, vai queimando, meu Deus, essa enfermidade nos rins.

0: Alguém me chama para chegar.
1: Seu nome, minha irmã.
2: É Luciane.
1: É do jeito da revelação.
2: É, meu filho é tetraplégico. Eu vim aqui fazer a campanha para Deus levantar ele daquela forma. E eu creio que eu vou trazer ele aqui caminhando em nome de Jesus.
1: Vai dar o testemunho de fé.
2: Amém.
1: A revelação vai se cumprir na sua vida.
2: É, eu creio.
1: A senhora crê no milagre. Assim como aquela tsunamita foi para buscar a vitória para o seu filho, a senhora também está levando a vitória para o filho da senhora.
2: Amém. Glória a Deus.
1: Leve o milagre de Jesus aí agora.
2: Eu escrevi aqui, ó, essa palavra. Assim como o Senhor levantou, deu vida o filho da tsunamita, eu pedi ao Senhor para poder levantar o meu filho daquela
1: vitória.
2: Cama.
1: Já está nas suas mãos. Quem aplaude a Jesus e dá glória a Deus aí.
0: Quanto mais glória, mais vitória.
1: Vamos ouvir ela, vamos ouvir ela. Seu nome, minha irmã?
3: Efigênia.
1: O que aconteceu, irmã Efigênia?
3: Pastor, já tem 3 anos, né, que eu estou indo. E 2 oftalmologistas. E eles falaram que eu estou com catarata. Pelo do hospital militar, já era para me ter operado. Quando foi na semana retrasada, eu peguei o voto e falei com Deus, que aí eu ia no outro médico. Aí eu falei com Deus: Deus, se eu não operar da catarata, eu vou fazer um voto para o Senhor Jesus, para ajudar a obra do Senhor. Aí eu cheguei lá no médico, fiz todos os exames e ele falou: senhor, dona Efigênia, a senhora é bem mais velha do que eu, mas a visão da senhora está melhor do que a minha.
1: Meu Deus, que vitória!
3: E a senhora só vai voltar aqui no mês de maio. Não aumentou o grau do óculos. Falou: se a senhora quiser trocar, a senhora troca. Mas a senhora está enxergando melhor do que eu.
1: Não vai precisar operar.
3: Vai. A senhora vai voltar aqui só no mês de maio.
1: E quem foi que curou a senhora, minha irmã?
3: Jesus Cristo.
1: Foi Jesus Cristo!
0: E fica Deus com ela!
1: Aleluia! Vale a pena fazer o voto com Deus, né, meu irmão?
3: Aqui, meu
1: irmão. Vamos lá, vamos orar.

são os milagres que estão acontecendo aqui na nossa igreja pentecostal, Deus e Amor, sede estadual do Cabana. Deus está fazendo coisas grandiosas, maravilhosas. Já é a terceira etapa desta poderosa campanha. Meu milagre vai virar notícia. E como vocês têm ouvido aí, está virando notícia em toda Belo Horizonte, porque Deus está fazendo grandes coisas nos tempos atual a qual nós estamos vivendo. O Senhor é o mesmo de ontem, é o mesmo de hoje e será eternamente. Deus, ele opera na vida de todos aqueles que creem em seu poder. E é por isso que eu te convido a você exercer a sua fé, colocar ela em prática, em ação, e vir aqui para a igreja Deus e Amor neste segundo dia da terceira etapa da campanha Meu Milagre Vai Virar Notícia. Deus quer fazer um milagre sobre a sua vida, e este milagre que Deus quer realizar em sua vida, que vai virar notícia em toda Belo Horizonte e também em todo o estado de Minas Gerais. É por isso que eu te convido a você estar conosco às 19 horas aqui em nossa igreja pentecostal Deus e Amor, porque o Senhor, ele quer realizar milagres e prodígios em sua vida, em sua casa, em sua família. E eu tenho certeza, você que vir para receber a poderosa palavra de Deus nesta noite de quarta-feira, Deus, ele vai falar contigo, porque nós servimos um Deus que responde, um Deus que fala, um Deus que opera, um Deus que é tremendo, um Deus que é maravilhoso, e ele está aqui para poder falar com cada um de nós. Avenida Amazonas, 8410, bairro do Cabana. Dá para você vir de aplicativo, automóvel de aplicativo, descer bem frente da igreja Deus e Amor e receber as bênçãos do Senhor aqui no Templo da Glória de Deus. É a quarta-feira do Meu Milagre.

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Sou dizimista, porque o dízimo é santo. Sou dizimista, porque quero ser participante das grandes bênçãos de Deus. Sou dizimista, porque amo a obra de Deus na face da terra. Sou dizimista, porque senão ficarei com dívidas para com Deus. Sou dizimista, porque Deus é dono de tudo. Sou dizimista, porque eu mesmo vou gozá-lo na casa de Deus. Sou dizimista, porque o mais bem-aventurado é dar do que receber. Sou dizimista, porque Deus ama quem dá com alegria. Sou dizimista, porque tudo vem das mãos de Deus. Sou dizimista, porque não sou avarento. Sou dizimista, porque meu rico tesouro está no céu. Sou dizimista, porque tudo o que eu peço, recebo. Sou dizimista, porque obedeço às leis de Deus. Sou dizimista, porque a bênção do Senhor é que enriquece. Sou dizimista, porque para cada lei Deus promete recompensa. Sou dizimista, porque receberei de Deus com a mesma medida. Sou dizimista, porque os pensamentos de Deus são mais altos. Sou dizimista, porque Deus diz: fazei provas de mim. Sou dizimista, porque Deus me escolheu e me nomeou. Sou dizimista, porque a minha descendência não mendiga o pão. Sou dizimista, porque meu salário não será posto em saco furado. Sou dizimista, porque a minha responsabilidade é o sustento da igreja. Sou dizimista, porque quero ter a consciência tranquila. Sou dizimista, porque tudo o que o homem plantar, isso ceifará. Sou dizimista, porque Deus suprirá todas as minhas necessidades.

tem vários conselhos que a Bíblia nos orienta para sermos dizimistas fiéis do Senhor. Isso mesmo, são vários conselhos bíblicos para que nós venhamos tirar a primícia, a primeira parte ao nosso Deus. Tanto é que Provérbios 3:9, a Bíblia afirma para nós: honra ao Senhor com os teus bens e com as primícias de toda a tua renda. Exatamente isso, honrar a Deus com os nossos bens e também com as primícias, o primeiro da nossa renda. Isso mesmo, o primeiro, o melhor, o que vem antes de tudo. Isso está escrito na palavra de Deus. E também aqueles que afirmam somente no Novo, nós temos no Antigo Testamento vários. O povo simplesmente separava a parte melhor da primeira colheita do seu rebanho, da massa do pão para Deus. Era um ato de fé, dizendo simplesmente: Senhor, o primeiro é teu, porque tu vens primeiro na minha vida. E nós precisamos priorizar e seguir estes mesmos conselhos da Bíblia Sagrada, porque o Senhor nosso Deus merece a nossa primícia. Se as primícias são santas, também a massa o é. É o que afirma para nós em Romanos 11:16. Quando você consagra o primeiro, o resto fica debaixo da bênção de Deus. Separar as primícias lá em Êxodo fazia com que toda a colheita fosse abençoada. Você quer ter uma colheita abençoada, uma vida abençoada? Você quer que toda a sua casa seja abençoada? Então você precisa tirar a primícia para o nosso Deus. E nós estamos no início de um mês e nós precisamos aí entregar ao nosso Deus as nossas primícias. Você sabia que primícia na Bíblia fala acerca de Jesus também? Pois é, Jesus, ele foi a primícia. Lá em 1 Coríntios 15:20, a Bíblia fala para nós: mas de fato Cristo ressuscitou dentre os mortos, sendo ele as primícias dos que dormem. E a maior primícia já foi dada, hein? O Filho de Deus, o próprio Filho de Deus. Por isso hoje a gente não dá por obrigação da lei, mas por gratidão da graça. Dar as primícias é responder ao Calvário. Você tem respondido ao Calvário com as suas primícias? Pois bem, você que ainda não é um dizimista fiel, torne-se um dizimista fiel, porque o Senhor, ele há de abençoar toda a sua casa, todos os seus bens, toda a sua família. O Senhor abrirá as comportas dos céus e derramará sobre ti uma bênção tal a que venha grande bastança sobre a sua vida. Se torne um dizimista fiel, porque o Senhor não deixará faltar nada na sua casa, nem mesmo no seu trabalho, nem mesmo em sua família. O Senhor se encarregará de abençoar. Apresente a Deus, consagre ao Senhor, ore a Deus, apresente a sua primícia e traga para você devolver na casa do tesouro, na igreja onde nós estamos reunidos em comunhão, Igreja Pentecostal Deus de Amor, Avenida Amazonas, 8410, bairro do Cabana. Consagre os seus bens ao Senhor, porque o Senhor com certeza vai te abençoar 100 vezes mais dos altos céus. Eu tenho certeza que nada vai te faltar. Honra a Deus com as suas primícias, porque o Senhor se encarregará de abençoar a sua vida, o seu celeiro, a sua casa e também

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0: 7:55, e eu já quero orar por todos vocês que estão aí do outro lado, na audiência do programa Voz da Libertação. Chegou o momento de nós falarmos com Deus e entregar as nossas vidas ao Senhor, e tudo aquilo que nós temos, os nossos projetos, vamos entregar nas mãos de Deus, porque Ele é fiel, Ele é poderoso para realizar obras sobre as nossas vidas. Que Deus abençoe a vida da irmã Nilzete, que está ouvindo o programa Voz da Libertação, está pedindo oração pela Michele Queiroz, pelo Gabriel Queiroz, Jefferson William e também o genro dela, Lucas. Nós estaremos sim orando por você e também pela vida da sua neta Laura e por sua família. Muito obrigado vocês que estão na audiência do programa Voz da Libertação. Nós vamos orar, nós vamos falar com Deus, na certeza que o Senhor, Ele há de nos responder.
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0: Grandioso Deus, maravilhoso, poderoso, bendito e eterno Pai, Deus de amor, Deus de graça, Deus de bondade e misericórdia. Senhor nosso Deus, nós estamos diante da Sua presença aqui nesta tarde de segunda-feira, já no início, Senhor meu Deus, do céu da noite, nesta quarta-feira, Pai. E nós queremos elevar os nossos pensamentos e a nossa voz diante da Sua poderosa presença e clamar a Ti, Senhor, por Sua misericórdia. Senhor nosso Deus, Senhor nosso Pai, nós Te agradecemos, ó Deus, porque o Senhor tem nos ajudado. O Senhor tem nos fortalecido, Senhor, para

interceder e orar, Senhor meu Pai, em favor deste homem e desta mulher, ó Deus, que estão pedindo oração, meu Pai, porque confiam e sabem, ó Deus, que o Senhor é um Deus de resposta e que Tu és um Deus, ó Pai, que faz e realiza muito mais do que aquilo que nós pedimos, pensamos e imaginamos. E por isso eu Te peço, Deus vivo, Deus verdadeiro, Deus todo-poderoso, alcança, Senhor meu Deus, cada vida, alcança, Senhor meu Deus, cada pessoa, alcança, Senhor meu Deus, cada lar, cada família, meu Deus, que o Senhor possa levar saúde àquele que está enfermo, que o Senhor possa fazer levantar aquele que caiu e está prostrado, Senhor, Deus, dá esperança àquele que está desesperançado, meu Pai, Senhor, coloca paz aonde há tormenta, aonde há tribulação, meu Senhor, pelo poder do Teu Santo Espírito, Deus Todo-Poderoso, continua abençoando as nossas vidas, abençoai, Senhor, meu Deus, a vida do pastor Guilherme Ribeiro, a sua esposa, os seus filhos, meu Pai, que estão diante deste trabalho, diante desta obra, e que carecem, que precisam, Senhor, meu Deus, das nossas orações, abençoa também, ó Deus, todos os obreiros, cooperadores, meu Pai, que trabalham nesta obra, ó Deus, todos os locutores, meu Pai, todos aqueles que trabalham, Senhor, meu Pai, na torre dos transmissores, nós Te pedimos nesta tarde de hoje, abençoa esta obra, seja com este trabalho, para que dia após dia, Senhor, meu Deus, vidas possam ser tocadas pelo poder da Sua palavra, através do programa Voz da Libertação. Continua com este irmão, continua com esta irmã, Pai, tocando, meu Deus, e garantindo a vitória, é o que nós Te pedimos, Senhor, e desde já Te agradecemos, em nome do Pai, em nome do Filho e em nome do

horas em ponto, o programa Voz da Libertação, diretamente dos estúdios do Cabana, está encerrando por aqui, mas não saia daí porque está chegando oração diretamente da nossa sede mundial e no horário das 21 horas estarei de volta com todos vocês. Eu vou ficando por aqui e quem despede de todos, seu irmão em Cristo, presbítero Natanael Oliveira, fica todos na paz do Senhor Jesus.

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1: Que pararam as suas atividades agora para orar juntamente comigo, aqueles, ó Pai, que precisam de um toque das tuas mãos, que precisam de um milagre. Ah, eu sei que o Senhor é poderoso para fazer infinitamente mais. A tua palavra diz que o Senhor faz infinitamente mais além daquilo que pedimos ou pensamos. Pai, estenda a tua mão para curar, estenda a tua mão para libertar, estenda a tua mão, Senhor, para trazer alegria. Sim, Pai, eu sei que alguém está triste, alguém está angustiado, mas o Senhor agora está colocando alegria neste coração. Meu Deus, eu te apresento todas aquelas pessoas que estão em depressão, aquelas pessoas, meu Pai, que estão passando pela síndrome do pânico, aquelas pessoas, meu Pai, que estão passando pela ansiedade. Ah, a tua palavra diz para nós lançarmos sobre o Senhor toda a nossa ansiedade, porque o Senhor tem cuidado de nós. Meu Deus, em nome de Jesus Cristo, Senhor, nós colocamos diante de Ti a nossa ansiedade, colocamos diante de Ti a nossa vida, colocamos diante do Senhor a nossa família, colocamos diante do Senhor, ó Pai, os nossos jovens, as nossas crianças, meu Deus e meu Pai, os obreiros da Tua seara. Senhor, meu Deus, abençoe, Senhor, todos aqueles que ao redor da terra proclamam a Tua santa palavra. Meu Deus, independente da placa denominacional, porque nós sabemos que o Senhor não vem buscar uma placa, mas o Senhor vem buscar uma igreja lavada, redimida no Teu sangue. Uma igreja, Senhor, que não olha para o mundo, mas vive de acordo com a Tua palavra. Meu Deus e meu Pai, nos ajuda a viver de acordo com a Tua palavra. Nos ajuda, Senhor, a sermos sal da terra, luz do mundo. Nos ajuda, Senhor, a sermos homens e mulheres que proclamam a Tua palavra e que vivem a Tua palavra e que glorificam e exaltam o Seu nome através das atitudes. Meu Deus, meu Pai Todo-Poderoso, abençoa, Senhor, a nossa casa, a nossa família. Senhor, eu oro pela minha vida, oro pela minha esposa, oro pelos meus familiares. Senhor, meu Deus, eu oro por todos aqueles que nesta tarde precisam de uma bênção, precisam de uma resposta, precisam de um milagre, precisam de uma cura para a sua enfermidade, para a solução do seu problema. Ó, Pai de amor, ó Pai de bondade, ó Pai de misericórdia, quebra, Senhor, todas as cadeias, quebra, Senhor, todos os grilhões, quebra, Senhor, todas as amarras, derrama a Tua paz sobre a Tua igreja, derrama, Senhor, a Sua paz sobre o Teu povo. Senhor, meu Deus e meu Pai, eu Te peço uma bênção especial em favor de todos aqueles que ainda hoje, ainda nesta noite, estarão ocupando o altar para ministrar a Tua palavra, não só aqui na sede mundial, mas em todas as nossas igrejas. Abençoa, Senhor, esta quarta do grande mover de Deus. Pai, que seja uma quarta-feira de milagres. Senhor, que pessoas sejam curadas, que pessoas sejam tocadas, que pessoas sejam alcançadas pelo Teu poder e pela Tua graça. Ó, Senhor, meu Deus e meu Pai, eu Te apresento, ó Pai, esta vida aflita, esta vida angustiada, esta vida desesperada, esta vida atribulada. Senhor, visita agora, tenha misericórdia, tenha compaixão, tenha piedade. Senhor, eu quero apresentar, ó Pai, todos os obreiros da Tua seara, todos aqueles, meu Pai, que pregam a Tua palavra ao redor da terra, independente da placa denominacional. Senhor, abençoe os pastores, abençoe os presbíteros, os diáconos, Senhor, os cooperadores, os evangelistas, os missionários, as missionárias, os pastores. Senhor, abençoa também os cooperadores e cooperadoras da Tua seara, aqueles, meu Pai, que são levitas na Tua casa. Usa cada um, usa em Tuas mãos, ó Pai, para que o Teu nome seja exaltado, para que o Teu nome seja glorificado e para que estas pessoas possam saber que o Senhor é quem está cuidando delas. Meu Deus, eu Te louvo, ó Pai, porque o Senhor não desampara aqueles que Te buscam. O Senhor não desampara aqueles que clamam ao seu nome, aqueles que clamam dia e noite à tua presença. Pai de amor, Pai de bondade, Pai de misericórdia, estenda a tua mão para curar, estenda a tua mão para libertar, estenda a tua mão, Senhor, para trazer alegria. Sim, Pai, alegria para o coração. Senhor, eu oro por esse coração aflito, eu oro, Senhor, por este coração desesperado, eu oro, Senhor, por esta pessoa que já perdeu até mesmo a vontade de viver e de lutar. Meu Deus e meu Pai, muda a história desta mulher, muda a história deste homem. Senhor, eu te peço por aqueles, ó Pai, que nesta oportunidade estão aflitos por causa de uma conta que tem que pagar e não tem o recurso. Senhor, meu Deus, esta pessoa que está passando tanta aflição, tanta decepção, meu Pai, tenha misericórdia, tenha compaixão, tenha piedade. Senhor, nós colocamos nas tuas mãos o teu povo, colocamos nas tuas mãos a tua igreja, colocamos nas tuas mãos, ó Pai, todos aqueles que nesta oportunidade, ah, meu Pai, estão clamando pelo Senhor, estão clamando pela tua misericórdia, estão clamando, ó Pai, pelos teus filhos, pelos teus servos, pelos teus ungidos. Meu Pai querido, meu Pai maravilhoso, abençoa, Senhor, a nossa nação brasileira. Ó, meu Deus, tenha misericórdia, livra-nos, Senhor, livra-nos da corrupção, livra-nos, Senhor, dos homens maus, daqueles corruptos, meu Pai, que estão por aí fazendo aquilo que não deve ser feito. Ó, meu Deus, eu coloco nas tuas mãos a nossa nação. A tua palavra diz: feliz é a nação cujo Deus é o Senhor. Meu Deus, eu te apresento a vida dos nossos líderes, ah, meu Deus, da nossa igreja pentecostal, Deus e amor. Visita agora, Senhor, a presidente deste ministério, a irmã Eremi Miranda. Visita, Senhor, a nossa irmã Débora Miranda. Visita o pastor Lourival de Almeida. Visita, Senhor, o teu servo, o presbítero Davi Miranda Neto. Senhor, meu Deus e meu Pai, eles estão à frente desta grande obra. Senhor, dá sabedoria, dá discernimento, dá, Senhor, a unção, para que eles possam levar palavras de vida, palavras de vitória, palavras que mudam a história do homem e da mulher. Senhor, meu Deus e meu Pai, abençoa também, Senhor, a vida financeira do teu povo. Derrama sobre o teu povo, Pai, a bênção da prosperidade. Senhor, eu te apresento esta igreja. Ah, meu Pai, eu te apresento o trabalho que nós teremos aqui neste fim de semana, nesta sexta, neste sábado. Ah, meu Pai, a conferência Graça sobre Graça. Usa, Senhor, usa aqueles que virão para louvar o teu nome, aqueles que virão para ministrar a tua palavra, aqueles que virão, Senhor, para ministrar o louvor. Senhor, meu Deus, Deus e meu Pai, nós colocamos nas tuas mãos o teu povo, colocamos nas tuas mãos o nosso trabalho, a nossa igreja. Senhor, nós colocamos nas tuas mãos todo o nosso trabalho. Ah, meu Deus e meu Pai, coloca o teu anjo, Senhor, na porta da nossa casa, coloca o teu anjo, Senhor, na porta das nossas casas, para que haja proteção. Senhor, meu Deus, eu te peço em favor das caravanas que virão de todas as partes do Brasil para participar da conferência. Senhor, eu te peço em favor daqueles que virão de outros estados, de outros países. Ah, meu Deus, que a tua bênção, que a tua graça, que a unção do teu Espírito esteja sobre o teu povo. Ó, meu Pai, ó, meu Deus, ó, meu Senhor, nós não temos palavras para chegar diante de ti, ó Pai. Mas nós abrimos o nosso coração para dizer obrigado. Obrigado pelo teu amor, obrigado pela tua bondade, obrigado pela tua misericórdia, obrigado porque o Senhor tem estado conosco até aqui, obrigado porque o Senhor nos tem nos feito filhos de Deus. Oh, aleluia, louvado seja o nome daquele que vive e que reina para todo sempre. Senhor, meu Deus e meu Pai, abençoa, Senhor, abençoa este ouvinte, abençoa este internauta, abençoa, Senhor, esta pessoa que me acompanha agora e precisa de uma bênção das tuas mãos, precisa de um milagre, precisa da cura da enfermidade, da solução dos problemas. Ó, Pai de amor, Pai de bondade, Pai de misericórdia, eu te apresento, Senhor, a vida financeira do teu povo. Senhor, esta pessoa que está passando por dificuldade financeira, derrama, Senhor, derrama a bênção da prosperidade. Senhor, meu Deus, eu quero te apresentar apresentar aqueles que estão enfermos. Ah, meu Pai, o Senhor levou sobre si todas as nossas dores, o Senhor levou sobre si todas as nossas enfermidades. Agora, Senhor, repreende esta enfermidade em nome de Jesus Cristo. Eu repreendo agora toda a enfermidade na cabeça, toda a enfermidade no rim, toda a enfermidade no pulmão, toda a enfermidade no útero, toda a enfermidade no ovário, toda a enfermidade no coração, toda a enfermidade na garganta. Sai agora, sai deste corpo agora, pelo poder do sangue de Jesus Cristo. Ó, meu Deus, ó, meu Pai Todo-Poderoso, como és precioso, Pai, como tu és lindo, como tu és maravilhoso. Senhor, não há um Deus tão grande quanto o Senhor, que trabalha para aquele que em ti espera. E é no Senhor que nós esperamos, é no Senhor que nós confiamos. A tua igreja crê no teu sangue. Senhor, meu Deus e meu Pai, passa agora uma gota do teu sangue na vida desta mulher, na vida deste homem. Senhor, meu Deus, esta pessoa que está passando uma dificuldade muito grande, uma prova tão grande, Senhor, dá vitória para o teu filho, dá vitória para o teu servo. Senhor, meu Deus, esta pessoa que está passando pelo vale da sombra da morte, eu repreendo agora, em nome de Jesus Cristo, a morte que está rondando a fortaleza deste coração. Ó, morte, em nome de Jesus, vai saindo agora toda a perturbação, toda a depressão, toda a ansiedade. Nós colocamos por terra agora, em nome de Jesus Cristo. Meu Deus e meu Pai, tenha misericórdia da tua igreja, tenha misericórdia do teu povo, tenha misericórdia, meu Pai, dos teus servos, dos teus filhos, das tuas filhas e daqueles, ó Pai, que estão orando juntamente comigo. Pai de amor, Pai de bondade, Pai de misericórdia, tenha compaixão, Senhor, daqueles que estão presos. Eu oro agora pelos presidiários. Ah, a tua palavra diz, orar pelos presos, como se estivesse preso com eles. Nós oramos agora, Senhor, pelos presidiários. Eu apresento, Senhor, a vida daqueles que estão no abrigo de idosos. Senhor, eu te apresento a vida daqueles que estão nos orfanatos. Ó, meu Deus e meu Pai, quantos que não tem um pai, não tem uma mãe, não tem alguém que vela por eles, Pai. Senhor, vela pelo teu povo, vela pela tua igreja. Cuida, Senhor, cuida desse teu filho, cuida desta tua filha, para que o teu nome seja exaltado e glorificado. Pai de amor, Pai de bondade, Pai de infinita misericórdia, nós não temos palavras para chegar diante do Senhor, mas abrimos o nosso coração para dizer obrigado. Obrigado pelo teu amor, obrigado pela tua bondade, obrigado pela tua misericórdia, obrigado porque até aqui o Senhor tem estado conosco, obrigado porque o Senhor não desampara aqueles que te buscam. Ó, meu Pai querido, ó, meu Deus amado, meu Deus maravilhoso, nós não temos palavras para chegar diante de ti, Pai. Ah, meu Deus, mas nós estamos diante do Senhor. Nos perdoa, nos purifica, nos lava com o teu sangue. Senhor, nos prepara para aquele dia glorioso, que é o dia do arrebatamento. Meu Deus, nós não queremos ficar aqui, Pai. A tua igreja não quer ficar aqui, a tua igreja quer subir. E eu sei, ó Pai, que o Senhor só vai levar um povo especial, zeloso, de boas obras. Então nos prepara, Senhor. Tira de nós tudo aquilo que não agrada ao Senhor. Tira de nós, ó Pai, tudo aquilo que entristece o teu Espírito Santo. Senhor, meu Deus e meu Pai, esta pessoa que está pedindo libertação, liberta agora, Senhor, liberta do vício, vício do cigarro, vício da bebida alcoólica, vício, Senhor, da pornografia, vício, Senhor, dos jogos ilícitos. Meu Deus e meu Pai, liberta este moço, liberta esta moça, liberta este pai de família. Ah, Senhor, liberta pelo poder do teu sangue, pelo poder da tua a palavra. Meu Deus e meu Pai, eu oro também pela vida de todos aqueles, ah, meu Pai, que nesta hora já estão se preparando para logo mais à noite estar na tua casa te adorando. Meu Deus, usa cada um em tuas mãos, usa, Senhor, os teus filhos, os teus servos. Senhor, meu Deus, esse pai de família, meu Pai, que chegou o mês de setembro e ele está desempregado, está passando uma dificuldade muito grande e ele não sabe como agir, como resolver. Senhor, resolve esta questão. oração. Resolve este problema para o teu servo. Resolve, Senhor, abrindo uma porta, meu Deus, esta pessoa que precisa de um recurso a mais, ó Pai, para poder saldar as dívidas deste mês. Ah, Senhor, eu sei que o Senhor é poderoso. Eu sei que o Senhor vai fazer. Eu sei que o Senhor vai agir. Eu sei que o Senhor vai fazer um milagre e esta pessoa vai conseguir saldar todas as suas dívidas. Ó Deus de poder, ó Deus de bondade, Deus de misericórdia, nós não temos palavras para chegar diante de Ti, Pai, mas abrimos o nosso coração e colocamos tudo diante do Senhor. Meu Deus, prepara, Senhor, prepara a bênção que esta pessoa precisa, prepara o milagre na vida deste irmão, o milagre na vida desta irmã. Prepara, Senhor, a bênção na vida desta moça e deste rapaz. Pai de amor, Pai de bondade, Pai de misericórdia, nós colocamos tudo nas Tuas mãos. Colocamos nas Tuas mãos a vida deste irmão, a vida desta irmã, a vida deste jovem, a vida desta criança, deste adolescente. Nós colocamos nas Tuas mãos, ó Pai, todos os Teus filhos e servos, e sabemos que o Senhor é poderoso, sabemos que o Senhor é maravilhoso, sabemos que o Senhor não desampara. Sabemos que o Senhor não vai desamparar esta mulher e este homem. Ó Senhor da glória, Deus, eu te apresento, Senhor, os departamentos da nossa igreja. Senhor, abençoe o programa de rádio A Voz da Libertação. Abençoe, Senhor, o canal Direto com Deus Oficial, o canal Deus e Amor Oficial. Senhor, meu Deus e meu Pai, abençoa, Senhor, o Regenere, o Expansão. Senhor, a Escola Teológica Deus e Amor, a Escolinha O Pequeno Galileu, a Fundação Reviver, a Associação Reviver Help Deus e Amor. Senhor, nós colocamos nas Tuas mãos as mulheres de fé, os homens de fé, a orquestra, o coral. Senhor, meu Deus, toda a mocidade, toda a membresia, Senhor, os nossos jovens. Senhor, meu Deus e meu Pai, abençoe o Teu povo, Senhor, aquele que está fraco, aquele que está debilitado, fortaleça, Senhor. A Tua palavra diz, fortalecei-vos no Senhor e na força do Seu poder. Meu Deus, fortalece este irmão para que ele possa continuar na Tua presença. Senhor, esta irmã, que ela possa continuar na Tua presença, servindo ao Senhor com alegria, ai, apresentando-se diante do Senhor com cânticos. Meu Deus e meu Pai Todo-Poderoso, nós cremos no Teu poder, nós cremos na Tua graça, nós cremos que o Senhor é poderoso para fazer infinitamente mais, além daquilo que pedimos ou pensamos. Pai de amor, Pai de bondade, Pai de misericórdia, visita o Teu povo, Pai, visita a Tua igreja, visita os nossos amados, visita os nossos obreiros. Senhor, eu oro pelos obreiros da Tua seara, eu oro, Senhor, pelas obreiras da Tua casa, eu oro, Senhor, por todos aqueles que ao redor da terra proclamam a Tua santa palavra. Senhor, meu Deus, derrama sobre nós, ó Pai, o Teu Espírito Santo, derrama sobre nós, ó Pai, os dons excelentes do Espírito Santo, para que a Tua igreja possa ser edificada. Senhor, meu Deus, os dons de maravilha, os dons de sabedoria, os dons de discernir os espíritos, o dom da profecia, o dom da variedade de línguas, o dom da ciência, o dom de interpretar línguas. Senhor, meu Deus, o dom da fé, o dom de curar, ó Pai, todos os dons espirituais, ó Deus, o Senhor pode derramar agora na vida dos irmãos, não para a nossa glória, mas para a glória do Teu santo nome, não para o nosso louvor, mas para a louvor e glória do Senhor que vive e reina para todo sempre. Ó, meu Deus, ó, meu Pai Todo-Poderoso, nós não temos palavras para chegar diante de Ti, Pai, mas abrimos o nosso coração e dizemos obrigado, obrigado pelo Teu amor, obrigado pela Tua bondade, obrigado pela Tua misericórdia. Senhor, passa o Teu sangue agora, Senhor, no corpo desta mulher, no corpo deste homem, para que ele seja curado. Eu repreendo agora, em nome de Jesus Cristo, toda a perturbação, todos os demônios que atingem esta vida, todos os demônios que atingem, que perturbam esta mulher, este homem, caiam por terra agora, em nome de Jesus Cristo. Senhor, meu Pai, todos os opressores, todos aqueles que oprimem esta vida, que esta pessoa agora seja liberta, liberta pelo Teu poder, liberta pela Tua graça, liberta pelo Teu Espírito Santo. Pai, fica conosco neste dia, fica conosco, Senhor, fica com os nossos ouvintes, fica com os nossos internautas, fica com os nossos obreiros, fica, Senhor, com o Teu povo. Senhor, meu Deus e meu Pai, eu quero Te apresentar também meu Deus, esta pessoa que mora de aluguel e quer sair do aluguel, meu Deus, prepara, Senhor, oh meu Pai, prepara, Senhor, para que esta pessoa possa sair do aluguel, principalmente esta pessoa que neste momento está fazendo voto com o Senhor. Eu sei que tem alguém orando e colocando diante do Senhor esta causa. E o Senhor me faz saber que o Senhor vai dar vitória para esta irmã. Senhor meu Deus, esta pessoa que precisa de um automóvel, que precisa trocar o seu automóvel, meu Deus e meu Pai, o Senhor é poderoso, o Senhor é o dono da provisão, o Senhor é o dono da bênção, e o Senhor não desampara aqueles que te buscam. Ah, Senhor da glória, ah, Deus Todo-Poderoso, tenha misericórdia, confirma a vitória, confirma o livramento, confirma a bênção na vida deste homem, na vida desta mulher, para que o teu nome seja louvado e engrandecido. Pai, fica conosco neste dia, Pai, em nome de Jesus Cristo. Amém e amém, Senhor Jesus. Glória a Deus. São 18 horas, 25 minutos em São Paulo. Eu sinto a presença de Deus fortemente aqui no estúdio da Deus é Amor. Eu quero dizer a você que estava aí com dor, pode procurar a sua dor, porque a dor já foi embora. É, você que estava com uma enfermidade no seu corpo, ei, o Senhor já arrancou esta enfermidade e você vai glorificar o nome dele. Coloca aí nos comentários: Jesus me curou. Você que estava se sentindo oprimido, ah, pastor, eu estava tão oprimido. Creia que o Senhor agora te faz leve, que o Senhor agora tira esta opressão e você pode glorificar e exaltar o nome dele. Deixe nos comentários que o Senhor Jesus te deu vitória. Amém? E são 18 horas e 26 minutos. Eu quero falar com você que ainda não entregou a sua vida para Jesus. Jesus disse na sua palavra: eis que estou à porta e bato. É Apocalipse capítulo 3, versículo 7. Eis que estou à porta e bato. Se alguém ouvir a minha voz e abrir a porta, eu entro na sua casa. Cearei com ele e ele ceará comigo. Veja bem, Jesus só abre, Jesus só entra se você abrir a porta. A porta é o seu coração. Se você deixar ele fazer morada, ele vai mudar a tua história e vai mudar a tua vida e você vai se tornar uma nova criatura. Porém, se você não abre a porta, não tem como ele entrar, porque ele não arromba. Se você quer entregar a sua vida ao Senhor, chegou o momento. Talvez você está me assistindo aí e você está afastado dos caminhos de Deus. Ah, pastor Levi, um dia eu cantei no coral, eu toquei na banda, eu participei da escola bíblica, um dia eu fui uma bênção, hoje eu estou afastado. Ei, o Senhor te convida para voltar. O Senhor te convida para ter uma nova intimidade com ele. Ele canta alabás. A partir do momento em que você entregar a sua vida a ele, ele vai perdoar os teus pecados, ele vai salvar a tua alma e ele vai te dar uma nova oportunidade. Quer entregar a vida para Jesus agora? Aí onde você está? Então diga comigo assim: Senhor Jesus, nesta tarde eu te recebo como meu Salvador. Diga: Senhor, me perdoa, me purifica, me lava com o teu sangue e me ajuda a estar na tua presença. Diga assim: Jesus, a partir de hoje eu me entrego a ti de todo o meu coração. Em nome de Jesus, amém. Glória a Deus. Entregou a sua vida ao Senhor? Agora nós queremos te apacentar, cuidar de você. Nós temos um WhatsApp que é o 11 95094-4645. DDD 11 95094-4645. Ou o e-mail queroaceitarjesus@ipba.com.br. Bem-vindo, Igreja Pentecostal Deus e Amor, mais que uma igreja, uma família. São 18 horas e 28 minutos em São Paulo. Deus abençoe você que orou comigo. Ó, no rádio você vai ficar agora com o Informativo Reviver, na comunicação da evangelista Eliana Miranda. No canal Direto com Deus, a oração não para, é 24 horas de oração. Terminando aqui, já tem um servo de Deus para orar com você. E no canal Deus é Amor Oficial, daqui a pouquinho, às 19 horas, nós teremos 19h30, né? O grande culto da noite e você vai ser abençoado. Hoje é quarta do grande mover de Deus. Nós aguardamos você aqui na Avenida do Estado, 4568, no bairro da Liberdade. 18h29, um abraço, fiquem com Deus e até a próxima oportunidade. Despede-se de vocês o presbítero Levi Muniz. A paz do Senhor São Paulo, a paz do Senhor Brasil.
2: Todo aquele que não permanece no ensino de Cristo, mas vai além dele, não tem Deus. Quem permanece no ensino tem o Pai e também o Filho. Segunda João.

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0: dobro. O que você falou? Isso eu não tenho dúvida. Se você tem toda a sensibilidade, aquele coração que não pode ver o outro ali, olha, passando por necessidade, você já é aquele que está fazendo aquilo, espalhando o amor de Deus. E se você espalha o amor de Deus por onde você passa, Deus assume o compromisso de te abençoar nas tuas necessidades. Por quê? Porque a palavra de Deus diz o seguinte: quem dá ao pobre empresta a Deus. É. E eu vou chegar agora espalhando amor na tua vida, espalhando amor na tua casa. Por quê? Porque receba a gloriosa paz do Senhor Jesus. Eu sei, tem mais alguém aqui?
1: Tem, sem dúvida, né? Chega mais perto aqui, Marizinha, paz.
0: Oi.
1: Aí, ó.
0: Oi. Ela chegou agora, oi, mal sabe porque ela tava cantando aqui.
1: Verdade, hein?
0: E nem vou falar que tava gelado, porque, né?
1: E ela aí, ó, contaram pra ela que era cantora.
0: Eu imposto a voz, né? A voz de comunicador e oi.
1: É isso.
0: Mas sabe o que é isso?
1: É.
0: Espalhando amor.
1: Espalhando amor.
0: Espalhando alegria.
1: Mesmo com a taquara rachada.
0: Já cheguei aqui, como é que é?
1: Mesmo com a taquara rachada. Coisa boa. Espalhando o amor através do sorriso, da felicidade, do carinho. Tem várias maneiras de espalhar o amor, né, Eliana?
0: Da gentileza.
1: Da gentileza.
0: Ser gentil é algo que tem que andar junto com o cristão, que verdadeiramente é transformado por Deus, ele precisa ser gentil. E quando eu falo ser gentil dentro e fora de casa. Sabe de uma coisa? Eu vou comentar aqui com vocês. Eu gosto, por exemplo, de preparar um jantar, colocar a mesa bonitinho, eu vou lá com carinho, escolho o copo, né, que eu vou pôr ali na mesa. Eu amo receber a família ali, né? E os meus filhos hoje já, só o Gabriel mora comigo, os outros já têm a vida deles, né? Tem a casa deles. Então é maravilhoso recebê-los ali em casa. E eu vou lá e eu pego o que eu tenho de melhor, o que eu tenho de melhor na geladeira, o que eu tenho de melhor na mar, tudo eu coloco ali de o melhor que tem. Sabe por quê? Porque eu aprendi com a psicóloga que nós não podemos deixar, porque minha mãe era daquela assim, ó. Vamos usar o copo de massa tomate.
1: Ah, sim. Sabe?
0: Vamos usar a caneca que foi feita da lata.
1: De óleo. Sabe? De azeite.
0: É, da lata que veio lá, aquele tempo vinha em café, vinha em tudo, né?
1: É verdade.
0: Então, prato, vamos usar a latinha da goiabada. Mas quando tem visita em casa, vamos colocar o melhor que nós temos. Aí é hora de tirar a toalha de mesa do armário, sabe? Lava, deixa lá limpinha, cheirosinha, pra quando chegar a visita, colocar ali na mesa, colocar o que tem de melhor. Mas eu aprendi com a psicóloga que, na verdade, o melhor não deve ser para as visitas, mas o melhor tem que ser para mim, para os da minha casa. Por quê? Porque, às vezes, né, minha mãe tinha isso de guardar os copos, de guardar só para as visitas e não usava, não usufruía daquilo que ela tinha de melhor em casa. Aí, quando tinha visita, minha mãe era daquelas que saía da cama dela para pôr visita para dormir na cama. Então, ela pegava o melhor. Mas nós, os filhos dela ali no dia a dia, usava as outras coisas. E eu também vim para... me casei com a minha família, também tinha isso. Quando vier visita, a gente usa, tinha sempre tudo separadinho. Do dia a dia, isso, da visita. Agora, eu mudei totalmente. Por quê? Porque você tem que fazer o melhor para a sua família. A sua família tem que ter o melhor de você. Então, minha mãe teve uma tradição lá que ela foi criada, mas eu já pude entender que o melhor que eu tenho tem que ser para mim. Então, a psicóloga disse para mim, olha, nada de deixar o seu copo guardado para quando vier uma visita. Esse copo é seu, você precisa usar esse copo. Nada de deixar o prato lá guardado para quando vier uma visita. Não. Ah, vou colocar uma colcha bem bonita para quando a visita vier e vai dormir na cama. Não, você precisa ter essa colcha no seu dia a dia, porque é para você. Você trabalha, você compra, Então você precisa usar o que você tem, porque essa vida é tão passageira. E certamente depois que você for embora, os seus filhos, as pessoas que ficarem, não vão dar o mesmo valor para essas coisas materiais que você dava. Então preste bem atenção. Tá preparando a janta aí? Tá preparando o papazinho da família? Olha, coloca o que você tem de melhor. Coloca aí. Faz a mesa bonitinha, mas como que faz a mesa, Emeliana? Se fosse lá no meu tempo na roça, o povo já ia falar assim, a mesa já está feita.
1: A mesa já está feita, é verdade.
0: A mesa, como você coloca a mesa, coloca lá uma toalhinha, se não tem uma toalhinha, coloca um paninho lá que você tem, né? Coloca lá.
1: É, algo que te agrada, né? Que você olha e fala assim, eu tenho prazer nisso, né?
0: Fala assim, nossa, que capricho, né?
1: Exatamente.
0: Então, vai ser satisfatório para você, vai ser satisfatório para sua família. Eu não gosto muito dessa coisa de um tá comendo na sala, outro tá comendo no quarto, outro tá comendo na cozinha. Eu não gosto disso, porque a mesa é um momento tão especial, tão sagrado, eu posso dizer assim, que o próprio Jesus relata ali nos momentos em que ele sentava ali para tomar a ceia, para comer junto com os seus discípulos. A Bíblia fala disso. Então,

0: porque você acaba esquecendo dos momentos ruins junto com a família e você vai ter lembranças dos momentos bons, porque é isso que você deve guardar, os momentos bons. Os momentos ruins fica pra lá.
1: Olha, você hoje, você fez uma mudança de chave em muita gente.
0: Foi?
1: Fez. Porque eu passei por isso também no passado, né? E, claro, passei no passado, só pode ser no passado, né? Passei por isso quando era jovem, vinha muito isso na mãe, de guardar as coisas para uma visita. E a gente comia, bebia nos copos mais simples, sim, que era o mar de tomate, né? De requeijão, era assim. Então, eram copos que a gente usava no nosso cotidiano.
0: A gente usava canequinha de alumínio.
1: Exatamente. Mas uma visita era tudo muito especial, tudo mais dedicado. Que na realidade a gente é que deve desfrutar, né?
0: Exatamente.
1: E você, sabe, assim, sem ser demagogo, mas você que está ouvindo agora, essa abertura de horário hoje aqui, aliás, o Informativo Reviver é mais curto, né? Mas assim, é uma virada de chave para você que está passando por isso. Viva o seu melhor, porque amanhã não foi prometido. Maravilhoso.
0: E aproveitando.
1: Aproveitando.
0: Vou dizer uma coisa pra vocês. Acabou a nossa campanha do Agosto Verde, mas eu vou dizer, todo dia a dia, de fazer o bem. Exatamente. Não tem tempo ruim pra isso, não. Agora é hora de fazer o bem. 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
1: É só ouvir.
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0: É isso aí. Agosto Verde acabou, mas estamos comemorando aí os quilos de alimentos que foram arrecadados nessa nossa grandiosa campanha. E lembrando vocês, ó, qual será, gente? Meu coração tá assim, que vocês não têm ideia. Tô ansiosa, mas nem pra mim o pastor Paulo Martins contou quantos quilos já foram contabilizados, viu? Ele tá esperando encerrar os irmãos, os pastores terminarem de enviar, mas já adianto pra vocês, terça-feira, no horário das 18h40, teremos a nossa live de revelação de quantos quilos foram arrecadados este ano para a glória de Deus. E atendendo a pedido, né? E eu não vou contar que foi a Lari que pediu. Hoje nós estaremos meditando na palavra de Deus aqui, falando um pouquinho sobre o quê? Sobre a Rainha Esther, é isso mesmo. Ela quer aprender sobre a Rainha Esther. Então, a leitura hoje no nosso manual de vida na Terra será no livro de Esther, capítulo 5, versículo 1, que diz o seguinte. Sucedeu, pois, ao terceiro dia, Esther se vestiu de suas vestes reais e se pôs no pátio interior da casa do rei, de fronte do aposento do rei. O rei estava sentado sobre o seu trono real, na casa real, de fronte da porta do aposento. sucedeu que, vendo o rei a rainha Esther, que estava no pátio, alcançou graça aos seus olhos.

O rei me disse: que é que queres, Rainha Esther? Ou qual é a tua petição? Até metade do reino se te dará. Eita maravilha! Então vou falar um pouquinho sobre a história da Rainha Esther, porque para quem não conhece, né, e quem quer se aprofundar mais, a Rainha Esther era uma jovem judia que perdeu seus pais, provavelmente aí nas guerras.

0: expressa o plano de Deus para poder cumprir exatamente isso, o grande livramento, que não seria só para Esther, mas para todos. E eu não vou conseguir terminar hoje, por quê? Porque o tempo não me permite, mas eu continuo amanhã e vocês vão saber como essa história maravilhosa da Rainha Esther termina. Nosso tempo já foi embora. Deus abençoe vocês, muitíssimo obrigado. Gostou, Lari? Gostou, né? Pois é, vai ter mais, tá bom? Então, amanhã tem mais. Permitindo Deus, voltaremos. Em nome do Senhor Jesus. Até lá, se Deus quiser.
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0: sanitário por representarem riscos à saúde. Cleide Lopes.
1: Antes de colocar um produto no carrinho, vamos fazer uma conferência rápida no rótulo. Se não há identificação clara do fabricante, lote ou instruções de uso, é melhor desconfiar. Hoje na apresentação, eu, Luciana Vasconcelos e Luciano Seixas.
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2: Sancionada a lei que prevê a oferta de trombolíticos para tratamento de infarto e AVC na rede de urgência e emergência do SUS.
0: Esses medicamentos podem ser usados para dissolver coágulos de sangue, os trombos, que entopem as artérias ou veias.
3: As doenças cardiovasculares são a principal causa de morte no Brasil. São cerca de 400 mil mortes por ano, mais de 1.100 por dia. Em casos de infarto e de alguns tipos de AVC, o tempo é decisivo para salvar vidas e reduzir sequelas. Com a nova lei, medicamentos trombolíticos serão ampliados na rede de urgência e emergência do SUS, incluindo as unidades de pronto atendimento, as UPAs. Segundo a médica e professora de emergências do Hospital de Clínicas da USP, Ludmila Abraão Ajar, a medida será fundamental para salvar vidas.
4: Quando nós levamos o trombolítico, que é essa medicação tão poderosa, para a população que precisa, nós estamos salvando vidas e estamos devolvendo os pais e as mães de famílias para suas casas, com uma menor ocorrência de incapacidade, de sequelas e de problemas que vão tornar toda essa família inviável para uma vida social.
3: O tratamento pode ser indicado em casos de infarto e AVC isquêmico, sempre depois da avaliação de equipe de saúde e de acordo com os protocolos médicos. No caso do infarto, o medicamento pode ser utilizado principalmente quando um procedimento mais complexo, como a angioplastia, não está disponível no tempo recomendado. A nova lei prevê medidas para melhorar a disponibilidade dos medicamentos na rede pública. O ministro da Saúde, Alexandre Padilha, destaca que hoje a aquisição dos trombolíticos é feita pelos gestores locais e que a partir da nova legislação, o Ministério da Saúde vai definir estratégias para aprimorar essa oferta e

0: qualificar o atendimento.
1: Então ela vai para a pactuação com os estados e municípios e a lei passa a dar uma obrigação muito maior, capacidade maior de todo cidadão, da gente enquanto ministério, do gestor estadual, municipal, cobrar a implementação do que está acontecendo. E com isso a ideia é reduzir o tempo de tratamento e, ao reduzir o tempo de tratamento, a gente garantir salvar vidas em relação a isso.
0: A lei entra em vigor 180 dias após a publicação e a implementação será acompanhada por um comitê criado pelo Ministério da Saúde. Em 2025, o SUS contabilizou 292 mil atendimentos por AVC, sendo 218 mil por AVC isquêmico. Reportagem Pablo Mundim.
2: A campanha nacional de multivacinação chegou ao fim nesta terça-feira, com mais de 8 milhões de doses aplicadas em todo o país.
3: Mas fique atento, se você tem criança ou adolescente com menos de 15 anos em casa, vale dar uma olhada na caderneta e conferir se falta alguma vacina.
2: Isso porque mesmo com o fim da campanha, a vacinação continua normalmente pelo SUS.
3: É só procurar um posto de saúde e levar a caderneta para atualizar o documento.
2: Reforçando a rotina de vacinação, mesmo que seja com uma frequência menor, deve ser mantida na adolescência.
3: Inclusive, a vacina contra o HPV. E jovens e adolescentes de 15 a 19 anos que não foram imunizados na idade correta têm até 31 de dezembro para receber a dose pelo SUS.
2: A servidora pública Aline Figueiredo sempre levou a sério todas as vacinas que protegem o filho João Vitor, de 11 anos, contra doenças que podem ser evitadas. Com a caderneta completa, o João Vitor já tomou até mesmo a vacina contra o HPV. Para ela, os cuidados com a saúde vão além da porta de casa.
4: Além de desenvolver a doença, de transmitir, né? Essa, para mim, foi a grande preocupação. Se tem uma doença que está tendo controle por vacinação, por que não proporcionar isso ao meu filho? Se eu já tomei também, eu sou imunizada. Nossa, eu saí na vacina, eu tô lá, eu acho que sou a primeira da fila para tomar.
2: Os adolescentes têm um esquema vacinal importante a ser seguido para construir uma vida adulta saudável. A pediatra Natália Bastos alerta que a caderneta de vacinação continua merecendo a atenção dos pais de adolescentes.
5: As pessoas esquecem muito da vacinação dos adolescentes e acaba que eles ficam sem proteção. Muitas vezes a questão do levar de ano em ano já passa, os pais passam a levar os filhos na emergência e aí acaba que o médico da emergência não olha o cartão de vacina e aí como tem o SUS, o programa de mandar mensagem para os pais, isso ajuda muito a lembrar eles que eles têm essa vacina esquecida.
2: Além da vacina contra o HPV, os adolescentes devem ser imunizados contra outras doenças, como lembra a diretora substituta do Departamento do Programa Nacional de Imunizações do Ministério da Saúde, Ana Catarina de Melo Araújo.
6: E aí atualizar para as vacinas da faixa etária do adolescente, que seria HPV, dengue, meningite, amíngua, CWY, que é a caderneta de vacinação em mãos, procurar a unidade básica de saúde mais próxima da residência, verificar essa caderneta de vacinação junto a um profissional de saúde da unidade básica, para verificar a situação vacinal.
2: A campanha de vacinação contra o HPV para jovens de 15 a 19 anos foi prorrogada até 31 de dezembro. Com isso, quem ainda não foi vacinado contra o vírus na idade recomendada, entre 9 e 14 anos, deve procurar uma unidade de saúde para receber gratuitamente uma dose do imunizante. Reportagem Graziele Bezerra. Representantes do governo federal, de governos estaduais e prefeituras estiveram reunidos na última semana para discutir ações de prevenção e resposta aos impactos do El Niño.
3: A previsão é de que esse fenômeno climático, que deve se acentuar a partir deste mês, provoque chuvas mais intensas no sul e ondas de calor e secas mais rigorosas nas demais regiões.
2: Foram feitas rodadas de reunião com gestores de todas as regiões. Hoje foi a última com representantes do Sudeste. Para lidar com os efeitos do chamado Super El Niño, que deve atingir o país com mais intensidade entre este mês de setembro e novembro, estão sendo adotadas medidas nas diferentes regiões do país. No Sudeste, a previsão é de ondas de calor e atraso nas chuvas. No campo, os maiores impactos serão sentidos na produção de cana-de-açúcar e de frutas cítricas, além das pastagens. A preocupação também com o abastecimento de água, sobretudo na região metropolitana de São Paulo, de acordo com a ministra da Casa Civil, Miriam Belchior.
7: Também fazemos monitoramento junto, evidentemente, com os órgãos estaduais do Rio de Minas e de São Paulo, para garantir aí o abastecimento nas regiões metropolitanas de São Paulo, Rio e Campinas. Né? É muito importante que os governos estaduais façam a gestão de seus reservatórios para que, em caso de cenário de escassez, se estabeleça uma priorização de usos da água disponível.
2: No Norte e Nordeste, a previsão é que o fenômeno climático cause calor e seca prolongada nas regiões. Nesse momento, é importante que as pessoas não iniciem queimadas, ainda que controladas. É o que explicou o ministro do Meio Ambiente e Mudança do Clima, João Paulo Capobianco.
8: Evitar incêndios depende necessariamente de uma ação preventiva por parte da sociedade. Ou seja, nós não podemos, a partir deste agora, utilizar o fogo para aquelas questões que culturalmente ainda se usam no Brasil. Ter fogo para limpar um terreno qualquer ano, poder renovar uma pastagem, colocar fogo no lixo, fazer fogueiras de lazer, inclusive.
2: Para o Centro-Oeste, a previsão é de atraso nas chuvas e temperaturas acima da média. Por isso, está sendo monitorada a possibilidade de escassez hídrica, principalmente no norte de Mato Grosso e de Goiás. E na região sul, a preocupação é com excesso de chuvas e tempestades. Para fazer frente a esse cenário, estão previstas ações de prevenção a desastres, segurança hídrica, geração e transmissão de energia elétrica. Reportagem, Márcia Fernandes.
9: O Sistema Único de Saúde reforça a preparação em todo o país para antecipar os riscos e proteger a população dos impactos do El Niño.
3: Com o apoio do Ministério da Saúde, gestores estaduais trabalham na elaboração de planos de enfrentamento adaptados às diferentes realidades e vulnerabilidades dos territórios.
9: E o Ministério faz um alerta para o cuidado com o aumento de transmissão de arboviroses, como dengue e chikungunya.
3: Sobre o assunto, eu e Mariana Júlia conversamos com Marília Santini de Oliveira, secretária adjunta de Vigilância em Saúde e Ambiente. Vamos ouvir.
10: Secretária Marília Santini, seja muito bem-vinda à Voz do Brasil. O Ministério da Saúde encaminhou, né, um alerta aos estados e municípios sobre a possibilidade de aumento na transmissão de arboviroses, como dengue, chikungunya, em razão aí do fenômeno El Niño. Quais são as previsões e as recomendações que estão contidas nesse alerta?
11: Boa tarde, obrigada aí pelo espaço, por nos discutir esse assunto tão importante. Então, como acho que a maioria das pessoas já sabe, mas acho também que não custa a gente reforçar, que o El Niño é um fenômeno climático natural. O que está acontecendo atualmente, né, nos últimos 10, 15 anos? Ele está sendo mais frequente e mais intenso. Então, acontece um aquecimento das águas superficiais do Oceano Pacífico e se interfere no clima do mundo inteiro. No Brasil, que é um país bem grande, né, ele acentua tudo o que aconteceria. Então, na estação quente, fica muito mais quente. Na estação chuvosa, tem muito mais chuva, causando enchentes, deslizamentos. E no local que tem seca, fica muito mais seco, causando dificuldade de acesso, prejuízo na produção de alimentos. Uma consequência que às vezes a gente não vê tanto, porque é tudo pequenininho, né? Mosquito, vírus, é que vetores, principalmente mosquitos, têm o seu ciclo de vida alterado pelo calor. Por exemplo, o Aedes aegypti, que é um mosquito que transmite a dengue, a zika, a chikungunya, ele nasce mais rápido do ovo para virar adulto, que é o que pica e transmite, é um ciclo mais rápido, então você acaba tendo mais mosquitos. E também, tanto na seca quanto na enchente, a gente tem mais criadouros desses mosquitos. Por quê? Na seca você acaba bebendo água, às vezes de forma inadequada pela falta de água, né? Então vai ter balde, outros recipientes com água. E na enchente, quando a chuva passa, ficam aquelas poças de água que também são criadores desse mosquito. Então é clássico que em janeiro a gente tenha aumento do número de casos de dengue. Isso que está na recomendação, mandando um alerta para todos os estados e municípios, dizendo que existe a possibilidade de ter esse ano mais forte esse ano, e existe, com isso acontecendo, existe a possibilidade de ter mais casos de dengue. Então, é um alerta que recomenda as mesmas medidas para dengue, que a gente recomenda sempre, só que com mais atenção e com mais frequência.
3: Essas medidas recomendadas, né, sobre a dengue, falam da colaboração da população, que é fundamental nesse caso, né? O Ministério também está empenhado nessa mobilização da população?
12: Sim, é fundamental, como você disse, porque tem esses criadores do mosquito podem ser muito pequenos e muito perto da casa das pessoas e mesmo dentro delas, né? Então, aquelas coisas que todo mundo já sabe, que a gente faz campanha todo ano, não deixe pratinho de vaso cheio de água. É mesmo, né? Seria o mesmo criador, né? Olha o seu quintal, veja se não há pneus, baldes, outras coisas que acumulam água. Olha atrás das geladeiras, os depósitos. Então, são as mesmas recomendações que não acontecem sem envolvimento da população.
9: Agora, o Ministério da Saúde, ele está fazendo aí alguma preparação também, secretária do SUS, para aumento de casos aí de dengue, chikungunya, outras doenças também que possam ser transmitidas pelo Aedes aegypti?
12: Sim, a gente está fazendo também outras medidas para controle desse vetor, né? Que não dependem da população, dependem dos gestores. Então tem a parte da população, tem a parte do prefeito, do governador, aqui do governo federal. Então, por exemplo, aqueles larvicidas ou adulticidas que matam os mosquitos adultos ou em evolução, a gente comprou e tem disponível uma quantidade maior, testes para fazer exames laboratoriais de dengue e chikungunya, a gente também regularizou nossos estoques no nível maior. Nessa parte que você pergunta especificamente, né, para o atendimento e para o diagnóstico, a gente tem vários documentos que dizem como fazer isso, que serve para a equipe de saúde, serve para a população. Quando procurar o médico, a gente está divulgando bem mais esses documentos, fazendo vários webinários com diferentes trabalhadores da saúde, e não só dos trabalhadores do SUS, mas também da saúde suplementar, porque esses pacientes podem procurar qualquer serviço, né, quem tem plano de saúde ou quem vai particular mesmo. Então, tem todo um trabalho voltado principalmente para a educação dos profissionais de saúde e para ter oferta dos insumos que esses profissionais vão precisar, seja hidratação oral, teste diagnóstico.
3: Muito bem, nós começamos com Marília Santini, secretária adjunta da Secretaria de Vigilância em Saúde e Ambiente do Ministério da Saúde. Muito obrigado, secretária, por sua entrevista aqui à Voz do Brasil.
12: Eu que agradeço.
9: Anvisa, Agência Nacional de Vigilância Sanitária, suspendeu a fabricação de produtos de limpeza na unidade da Unilever em Vinhedo, no interior de São Paulo.
3: A ação é preventiva e foi adotada após inspeção que identificou falhas de controle e monitoramento da água utilizada no processo.
9: A avaliação das evidências disponíveis até o momento não indicou contaminação sobre os lotes produzidos na fábrica.
3: Por esse motivo, não foi determinada a suspensão da comercialização, da distribuição ou do uso dos produtos já fabricados e disponíveis no mercado, nem o seu recolhimento.
9: A vistoria faz parte de outras ações integradas de fiscalização sanitária de empresas fabricantes de saneantes, uma categoria que inclui produtos destinados à limpeza, desinfecção e conservação de ambientes.
3: A Anvisa determinou ainda que 12 produtos sem registro não podem ser fabricados nem vendidos no Brasil.
9: Entre eles estão alvejantes, tiramanchas e soluções à base de percarbonato de sódio.
3: De acordo com a agência, esses produtos representam riscos à saúde e à segurança da população.
9: Saiba como evitar a escolha de itens assim na prateleira do supermercado.
13: Na hora de fazer compras, preço e marca costumam pesar na escolha, mas será que o consumidor também olha o rótulo? A servidora pública Cláudia Siqueira nem sempre faz isso.
14: Olha, eu vou confessar que eu não costumo olhar.
13: Já aposentada Renata Mello é um pouquinho mais cuidadosa.
14: Eu costumo olhar muitas coisas de produto comestíveis, mas em produto de limpeza foram coisas assim que muito pouco tempo que eu comecei a ficar mais atenta.
13: Entre os 12 itens proibidos pela Anvisa, vendidos sem registro sanitário, estão alvejantes, tiramanchas e soluções à base de percarbonato de sódio. Antes de colocar o produto no carrinho, vale fazer uma conferência rápida no rótulo. A dica é da gerente de fiscalização e inspeção da Anvisa, Márcia Gonçalves.
15: O consumidor pode olhar ali quem fabrica o produto, onde ele é fabricado,

0: classificação.
1: Um dos problemas da comercialização de produtos químicos sem autorização e sem a devida responsabilidade técnica é que não há nenhum tipo de garantia de segurança em seu uso, como explica Rodrigo Moura, coordenador da Comissão Nacional de Fiscalização do Conselho Federal.

0: percepção do produto. Você não tem informações técnicas relativas à utilização do produto. Um produto clandestino teria um risco para a sociedade.
1: Quem já tem em casa um dos produtos proibidos pela Anvisa deve manter a embalagem fechada, no recipiente original e longe de crianças e animais. E procurar a vigilância sanitária local para saber como proceder. Reportagem Cleide Lopes.
2: A lista dos produtos de origem desconhecida pode ser consultada no portal oficial da Anvisa, no endereço www.gov.br/anvisa.
1: E Luciano, agora a gente vai falar de bulas de remédios. Decifrar aqueles termos técnicos nas bulas tradicionais pode ser uma missão difícil para muita gente.
2: Para resolver esse problema e garantir acesso à informação com segurança, a Anvisa disponibiliza online, de forma gratuita, o bulário eletrônico.
1: A plataforma oferece uma linguagem mais clara para o cidadão.
3: Letras pequenas, termos técnicos, palavras difíceis. Esses são alguns dos problemas encontrados nas bulas dos medicamentos que desestimulam a população a consultar o documento. A aposentada Cleide Felipe da Silva já recorreu à internet para buscar informações. Ela conta que até se arriscou quando entendeu melhor os efeitos colaterais e suspendeu o tratamento.
4: A médica passou um remédio para eu usar por conta de colesterol alterado e eu já tenho um problema nos rins, né? O remédio que ela me passou, me receitou, alterava mais ainda o problema nos rins. Fui lá na internet, pesquisei e vi que tinha um efeito colateral enorme com quem já tinha problema dos rins. Então eu parei por conta própria.
3: E não é só a Cleide que enfrentou os perigos de interromper um tratamento por conta própria pelas dificuldades de ler a bula. O Imar Pereira Nunes também já buscou informações sobre sintomas, tratamentos e medicamentos na internet. Mas o professor não confiou no que leu.
5: Talvez hoje seja um pouco mais fácil, mas sempre tem aquela coisa mais técnica que dificulta, né, um pouquinho o entendimento. Eu já olhei na internet e achei que ia morrer. Chegou no médico e desmentiu tudo.
3: Para garantir aos pacientes acesso à informação com segurança, a Agência Nacional de Vigilância Sanitária mantém uma base de dados pública e oficial, onde todas as versões aprovadas pela Anvisa estão disponíveis. Segundo Daniela Marreco Cerqueira, diretora da 2ª Diretoria da Anvisa, a ferramenta chamada de bulário eletrônico permite simplificar a leitura das bulas de maneira gratuita.
6: Ao acessar o bulário eletrônico, você consegue buscar a bula pelo nome comercial do medicamento, pelo nome da substância ativa, e ele também vai ter acesso a dois tipos diferentes de texto de bula. A gente tem o que a gente chama de bula do paciente e o que a gente chama de bula do profissional de saúde.
3: A diretora Daniela Marreco Cerqueira reforça ainda que no Brasil, medicamentos de referência, genéricos e similares utilizam bulas padronizadas com informações sobre segurança e uso. Quando há necessidade, as alterações passam por análise técnica.
6: A Anvisa vem aprimorando as bulas dos medicamentos exatamente para conseguir maior clareza nas informações, maior legibilidade, conseguir um melhor entendimento.
3: O bulário eletrônico pode ser acessado oficialmente através do portal da Anvisa no endereço consultas.anvisa.gov.br. Reportagem Gabriela Noronha.
2: Estados, municípios e o Distrito Federal já podem aderir à Política Nacional dos Direitos das Pessoas LGBTQIA+.
1: A participação é voluntária e também alcança organizações da sociedade civil, instituições de ensino e pesquisa, centros de referência e empresas.
2: O processo de adesão é digital. Feita a adesão, é realizado um plano de ação, como detalha a Secretária Nacional dos Direitos das Pessoas LGBTQIA+, Cine Larra.
7: Esse plano

0: se quer elaborar políticas públicas, ela destrói esse plano de ação conjunto e aí soma esforços para a execução dessa política no território.
1: O processo pode ser solicitado pelo e-mail politica.lgbtqia@mdh.gov.br. Vou repetir, hein? politica.lgbtqia@mdh.gov.br.
2: E essas foram as notícias do governo federal.
1: Uma realização da Secretaria de Comunicação Social da Presidência da República.
2: Com produção da empresa Brasil de Comunicação.
1: Fique agora com o Minuto do TCU e em seguida com as notícias do Poder Judiciário e do Congresso Nacional. Uma boa noite.
2: Boa noite para você e até amanhã.
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2: 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Você vai ouvir agora notícias do Poder Judiciário.
5: Presidente do STF abre evento internacional sobre independência judicial nas democracias contemporâneas.
6: TSE define critérios para caracterizar deepfake nas eleições 2026.
5: STJ identifica comando oculto em recurso para enganar sistema de inteligência artificial e determina comunicação à OAB e ao MPF.
6: Boa noite. Eu sou Sérgio Duarte.
5: E eu sou Walter Lima.
6: O presidente do Supremo Tribunal Federal, ministro Edson Fachin, abriu nesta quarta-feira a 17ª Jornada Ítalo-Hispano-Brasileira de Direito Público, que tem como tema Resistência Democrática e Justiça Constitucional.
5: Na abertura do evento, Fachin aproveitou para fazer uma manifestação.
6: O ministro disse que é dever de todos preservar a integridade do STF e destacou a responsabilidade do cargo.
7: A elevada autoridade do cargo não confere privilégios, mas impõe deveres, limites e responsabilidades que devem ser observados com absoluto respeito à Constituição, às leis e ao Supremo Tribunal Federal. Nos próximos dias, concluída a análise necessária dos fatos e os procedimentos institucionais pertinentes, esta presidência anunciará, no tempo devido e sem precipitação, as medidas cabíveis e necessárias.
5: O encontro realizado no Supremo reúne até amanhã especialistas do Brasil, da Itália e da Espanha para discutir desafios das cortes constitucionais.
6: Tribunal Superior Eleitoral define critérios para caracterizar deepfake nas eleições 2026.
5: A corte também definiu que a proibição do uso de deepfake nas eleições é para conteúdo caracterizado como propaganda eleitoral. Fábio Ruas.
8: O TSE estabeleceu que deepfake é o conteúdo produzido ou manipulado por inteligência artificial que apresente grau de realismo e crie, reproduza ou altere a imagem, a voz ou a manifestação de uma pessoa viva, falecida ou até fictícia. A tese foi fixada durante julgamento em que o TSE rejeitou o pedido de multa contra o candidato Flávio Bolsonaro pelo uso de um vídeo que recriou com inteligência artificial a imagem e a voz do ex-presidente Jair Bolsonaro. No mesmo julgamento, o TSE ainda decidiu que o ato de transmitir convenção partidária pela internet não configura propaganda eleitoral antecipada, o que depende do conteúdo, da linguagem, dos destinatários e do contexto.
6: STJ identifica comando oculto em recurso com o objetivo de enganar o sistema de inteligência artificial do tribunal e beneficiar a parte recorrente.
9: Com isso, determinou a comunicação à OAB, ao MPF e para a tomada de providências. Fátima Uchoa.
10: Para o STJ, a prática conhecida como prompt injection pode representar ato atentatório à dignidade da justiça e se caracterizar como crime de fraude processual. Os advogados do caso recorreram ao STJ contra a decisão do Tribunal de Justiça da Paraíba, que considerou a absolvição de uma pessoa acusada de homicídio totalmente contrária às provas do processo. Ao classificar como gravíssimo o uso do comando oculto pelos advogados, o relator do recurso especial, ministro Og Fernandes, afirmou que ministros e equipes analisam processos de forma minuciosa e que as ferramentas de IA não são usadas para produzir automaticamente decisões que são apenas assinadas pelos magistrados.
6: Começa o segundo seminário de presidentes na Justiça do Trabalho.
9: Por dois dias, ministros, magistrados, pesquisadores do direito discutem a uniformização da jurisprudência trabalhista no país. Rafael Silva.
11: O encontro discute a formação e a aplicação de precedentes e de mecanismos para agilizar a análise de processos e a segurança jurídica ao uniformizar a interpretação do direito. Outro ponto é garantir a segurança no uso de ferramentas de inteligência artificial nesse processo.
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6: Uma boa noite
9: e até amanhã.
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13: Está no ar o Jornal do Senado. Eu sou Paula Groba.
14: Eu sou Humberto Pinheiro.
13: E estes são os destaques de hoje do Jornal do Senado, que começa agora.
14: Avança a proposta sobre o fim da escala 6x1. Isto segue para o plenário.
13: MP do fim da taxa das blusinhas é aprovada em comissão mista e Câmara analisa texto.
14: Comissão de Constituição e Justiça aprova texto base da PEC da Segurança Pública.
13: Boa noite.
14: Boa noite.
13: O fim da escala 6x1 avançou no Senado. A Comissão de Constituição e Justiça aprovou a proposta que reduz a jornada para 40 horas semanais e garante 2 dias de descanso por semana.
14: Na prática, a PEC prevê a adoção da chamada escala 5x2, 5 dias de trabalho e 2 de folga. Agora, o texto será analisado pelo plenário. Repórter Rodrigo Rezende.
15: A proposta de emenda à Constituição 211 de 2019 limita a jornada de trabalho dos trabalhadores seletistas em 40 horas semanais. A PEC cria ainda a escala 5x2, com a obrigação de 2 folgas semanais ao empregado. Todas essas mudanças não podem acarretar diminuição do salário. O relator da proposta, senador Omar Aziz, do PSD do Amazonas, afirma que as mudanças vão dar qualidade à vida dos trabalhadores, principalmente das mulheres.
16: Nós temos desses 37 milhões, mais ou menos, de trabalhadores nessa situação, mais de 57% são mulheres. Essas mulheres muitas vezes têm uma dupla jornada de trabalho.
15: Já o senador Rogério Marinho, do PL do Rio Grande do Norte, lamentou que a PEC obrigue uma forma de contrato entre patrões e empregados diferente do modelo dado pela reforma trabalhista em 2017.
17: Ele coloca uma questão uniforme de cima para baixo. Quando se fala aqui do acordo individual como se fosse um retrocesso, o acordo individual existe desde sempre, desde 1943.
15: A PEC estipula um período de transição para a nova jornada. Depois da publicação, as empresas terão até 2 meses para adaptar a jornada para 42 horas semanais. A partir daí, as empresas terão mais 1 ano para colocar a jornada em 40 horas.
13: Senadores também aprovaram na noite desta terça-feira um projeto que cria incentivos tributários para empresas que instalarem, ampliarem ou modernizarem centros de processamento de dados no país, os chamados data centers.
14: A proposta prevê a suspensão de tributos como PIS, PASEP, COFINS, Imposto de Importação e IPI para essas instalações. O texto prevê uma série de contrapartidas por parte das empresas, visando a redução do impacto ambiental. Repórter Alexandre Campos.
18: As empresas habilitadas deverão manter um percentual mínimo de seus serviços no mercado interno, usar fontes de energia renováveis ou de baixa emissão e garantir eficiência hídrica no resfriamento da infraestrutura. Ainda deverão investir em projetos de pesquisa e inovação industrial e tecnológica ligados à economia digital, o correspondente a 2% do valor dos produtos adquiridos no mercado interno ou no exterior, com benefício do regime especial, sendo que 40% dos recursos devem ser aplicados nas regiões Norte, Nordeste e Centro-Oeste. Relator do projeto, o senador Cid Gomes, do PSB do Ceará, destacou a importância dos data centers no dia a dia das pessoas.
19: Com o advento da inteligência artificial, é de que cada vez mais estruturas de bancos de dados sejam necessárias à implantação para que as informações possam estar rápida e prontamente disponíveis para o uso e consumo da população.
18: O projeto, que segue para a sanção presidencial, ainda prevê que as multas previstas no chamado Estatuto Digital da Criança e do Adolescente sejam direcionadas por 5 anos para o Fundo Nacional para a Criança e o Adolescente.
13: O Senado também aprovou um projeto que cria a Política Nacional de Minerais Críticos e Estratégicos. A proposta estabelece diretrizes para incentivar a pesquisa, a extração, o beneficiamento e a transformação desses minerais no Brasil.
14: A proposta também cria um Conselho Nacional para a Industrialização do Setor. Os minerais são importantes para áreas como tecnologia, transição energética e segurança nacional. A proposta segue para a sanção presidencial.
13: E seguiu para a promulgação a indicação do senador Rodrigo Pacheco, do PSB de Minas Gerais, para o cargo de ministro do Tribunal de Contas da União. O TCU é integrado por 9 ministros, indicados pelo presidente da República, pelo Senado e pela Câmara. O cargo é vitalício. Pacheco vai ocupar a vaga deixada por Bruno Dantas, que renunciou ao cargo na segunda-feira.
14: A medida provisória que acaba com a taxa de 20% sobre compras internacionais de até 50 dólares foi aprovada pela Comissão Mista de Deputados e Senadores.
13: Agora, a MP, também conhecida como Taxa das Blusinhas, segue para a votação nos plenários da Câmara e do Senado. A expectativa é que isso aconteça ainda nesta quarta-feira. Repórter Maurício De Sante.
20: O principal ponto de impasse para aprovar a medida provisória que acaba com a chamada Taxa das Blusinhas era definir quando seriam avaliados os impactos da medida. O texto põe fim à cobrança de 20% sobre as compras internacionais de até 50 dólares, hoje cerca de R$250. Pelo acordo, a primeira avaliação será feita 3 meses depois que a medida entrar em vigor. Depois, o Ministério da Fazenda fará novas análises a cada 6 meses. O Congresso também vai avaliar os impactos uma vez por ano. A relatora, senadora Leila Barros, do PDT do Distrito Federal, destacou que o governo federal poderá fazer ajustes dependendo do resultado dessa as avaliações de impacto.
21: A gente atendeu em parte a maior preocupação do setor, que é a avaliação, dando essa autonomia ao Ministério da Fazenda, a avaliação de 6 meses e também passar pelo Executivo a avaliação do Congresso Nacional anualmente.
20: Mas o senador Alci Lucas, do PL do Distrito Federal, acredita que o prazo de avaliação de impacto a cada 6 meses é muito extenso.
22: O que nós queremos é isonomia para o produtor aqui local. Até 6 meses já quebraram as empresas todas. Se o governo fizer essa avaliação que está aqui hoje, ele já vai perceber que é inadmissível o que está acontecendo.
20: O setor produtivo pediu ainda igualdade nas regras tributárias e regulatórias. O acordo prevê critérios para avaliar os efeitos da medida e análise sobre propriedade intelectual e qualidade dos produtos. Ficaram de fora a exigência de uso dos correios para o envio dos itens comprados e a implementação de um cashback para os consumidores. Esses pontos devem ser tratados em uma futura etapa de regulamentação da reforma tributária.
14: E o Senado aprovou o projeto que permite a brasileiros que trabalham em países de língua portuguesa somar períodos de contribuição para se aposentar. O texto agora segue para promulgação.
13: No Brasil, o acordo vale para aposentadorias por idade e invalidez e pensão por morte. Repórter Patrícia Oliveira.
23: O acordo foi assinado por Brasil, Portugal, Cabo Verde, Moçambique e São Tomé e Príncipe. A ideia é evitar que o trabalhador perca contribuições por não ter cumprido o tempo mínimo exigido em apenas um dos países. No Brasil, o acordo vale para aposentadorias por idade, invalidez e pensão por morte. Para o relator da proposta, proposta, senador Carlos Viana, do PSD de Minas Gerais, representa um avanço na proteção previdenciária dos trabalhadores brasileiros.
0: Um ponto muito importante na experiência e na vida de brasileiros que optaram por morar no exterior e trabalhar no exterior, já tendo contribuído no Brasil ou estão contribuindo lá fora.
23: O benefício deverá ser concedido de forma proporcional ao período trabalhado em cada país.
14: A Comissão de Constituição e Justiça aprovou o texto base da proposta que insere na Constituição o Sistema Único de Segurança Pública, também conhecida como a PEC da Segurança Pública.
1: O texto amplia as competências federais no combate ao crime organizado, permite a criação de polícias municipais e redefine o papel das forças policiais. Destaques: a proposta continuam sob análise da comissão. Depois, o texto seguirá para o plenário. Os detalhes com o repórter Bruno Lourenço.
3: A proposta estrutura o Sistema Único de Segurança Pública e confere à União a competência para estabelecer diretrizes gerais para o setor. O texto permite o policiamento ostensivo de ferrovias e hidrovias federais pela Polícia Rodoviária Federal. Prevê um regime especial mais rigoroso para punir chefes de organizações criminosas e admite a criação de polícias municipais de natureza civil. O relator, senador Rogério Carvalho, do PT de Sergipe, retirou mudanças dos deputados sobre o financiamento da segurança pública com recursos das empresas de apostas, depois de deduzidas as despesas de custeio.
4: Não é conveniente dar garantia constitucional às despesas de custeios das BETs, principalmente quando a metodologia de cálculo pretendida prejudica a destinação de recursos para áreas sociais, como educação, segurança pública e esporte.
3: A PEC assegura para o novo modelo de segurança pública receitas vinculadas ao Fundo Nacional de Segurança Pública e ao Fundo Penitenciário Nacional, vedados os contingenciamentos, ou seja, os bloqueios orçamentários.
14: Com edição de Paula Grova e trabalhos técnicos de Eliseu Caires, o Jornal do Senado fica por aqui. Acompanhe agora as notícias da Câmara dos Deputados. Boa noite.
1: Boa noite e até amanhã.
24: 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Plenário define multa para serviços mal avaliados de hospitais privados. Câmara inclui testes vocacionais nos exames de avaliação da educação. Deputados escolhem senador Rodrigo Pacheco como ministro do TCU.
25: Boa noite. Câmara aprova indicação do senador Rodrigo Pacheco para o TCU. Os detalhes com Ana Raquel Macedo.
26: O plenário da Câmara confirmou, com 404 votos favoráveis e 61 contrários, a indicação do senador Rodrigo Pacheco, do PSB de Minas Gerais, para uma vaga de ministro do Tribunal de Contas da União, no lugar do ex-ministro Bruno Dantas. A indicação já tinha sido aprovada pelo Senado. Rodrigo Pacheco tem 49 anos e foi deputado federal entre 2015 e 2018. Na Câmara, foi presidente da Comissão de Constituição e Justiça. Em 2018, foi eleito senador e presidiu o Senado duas vezes, entre 2021 e 2024. A indicação ao TCU foi apresentada pelo presidente do Senado, Davi Alcolumbre, e outros 19 senadores. Pacheco vai assumir uma das vagas indicadas pelo Congresso Nacional no TCU. O tribunal tem 9 ministros, sendo que o Senado, a Câmara dos Deputados e o presidente da República podem indicar 3 ministros cada, o que está previsto na Constituição. A proposta de indicação recebeu parecer favorável do relator, deputado Aécio Neves, do PSDB de Minas Gerais.
27: Uma honra enorme como conterrâneo do senador Rodrigo Pacheco, mas como admirador da sua história, do seu trabalho, mas sobretudo como homem público, que sabe da sua importância e o quanto ele poderá ajudar o país em momentos de incertezas, como fez num passado muito recente.
26: A maioria dos líderes partidários na Câmara recomendou a aprovação da indicação de Pacheco. Falando pelo governo, o deputado Rogério Correia, do PT de Minas Gerais, destacou a qualidade técnica e política do senador. senador para ocupar uma vaga no TCU.
2: Rodrigo Pacheco foi fundamental para a garantia do processo democrático no Brasil quando presidiu o Senado. Nós realmente corremos um sério risco de um golpe de Estado no Brasil, de um golpe que pudesse quebrar a democracia brasileira. Tanto ele, mas também o presidente Arthur Lira aqui na Câmara foram fundamentais, tanto para reconhecer o resultado das eleições, mas também para firmar uma posição contrária a qualquer tipo de golpe.
26: O presidente da Câmara, Hugo Mota, foi na mesma linha.
5: Não temos dúvida do seu preparo técnico e político para representar o Senado Federal naquela Corte de Contas, fazendo votos que ele possa, assim como em sua passagem pelo Congresso Nacional, ter o mesmo compromisso com a sociedade brasileira, com o Congresso Nacional.
26: O Tribunal de Contas da União é o órgão encarregado de fazer o controle externo dos gastos públicos. Ele auxilia o Congresso a fiscalizar o orçamento, analisa a regularidade das contas públicas e tem o poder de multar gestores, mandar devolver dinheiro e declarar inelegíveis os responsáveis por irregularidades. Da Rádio Câmara de Brasília, com informações de Antônio Vital, Ana Raquel Macedo.
24: Justiça. Chico Alencar, do pessoal do Rio de Janeiro, defende o fim do sigilo das investigações sobre o Banco Master. O deputado considera que a divulgação das informações é necessária para esclarecer possíveis relações do banco com integrantes do Judiciário, do Congresso Nacional e do Poder Executivo.
25: Chico Alencar elogia a atuação da Polícia Federal na apuração do caso. Na opinião do parlamentar, o acesso integral às informações pode evitar vazamentos parciais e permitir a identificação de eventuais responsabilidades.
24: Solano, do PT do Piauí, defende uma investigação ampla sobre as denúncias envolvendo o Banco Master. Ele pede que sejam esclarecidos os fatos relacionados às instituições financeiras e aos recursos públicos mencionados no caso.
25: Melon Solano diz que é preciso garantir transparência nas apurações, com a responsabilização dos envolvidos, independentemente do cargo que ocupem. Segundo ele, a investigação é importante para preservar a credibilidade do sistema financeiro e das instituições brasileiras.
24: Rodrigo Dazaeli, do PL de Mato Grosso, defende o impeachment do ministro do STF, Alexandre de Moraes, após novos relatórios da Polícia Federal. Para o deputado, os indícios de irregularidades e conflitos de interesse exigem o afastamento imediato do magistrado.
25: Rodrigo Dazaeli também acusa o governo federal de tentar abafar as denúncias para proteger membros do STF. O parlamentar considera que a abertura do processo de impeachment é fundamental para dar uma resposta de transparência à sociedade.
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24: Previdência. A Câmara aprovou um projeto que dobra o período de atividades civis que PMs e bombeiros militares podem usar para ter direito à aposentadoria. O repórter Antônio Vital acompanhou a votação.
9: A Câmara dos Deputados aprovou o projeto que amplia de 5 para 10 anos o tempo de serviço em atividades civis que policiais e bombeiros militares podem averbar para fins de aposentadoria. A proposta também altera as regras relativas ao pagamento de soldo integral para os militares depois de irem para a inatividade. Para receber o pagamento integral, os homens terão que ter 35 anos de contribuição com 25 anos de atividade militar. Já as mulheres terão que ter 32 anos de contribuição e 25 anos de atividade de natureza militar. Hoje, para receber salário integral, os militares têm que ter 35 anos de serviço, com a possibilidade de apenas 5 deles terem sido desempenhados em atividades civis. De acordo com o autor da proposta, o deputado Capitão Augusto, do PL de São Paulo, reduzir de 30 para 25 anos o tempo de exercício de atividades de natureza militar e, ao mesmo tempo, permitir o aproveitamento de 10 anos de tempo civil, equipara os militares aos policiais federais. O projeto também garante igualdade de acesso entre homens e mulheres e veda restrições ou reservas de vagas sem
0: justificativa técnica. O texto final aprovado foi apresentado pelo relator, deputado Cabo Gilberto Silva, do PL da Paraíba.
10: São 35 anos hoje que o policial trabalha, igual a qualquer um. É a doença mental, é a questão da saúde. Então é importante todos vocês entenderem a magnitude desse projeto. O Estado não vai perder nada, que estamos tentando resolver o básico para que possamos avançar, para que possamos avançar no combate ao crime organizado, nas facções criminosas.
0: O projeto também altera outras regras militares. As progressões de posto por merecimento, por exemplo, terão que ter critérios universais com prioridade para o mérito pessoal e para os militares mais antigos. O projeto que amplia de 5 para 10 anos o tempo de serviço e atividades civis que policiais e bombeiros militares podem averbar para fins de aposentadoria, seguiu para análise do Senado. Da Rádio Câmara de Brasília, Antônio Vital.
11: Trabalho.
12: Benedita da Silva, do PT do Rio de Janeiro, defende o fim da escala 6x1 como forma de ampliar o tempo de descanso dos trabalhadores. Ela avalia que a mudança vai melhorar a saúde e a convivência familiar, com reflexos positivos também na produtividade.
15: Benedita da Silva pede que o Senado avance na análise das propostas sobre a redução da jornada de trabalho semanal. Segundo o parlamentar, a maior quantidade de tempo livre também beneficia quem precisa voltar mais cedo para casa ou conciliar o emprego com outras atividades.
12: Gás, do PT do Rio Grande do Sul, pede o fim da escala 6x1 e a redução da jornada de trabalho de 44 para 40 horas semanais, sem redução de salário. De acordo com o deputado, a mudança vai garantir 2 dias de descanso aos trabalhadores.
15: O parlamentar alega que a redução da jornada vai permitir mais tempo para convivência com a família, estudos, lazer e outras atividades. Gás também lembra que a Câmara já aprovou a redução para 40 horas e solicita a análise da proposta pelo Senado.
12: Glauber Braga, do PSOL do Rio de Janeiro, apoia o fim da escala de trabalho 6x1, que está prevista para ser analisada pelo Senado. O deputado diz que a mudança tem amplo apoio da população e pode melhorar as condições de trabalho.
15: Glauber Braga também defende a redução da jornada para 40 horas semanais, sem diminuição dos salários. Na visão do parlamentar, a medida garante mais tempo para descanso, convivência familiar e cuidados com a saúde.
12: De acordo com Orlando Silva, do PCdoB de São Paulo, o fim da escala 6x1 é uma conquista viabilizada pela mobilização popular e pelo engajamento do governo. O deputado argumenta que a redução da jornada gera novos postos de trabalho e garante mais qualidade de vida.
15: Segundo Orlando Silva, a medida contrapõe retrocessos trabalhistas vistos em governos liberais e reformas anteriores no Brasil. Para ele, o avanço dessa pauta fortalece a proteção da classe trabalhadora e sinaliza a necessidade de proteger os direitos e a justiça do trabalho.
12: Adriano Ventura, do Novo, de São Paulo, repercute críticas sobre a medida provisória que zera o imposto em compras internacionais de até 50 dólares. Ela afirma que a norma cria tratamento desigual porque o comércio brasileiro continua pagando tributos sobre mercadorias semelhantes.
15: Adriano Ventura ressalta que as entidades empresariais defendem a extensão do benefício a produtos equivalentes vendidos pelo comércio nacional, caso a isenção seja mantida. O documento alerta que a diferença de tributação prejudica principalmente os pequenos varejistas.
12: Para Luiz Carlos Raul, do Podemos do Paraná, os 18 anos de governos do PT representam um fracasso socioeconômico para o país. O deputado argumenta que os indicadores de habitação e educação pioraram no período.
15: Luiz Carlos Raul também destaca o aumento da população em situação de rua e a dependência de programas de transferência de renda. Na avaliação do parlamentar, a gestão atual falhou na criação de empregos e na autonomia dos trabalhadores.
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0: A Câmara aprovou a inclusão de testes vocacionais no Enem e no Saeb. O repórter Antônio Vital acompanhou a votação.
1: Deputados e deputadas aprovaram o projeto que obriga o Instituto Nacional de Pesquisas Educacionais Anísio Teixeira, o INEP, a incluir testes vocacionais no Enem e no Saeb, o Sistema de Avaliação da Educação Básica. Os alunos que fizeram os dois exames não serão obrigados a responder as questões e o INEP terá que reservar um tempo extra para os candidatos que optarem por fazer os testes. O projeto foi apresentado pelo deputado Nicolas Ferreira, do PL de Minas Gerais, e recebeu parecer favorável do relator, deputado Mendonça Filho, do PL de Pernambuco. De acordo com a proposta, o teste será incluído nos cadernos da prova aplicada no terceiro ano do ensino médio. A justificativa é de que muitos jovens, especialmente os mais pobres, não dispõem de acesso a ferramentas de orientação vocacional, o que os deixa mais expostos a escolhas desinformadas. Entre as diretrizes previstas para a elaboração dos testes vocacionais estão a identificação das áreas de maior afinidade e das aptidões, além do mapeamento de possibilidades de empreendedorismo, de oportunidades profissionais, de cursos técnicos ou de cursos de graduação. Os resultados dos testes de aptidão deverão ser apresentados na forma de relatório e as regras deverão ser revistas no máximo a cada 2 anos, como maneira de atualizar o conteúdo e forma do teste. Para o relator Mendonça Filho, o projeto democratiza o acesso aos testes vocacionais. Já a deputada Soraya Santos, do PL do Rio de Janeiro, diz que é cada vez mais difícil para os jovens decidir que carreira vão seguir.
2: É um direito da criança você poder medir resultados. Então, quando a gente pega e propõe provas para medir o conhecimento, é absolutamente necessário. Segundo, a gente tem que pensar nos testes vocacionais, porque cada vez está mais difícil para os jovens, diante de tanta divisão através das formações, você saber exatamente o que você quer.
1: O projeto que obriga o INEP a incluir testes vocacionais no Enem e no Saeb seguir para análise do Senado. Da Rádio Câmara de Brasília, Antônio Vital.
3: Agricultura.
4: O escuto do PT da Paraíba defende o fortalecimento da agricultura familiar como parte da soberania alimentar do país. O congressista ressalta que o acesso à água como política de segurança hídrica permite que produtores do Nordeste mantenham a produção de alimentos.
5: O escuto reivindica mais investimentos em pesquisa e assistência técnica para apoiar quem vive da terra. O parlamentar também considera necessárias políticas permanentes de convivência com o semiárido, com infraestrutura para facilitar o escoamento da produção.
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0: A Câmara aprovou um projeto que prevê multa de até R$500 mil para hospitais privados mal avaliados. O repórter Marcelo Lascher explica a proposta.
1: O plenário da Câmara aprovou o projeto apresentado pelo ex-senador e ex-ministro do Supremo Tribunal Federal, Flávio Dino, que prevê mecanismos de avaliação de hospitais e serviços de saúde privados. A proposta cria o programa de avaliação dos serviços de saúde, com a previsão de multas que variam de R$5 mil até R$500 mil para instituições privadas que não seguirem determinados padrões de qualidade. De acordo com o projeto, esses padrões de qualidade devem ser definidos pela Agência Nacional de Vigilância Sanitária, a Anvisa. Para isso, serão levados em conta quesitos como a garantia de segurança do paciente, a oferta de atendimento de emergência e o cumprimento de normas da Agência Nacional de Saúde Suplementar, a ANS. Na Câmara, o relator, deputado Márcio Gerri, do PCdoB do Maranhão, deu parecer favorável à proposta já aprovada pelo Senado. Segundo ele, o projeto fortalece os sistemas de fiscalização e avaliação de unidades de saúde já existentes e contribui para o aumento da qualidade de assistência prestada à população. O projeto foi criticado pela deputada Adriana Ventura, do Novo de São Paulo, que apontou intromissão estatal na iniciativa privada.
2: Aqui, intervenção direta, intervenção estatal sobre o sistema privado de saúde. Privado. Tem multas altíssimas nesse projeto, que até R$500 mil. A gente está falando de rede de hospitais privados, laboratórios, consultórios, talvez médicos, clínicas privadas. E assim, simplesmente colocando multas, sanções.
1: O autor da proposta, Flávio Dino, perdeu um filho de 13 anos em 2012 após ser atendido em um hospital particular de Brasília. A justiça considerou que houve falhas e condenou o hospital a pagar uma indenização de R$1.200.000. O caso foi lembrado durante a votação. Para a deputada Maria do Rosário, do PT do Rio Grande do Sul, é dever do Estado fiscalizar os serviços de saúde, inclusive os privados.
2: Porque ainda que seja a iniciativa privada a prestar o serviço de saúde, a qualidade, a segurança na assistência à saúde, mediante o estabelecimento de padrões nacionais, avaliação de serviços, divulgação de resultados e ampliação da transparência e controle sobre a qualidade deste atendimento, tem que ser assegurada pelo Estado.
1: O projeto que prevê mecanismos de avaliação de hospitais e serviços de saúde privados seguiu para a sanção presidencial e já pode virar lei. Da Rádio Câmara de Brasília, com informações de Antônio Vital, Marcelo Larcher.
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3: Soraya Santos, do PL do Rio de Janeiro, denuncia que a coleta de material para o exame toxicológico de motoristas tem gerado abusos e violência institucional contra as mulheres. A deputada relata casos em que trabalhadoras tiveram partes do cabelo raspadas para a realização do teste.
4: Soraya Santos reforça que a legislação exige apenas a retirada de poucos fios e que o descumprimento das normas fere a dignidade das motoristas. A parlamentar anuncia que a Procuradoria da Mulher vai acionar a justiça e pedir a punição dos órgãos responsáveis pelos excessos.
3: Homenagem. André Figueiredo, do PDT do Ceará, homenageia o ex-ministro do Trabalho, Manuel Dias, que morreu aos 88 anos no dia 22 de agosto. O deputado destaca a trajetória do advogado e político catarinense e sua atuação em defesa da

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sairá daqui, meu Deus, cheia da tua presença. Isso, levante as suas mãos e receba a presença de Deus aí agora. Esta presença que tem o poder para aniquilar este mal. Esta presença que tem o poder para repreender esta depressão, esta angústia, esta enfermidade. Saia, Satanás, em o nome do Senhor Jesus Cristo. Você não tem poder para resistir o poder de Deus agora. Você não tem poder para resistir o poder de Deus nesta hora. Vai expulsando, o Espírito de Deus já está arrancando do seu coração toda mágoa, toda angústia, tudo aquilo que estava te sufocando hoje. Espírito de Deus já está trabalhando sobre a sua vida. Recebe de Deus agora, resposta de Deus, milagre de Deus, providência de Deus. É o que nós cremos e declaramos hoje. E se alguém crê nisso, levante a sua mão e diga glória a Deus. Isto, pode aplaudir ao Senhor. Pode dar glória a Deus aí. Vamos ler a palavra. Eu quero ler com você o texto que está em 2 Reis. 2 Reis, capítulo de número 4. Glória. 2 Reis, capítulo de número 4. Nós vamos ler a partir do versículo 18. 2 Reis 4, 18. E à medida que você for encontrando, você vai dando um glória a Deus aí. E assim eu entendo que você encontrou o texto que nós vamos ler hoje. 2 Reis, capítulo de número 4, versículo 18. Podemos ler? Diz assim a palavra de Deus: e crescendo o filho, sucedeu que um dia saiu para seu pai, que estava com os segadores, e disse a seu pai: ai minha cabeça, ai a minha cabeça. Então disse ao moço: leva-o à sua mãe. E ele tomou e o levou à sua mãe, e esteve sobre os seus joelhos até o meio-dia, e

0: Tesla e o deitou sobre a cama do homem de Deus e fechou sobre ele a porta e saiu. E chamou a seu marido e disse: manda-me já um dos moços e uma das jumentas para que corra ao homem de Deus e para que volte. E disse ele: por que vais a ele hoje? Não é lua nova, nem sábado. E ela disse: tudo vai bem. Então albardou a jumenta e disse ao seu moço: guia e anda, e não te detenhas no caminhar, senão quando eu te disser. Partiu ela, pois, e veio ao homem de Deus, ao Monte Carmelo. E sucedeu que, vendo-a o homem de Deus de longe, disse a Geazi, seu moço: eis aí a sunamita. Agora, pois, corre-lhe ao encontro e diz-lhe: vai bem contigo? Vai bem com teu marido? Vai bem com teu filho? E ela disse: e ela disse. Chegando ela, pois, ao homem de Deus ao monte, pegou nos seus pés. Mas chegou Geazi para retirar, e diz, porém, o homem de Deus: deixa, porque a sua alma nela está triste de amargura, e o Senhor me encobriu e não me manifestou. E disse ela: pedi eu a meu Senhor algum filho? Não disse eu: não me enganes? E ela disse a Geazi: cinge os teus lombos, toma o meu bordão, a tua mão e vai. Se encontrares alguém, não saudeis, e se alguém te saudar, não lhe responda. E põe o meu bordão sobre o rosto do menino. Porém, disse a mãe do menino: vive o Senhor e vive a tua alma, que não te hei de deixar. Então ele se levantou e a seguiu. E Geazi passou adiante deles e pôs o bordão sobre o rosto do menino, porém não havia nele voz nem sentido. E voltou a encontrar-se com ele. Ele trouxe aviso, dizendo: não despertou o menino. E chegando Eliseu àquela casa, eis que o menino jazia morto sobre a sua cama. Então entrou ele, fechou a porta sobre eles e orou ao Senhor. E subiu e deitou-se sobre o menino, e pondo a sua boca sobre a boca dele, os seus olhos sobre os olhos dele, as suas mãos sobre as mãos dele, se estendeu sobre ele e a carne do menino aqueceu. Depois voltou e passeou naquela casa, de uma parte a outra, e tornou a subir e se estendeu sobre ele. Então o menino espirrou quantas vezes? Quantas vezes? E o menino abriu os olhos. Então chamou a Geazi e disse: chama essa sunamita. E chamou-a e veio a ele, e disse ele: toma o teu filho. E veio ela e se prostrou e se inclinou à terra e tomou o seu filho e saiu. Amém? Só até aí, levanta as suas mãos e diga assim comigo: Senhor Jesus, mais forte, Senhor Jesus, fala comigo através da tua palavra. Podeis assentar. Isto, aleluia. Você vai desocupar as suas mãos e nós vamos dar uma salva de palmas com glória a Deus. Vamos lá. Isso, aplaudindo a ele, dando glória a Deus. Aleluia. Se você já conhece a história, vai ficar mais fácil para você compreender todo o restante. Mas se você não conhece a história, depois você vai ler o capítulo de número 4. Você pode começar a partir do versículo de número 8. Mas, para facilitar um pouquinho para você, eu vou te contar mais ou menos o que aconteceu. A Bíblia vai nos dizer que esta mulher que não é identificada pelo seu nome, mas ela é identificada pela sua nacionalidade, ou pela sua naturalidade. O texto a identifica como sendo a mulher sunamita. Este não é o seu nome, mas é o nome da cidade de onde ela vem, a cidade de Sunem. E é interessante que essa mulher, ela observa que sempre o profeta Eliseu passava em frente à sua casa. E ela toma uma decisão. Ela chama o seu marido e diz assim: olha, marido, está vendo esse homem que passa por aqui sempre? Esse homem é um santo homem de Deus. Esse homem é profeta de Deus. E eu quero abençoar ele. Nós vamos fazer aqui um quartinho, vamos colocar uma cama, uma mesa, uma cadeira, um candeeiro. E todas as vezes que ele passar por aqui, ele vai parar aqui, vai comer pão, vai beber e vai ficar aqui com a gente. De acordo? De acordo. E assim ela fez. Ela fez esse quarto, colocou essa cama, a cadeira, a mesa, o candeeiro. E a Bíblia vai dizer para nós que um dia aquele profeta, aquele homem de Deus, chama então o seu assistente. E ele diz assim: essa mulher, ela tem sido muito bom para a gente. Ela tem sido muito boa para nós. Nós precisamos retribuir. Nós precisamos fazer alguma coisa por ela. O que que essa mulher ainda não tem? Ela era uma mulher controlada. A Bíblia diz que essa mulher era uma mulher que estava servindo ali a sua comunidade. A Bíblia diz que essa mulher já era uma mulher de idade, mas o assistente do profeta, ele diz assim: olha, essa mulher tem tudo, só lhe falta uma coisa, um filho. Só lhe falta um filho. E o profeta então diz: traga ela aqui. E quando ela chega, ele já aponta para ela e diz assim: olha, mulher, no tempo da vida, ou seja, no tempo da gestação de uma criança, você vai segurar um filho nas suas mãos. Na hora que ela ouve, ela diz assim: não, o senhor não precisa fazer isso. O senhor não precisa me enganar. O senhor não precisa dizer palavras bonitas para retribuir o que eu fiz a vocês. Mas o profeta diz: no tempo da vida, ou seja, daqui a 9 meses, no próximo ano eu já vou passar por aqui, e você vai estar com o filho nas mãos. E assim aconteceu. Ela recebeu a sua bênção, ela recebeu o seu milagre. E aí entra a história a partir do versículo de número 18, este que nós lemos, que o menino cresceu. E um dia este menino, ele saindo de caminho para a roça, de caminho para a lavoura, como eram segadores, de caminho para os campos. E enquanto ele vai caminhando pelos caminhos, a Bíblia diz para nós que aquele menino, ele começa a reclamar de uma dor na cabeça. O menino começa a dizer: ai minha cabeça, ai minha cabeça. O pai, vendo aquilo e não parando, ele diz a um dos funcionários, a um dos empregados: olha, pega o menino e leva ele de volta para a sua. Quando o menino chega, está escrito, ele fica no colo da sua mãe até o meio-dia. E quando dá por volta do meio-dia, o menino morre. O menino desfalece. Naquela hora, meus irmãos, aquela mulher, ela toma uma atitude. Naquela hora, naquele momento, aquela mulher, ela começa a se movimentar. Porque humanamente falando, já não tinha mais o que ser feito. Humanamente falando, era apenas agora aceitar aquela situação. Humanamente falando, já não havia mais esperança. Mas é justamente neste momento que aquela mulher, aquela sunamita, toma uma atitude de fé. Ei, ela poderia ter se desesperado, ela poderia ter reclamado da sorte, ou ela poderia simplesmente ter aceitado aquela situação, mas a sua fé, meus irmãos, não fez com que ela negasse a realidade, porque ela sabia que o seu filho havia morrido. Mas a sua fé fez com que ela acreditasse que o seu Deus era maior do que aquela situação. Aleluia! Ela olha para o menino está morto. E eu preciso que você entenda algo hoje. Porque ela não nega o problema, ela não finge que o problema estava ali, ela não finge que nada estava acontecendo, ela entende a gravidade da situação. Mas a Bíblia diz que ela pega o seu filho, ela pega o menino e coloca ele sobre a cama do profeta Eliseu. É a primeira atitude de fé que essa mulher toma. Ela poderia ter colocado o menino em qualquer lugar, mas ela coloca o menino justamente na cama do homem de Deus. Ela está demonstrando, meus irmãos, e direcionando o seu filho para Deus. É como quem alguém que diz: esta situação somente Deus pode resolver. Esta situação somente Deus pode lhe ajudar. A pergunta que eu tenho para você hoje é: você já entregou esta situação para Deus? você já colocou essa situação nas mãos de Deus. Aleluia! Ela poderia muito bem ter desistido, ela poderia muito bem ter entregado os pontos, mas diante da morte do seu filho, ela decide, meus irmãos, buscar a resposta de Deus, buscar o agir de Deus. Talvez hoje eu estou falando com pessoas aqui, aleluia, que o problema que você tenha enfrentado é familiar, ou é uma crise financeira, ou é uma enfermidade, ou é uma porta fechada. Talvez eu estou falando aqui com pessoas que os seus sonhos foram interrompidos, os projetos morreram, situações que humanamente falando não tem mais nada o que fazer, mas hoje o Espírito Santo de Deus te trouxe aqui, aleluia, para te dizer: não permita que a dificuldade desta situação determine o fim desta história, mas direcione hoje para Deus este problema e você contemplará o agir de Deus sobre a sua vida. Aleluia! Alguém crê nessa palavra? Levanta a mão, dá um glória aí para ele. Ei, primeira coisa que ela faz: pega o menino, coloca o menino na cama do profeta. Segundo, ela manda arrumar uma jumenta. E ela avisa para o marido: ó, estou indo atrás do profeta. O marido olha para ela e diz assim: como é que é? Estou indo encontrar o profeta. O marido diz assim: hoje não é lua nova. Hoje não é sábado. Aconteceu alguma coisa? Traduzindo para o dia de hoje, é como se o marido dissesse assim: hoje não tem culto. Por que que você vai hoje? Vai tudo bem? Está tudo bem? E o que que ela diz? Vai bem. Está tudo bem. Está tudo sob controle. Ela pega o jumentinho, o funcionário, o servo, e diz assim: corre. Você vai me levar lá e não vai parar em lugar nenhum. Você não vai falar com ninguém. O marido diz: está acontecendo alguma coisa? E ela diz: vai bem, vai tudo bem. O filho estava morto, o filho estava na cama, o filho já estava desfalecido, mas ela sabia que naquele momento não adiantava alardes, não adiantava contar para qualquer pessoa, não adiantava trazer o problema para o marido, só ia gerar mais desespero. Perceba, meus irmãos, que ao invés dela ficar se lamentando, ao invés dela ficar ali chorando, ao invés dela ficar ali depressiva, destruída, aleluia, ela coloca a sua fé em ação. Ela coloca a sua fé em prática. Ela coloca a sua fé, aleluia, em ação. Ela parte para buscar a Deus. Ela parte para buscar ao Senhor. Ela parte para vencer, aleluia, esta grande causa, este grande problema.
1: Meus irmãos, é nesta hora que nós aprendemos esta lição, porque quando estas dificuldades vêm, e elas virão, as dificuldades virão, os problemas virão, quantas pessoas que correm para o desespero, quantas pessoas que correm para a murmuração, quantas pessoas que correm para outras pessoas que não podem ajudar, quantas pessoas que correm para soluções humanas. Quantas pessoas que neste momento começam a se lamentar e a dizer: ah, eu vou sair da igreja, ah, eu vou abandonar a oração, ah, eu vou desistir de tudo, ah, eu vou entregar os pontos. Mas esta mulher, ela corre e corre para aquele que verdadeiramente podia lhe socorrer. Este é o nosso Deus, este é o nosso Deus, aquele que de fato pode nos socorrer.
0: E ela corre em direção, ela vai encontrar o profeta, o homem de Deus. E você sabe o que é que me chama a atenção? É porque quando ela chega lá no monte, o profeta diz assim: eis aí a sunamita, corre lá, vê o que é que ela tem. Aí o Geazi chega até ela e diz assim: está tudo bem? Ela diz: vai bem. Seu marido está bem? Está bem. E o filho está bem? Vai bem. E você? Estou bem. Não adianta você contar os seus problemas para pessoas que não vão te ajudar em nada.
1: Não adianta você se derramar para quem não vai te acrescentar em nada. Ô irmão, quando eu olho para este texto e eu vejo o comportamento dessa mulher, eu aprendo que a resposta, o milagre, a provisão só parte, só vem de quem realmente sabe prover, de quem realmente sabe dar a vitória. Meu irmão, a mulher, aleluia, questionada: vai bem com teu marido? Vai bem. Vai bem contigo? Vai bem. Vai bem com teu filho? Vai bem. A resposta não significa que ela estava negando a realidade, entenda, mas ela está demonstrando que, apesar, aleluia, da realidade estar diante dos seus olhos, ela sabe que somente Deus. Para de se lamentar para quem não tem nada para te oferecer ou te ajudar. Você já viu aquele tipo de gente que tem gente que só pergunta para ver se você vai se lamentar? Como é que você está? E aí, rapaz? Aí eu estou numa luta, está tudo travado, tudo difícil. Uma semana depois você vê ele novamente: ô, meu irmão, e aí, tudo na paz? Paz nada, rapaz. Estou numa guerra, uma luta, tudo travado, tudo amarrado, nada vai bem, nada vai. Um mês depois você vê ele: ô, meu irmão, e aí, melhorou? Melhorou nada, piorou. Só derrota, só peleja, só lágrimas, só angústia. Sabe aquele tipo de gente que só se lamenta, que só murmura, que só chora, que só reclama? Sabe aquele tipo de gente que não reconhece que o Senhor Deus é o Deus poderoso, é o Deus verdadeiro? Ei, eu não estou dizendo que você precisa fechar os olhos e fingir que nada está acontecendo. Não, não, não, não é isso que eu estou te dizendo. Mas eu estou te dizendo que, assim como esta mulher, nós precisamos entender que, se o Senhor está do nosso lado, tudo vai bem. se o nosso Senhor, aleluia, é o nosso Senhor, de fato tudo vai bem. Se eu sei que o meu Redentor vive, tudo vai bem. Pastor, mas a porta se fechou, vai bem. Pastor, mas o filho saiu de casa, vai bem. Pastor, mas o desemprego bateu a porta, vai bem. Pastor, mas o médico diz que é uma enfermidade incurável. Eu sei que o meu Redentor vive, então tudo vai bem. Glória! Aleluia!
0: Para de contar para os outros, irmão. Gente que não vai, só curioso, só quer ouvir você se lamentar. Mas quando ela chega ao profeta, olha o que a Bíblia diz. A Bíblia diz que ela vai e alcança os pés do profeta. Ou seja, ela se prostra. E olha o que o profeta diz. O Geazi vem para tirar ela, e o profeta diz assim: deixa ela. Deixa ela, porque o Senhor não manifestou. O profeta está dizendo assim: deixa ela, porque o Senhor não me disse o que está acontecendo. Deixa ela, porque o Senhor não falou comigo. Mas o profeta olha para ela e vê que ela está com angústia de alma. O profeta sabe que não estava bem coisa nenhuma. E quando ela chega, quando ela se prostra, olha o que a Bíblia diz. Olha o que ela começa a dizer. Ela diz assim: por acaso eu te pedi um filho? Por um acaso eu pedi ao meu Senhor algum filho? Por acaso eu pedi a você para profetizar alguma coisa? Aí é a hora que ela também lava a roupa, desabafa: não me enganes. E o profeta diz assim: ele chama o auxiliar dele, entrega o bordão, ou seja, entrega o cajado para ele, diz: corre, vai ao encontro do menino. O empregado, o assistente desce, sai correndo, e ela diz assim: ó, vive a minha alma, só sai daqui com o Senhor do meu lado, comigo. Vamos lá. Como que alguém que disse: foi você que profetizou, agora se arruma a bagunça. Vamos lá. E a Bíblia diz que o Geazi corre, irmãos. E é interessante porque, do jeito que o profeta disse, ele faz. Ele vai direto, encontra o menino, coloca o bordão, coloca o cajado, ora, levanta as mãos, grita, faz pirueta, tudo que tinha que fazer. Mas o que que adiantou? Nada. O que que aconteceu? Nada. Porque o propósito não era com ele, irmão. Porque a unção não estava com ele. Porque a presença não estava com ele. Está entendendo? Não adianta. O que é para você fazer, você vai ter que fazer. Que para eu fazer, eu vou ter que fazer, não adianta. E quando o profeta chega na casa daquela mulher, diz as Sagradas Escrituras, e eu já caminho para o fim, ele fecha a porta, e a Bíblia diz que ele começa a orar, ele começa a falar com Deus, ele começa a clamar a Deus. Está escrito: Eliseu entrou no quarto e orou ao Senhor.
1: Eliseu entrou na casa, fechou a porta sobre eles ambos e orou ao Senhor. Você está entendendo que esta guerra, essa peleja, você não vai vencer ela na força do braço, você não vai vencer ela na base do grito, você não vai vencer este desafio, aleluia, de outra forma. Mas se hoje você entender que, se você entrar para o seu quarto, fechar a sua porta e começar a ter um íntimo, um particular com Deus, pode ter certeza, aleluia, aquilo que era impossível para você vai começar a se tornar possível. Deus vai te dar uma direção, Deus vai te dar uma sabedoria, Deus vai, aleluia, promover algo tão extraordinário que você saberá o que você tem que fazer. Foi isso que aconteceu. Deus deu sabedoria àquele profeta, e diz a palavra de Deus que ele se deita sobre o menino, coloca mãos sobre as mãos, o rosto sobre o rosto, aleluia, e ele começa agora ali em cima do menino clamar, e diz a palavra de Deus, meus irmãos, que de uma forma sobrenatural aquele menino começa a se aquecer para a glória de Deus. Meu Deus, aquilo que parecia impossível, Deus entrou com provisão. Porque é isso que o poder de Deus faz. Ele transforma o impossível em realidade. Você pode até pensar que a oração não está passando do teto, você pode até pensar que a causa já está perdida, mas assim como essa sunamita comece a movimentar a sua fé, assim como essa sunamita comece a colocar a sua fé em prática, assim como essa sunamita não fique parado se lamentando, levando problemas para quem não pode te ajudar, mas entenda, a mão do Senhor não está encolhida para que possa salvar, nem o seu ouvido agravado para que não possa ouvir. Independentemente desta causa do problema, da enfermidade, independentemente do que você está enfrentando, creia que há um Deus no céu que tem o poder para revirar esta situação e te dar vitória. Ô glória, ô glória, ô glória, Deus! Para finalizar, a Bíblia diz que o menino começa a aquecer, e quando o menino começa a aquecer, ele começa a fazer o quê? Espirrar. Quantas vezes? Quantas? Não podia ser seis? Não podia ser oito? Podia ou não podia? Sete vezes. Será que tem um mistério nisso daí? Hã? Será que tem a confirmação do milagre de Deus aí? Está vendo por que você não pode só cumprir? Ah, eu vou fazer dois dias da campanha. Não. Ah, eu vou fazer só cinco dias da campanha. Não. Está entendendo que tem um mistério nisso daí? Está entendendo que você tem que ir até o final? Está entendendo que você não pode parar agora? Está entendendo que você tem que perseverar? O menino espirra, meus irmãos, sete vezes. E depois do sétimo espirro, ele diz a Geazi: vai, chama a sunamita. Ela veio, e agora o menino que estava morto está entregue à sua mãe novamente. Ela se prostra aos pés, se inclina à terra, toma o seu filho em um sinal de adoração a Deus.
0: assim como esta mulher viveu o impossível. Em nome de Jesus, você vai viver o impossível. Talvez nenhum de nós, ou talvez nenhuma destas mães que aqui estão hoje tivesse a ousadia de ter uma atitude como esta mulher teve. Mas o seu filho não está morto fisicamente, mas talvez está morto espiritualmente. Talvez a depressão está acabando com ela, o crack, a cocaína está destruindo ele. Talvez, eu falo com pessoas aqui hoje, que não foi o filho, mas foi os sonhos, foram os projetos que morreram. Independentemente do que foi, hoje é a noite de você colocar esta fé em ação e correr para Deus para tomar posse da sua vitória. Hoje é a noite que Deus preparou para você viver. Sobrenatural de Deus sobre a sua vida. Quem recebe esta palavra, diga glória a Deus. Eu quero que você se coloque sobre seus pés. Ponha-se de pé. Nós vamos clamar a Deus agora. Assim como o profeta orou a Deus e Deus respondeu, Deus vai responder a sua oração hoje também. Eu quero que você levante aí agora a chave da sua casa, a chave do carro, a carteira de trabalho, a fotografia daquele moço, daquela moça que precisa de libertação de Deus. Eu quero que você levante aí agora o processo que está correndo na justiça do homem. Quando você levantar esta causa, o meu Deus vai te responder. Pastor, eu não tenho nada daquilo que você disse aí. Então, abra a galeria do seu celular, escolha a melhor fotografia, a melhor imagem que represente a sua família. O batalhão da fé já está aqui e nós vamos orar por vocês agora. Isso. Enquanto os pastores já se posicionam, eu quero que você levante as suas mãos bem alto. Diga assim comigo: meu Deus. Mais forte, diga: meu Deus, eu creio que o Senhor tem o poder para mudar a minha história. Diga: Jesus, opera um grande milagre na minha vida e na minha família nesta hora. Levante as mãos, feche os olhos, começa a dar glória, glória, glória, glória a Deus. Isso, vai dando glória, glória, glória, glória a Deus. Agora é a hora de você clamar, agora é a hora de você buscar a face. Senhor, eu já quero apresentar o batalhão da fé, meu Deus. Estes obreiros, estas obreiras que estão se consagrando ao Senhor, que o Senhor venha usá-los nesta hora, meu Deus, para repreender todo o mal, toda a doença e toda a enfermidade. Vamos lá, batalhão da fé, clamando agora por este povo, expulsando agora essas enfermidades, essas doenças, repreendendo agora este mal, em o nome do Senhor Jesus Cristo. Senhor, vai jogando por terra agora toda a potestade, vai jogando por terra agora toda a miséria, vai jogando por terra agora toda a inveja, vai jogando por terra agora, meu Deus, todo embaraço que estava lutando para destruir esta vida, que estava lutando para separar esta família, que estava lutando para destruir este casamento. Saia, Satanás, saia. Isto, vai orando com fé, porque se você orar com fé, Deus vai manifestar o seu poder. Se você orar com fé, Deus vai trabalhar. Se você orar com fé, Deus vai fazer a grande obra. Vem, Espírito
1: Espírito de Deus agora. Senhor, repreende, meu Deus, essa enfermidade. Repreenda agora essa doença. Repreenda agora esse caroço canceroso. Repreenda agora, meu Deus, essa hérnia de disco. Essa enfermidade nos pulmões, no coração. Repreende agora essa dor na cabeça. Este mal que não passa. Saia, saia, enfermidade. Isto, vai orando, vai expulsando agora. Em o nome do Senhor Jesus Cristo. Senhor, eu apresento, meu Deus, esta mãe que ora, que clama agora. Esta pessoa, Senhor, que precisa de um milagre. Essa pessoa que precisa da resposta de Deus. E assim como o Senhor respondeu aquela sunamita, responda também hoje, meu Deus, o teu servo. Responda também hoje, Senhor, a tua serva. Esta pessoa, meu Deus, que está com a sua vida financeira, sua vida material. Esta pessoa que estava, meu Deus, com tudo dando errado. Nós declaramos que essa história vai mudar. Nós declaramos que essa porta vai se abrir. Senhor, esta pessoa que estava na mão de agiotas, meu Deus, que não conseguia se livrar deste empréstimo. Senhor, esta pessoa que não consegue controlar sua vida financeira. Esta pessoa, meu Deus, que está vivendo estes dias tão difíceis. Em o nome do Senhor Jesus Cristo. Isso, vai orando agora, vai clamando ao meu Deus, porque o meu Deus vai te dar a vitória, porque o meu Deus vai repreender as obras do diabo. Sai, sai, Satanás, saia. Isto, vai declarando vitória, vai declarando milagres sobre a sua vida agora. Esta pessoa, Senhor, que estava com esta causa na justiça, nada estava dando certo, meu Pai, mas nós declaramos agora que esta situação vai mudar. Espírito de Deus, toca aí agora, Senhor, toca sobre a vida deste irmão, toca sobre a vida desta senhora e desfaz essa obra de bruxaria, desfaz essa obra de macumbaria. Expulsa, igreja, sai, sai, Satanás, saia, sai agora todo impedimento, sai agora todo embaraço, sai agora a obra do inferno, sai agora a obra maligna, sai deste lar, sai desta casa, sai desta família, saia, sai, em o nome de Jesus Cristo. E quem assim crê diz, levanta suas mãos e diga, eu tomo posse da minha vitória. Ainda de pé, porque eu quero fazer mais uma oração por você. Mas o Senhor me diz que tem 47 pessoas que na noite desta quarta-feira Deus derramou sobre você, aleluia, um bálsamo. Um bálsamo que está tocando principalmente na sua vida emocional. O Senhor está arrancando depressão, angústia, mágoa. O Senhor está limpando o coração dessas 47 pessoas. Vai recebendo de Deus aqui hoje. Recebe do Senhor este bálsamo que cura a sua alma. Vai recebendo de Deus aí agora. O Senhor está falando comigo que tem 14 pessoas que Deus vai fazer uma reviravolta na sua vida financeira. Deus vai te livrar da mão do agiota. Deus vai te dar sabedoria, você vai sair desse tanto de empréstimo. Deus vai te dar vitória e você vai começar a prosperar a partir de hoje. Mesmo que a crise está assolando lá fora, Deus está dizendo que Ele vai mover os céus e a terra em teu favor. Recebe de Deus ali, ó. Recebe de Deus ali. Recebe de Deus aqui, este do lado da pilastra.
0: Esta irmã que está com as duas mãos levantadas, aleluia, você também que está com a mão no queixo, a senhora recebe, a minha irmã também, esta ali com as duas mãos, lá atrás tem um revelado, de amarelo ali toma posse, o meu irmão, a minha irmã, falta uma pessoa, isso, toma posse do milagre. Quem dá glória a Deus aí para Jesus? Glória a Deus! Eu quero orar por você que hoje vai levantar o seu voto, vai levantar a sua oferta.

Não se esqueçam, ouvintes, que nós estamos aqui em campanha, nós temos culto todos os dias nas nossas igrejas Deus Amor, e você está ouvindo, mas eu não moro perto da sede mundial, eu não moro na capital, mas você vai procurar a nossa igreja Deus Amor aí na sua cidade. Nós temos igrejas em todo o território nacional, no exterior, e nós temos uma igrejinha Deus Amor aí na sua bairro, na sua cidade. Ali temos campanhas de libertação, temos campanha com unção com óleo, campanhas de oração, temos culto com jovens, com senhoras, enfim, nós temos cultos para todos os gostos, vamos dizer assim. Procure a igreja Deus Amor mais perto da sua casa, participe dos cultos. Deus tem palavra de vida, Deus tem uma solução para a sua vida. Compareça com fé para que haja mudança em vossa vida.

0: está em marcha. Estamos contando com a ajuda de todos vocês para que a sua cidade tenha a oportunidade de ter um templo próprio da Igreja do Senhor. Nós estamos trabalhando com os seus dízimos, com as suas ofertas, para que a sua igreja tenha um conforto pleno, para que você e sua família possam estar bem confortáveis quando estiverem ali assistindo e prestando um culto a Deus. Pedimos a vocês que mandem os seus dízimos em mão de qualquer que seja a pessoa. Pedimos aos irmãos, portanto, que apenas depositem os seus dízimos em uma das contas bancárias da Igreja de Deus Amor. Se você não puder ir ao banco, faça uma transferência bancária de sua conta à conta da igreja. Evite devolver o seu dízimo na igreja. Você pode perguntar, mas eu não tenho que levar o dízimo à casa do tesouro? Sim, você consagrou o seu dízimo, você separou o seu dízimo, Deus o sabe. E não seria melhor deixar em um banco, onde tem a Bíblia de vigilância 24 horas, onde tem câmeras, onde pode ser garantido se ele sumir da conta? Então, deposite o seu dízimo em uma das contas bancárias da Igreja do Senhor. Ninguém está autorizado, quem quer que seja, diretor, pastor, membro, a receber o seu dízimo em sua casa. Se isso estiver acontecendo, nos comunique. Mas o ideal, o certo mesmo, para que você esteja tranquilo, que seu dízimo não será desviado, você deve depositá-lo em uma das contas bancárias da Igreja Pentecostal do Senhor. Se você quer saber qual o número de conta bancária do Banco Bradesco, Itaú, Santander, ou então o Banco da Caixa Econômica Federal, você abre nosso site. Ali estão todas as contas, você vai poder anotar. E quando você fizer o seu depósito bancário, você receberá um comprovante que você depositou o seu dízimo no banco. Você leva esse comprovante à livraria da Igreja do Senhor, onde você congrega, e peça para ele marcar no livro de dízimo, na ficha de dízimo, na sua credencial, este valor depositado. Não assine o livro de dízimo antes de verificar qual o valor que foi anotado. Tem de ser o mesmo que foi anotado na sua credencial de membro. Com certeza, fazendo assim, você estará tranquilo, tranquila, que seu dízimo chegou à conta bancária e será bem destinado para um bom fim, para um grande objetivo, que é a obra de Deus. Deposite seu dízimo em uma das contas bancárias da Igreja Pentecostal do Senhor. E com certeza Deus o recompensará grandemente.
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0: Graças a Deus e glória a Deus, queridos ouvintes, recebam a doce paz do nosso Senhor e Salvador Jesus Cristo. Pastor Guilherme Ribeiro, de volta com você dentro desta programação. Eu já estou aqui, hein, para clamar mais uma vez em favor dos nossos queridos irmãos e irmãs, mantenedores do programa Voz da Libertação. Meu Deus do céu, é o maior exército, é o exército que mais cresce em Minas Gerais, é o exército dos mantenedores do programa Voz da Libertação. E eu tenho certeza que o nosso Deus já está com as mãos estendidas, o nosso Deus já está manifestando o seu poder, abrindo as portas, resolvendo causas na vida daqueles que têm ajudado o programa Voz da Libertação a se manter no ar. Escute aí agora o que Deus está fazendo na vida de todas estas pessoas que já se tornaram mantenedores do programa Voz da Libertação.
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2: Nome da senhora?
3: Marília.
2: Conte a bênção.
3: Com certeza. Aqui, pastor, eu fiquei 12 anos planejando para vender uma casa. Eu não conseguia vender de jeito nenhum. Aí eu resolvi fazer essa campanha de 7 quarta-feira e eu trazia foto. Aí o que acontece? No quinto ano, eu consegui fazer uma permuta. Consegui uma outra casa no Jardim Riacho e fiz a troca da casa. E hoje eu trouxe a chave para ser ungida, uma nova casa.
2: Meu Deus do céu, pastor Guilherme Ribeiro, amados e diletos ouvintes, esta senhora entrou na campanha, pegou o voto, pegou o propósito, já está aqui com a nova casa do imóvel, ó. Escuta aí, ouvinte, ó.